0: Tá tudo certo, né? O anúncio oficial será feito amanhã pela parte da manhã, mas o acordo entre Grêmio e Renato já existe. O Renato está voltando para o Grêmio, o maior ídolo da história do Grêmio, um retorno muito aguardado, ainda mais nesse momento de extrema dificuldade que vive o Grêmio, né? Com uma ameaça iminente de rebaixamento depois da derrota, para o Vasco, com a demissão do técnico Luiz Castro, que foi confirmada hoje, no começo da tarde. E aí, durante a parte da tarde, o presidente Odorico Romann ligou para o técnico Renato Portaluppi, fez o convite para ele voltar. O Renato era um nome prioritário, sempre foi o primeiro nome da lista, hoje, durante o dia. O assunto foi repassado para os integrantes do departamento de futebol, Rafael Lima e Paulo Pelaip, que entraram imediatamente em contato com Gerson Oldenburg, que é o empresário do Renato, e a primeira proposta foi feita no meio da tarde. A proposta foi recusada, a primeira proposta pelo Renato. O Grêmio fez a segunda proposta no final da tarde, melhorando, né, os valores que foram colocados no contrato, um contrato apenas até dezembro, até o final deste ano, com previsão de premiação caso o Grêmio não seja rebaixado, com também possibilidade de premiação em vaga, caso de vaga na Copa Libertadores da América, se o Grêmio passar. É na semifinal da Copa do Brasil contra o Atlético Mineiro e premiação em caso de título da Copa do Brasil. E agora, no começo da noite, o Renato aceitou a segunda proposta do Grêmio. E aí já trouxemos a informação, aqui na Rádio Gaúcha com o Geison Lisboa,
1: Isso.
0: também em GZH, deste acordo entre Grêmio e Renato Portaluppi. E agora só falta a assinatura do contrato. Isso será feito nesta segunda-feira pela manhã. E ainda na segunda-feira pela manhã, aí sim, o Grêmio pretende fazer o anúncio oficial de que Renato Portaluppi está de volta ao Grêmio, com esta missão de salvar o time da ameaça do rebaixamento. O contrato, como eu disse, é apenas até dezembro deste ano, né? É um contrato curto, de pouco mais de 3 meses, para resolver o problema de agora. E aí depois vai se projetar 2027. O Renato mora no Rio de Janeiro, então ele aguarda a delegação do Grêmio nesta terça-feira. Terça, a delegação do Grêmio viaja para o Rio de Janeiro, para o jogo de quarta-feira contra o Botafogo, e amanhã vai se definir se o Filipão, que foi anunciado hoje como técnico interino para o jogo de quarta-feira, comanda o time, ou se o Renato já assume o comando na própria quarta-feira. O certo é que domingo, 11 da manhã, na Arena, Grêmio e Palmeiras, um grande jogo, aí o Renato vai estar presente comandando o time. Ele está de volta, Viviana, o maior ídolo da história do Grêmio, para treinar o Grêmio pela quinta vez.
1: Aí, eu acho que a torcida aí, pelo que a gente está acompanhando, Gabardo, está perguntando e querendo saber aqui se o Renato, por acaso, não viria já amanhã aqui para Porto Alegre, mas pelo que tu coloca, não, né? Ele aguarda o Grêmio lá no Rio de Janeiro, né?
0: É essa a ideia que está sendo tratado entre dirigentes do Grêmio e Renato Portaluppi, é isso, né? Como amanhã é que aí sim oficialmente será fechado o contrato, assinado o contrato, e aí ainda tem um treinamento que o Filipão deve comandar na segunda-feira de tarde, e já na terça de manhã a delegação já estará viajando, né, para o Rio de Janeiro. Então a ideia é que o Renato seja incorporado à delegação na terça-feira, na capital carioca, para o jogo da quarta-feira contra o Botafogo. Resta saber realmente se ele vai comandar o time no jogo de quarta-feira contra o Botafogo, ou se a estreia dele vai ficar para o jogo de domingo contra o Palmeiras na Arena. Mas está tudo certo, né? É só questão de assinatura de contrato para na segunda-feira, amanhã de manhã, o Grêmio fazer o anúncio oficial da volta do Renato Portaluppi.
1: Tá, acho que vai ser mesmo amanhã de manhã, né? Não tem chance de ser hoje ainda esse anúncio oficial, Gabardo.
0: O que está programado, o que foi tratado entre direção do Grêmio e Renato, o empresário dele, é amanhã de manhã, porque o
1: Tá.
0: contrato será assinado amanhã de manhã.
1: Sim.
0: E aí a ideia é fazer o anúncio depois da assinatura do contrato, mas já está tudo certo, né? Já está resolvido. O Renato está de volta, está confirmado. O Renato é o novo técnico do Grêmio para substituir o Luiz Castro.
1: Obrigada, viu, Gabardo? Boa noite para ti.
0: Boa noite, Viana. Então é isso aí, né? A semana promete ser
1: Muito.
0: agitada. E vamos ver como é que o Renato vai montar esse time aí para tirar o Grêmio dessa situação complicadíssima no Campeonato Brasileiro.
1: Muito bem, Eduardo Gabardo, portanto, aí confirmando, confirmação oficial, né, tanto por parte do Renato Portaluppi, de que ele é o novo treinador do Grêmio. Esse contrato, então, portanto, de 3 meses até dezembro de 2026, e depois aí voltam a conversar, né, mas o contrato agora é justamente esse contrato até dezembro para tentar tirar um Grêmio aí dessa situação que não é nada boa no Campeonato Brasileiro. Maurício Saraiva está com a gente e o Lucianinho Périco já está chegando aqui no estúdio. Ah, tá indo para a TV, né? Porque tem, daqui a pouquinho tem o bate-bola.
2: Estava passando aqui na
1: Ah,
2: porta
1: tu viu?
2: e vim aqui para fazer um convite. Sei que o Maurício e o Gabardo estão no ar também, estava ouvindo
1: Sim.
2: vocês. Bate-bola, ó, 10
0: Vamos, pai.
2: horas no YouTube e em Gaúcha Esportes. YouTube de Gaúcha Esportes e na Rádio Gaúcha.
1: Tu viu que o Faixa Especial virou agora um programa de
2: Ah,
1: esportes, né?
2: claro. É que não tem muito assunto em Brasília também, tá
1: Não,
2: tudo
1: né?
2: calmo em
1: Hoje tá
2: Brasília,
1: bem
2: né?
1: calmo, tá bem calmo. E a gente tinha que tratar também do Grêmio, né?
2: Então eu vim aqui para fazer esse convite para a galera continuar conosco, porque a gente vai até a meia-noite hoje com muito assunto ainda de Grêmio. Eu sei que o Maurício vai falar, o Gabardo tá falando, enfim.
1: Isso.
2: E eu tô te ouvindo
1: Então
2: também.
1: tá.
2: Beijo.
1: Até a TV.
0: Beijo.
1: Até a TV, o Lucianinho tá indo pra TV, né? Porque daqui a pouquinho tem o bate-bola ao vivo. Maurício Saraiva, Renato Portaluppi de
0: Fala, Vi.
1: volta ao Grêmio, boa noite.
0: Para a surpresa de zero pessoas, né?
1: Era muito
0: A
1: óbvio, né,
0: única coisa
1: Maurício?
0: é porque é a crônica não da morte anunciada, mas da contratação anunciada. Porque o Grêmio cometeu muitos erros neste ano. Um dos erros que ele cometeu recorrentemente foi que ele teve duas ou três situações chave para demitir o Luiz Castro e começar com mais jogos a favor, uma nova missão com um novo treinador, de modo que ele tivesse mais jogos para conseguir menos vitórias. Mas a aposta que fez o Odorico Romão, e eu vou botar na conta do presidente, a quem eu respeito e admiro muito, porque é um homem muito, muito sério, multicampeão de Libertadores e Copa do Brasil, mas ele fez uma aposta tudo ou nada no Luiz Castro, e quanto mais ele foi, Vivi, reapostando no Luiz Castro, tanto mais difícil foi ficando a missão do próximo treinador, que era inevitável. Qual é a cena que chega o super-herói Renato Portaluppi agora? Ele chega com menos jogos, precisando de mais vitórias, já classificado para uma semifinal de Copa do Brasil. Certamente o Renato botou isso no preço do salário, botou isso no preço da bonificação, caso alcance os objetivos, como qualquer um de nós faria. E ainda assim, botando no preço e tudo, ele está sendo extremamente corajoso, porque todo o patrimônio que ele tem junto à sua torcida, inclusive tendo virado estátua de tanto que venceu, ele está colocando em jogo nesta vez. Porque ele nunca chegou sob mau tempo tamanho. E da mesma forma, Vivi, ele nunca chegou tão poderoso. E olha que o Renato sempre foi poderoso quando esteve no Grêmio. O vestiário era dele. Ele, por exemplo, quando foi campeão da Copa do Brasil e campeão da Libertadores, logo depois dos títulos, a foto que viralizava era o Renato dando um beijo na testa do presidente Romildo. Não tinha nenhuma relação direta com o Odorico aquela foto. Era presidente Renato, as duas instâncias de poder do Grêmio. Então, o Renato Portaluppi sempre foi poderoso. Agora, ele certamente colocou todas as condições para ser do jeito dele, e eu já não estou nem falando de dinheiro, eu estou falando de condições de trabalho. Tipo, o vestiário é meu, eu que mando, eu que decido, o que eu disser é lei, porque o Renato está pegando uma empreitada extraordinariamente difícil. Ele é o super-herói, cada um acredita no seu, super-homem, Batman, escolha. Mas ele é o super-herói que a torcida chamou no final do jogo de ontem. Ele atendeu, cobrando o devido preço, porque a missão é muito grande. E acredito que ele pode, sim, colocar o Grêmio no seu título da temporada de segundo semestre, 16º lugar e escapar do rebaixamento. Não acredito que ele vá ser finalista da Copa do Brasil, porque o Atlético é melhor do que o Grêmio. Não acredito que o Grêmio já está rebaixado, tem muito tempo para isso não acontecer. Mas que a missão é muito difícil e que a posição do Grêmio é 15º, 16º no máximo, eu não tenho dúvida alguma. Então, para surpresa de zero pessoas, o super-herói está de volta com plenos poderes e pode ser que dê certo.
1: Daqui a pouquinho tem mais Maurício Saraiva, né, aqui na Gaúcha, porque
0: Ah, estou
1: tá indo
0: indo
1: para a
0: para o
1: TV
0: bate-bola
1: também,
0: nesse
1: né,
0: momento,
1: Maurício?
0: inclusive.
1: Tu tá indo para.
0: Estou indo para a TV, vou falar com o Lucianinho, com o Sérgio da Dias, com o Diogo, com todo mundo lá.
1: Então tá. Então daqui a pouquinho a gente se reencontra, Maurício. Obrigada, viu?
0: Beijo, bom programa.
1: Obrigada, Maurício Saraiva, né? Também trazendo aí a repercussão da confirmação do anúncio do Renato Gaúcho como o novo técnico do Grêmio. Aliás, entre os grandes títulos conquistados aí do Renato com o Grêmio, sem dúvida, tá a Copa do Brasil lá de 2016, o Grêmio que venceu o Atlético Mineiro nessa decisão e encerrou aí um jejum de grandes títulos. E depois, ponto máximo, acho que provavelmente ponto máximo aí da carreira do Renato como treinador foi a Libertadores de 2017. O Grêmio venceu o Lanús na final e conquistou então a competição. O Renato entrou aí para o para uma lista bem restrita, né? Se tornou aí o primeiro brasileiro campeão da Libertadores como jogador e como treinador. O próprio Grêmio destaca essa marca aí como uma das grandes conquistas da sua trajetória. Daí 2018 teve a Recopa Sul-Americana e o Gauchão. 2019, o Gauchão e a Recopa. 2020, o Gauchão. Em algumas, né, das passagens do Renato Gaúcho pela equipe do Grêmio. E vai ser a quinta passagem, né, do Renato aí pelo Grêmio, né? Isso contando como treinador, ele que já foi jogador, inclusive, do Grêmio e dos mais importantes, né? É um ídolo da torcida gremista também. 9h15, nós vamos agora para um rápido intervalo e daqui a pouquinho a gente volta para trazer mais informações para você que está ligadinho aqui na Rádio Gaúcha, com o Gaúcha Faixa Especial. Nós estamos trazendo as principais informações de agora, né, da noite desse domingo. Informações aí dos últimos acontecimentos envolvendo o caso do Banco Master e as movimentações no Supremo Tribunal Federal e também informações do futebol. Já voltamos.
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0: Viviana Fronza.
1: 9:21. Gaúcha faixa especial deste domingo no ar, 13 graus a temperatura agora em Porto Alegre. Até vou atualizar aqui, né? Vamos ver. Se não diminuiu, é diminuir um pouquinho. Temos 12 graus de temperatura agora aqui na esquina da Ipiranga com a Érico Veríssimo. São muitas as mensagens também aqui no nosso WhatsApp, o 996995218. Os gremistas aqui principalmente falando sobre o retorno do Renato Portaluppi ao Grêmio, relembrando as suas passagens por aqui, né? As passagens do Renato por aqui, ouvintes inclusive bem confiantes, é o caso do Rogério, que é gremista lá de Caxias, diz ele. Ele acha que com o Renato vamos escapar do rebaixamento, né? E aí outros ouvintes aqui apostando que o Grêmio não está nessa lista de rebaixados, que os rebaixados seriam Chapecoense, Remo, Inter e Mirassol. E são várias, inúmeras as mensagens aqui dos nossos ouvintes nesse sentido também. Temos a Keck ou o CCD no ar agora? Keck ou CCD? A Keck? Oi, Keck. Renato Gaúcho de volta ao Grêmio, Keck. Boa noite.
2: Oi, Vivi. Boa noite. Boa noite para ti e para todo mundo. Renato Portaluppi está de volta ao Tricolor. Que felicidade. Eu vi que tu estava comentando sobre a lista ali, os rebaixados nesse momento na tabela do Campeonato Brasileiro. Eu quero te dizer que agora eu tenho convicção que a gente não vai estar nela, tá? A gente não vai estar nela, porque Renato Portaluppi era o nome que tinha que ser escolhido. Não tinha como ser diferente. Sei que muita gente pode torcer o nariz, pela dependência que temos do Renato, mas são 12 jogos, o Grêmio não podia inventar moda, e Renato era o nome certo para nos conduzir aí até o final da temporada. E o Renato, ele tem tanta estrela, gente, mas tanta estrela, que eu já estou sonhando com a Copa do Brasil. Esse é o tamanho do Renato, tá? Para ter uma ideia. São dois jogos para Libertadores. Já mudou a expectativa, já mudou a perspectiva, muda tudo com o Renato aqui, entendeu?
1: Tu já voltou lá em 2016, Keck?
2: Mas é que 10 anos depois, 2016, 2026, Copa do Brasil contra o Galo, fora de casa.
1: É muita coincidência, né, Keck?
2: É muita coincidência, só não vê quem não quer, entendeu? Só não vê quem não quer. Então, esse é o efeito Renato, a mudança de perspectiva que o torcedor tem a partir da chegada dele. Eu estou muito feliz mesmo. O Grêmio acertou, fez o que tinha que ser feito. Não dá para inventar nada agora, viu?
1: Pelo que dos ouvintes que estão se manifestando aqui, é claro que não dá para a gente falar pela maioria, né, Keck? Mas os ouvintes aqui estão também contigo, comemorando aqui que é o Renato que vai assumir essa bronca, porque a gente sabe que é uma bronca tirar o Grêmio dessa situação, visto o que aconteceu na Arena nesse final de semana, né? Mas os ouvintes aqui estão apostando que o Renato vai ter essa capacidade. Se tem alguém que vai conseguir, é o Renato. Outro não teria condição de fazer isso. Quer que te parece isso?
2: É bem isso, assim. Eu sei que a gente não quer ser dependente de alguém, né? Eu queria muito que o Grêmio conseguisse andar com as próprias pernas. Mas, e a gente apostou, a gente fez outras movimentações. Depois o Renato saiu, veio o Quinteiros. Veio o Mano, que também veio para apagar um incêndio, né, deixado pelo Quinteiros. Começa a temporada com uma nova comissão técnica diferente, né, que era o Luiz Castro, foi para uma linha de treinadores estrangeiros. Se passaram 9 meses e o time não tinha nada. Não, agora, nessa altura do campeonato, a gente está em setembro. O Grêmio tem mais 12 jogos para disputar no Campeonato Brasileiro e está vivo ali na Copa do Brasil. Não dá para inventar moda. O Renato é o cara que chega e conhece cada canto do clube, cada canto do CT, cada funcionário. O Renato é o cara que chega e mobiliza o vestiário. O Renato é o cara que chega e mobiliza o torcedor. Eu não tenho dúvida que no próximo domingo na Arena contra o Palmeiras, que é um jogo dificílimo, vai ter 50 mil pessoas na Arena. Porque era preciso mudar o ambiente. O torcedor já tinha demitido o Luiz Castro, Vivi, desde aquela partida contra o Corinthians antes da parada para a Copa do Mundo. Ali o torcedor já tinha demitido o Luiz Castro. A direção apostou alto, deixou, né, perdeu todo o período da parada para a Copa do Mundo, apostando ainda nesse trabalho, que não foi nem perto do esperado. Teve ali a vitória na Copa do Brasil, óbvio, todo mundo ficou feliz, mas era o co-irmão que também tem as suas limitações. Então, eu acho que perdemos muito tempo com o Luiz Castro. Agora não tinha como inventar, tinha que ser Renato mesmo para fazer essa união que o Grêmio precisa agora, independente de restrições que se tenham em relação à figura do Renato.
1: Sim.
2: Agora o Grêmio precisa dele.
1: É, o Debone lá o Debone lá de Passo Fundo, que é que está dizendo o seguinte: ah, mas por que não trouxeram antes, né? Agora a corda já está no pescoço, aí vão atrás do milagre. Quanto tempo as torcidas já pediam a saída desse treinador? É o que tu falava, né, Keck?
2: É verdade, a gente perdeu o período da Copa do Mundo inteiro ali, né? Porque já se via. O Luiz Castro, ele nunca teve um momento de lua de mel com o torcedor, como o Quinteiros teve, por exemplo. O Quinteiros teve uma sequência no Gauchão que ele conseguiu iludir a torcida. O Luiz Castro nunca teve isso. Até no próprio Gauchão, que se achava que o Grêmio ia ganhar de braçada, ele teve as suas instabilidades, né? Chegou a acabar... O Inter estava muito melhor em um determinado período do Gauchão. Aí conseguimos nos recuperar na final e tal, vencemos o Campeonato Gaúcho. A Sul-Americana, ela deixou muito a desejar, né? Porque o Grêmio não consegue se classificar num grupo em que ele era deveria ser soberano pelo tamanho dos clubes, vai para uma repescagem e cai na repescagem para um time boliviano, na Arena. Né? Então, e a campanha no Campeonato Brasileiro nem se fala, né? Tem 10% de aproveitamento fora de casa. E agora, além de ter as suas dificuldades fora de casa, também se mostrou na arena, como foi no jogo contra o Vasco. O Grêmio sai ganhando, mas aos trancos e barrancos, com o Everton fazendo muito milagre, e toma uma virada para o Vasco na segunda etapa. Então, não tinha como mais sustentar o trabalho do Luiz Castro. Mas a direção demorou, eu concordo com o ouvinte. Já era para ter sido demitido naquela partida contra o Corinthians, quando ali o trabalho ele afundou, quando o Grêmio perde de virada para o Corinthians da maneira que foi na arena, ali o trabalho já deveria ter sido interrompido.
1: É. E tem a outra ala, digamos assim, a outra parte da torcida que não é muito fã do Renato, né, como treinador. Aqui o nosso ouvinte dizendo que o Renato, deixa eu ver, o Pedro que mandou a mensagem, que o Renato não é treinador, pelo amor de Deus. Alguns torcedores não gostam muito mesmo da figura do Renato como treinador, né? Tirando essa parte de ser um ídolo do clube, né, Keck?
2: Mas eu sinceramente respeito a opinião, mas eu imagino, se ele fosse treinador, então, o que ele seria? Porque o Renato é campeão da Copa, duas vezes campeão da Copa do Brasil, né? Com o Fluminense e com o Grêmio. É campeão da Libertadores, é campeão da Recopa. O Renato nunca deixou o Grêmio em maus lençóis. Quando o ano não foi bom, foi em 2024, que o Grêmio brigou para não cair, e a gente teve uma enchente em 2024.
1: Isso.
2: Ali foi o pior trabalho do Renato com o Grêmio, mas a gente precisa entender esse contexto. De todas as outras vezes, ele veio e entregou muito. Quando não ganhou um título, colocou o Grêmio pelo menos na Libertadores. Então... Eu não consigo entender assim, esse preconceito que se tem com o Renato de ele não ser treinador. Se ele ganhou tudo que ele ganhou até hoje não sendo treinador, imagina se ele fosse.
1: É a verdade. Aí os ouvintes, o nosso WhatsApp aqui que tá assim, ó, explodindo.
2: Eu imagino. Renato mexe com as estruturas, tanto do Grêmio quanto do outro lado. Esse é o tamanho do Renato.
1: Obrigada, viu, Keck? A gente vai continuar repercutindo aqui na Gaúcha, claro. Daqui a pouquinho tem o bate-bola também, a gente vai seguir.
2: Eu quero saber se tu tá feliz.
1: Eu tô feliz, porque eu gosto do Renato, viu, Keck? Eu acho que ele... Eu tenho a mesma opinião, ou a mesma convicção tua, né, Keck? Imagina se o Renato não é um treinador, né? Com todos esses títulos que ele já conquistou, além de ídolo máximo do Grêmio, acho que sim, ele é um ótimo treinador. Apesar, né, dessa última passagem dele lá em 2024 pelo Grêmio ter sido bastante criticada, né? Essa relação afetiva, o conhecimento que ele tem do clube, acho que ainda conseguem produzir aí um resultado imediato nesse time que está ameaçado agora pelo rebaixamento, né, Keck? Obrigada,
2: boa,
1: viu?
2: Show de bola. Eu que agradeço. Um beijo para ti, boa noite para todo mundo aí. Vamos que vamos. Agora vai, tá? Agora vai, o Grêmio vai decolar.
1: Vamos lá, vamos
2: Beijo.
1: ficar na torcida. Obrigada, Keke, que
2: Tchau, tchau.
1: é a nossa colega aqui falando também, então, sobre a chegada, o retorno do Renato Gaúcho ao Grêmio, né? O Renato que não volta agora para disputar título, talvez, né? Vamos ver como é que vai se sair diante do Atlético Mineiro, ou nem reconstruir um time campeão. Acho que volta aí para essa operação de emergência, que é retirar o Grêmio dessa situação ruim do Campeonato Brasileiro, né? O Luiz Castro foi demitido hoje, para a gente ter uma ideia, foram 50 jogos, 19 vitórias, 15 empates e 16 derrotas. Grêmio que hoje é o 15º colocado no Campeonato Brasileiro com 28 pontos. O Vasco, que o Grêmio, né, tomou a virada nesse final de semana, é o primeiro time dentro do Z4, que também com também 28 pontos. 9h32, temperatura de 12 graus aqui em Porto Alegre. Vamos atualizar a previsão do tempo. Daqui a pouquinho a gente volta aqui na Gaúcha a falar dessa questão que envolve a volta do Renato ao Grêmio. Tem também as informações do Internacional, que venceu a Chapecoense nesse final de semana. E tudo isso, né, a partir das 10 da noite no Bate-Bola, que vai ao ar no YouTube da Gaúcha, também aqui na Rádio Gaúcha e na RBS TV. Vamos lá, Cléo Kuhn, as informações aí da previsão do tempo?
0: Amigos do Gaúcha Faixa Especial, a previsão está indicando para a semana de tudo um pouco. Tem previsão de alguma chuva e tem previsão de algum tempo seco e depois tem previsão de alguma chuva de novo. Só não tem previsão até agora de tempo assim instável, mais forte, ou seja, chuvas volumosas, temporal de vento, muita trovoada. Não, tem chuva, mas dentro daquilo que a gente pode considerar, entre aspas, normal. Tem chuva nesta segunda e também tem chuva na terça. Na segunda, a chuva é mais, digamos assim, abrangente sobre o estado, mas é fraca. Na terça, a chuva continua sendo fraca e vai abranger áreas aqui pelo leste. Provavelmente de manhã, de tarde, a chuva já está indo embora. Então, esta é a chuva do comecinho da semana. Quarta e quinta tem tempo bastante seco, provavelmente até com uma sensação de frio, embora a gente não tenha grande massa de ar frio, não tem nada frio, mas está seco. E porque fica seco, acaba dando uma sensação de frio para todo mundo, que é, digamos assim, a influência do ar seco. Repetindo, quarta e quinta. Sexta para sábado, as temperaturas sobem na sexta, entra um pouco de ar quente e entra um pouco de umidade. Essa umidade vai se transformar em nuvens no sábado e aí vai ficar aquele calor mais abafado. E tem chuva no sábado, entre a tarde e a noite, não em todo, mas em boa parte do estado, pelo menos a metade norte tem chuva no sábado. E no domingo a gente vai ter pancadas de chuva, o domingo que a gente, domingo do 20 de setembro. Então, o pessoal fica atento com relação a isso. Não tem previsão de chuva forte, mas teremos algumas pancadas de chuva fraca ao longo do próximo domingo. Então, por isso, essa semana Farroupilha tem 2 dias com chuva fraca, segunda e terça para começar. Tem 2 dias bem secos, quarta e quinta. Tem um dia um pouco mais quente e úmido, que é a sexta-feira para sábado, principalmente o sábado, e aí tem chuva no domingo, aqui no estado do Rio Grande do Sul, quase como um todo, mas não tem previsão de que essa chuva seja de intensidade forte. Isso é o que a gente tem para esta semana Farroupilha aqui no estado.
1: Obrigada, Cléo, com 9h35. Os ouvintes aqui rindo, brincando também. O Carlos Eduardo dizendo que o programa hoje está cruel, né? Basicamente propaganda política, STF, Renato Gaúcho, nada de previsão do tempo, semana Farroupilha. E realmente a gente não tem como brigar com a notícia, né, Carlos? E aí ele agradeceu agora que a gente trouxe a previsão do tempo, que realmente hoje são muitas as informações que estão relacionadas à Brasília, à política e agora à noite a confirmação, né, de que Renato Portaluppi, Renato Gaúcho, é o novo técnico do Grêmio. E a gente não briga contra a notícia, né, Kelly Matos? Não tem como ser diferente.
3: Ah, mas como é que é o nome do nosso ouvinte,
1: Carlos
3: Viviana?
1: Eduardo.
3: Carlos Eduardo, eu estou absolutamente contigo no que se refere à Semana Farroupilha. Eu sou muito ligada às tradições gaúchas, a minha família tem um piquete no acampamento, a gente tem uma história na tradição, na cultura gaúcha. Ontem tivemos mais um evento lá no piquete Laços de Amizade, mandar um beijo para todo mundo que está no acampamento celebrando. E eu quero dizer que o Supremo não respeitou o nosso mês Farroupilha. O Supremo já não vem nos respeitando há algum tempo, né? Mas não respeitou as nossas celebrações, né? Era para a gente estar aqui falando do povo gaúcho, da honra, da tradição. Tô contigo, viu, Cato? Tô sentida aqui que o nosso mês de setembro a gente tem que ficar aí vendo esse monte de barbaridade no STF.
1: Mas a gente tinha preparado até uma reportagem especial, Kelly, aí das músicas e dos artistas que mais tocam nos piquetes e que estão embalando aí o público no acampamento Farroupilha. Não sei se vai dar tempo da gente reproduzir aqui, né? Vai Sim, depender tanta notícia, aí de ti, né? De Brasília.
3: Bom, mas então eu vou falar bem rapidinho. Deixa pra mim que eu vou falar. Hoje me emocionei com o programa do Debona lá do acampamento, quando o Erlon Pericles cantou o Diário de um Fronteiriço, que foi lindo, lindo, aquela... Ah, livramento me espera. E eu fiquei muito emocionada. Quando a gente está fora do Rio Grande do Sul, parece que o Rio Grande nos chama mais ainda, assim, né? Então, mandar um beijo para toda a comunidade tradicionalista aí, que tanto honra o nosso estado, o Erlon Pericles, o Elton Saldanha, a família Fagundes, todos os nossos artistas, o Giovanni Grisotti, com o nosso repórter Farroupilha, tudo que faz pela cultura gaúcha. Vou rapidinho, tá, Viviana?
1: Para
3: dar tempo de nós falar das nossas músicas, então. que teve, Viviana? Mais um pedido. Exatamente como a gente contava aqui desde a abertura do Gaúcha Faz Especial, tem uma ofensiva, uma estratégia do grupo ligado ao Alexandre de Moraes de fazer pedidos, de apresentar requerimentos, pressionar o presidente do STF, o ministro Edson Fachin. E o ministro Gilmar Mendes agora está trazendo mais um documento, mais um pedido de que a Polícia Federal faça o envio ao seu gabinete, estou lendo aqui junto com vocês,
1: Sim.
3: diretamente ao diretor-geral da Polícia Federal, o envio ao seu gabinete de uma cópia integral da mídia extraída do celular do Daniel Vorcaro. O Gilmar Mendes argumenta que se o relator André Mendonça dispõe do conteúdo completo do aparelho celular, os demais ministros que vão participar do julgamento marcado para terça também têm direito de acessar o mesmo material. Nesse ofício que está aqui na minha mão, o Gilmar Mendes afirma que os ministros dispõem atualmente apenas de recortes de conversas selecionados no relatório produzido por determinação de Mendonça. E diz ainda o Gilmar Mendes que... os demais ministros, se o relator dispõe, os demais ministros, então, precisam ter o direito de acessar o mesmo material. Em português, bem claro, né? Se o Mendonça tem o conteúdo, eu também quero ter, os demais colegas também têm que ter, e estou pedindo diretamente à Polícia Federal que me entregue uma cópia. A justificativa dele é que se um não tem, né? Ou se só um tem, os demais ministros ficam prejudicados. E como tem uma guerra, aí vem a minha interpretação que a gente já fazia desde o começo do programa, ele quer dizer que o André Mendonça não é o dono do parquinho, que, portanto, todos os ministros, assim como os demais ministros, o André Mendonça tem que estar na mesma regra. O Gilmar Mendes diz, basicamente, nesse texto, que não aceita participar de um julgamento tendo acesso apenas às mensagens do celular do Vorcaro, que foram recortadas, selecionadas pelo relatório esse que o André Mendonça apresentou e botou para ser julgado, para o Fachin colocar à disposição do plenário. Para quem não acompanhou do começo, desde ontem, desde que a guerra começou, né, mais especificamente sábado e hoje domingo, os ministros do grupo da ala do Alexandre de Moraes, incluindo o próprio Moraes, o Gilmar Mendes, o Dino e o Zanin, estão nessa ofensiva para pressionar o Edson Fachin sobre a sessão de terça-feira. Eles já tentaram adiar o julgamento, o Fachin negou, a sessão está mantida. Eles tentaram levar para a sessão as questões que envolvem uma suspeição do André Mendonça, o Fachin disse não, ela é exclusiva para falar sobre investigação, autorizar ou não abertura de inquérito sobre Moraes Vorcaro. André Mendonça fica para outra semana e agora essa guerra de pedidos para pressionar pelo acesso ao conteúdo na íntegra do celular do Vorcaro. Só para a gente fechar, o Mendonça também se manifestou hoje sobre essa sequência de pedidos e chegou a falar, né, assim textualmente, está escrito ali, tumultuar, ele está dizendo que esse movimento, que esses pedidos são no sentido de tumultuar o processo, que não teriam a intenção de fazer algo para transparência, que o que está por trás mesmo é só tumultuar o julgamento e pode colocar em risco a sessão da próxima terça e as demais investigações, Viviana.
1: Mas agora tem chance dos ministros terem acesso total a esses dados que estão no celular do Vorcaro? Tem prazo até às 11 horas da noite de hoje. Se ele não for cumprido, acontece alguma coisa, Kelly?
3: Aí é que está, Viviana. O que são as apostas aqui, né? Entendo acesso a todo o conteúdo. Você imagina a quantidade de material, sim, que tem num celular desse, né? Entendo acesso, eles podem argumentar de que, olha, então, até terça não vai dar tempo de ler tudo, portanto, não tem como fazer o julgamento de terça devido ao volume de material. E em não tendo acesso, também abre uma brecha para eles dizerem, ah, eu não quero fazer um julgamento, eu não posso, eu não me sinto à vontade, aí dentro do juridiquês, de fazer um julgamento ou de determinar a abertura de um inquérito sem ter acesso à íntegra do material. Então, fica prejudicado e, portanto, eu peço vista, por exemplo, tá? Sim. Isso aqui é uma interpretação minha, não estou dizendo que é o que vai acontecer, mas é um possível argumento. Bom, eu não consigo decidir, eu não consigo analisar sem a prova, as provas todas, sem o conteúdo completo. Eu pedi acesso à investigação. E aí foi o Gilmar, o Mendonça, o Gilmar Mendes, o Zanin e a própria Procuradoria-Geral da República. Aí, se não acessa, vão dizer, bom, então eu peço vista, e vista é 90 dias, né? E não se julga nada na terça-feira.
1: Tem essa possibilidade também, né, Kelly? De não ter, de não ter julgamento nenhum terça.
3: Tem várias possibilidades, viu, Viviana? A gente ouve uma série de possibilidades do que os ministros podem fazer tecnicamente, juridicamente, usando instrumentos previstos na lei para melar ou postergar a sessão de terça. Uma das possibilidades, tá, que está sendo levantada é de que o Toffoli não deve votar porque ele tem se declarado suspeito, ele não está votando nos casos do Master, tá? Então a gente tem, vamos fazer a conta aí, seriam 11 ministros do Supremo, já está sem um, né? Porque o Barroso saiu, o Messias não foi aprovado, foi barrada a indicação. Então a gente tem 10 ministros. O Toffoli não votando, a gente tem 9 ministros. Estou fazendo a conta de cabeça aqui com você, se eu me atrapalhar, tu me ajuda, Viviana.
1: Vamos lá.
3: Como diz o Maurício, né? O Maurício Saraiva, a matemática não é exatamente o nosso forte. Mas aí tá, estamos com 9, portanto. Tem gente, tem uma ala defendendo que o Fux e o Nunes Marques, já que tem alguma citação a filhos deles, né, os escritórios dos filhos, eles teriam que se declarar impedidos também. Tá. Então você tira outros dois, dentro dessa linha, não estou dizendo que é o que vai acontecer, tá? Então a gente estava com 9 e ficariam 7, tá? Se tem 7 e 4 votam para não abrir, não abre.
1: Não abre.
3: Né? 7, eu estou considerando 7, aí você tem 4. Quem? O Moraes, o Dino, o Zanin e o Gilmar Mendes. Dentro desse cálculo que eu fiz aqui com você. Então, assim, o que vai acontecer, ninguém sabe. É diferente do Grêmio, que a gente já sabe, o Renato, nós já estamos tudo sabendo e repercutindo. No caso do Supremo Tribunal Federal, todos esses movimentos, tem gente que diz que eles vão apostar na nulidade do relatório, e aí eu fiz o cálculo aí com vocês, né? Se tem 4 votos pela nulidade, se for um conjunto de 7, 4 é a maioria, acabou. Então, pode ser que seja por aí. Ou não, pedido de vista. Ah, mas os ministros vão colocar a sua reputação em jogo, pedindo vista e virando, né, o escrutínio da opinião pública? Olha, gente, já faz algum tempo que os ministros do STF não estão muito preocupados com a imagem perante a opinião pública, dada a quantidade de escândalo que a gente tem visto aí, né? São pouquíssimos que se salvam nessa questão de conduta e comportamento perante a opinião pública. Pode ter pedido de vista? Eu não acho um exagero dizer que pode. Eles estavam tentando adiar a sessão, tentaram até o último minuto. Ontem o Fachin disse que não, mantém a sessão. Eles tentaram levar para a mesma sessão a suspeição do André Mendonça, o Fachin já negou, diz que não também. Então, a nova tentativa, a nova estratégia, o novo flanco que eles estão tentando é essa questão do acesso à íntegra do conteúdo do celular do Vorkaro.
1: Agora, os ouvintes também aqui, é impressionante nesse momento que a gente vive no país, Kelly, que não é de agora, mas de descrédito com as instituições, né? Vários ouvintes aqui dizendo assim, isso não vai dar em nada, não vai acontecer nada, vai acabar tudo em pizza, ninguém vai ser responsabilizado por nada, né? Essa sensação é forte de impunidade, né, Kelly?
3: É, e eu entendo os ouvintes e vou dizer uma frase que eu costumo repetir junto com o Macedo, que é de Brasília, a gente pode esperar tudo, inclusive nada. Eu estou há 20 anos, Viviana, cobrindo jornalismo em geral, né? Mas em Brasília eu cheguei em 2011, então já faz um tempinho também. E a gente vê de absolutamente tudo. Esperar, muitas vezes, né? Nessa nossa esperança mesmo de população em geral que algo seja feito, muitas vezes o acordão é a regra. O caso do Toffoli, eu não sei qual foi o nosso ouvinte que mandou exatamente esse ponto, mas o caso do Toffoli, que aconteceu muito recentemente, eu acho que é a maior prova disso. As questões, as provas, as informações sobre a relação do Toffoli com o Daniel Vorkaro, com um fundo que pagou o resort, né, a venda do resort Itaiaiá, e o dinheiro foi parar em paraíso fiscal, a promiscuidade, a relação do Toffoli. Por que que tem que mandar o dinheiro para paraíso fiscal? Por que que fez uma engenharia financeira para fazer o pagamento? Qual a explicação? E a troca de favores? E o esquema? E tudo isso, vejam, sequer foi aventada a possibilidade de uma investigação. Eles fizeram uma reunião secreta, uma reunião que depois o conteúdo acabou vazando pelo site, por uma reportagem do Poder 360, mas a reunião foi assim, ó, vamos fazer um acordão aqui, um combinado, uma pizza, como disse o nosso ouvinte, o Toffoli sai da relatoria, aí o sortearam, né, o sistema do Supremo sorteou, foi para o André Mendonça, e simplesmente não se falou mais nisso. Não tem um inquérito aberto. Não tem nada de procedimento. Ninguém está nem aventando a possibilidade. Vamos fazer uma sessão para decidir se o Toffoli vai ser investigado? Não, é nem um pio. O Toffoli não vota mais e simplesmente se esqueceu. Então, essa sensação de descrédito dos nossos ouvintes, ela é absolutamente compreensível. E muito triste, né?
1: Triste.
3: Porque significa que a gente acaba se acostumando com o modus operandi em que o andar de cima, infelizmente, se protege.
1: E aí vai ao encontro do que o Alexandre, nosso ouvinte lá de Uruguaiana, coloca aqui, né? Acaba que não dá em nada porque tem muita gente com o rabo preso, né, Kelly? Acho que resumiu aí o...
3: Ele tem toda a razão, o Alexandre tem toda a razão. Por quê? Tem um termo que foi numa apuração da Folha de São Paulo que os ministros estão meio que ameaçando, ou numa atmosfera, digamos assim, de ameaça de divulgar os podres dos demais. Então, assim, vai votar para abrir a investigação contra o Moraes? Eu sei o que tu fizesse no verão passado. Eu sei qual é o teu. Se fosse todo mundo com conduta ilibada, né? Uma conduta ilibada que a gente pode dizer aqui, né? Da ministra Carmen Lúcia, por exemplo, que você não vê nome dela citado em nenhuma negociata, conversa. Mas os demais, o que a gente ouve, os bastidores, é que cada um tem o seu rolo particular. E é por isso que acaba se criando um acordão, né? Eu falo,

0: Bem, a gente não convoca o teu aqui, mas aí tu não convoca o meu ali. É uma pena, né? É uma pena, porque a gente quer ter esperança em dias melhores. Eu acho que o Supremo, Viviana, falando muito honestamente, ele tem uma oportunidade histórica na próxima terça. É uma oportunidade de mostrar e de recuperar credibilidade. É um ativo que não é do dia para a noite, se constrói ao longo de tempo. Só que você perde ela. Você não recupera assim tão fácil. É muito difícil você conseguir. E é uma oportunidade única, ímpar, nunca antes na história, né? Seria a primeira vez na história que o Supremo diria: não, só um pouquinho, vamos abrir uma investigação. Por isso que eu acho, eu fiz aquele destaque à postura do ministro Fachin. Ele bateu no peito e disse: não, nós vamos fazer uma sessão. Ele poderia ter varrido para debaixo do tapete, ele poderia ter feito sessão secreta, porque quando eles querem, eles acham uma brecha, né? Não, agora vamos decidir todo mundo isso aqui, a gente fecha a cortina e decidimos todo mundo. Não, vamos levar para o plenário, vamos olhar lá no plenário, todo mundo vai sentar e vai discutir o caso. Então, é uma oportunidade que o Supremo teria e terá de fazer essa demonstração pública de que, sim, é uma instituição séria, sim, é uma instituição comprometida, porque não basta julgar os outros, né, julgar o nosso andar de baixo, aqui onde nós, sociedade, estamos, e aí quando chega o andar de cima, onde os poderosos estão, aí é veja bem, aí é nota oficial, aí é o fulano fez, mas ele fez também. Não dá, né?
1: Olha, Kelly, teremos muitas situações ainda ao longo dessa semana. Obrigada, viu, por nos ajudar a traduzir um pouco essas questões, esse jurisdiquês aí de Brasília, também aqui no Faixa Especial, Kelly. A gente vai continuar aí te acompanhando e tu vai seguir aí por Brasília essa semana, né?
0: Ah, sigo sim. Eu e o Matheus Chu, amanhã de manhã já falaremos bem cedinho, direto do Supremo Tribunal Federal. Eu estive por lá hoje, acompanhei tudo. A Praça dos Três Poderes, ela está toda cercada, Viviana, porque está em reforma, tem um projeto de reestruturação da praça, então ela já está com tapumes, não por conta da segurança, mas também, né, isso acaba ajudando, mas por conta da reforma, da restauração da Praça dos Três Poderes. Tem gradis ali, o Supremo estava iluminado nas cores do Brasil, verde, azul e amarelo, e é onde nós teremos, né, todo esse cenário de terça-feira, que é uma sessão que promete e que a Rádio Gaúcha acompanhará cada segundo, cada detalhe. E eu repito a frase: de Brasília a gente pode esperar tudo, Viviana, inclusive nada. Mas eu estarei aqui para contar, viu? Se for tudo ou se for nada, eu estarei aqui para contar. Muito obrigada pelo espaço, Viviana, e os nossos ouvintes, né, que são sempre muito
1: Com
0: participativos,
1: certeza.
0: muito inteligentes, muito perspicaz nas análises. Então, obrigada, obrigada pelo espaço. Boa noite.
1: Obrigada, bom descanso, Kelly. Até mais. 9h53. A gente ficou devendo aí antes de encerrar o programa. Falamos bastante, né, da situação de agora, que é a vinda do Renato Gaúcho para o Grêmio, o retorno do Renato Gaúcho como técnico do Grêmio. E tem também as informações do Inter. O Inter que teve folga hoje, é isso, Lucas Katsurayama?
2: A vitória do Inter sobre a Chapecoense na tarde de sábado foi considerada extremamente importante, mas não traz tanto alívio assim. Isso porque o Inter segue na zona de rebaixamento, não mudou nem de posição, segue atrás do Vasco, que venceu o Grêmio, mas pelo menos iguala em pontuação muitos dos seus rivais na luta contra o rebaixamento. Então é um resultado que o Pezzolano comemorou, mas entende que a pressão ainda segue viva e por isso o Inter precisa seguir vencendo nas últimas rodadas, são 11 até o fim da competição. O domingo de folga e a representação para segunda-feira. Trabalhos até a sexta, porque no sábado o Inter já enfrenta o São Paulo pelo Campeonato Brasileiro sem Vigagra. O jogador recebeu o terceiro cartão amarelo e deve ser substituído ou por Paulinho ou por Ronaldo. O técnico tem optado por um desses dois nas últimas vezes que não contou com o volante argentino. Por outro lado, tem os retornos de Matheus Bahia e Aguirre. É um Inter que tem cinco atividades e um ambiente um pouco mais leve depois de vencer a Chapecoense no sábado. Com o Colorado, Lucas Katsurayama.
1: Obrigada, Lucas. E assim a gente vai encerrando então o Gaúcha Faixa Especial deste domingo. Teve na produção a Mari Lapinski e a Flávia Simões. E nos trabalhos técnicos, o André Borges, o Gilmar Silva e também a Eduarda Brum. Muito obrigada aí pela companhia. Voltamos a qualquer momento com mais informações aqui ao longo da programação da Gaúcha. Você fica agora com o Bate Bola. Um excelente início de semana para todos nós. Tchau, tchau.

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3: 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Moraes pede a Fachin derrubada de sigilo de mais documentos do caso Master antes do julgamento de terça. Incêndio atinge fábrica no município de Novo Hamburgo. Avião com 5 pessoas a bordo desaparece na Colômbia. Céu parcialmente nublado em Porto Alegre, agora faz 12 graus. O tempo segue seco na maior parte do estado. A previsão de chuva fraca e isolada ocorre na metade leste a partir de amanhã. 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
3: O trânsito é tranquilo em Porto Alegre e a EPTC não informa sobre ocorrências no momento. Nas rodovias gaúchas também não são reportados acidentes.
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3: Acampamento Farroupilha reúne milhares de visitantes no Parque Maurício Sirotsky Sobrinho.
5: O domingo foi de grande movimento no Parque Maurício Sirotsky Sobrinho em Porto Alegre. Em uma tarde de frio, céu azul e poucas nuvens, milhares de pessoas circularam pelo acampamento Farroupilha. Churrasco, canções tradicionalistas e uma vasta programação reuniu missa crioula, apresentações musicais, trovadores e grupos de dança. Um dos locais mais visitados foi o Pavilhão da Agricultura Familiar. Cerca de 12 mil pessoas passaram pelo local durante o final de semana. Entre os produtos mais procurados pelos visitantes estão salames, geleias e cachaças artesanais. O acampamento seguirá até a segunda-feira do dia 21 de setembro, após o encerramento dos festejos farroupilhas. Da redação, Isadora Terra.
3: O ministro do Supremo Tribunal Federal, Cristiano Zanin, determinou que a Polícia Federal entregue ao gabinete dele o conteúdo integral do celular apreendido do banqueiro Daniel Vorcaro. O prazo fixado pelo ministro termina às 11 horas da noite deste domingo. Zanin afirmou que as provas obtidas no aparelho pertencem ao plenário do Supremo e a todos os seus integrantes, e não a apenas um ministro específico. Na decisão, o magistrado também ressaltou o dever de cada julgador colaborar para otimizar o processo decisório da corte. O conteúdo do celular está no centro das investigações acompanhadas pelo STF. 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Da redação, Pamela Rubim.
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34: 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Vamos até a meia-noite com muito debate. Renato, o novo técnico do Grêmio, já estamos tratando sobre isso, já aqui no Bate-Bola, com o CCD, com o Vaguinha, com o Marco Souza, com o Diogo Oliveira, com o Maurício Saraiva. 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Então, já começamos uma primeira fala para quem estava na Gaúcha e o Marcos Souza, que acompanhou durante todo o dia no setor do Grêmio, lá para GZH, para Zero Hora, para Rádio Gaúcha, Diário Gaúcha e tudo mais. Marquinho, junto com Jason Lisboa, com Eduardo Gabardo, enfim, um time inteiro na cronologia da queda, a contratação marcou. Boa noite.
0: Boa noite, Lucianinho. A situação do Luiz Cássio, ela passou por momentos assim, muito marcantes ao longo do ano, né? Começa a temporada, aquele período muito atropelado de pré-temporada, de início, chegadas de jogadores, saídas de jogadores, e o Grêmio teve aquele primeiro baque do Grenal. E aquele primeiro baque, Lucianinho, mudou muito do planejamento que o Grêmio tinha e que o Luiz Cássio tinha de ideia do grupo de jogadores. A ideia de jogar com meia, de jogar com o Thiaguinho, de jogar com mais meninos, tudo ali foi...
34: Um baque positivo, no caso.
0: Não, o Grêmio perde o Grenal.
34: Ah, lá no primeiro, tá lembrando, tá voltando lá pro início do ano, tá.
0: Passa, a turbulência do Gauchão vem, o Luiz Cássio encontra um time a partir das semifinais e o Grêmio vai até o final do semestre oscilando, né? Lembrando, o Grêmio termina com aquela derrota muito forte na arena para o Corinthians e parte para um período de férias ali, no período da Copa. A informação que eu tenho, Lucianinho, que naquele período começaram as rachaduras a aumentar entre a distância entre comissão técnica e grupo de jogadores. Primeiro ponto. Os líderes do vestiário entenderam que o Luiz Castro não abraçou o Arthur. A saída do Arthur foi uma decisão da direção, foi uma questão negocial do Grêmio. O Grêmio entendia que não tinha como marcar com os salários do Arthur, mas o grupo de jogadores entendia o Arthur como peça fundamental e ele era um dos líderes. A partir disso, que se criou uma certa desconfiança, assim, pô, se o cara que era importante saiu, o que vai ser de nós? Segue o baile. E aí vem, para mim, e o que me foi relatado, o episódio, assim, o baque central, e a partir dali não teve salvação. 23 de agosto, Grêmio perde para o Bragantino 1-0. Primeira coisa que irritou muito no vestiário, e o vestiário do Grêmio foi muito quente após o jogo, a saída do Carlos Vinícius do time. Foi entendido internamente como um recado que era do jeito do Luiz Castro ou era do jeito do Luiz Castro. Os jogadores procuravam técnico, os jogadores procuraram membros da comissão e falavam: olha, desse jeito a gente não está ganhando, vamos tentar de uma outra forma, vamos tentar de um outro jeito.
1: Era de estilo de jogo, os jogadores foram falar do estilo de jogo.
0: A relação pessoal entre todos era muito boa. A questão é, o Luiz Castro chegou e disse para os jogadores: confia em mim, acredita no que eu estou dizendo que vai dar certo. E é aquela coisa, o líder apontava o caminho, os jogadores davam com a cara na parede todo o jogo. Acabou, a confiança ruiu. Dali em diante, o Grêmio teve o Grenal do 0-0 no Beira-Rio, a vitória sobre a Chapecoense e outro episódio muito marcante. O grupo de líderes do Grêmio procurou o Luiz Castro. O Luiz Castro preparou o time para o Grenal com o Gustavo Martins na defesa. E não é um problema do Gustavo Martins, mas os jogadores chegaram. É um jogo muito importante, o Kahneman é um cara importante. Ele cresce nesse tipo de jogo. Vamos com o Kahneman, vamos com o Kahneman. E foi até o dia do jogo essa dúvida se ia jogar o Kahneman ou não. E naquele momento, quando o Kahneman vai pro time, eu ouvi todo mundo que trabalha com reportagem que tinha assim, olha, acalmou, agora vai pacificar. Não pacificou. A partida contra o Vasco ressaltou de novo os mesmos... O Vasco não. O Vitória. Os mesmos problemas que os jogadores relataram. E as soluções eram sempre as mesmas e a paciência acabou.
34: E ficou claro no jogo de sábado.
2: Então os jogadores derrubaram o Luiz Castro.
0: Não, os jogadores foram um dos dominós que acabaram se amontoando no final. A arena gritar ao final do jogo, o Renato, ao fim do jogo, da forma como
1: foi...
0: Mas isso
1: contra o Bolívar foi rigorosamente igual.
0: Foi. Mas o César tinha um componente que era diferente. A avaliação no Grêmio é que o vestiário é um vestiário que precisa ser puxado. Que os jogadores precisam de uma motivação externa para ganharem e entrarem no jogo como precisa.
34: Vaguinha, respondendo a tua pergunta, tá aqui no telão, ó, por quem é que derrubou o Luiz Castro. Aqui, ó, esse número aqui, ó. Esse aproveitamento aqui, ó. 48%.
1: Isso que tem o gauchão.
34: Contando o gauchão, senão é 40%.
1: Eu sou bem mais. Pode falar, Gil. Não fala, não tem problema. Eu quero. Preciso te ouvir, Diogo.
34: Alguém fala, então, porque o programa tem que seguir.
1: Preciso te ouvir.
34: Por gentileza.
1: Preciso te ouvir.
34: Se ninguém quiser falar, eu vou falar, então.
1: Não, é que para mim é muito claro o trabalho do Castro. Ele cai, porque vai cair para a segunda divisão.
34: Isso, 18 derrotas ali.
1: Não, eu não vejo nada. Ah, o jogador, o passado, o presente, o que, que aconteceu no Gauchão, o Grenal, o jogo da Chape. A gente ia perder todos os jogos.
0: O entendimento, César, inclusive dos jogadores, era esse. As soluções para os problemas que estão se repetindo são as mesmas. E não deu certo até agora, não vai dar certo, vai continuar não dando certo. E o técnico não busca outras alternativas. E, assim, todo jogo dá de cara com a parede.
3: Marco, tu tá fazendo sentindo. Uma cronologia que tu envolve no teu contexto aí, os jogadores. Se os jogadores estivessem fechados com o treinador, não teria demissão?
0: Teria.
3: Mesmo com esses números?
0: Não, teria.
34: Ficou gota d'água isso.
0: Ficou então. Insustentável. É que eu digo, o ambiente para que o Luiz Castro fosse demitido, ele foi construído internamente, com essa situação de não encontrar respostas do campo. E assim, o Grêmio criou toda uma mobilização para o jogo contra o Vasco. Fez promoção, criou, chamou, vídeo nas redes, entrevista na
1: Vasco. Vamos lá. Não tem como. Pega, bota. Desculpa. Acaba o Grenal. O Grêmio ganha do Inter. E tem um trenzinho no vestiário com todos os jogadores cantando parabéns para ele. Gente, não tem nenhuma relação. A relação é única e exclusiva com o momento do time no brasileiro, que olhou para a tabela e disse, cara, eu vou cair. Isso. Aí os caras olharam, tu vai tirar o... Antes do jogo, o Maurício estava comigo. Ele dá uma entrevista antes do jogo.
3: Nos chocou a todos.
1: E eu disse, cara, ele já perdeu
3: Mas
1: o jogo.
3: Mas o que ele disse?
1: Não, ele disse... É muito difícil jogar nesse calendário.
3: Ele antecipou...
1: Ele disse exatamente o que ele disse depois do jogo.
3: Ele antecipou as razões de uma derrota.
1: Quanto diz antes, tu entrega para os teus jogadores. Deu, né? Não tem como ganhar, né? Porque os caras estão descansados.
3: Era um combo assim, Vaguinha. Era um combo de tom de voz, contexto que depois você
1: diz
3: assim. Isso aqui era a prévia daquilo que ele diria depois em caso de derrota. E ele disse, ele repetiu daí.
1: Se eu for olhar, por exemplo, é que a gente tem que olhar os fatos. O Grenal, por exemplo, sai todo mundo abraçando o Castro. Ou não sai?
0: Sai. Só para assim,
1: uma semana e meia.
0: Para não parecer que eu tô falando uma loucura. O que derrubou o Luiz Castro é o campo. Só que dentro dos contextos que poderiam salvar ele, que é o grupo de jogadores, que é a direção abraçar, ninguém abraçou. Cansaram. As soluções eram as mesmas e o resultado a gente viu no campo.
34: Vou dizer um negócio para irritar o Vaguinho, então. Uma tese que eu estava desenvolvendo hoje, Vaguinho. Sabe quem é que manteve mais tempo o Luiz Castro trabalhando? Tu sabe quem, né?
3: Quem manteve o Luiz Castro trabalhando? O Grenal, o Inter?
34: O Inter. Sim. O Inter que perdeu o Gauchão.
3: Foi.
34: E depois foi eliminado na Copa do Brasil. Porque com esses números aqui, ó, se ele não tivesse, né, Diogo, ganho o Gauchão e tivesse passado aqui na Copa do Brasil, eu já estaria fora mais tempo.
4: Quem demitiu o Luiz Castro? Foi o Luiz Castro.
34: Exato,
4: o Luiz Castro foi o Luiz Castro. Claro que nessa hora, a própria direção do Grêmio, ela acaba encontrando narrativas para explicar por que as coisas não aconteceram, enfim. E daqui a pouco tu pode até a própria direção encontrar alguma leitura ali, mas o que faliu o Luiz Castro no Grêmio foi o Luiz Castro. Eu até admito que jogadores do Grêmio possam ter se irritado com... Sai um centroavante, entra outro. Sai um ponteiro, entra outro. Sai o TT, fica fora. Depois volta o TT, sabe? Não encontrar soluções. Nardoni, uma falência, mas ele entra. Esse tipo de solução, Kahneman é arquivado, daqui a pouco volta. Os jogadores se irritarem com isso. Mas não a pessoa do Luiz Castro.
0: Isso.
4: O Luiz Castro foi demitido pela incompetência dele. E assim, ó, o Luiz Castro foi a maior decepção do futebol brasileiro. Do futebol brasileiro.
34: Uma bela leitura essa,
4: sabe?
34: João.
4: Assim, ó... Por força do trabalho, lá todos os dias, eu tô lá na redação do Sport TV. E todos os dias tem uma bancada diferente, analistas diferentes, comentaristas diferentes. E na primeira derrota, segunda, olha, não, é uma boa contratação. Olha o Botafogo, demorou a engrenar, mas vamos dar um tempo, tem reforços. E aí foi indo. E olha, isso se manteve durante bastante tempo. Aí os jogos, eles todos ali das bancadas foram trabalhando nos jogos, que é o que a gente faz todos os dias, né? Foram trabalhando nos jogos. Olha, não tá legal. Não está acontecendo. Até eu me lembro que o Rodrigo Coutinho disse assim, olha, eu estou arrependido de ter dito que era a melhor contratação do futebol brasileiro. Eu errei rotundamente. É a maior decepção do futebol brasileiro. Então o Luiz Castro foi demitido por ele.
1: Vocês acham
4: por ele, única e exclusivamente por ele.
1: A gente fala assim, o ambiente dos jogadores. O Luiz Castro, por exemplo, ele insiste, como tu disseste, troca um meia por um meia, um centroavante por centroavante. Agora, existe algum grupo hoje, que tenha como solução o Enamorado e o Nardoni
4: É que o técnico não pode pôr o Nardoni.
1: Por exemplo, eu tenho curiosidade de saber quem pensou no Enamorado. Contratação do Enamorado.
3: Qual é o departamento de futebol
34: quando
3: do Grêmio?
34: Quando a gente fala assim, quem contratou o Soares? Ele tem 60 pais.
1: Todo mundo
34: contratou
4: pai
34: o Soares.
4: Pai do bom sempre tem.
34: Mas do Enamorado ninguém contratou o Enamorado.
0: Quem contratou, quem assina, né? Quem,
1: não. Dá, não é só quem assina.
0: Alguém indicou, mas assim... Tu chega pra mim, Luciano, diz, olha só, Marco, eu vou te indicar uma pessoa pra trabalhar contigo. Eu não sou obrigado a aceitar a indicação. Não, o
34: Marco tem razão. Gente
0: e na última instância, e no clube, de, instância, no clube de futebol tem analista de desempenho, head scout, agora no Grêmio tem, e tinha na época, técnico, auxiliar do técnico.
1: Uma informação, o português, head scout, ele permanece?
0: Até onde eu perguntei, sim.
1: Porque a comissão sai toda, mas o head scout permanece.
0: É que até hoje à tarde, até a definição do Renato ali, por volta das 7 horas, tinha assim uma sombra de que mais mudanças poderiam acontecer. Não sei se vão acontecer ou não. Acredito que não, agora que já está resolvida a contratação do Renato. Mas tinha perspectiva, sim, de que poderia ter novas mudanças.
3: Vamos lá. Rapidinho. Vamos lá. Tu que gosta do vamos lá.
1: Vamos lá.
3: Carreira do Luiz Castro. Agueda, Maialhada, Estarreja, Sanjoanense, Penafiel. Aí ele chega no Porto, coordenador técnico do Porto, treinador do Porto B, técnico interino do Porto B, treinador do Porto B, treinador do Rio Ave, Chaves, Vitória de Guimarães, Shakhtar. É o único clube da Ucrânia, né? Shakhtar, ficou bastante tempo lá.
4: Tem o Dino.
3: Aldo Rail. Botafogo, que é onde ele é conhecido por todos nós. E ele faz uma grande campanha no primeiro turno e vai embora. Não ganha nada. E vai embora. Al Nass, Al Wasl e Grêmio.
4: Al Wasl.
3: Al Wasl, como é que é?
4: É o Al Wasl. W-A-S-L.
3: Mas, bom,
4: e ele vai pro time do Cristiano Ronaldo e ele não ganha o campeonato.
3: Vamos combinar, né? Tem técnico do Brasil com um currículo muito mais importante
34: que o Luiz Castro. O Menezes, que é tão criticado, tem um...
4: A minha dúvida é a seguinte.
3: O quê? O currículo do Mano Menezes do lado do currículo do Luiz Castro? Amassa!
34: Mas lembra...
3: Amassa!
4: Mano Menezes tem você ser brasileiro.
3: Gente, vamos parar com isso. O Luiz Castro chega no Brasil numa onda de contratação de treinadores portugueses. Ele dá certo numa SAF do Botafogo que despeja dinheiro. Para ser justo, no começo não isso, era.
4: Não era tanto.
3: Mas vai agregando qualidade. Vai agregando qualidade, ele acha um estilo de jogo lá, faz uma excelente campanha. Recebe uma proposta e se manda.
4: Mas eu tenho uma dúvida aqui, Luciano.
3: O Luiz Carlos não tem um clube grande que ele treinou.
4: Tá, mas eu tenho uma dúvida aqui pro Marcos.
3: O Botafogo, até ganhar o ano passado aí, o Botafogo era um time que tinha o quê?
0: Mas o Luiz Carlos é no Porto. Shakhtar não é um clube
3: treinou
0: pequeno.
3: Porto? Aonde que treinou Porto?
0: Ele treinou Porto.
3: Aonde?
0: Ah.
3: Onde que treinou Porto?
0: Bom.
3: Acabei de ler o currículo do Luiz Castro aqui.
0: Ele trabalhou no Porto B.
3: Coordenador técnico e técnico do Porto B.
0: Mas eu posso estar errado, Vaguinho, mas se eu não me engano, ele trabalhou no Porto.
3: Não, ele trabalhou no Porto. Não, coordenador
0: como técnico. Como técnico
3: e técnico interino. Não foi efetivado no Porto.
4: Assim, mas eu quero...
0: Não, é que assim, tudo bem, não é
3: você criou uma expectativa muito grande, não estou aqui colocando em dúvida a capacidade dele, o histórico que ele tem, são muitos anos dedicados ao futebol, tudo bem, mas não tem um clube grande, gente. Vamos parar com isso, não tem um clube grande. Treinou o Shakhtar, todos os técnicos que foram no Shakhtar ganharam.
4: É que a coisa do ganhar ou perder, assim... tu pega assim, a trajetória do Abel, do grande Abel. Ele ficou perdendo várias vezes no Inter até chegar e ser campeão da Libertadores, do mundo, e depois ser campeão brasileiro, sabe? Passando por clubes brasileiros. Então,
1: ele tinha resultados pontuais mesmo, pontuais. Sem ganhar. Né?
4: É.
1: Isso. Ele ganhou o Grenal do século. Não, ele vai
4: tudo bem, mas aí é. Como tu mesmo disse, resultados pontuais.
3: Peraí, mas o Abel ganhou, né?
4: Claro que ganhou.
3: Eu não posso. Não, o Abel, mas eu tô dizendo assim, na mesma frase, não dá.
4: Eu tô dizendo antes de ganhar.
3: Não, mas antes de ganhar, o Abel chegou no Inter com o rótulo de vice.
4: Pois é isso.
3: O Abel chega no Inter com o rótulo de vice.
4: É isso.
5: Mas tem uma diferença importante, nessa comparação, tem uma diferença importante.
4: O trabalho dele é ruim, gente.
5: Não,
4: Luiz Castro. Essa é a diferença.
5: No caso do Abel...
3: Ele nunca treinou um grande clube.
5: É que no caso do... Essa é a grande diferença. Essa é a grande diferença. O Abel que chega aqui no Internacional, lá naquele primeiro momento, fim dos anos 80, ainda era um Abel sem clube grande. Mas a partir daquele Internacional, todos os demais clubes do Abel foram de primeiro mundo. No Brasil ou fora daqui.
4: A bronca era não ganhar.
5: O Luiz Castro é uma contratação superdimensionada, porque ele é super pago, ele faz um contrato e ele está certo em fazer. É só você se colocar na condição do profissional. Ele está certo em fazer um contrato e que se você demiti-lo, tem que pagar até o fim do contrato. Quem assina do lado de cá um contrato desse é que está errado. E é por isso que eu, admirador que sou do Odorico Román, estou colocando sobre o Odorico a dificuldade criada pelo próprio Grêmio. O Grêmio se atrasou e demitiu o Luiz Castro. Teve 2, 3 momentos para antecipar um trabalho novo e não fez isso. Fez contratações caríssimas para jogadores comuns. Nardoni é o top de linha nisso, mas podia citar o Enamorado. E essa conta eu boto no presidente, porque o presidente é quem legitimamente foi eleito e é quem assina a despesa. Eu vou trazer um dado do cara que é o maior dirigente da história.
1: Tu manteria, a partir daí, tu manteria o departamento de futebol? Porque o Odorico recebeu indicações.
5: Eu, na condição de presidente, eu sugeriria que todos saíssem.
1: Tu tiraria todo mundo?
5: Não, aí é que tá. Eu sugeriria que todos saíssem. Se algum dissesse para mim assim, não, meu trabalho ainda pode dar certo. Com o Renato mandando mais que tu? Ah, não. Bom, então você não pode.
6: Eu vou dizer que um dos motivos...
5: Porque vai acontecer, César. Marco. Eu não tô dando informação, tá? Informação é contigo, Marco. Mas eu não tenho a menor dúvida, nos meus 40 anos de carreira, eu não tenho a menor dúvida em dizer que o Renato chega aqui mandando mais que o Odorico.
3: Deixa eu só para passar a informação correta sobre a carreira do Castro, tá? Como interino no Porto, ele fez 16 jogos, 2013 e 2014. Ele foi técnico efetivo do Porto por 27 jogos. 13 vitórias, 5 empates e 9 derrotas. Então esse aqui foi o período que ele treinou um clube grande da Europa. É o Porto.
4: Mas o que eu o argumento que eu coloquei contigo, eu não estou discordando de ti. O trabalho dele é ruim.
34: Depois eu tenho uma proposta. Vamos falar do Renato, que é o novo técnico.
4: Tá, mas deixa eu só dizer uma coisa aqui.
34: Já foi, né?
4: Deixa eu só dizer uma coisa aqui. Porque assim, ó, tu pega, por exemplo, o Arthur Jorge, tá? Treinador português. Campeão da Libertadores e brasileiro pelo Botafogo. Tá no Cruzeiro.
3: Sim.
4: Antes dele chegar no Botafogo, ele tinha passado por Famalicão, Braga Juniores, Braga B, Tirsense, Limianos, Braga Sub-23, Botafogo. Então eu quero dizer o seguinte aqui.
3: Tem 20 anos de diferença. Não, mas aí é o seguinte,
4: Eu quero dizer que
3: o
4: trabalho do Arthur Jorge do Botafogo foi bom até o final. O do Luiz Castro não foi.
3: Ah, tá.
4: O trabalho dele não é bom.
3: É que assim, ó, quando tu coloca os técnicos que ganharam, por exemplo, tu coloca o Abel na discussão com o Luiz Castro.
4: É que ganhar ou perder, chegar sem ganhar, pra mim, não é a questão central. É um elemento importante. Mas o cara pode ter uma oportunidade e pegar aquela oportunidade e ser campeão. Isso.
3: Depois do Abel Ferreira, o Brasil foi inundado de técnicos portugueses.
4: O Abel Ferreira também não tinha um super título antes de chegar. Isso que eu estou querendo dizer. Entende?
3: Sim, mas
4: não é essa a questão. A questão é olhar o trabalho dele, que é ruim.
3: Mas eu sei.
4: Ele se demitiu por um trabalho ruim.
3: Mas o Abel Ferreira chegou e deu certo.
5: Imediatamente.
3: O trabalho bom. E aí, o que aconteceu nos outros clubes do futebol brasileiro?
4: E a receita?
3: Todos trouxeram.
34: Mas Vaguinho, deixa eu só dizer. Bota o Jorge
3: Jesus também, né?
5: Desculpa,
3: não é o Abel Ferreira. É o Jorge Jesus. É o primeiro. E aí vem a onda.
1: Mas
3: aí vem o Abel Ferreira.
1: Só
3: que,
1: Vaguinho,
3: cara, tem 2 ou 3 que deram certo.
1: Não é português.
3: E 18 que deram errado.
1: Ali não foi português, né? Foi estrangeiro.
3: Estrangeiro. A primeira onda é português.
5: O Jorge Jesus encaminha os portugueses pelo sucesso. Tá. Depois bastou passar na imigração que vinha para cá.
3: Gente,
5: e um treinador é bom ou ruim, não porque nasce no Acre ou em Paris. É porque ele é bom ou ruim.
3: Não, e outra, não, pelo amor de Deus, não tem nada de xenofobia aqui. Não tem problema nenhum.
4: Tem muito brasileiro ruim também, né?
3: Não, um monte.
34: Claro,
3: um
34: monte. A gente só dá pau em brasileiro aqui.
3: Eu só acho que o status que ele chega no Grêmio é um status que não condiz com...
5: É superestimado, tem razão.
34: Mas eu quero dizer um nome aqui, ó. Pedro Ernesto Denardin, narrador Grenal.
1: Narrador Grenal.
34: Já dizia, quando chegou o Luiz Castro, ele nunca abraçou essa contratação. Amanhã no Sala ele vai tocar essa flauta em vocês todos que participam do Sala.
5: Ó, Lucianinho.
34: Porque o Pedro, de cara, disse, olha, eu acho que esse trabalho não vai vingar.
4: Nem do Renato, né?
34: O Grêmio... Bom, daí é outra história. Daí a gente vai discutir a partir de agora de novo.
5: Agora o Grêmio negocia com o Luiz Castro o pagamento da multa. Na verdade,
4: não é
5: multa.
4: Mesmo?
5: Vai dar cerca de 30 milhões de reais, porque o contrato do Luiz Castro foi construído da seguinte forma. Ao rescindir, o Grêmio pagaria integralmente o valor do contrato. Então, ele vai receber o que ele deveria receber até o final de 27, que era o contrato dele. Mais ou menos 30 milhões de reais, o Grêmio está tentando negociar um parcelamento desse valor.
1: Não, evidentemente que será parcelado, porque o Luiz Castro,
5: o Luiz Castro passa a ter uma previdência privada que poucos seres humanos na Terra têm. Ele vai parcelar 30 milhões de reais numa quantidade de meses.
34: O bom é que ele, por trabalhar mal,
4: te corrigir, Maurício, tem vários estrangeiros que têm. Essa indústria da rescisão, o Sampaoli, ele recebe rescisão, duas rescisões do Atlético,
34: a melhor coisa é ser
4: demitido, do Flamengo, do Santos. Do Flamengo? Ele treinou o Flamengo? Não, do Santos, com certeza.
5: Eu não tenho certeza se esses treinadores anteriores, ou Diogo, eu não tenho certeza, que os treinadores anteriores tenham conseguido fazer um contrato tão espetacular em que não são 3 meses, não é meio ano, não é 1 ano de contrato, é todo o tempo que faltava. E aí é que eu digo, você que está me vendo, coloque-se no lugar do Luiz Castro. Se você é o Luiz Castro, você também não tenta fazer um contrato em que demitido você recebe tudo até o fim? Quem assina do outro lado esse contrato é que erra. Aqui é que está o problema. E eu estou lembrando o Odorico errando no seu primeiro ano, porque eu poderia lembrar Fernando Carvalho, o maior dirigente da história do Inter, que no seu primeiro ano de presidência aprendeu, de tanto errar, tudo o que ele tinha que fazer para acertar. E nas palavras dele, ele percebeu naquele ano que o tipo de método que ele adotou de contratações, ele não podia repetir no ano seguinte, porque senão ia dar tudo errado. O 2002 do Fernando Carvalho é de escapar do rebaixamento contra o Paysandu na última rodada. Ele aprende com a sua capacidade intelectual extraordinária e dali em diante ele passa a ser o maior dirigente da história do Inter. O Odorico Román, que está fazendo um primeiro ano muito discutível, ele tem toda a condição de fazer um segundo ano espetacular.
34: A gente está vendo no telão, porque a gente, né, consegue colocar também as imagens do jogo nessa nossa discussão aqui do bate-bola. E agora eu quero avançar, CCD. Renato, pode dar jeito nesse time do Grêmio, pelo que a gente tem visto o Grêmio jogar?
1: Eu acho que o Renato... Sempre que entra um treinador, se resetam algumas coisas, assim, tu ganha mais do que tu perde. Porque alguns jogadores, eles ou não estavam sendo utilizados, ou alguns jogadores estavam desmotivados, ou alguns jogadores estavam sem confiança. Tu entra um trabalho novo, tu reseta isso e parte. Vou dar um exemplo. Ontem aconteceu um episódio. O TT erra um passe e no lance seguinte, o treinador tira ele. E ele sai sob vaias fortes, vaias do jogo. O TT não fez a pior partida dele no camisa do Grêmio.
4: O Nardoni errou. Desculpa te interromper, César. Cara, como é que o Nardoni errou esse passe aí? Vocês que estavam no estádio lá não estavam. O que aconteceu na cabeça dele? Deu um branco? Ele não viu que tinha um cara... Não, mas é tudo bem, mas é que ele enxerga o cara no meio. Bom, mas enfim, te interrompi, ruim, César. Assim, perdão.
1: Ele é mediano, ele foi pago... Desculpa, César, tá no meio do raciocínio do César.
4: Não, mas o cara mediano não erra um passe não, desse. Não é possível.
1: Ele foi pago como o um jogador que ele aí. Nunca foi.
5: Sabe o que me assusta com o Nardoni? O meio campo jogava o Sousa e o Nardoni. Ontem jogou o Sousa e o Nardoni. Um time pagou, o Nardoni é mais jovem do que o Sousa. Um time pagou pelo Sousa e o outro time pagou pelo Nardoni. Ganhou o que pagou pelo Sousa.
1: É isso. Nem tem opinião aqui. É puro fato.
4: Mas o Sousa era mais caro? Porque ele dá o passe
1: mais barato. Ele é mais barato, mas é mais velho.
4: Porque parece que ele vê o Colídio. Parece que ele vê, por isso que eu achei isso. Parece que ele vê o Colídio, ele dá o passe para o Colídio. Uma coisa esquisita. Deu um apagão nele ali.
1: Ah, e o jeito que ele trota no campo tá louco.
4: E depois ele atrapalha o Kahneman ainda, que ia tentar voltar.
6: Esse é um dos jogadores que claramente tá fora do lugar, né? Ele não é esse jogador que o Luiz Castro quer mais para frente.
34: Em vários lugares e não funciona.
6: É que contra o Vasco ele comprometeu.
3: Acabei de receber de um conselheiro do Grêmio aqui. Eu não vou falar o nome, tá? Acabei de receber dele aqui. O Nardoni salvou o Grêmio.
1: Mas teve muita gente...
4: O raciocínio é tortuoso e brilhante.
1: Teve muita gente que falou sobre isso.
4: É tortuoso e brilhante.
1: Teve muita gente que falou sobre isso. Agora, o que eu vejo é que o Renato vai trazer uma confiança para o jogador, é uma outra maneira de gerir grupo de jogadores. Esse grupo de jogadores do Grêmio tem alguns atletas que precisam ser mimados, né? Precisam ter aquela ideia paternalista que o treinador Luiz Castro não tinha, tanto é que tirava depois de um erro de passe. E isso vai mexendo com a confiança do jogador, uma outra cultura, eu não vou nem entrar no que é certo ou não. Mas o Renato vai trazer isso. Eu acredito muito que o Renato vá conseguir. Ele chega, eu estou com o Maurício nesse aspecto, ele chega com um poder muito maior, ele é o dirigente do Grêmio nesse momento, ele passa a ser o novo dirigente do Grêmio.
5: É uma definição,
1: ele passa a ser o dirigente, o Grêmio contratou também um dirigente, o Renato tem essa forma de conduzir, a gente pode condenar, criticar ou não, mas o fato é que ele tem essa característica, vai se juntar ao Pelaip, que segue no trabalho.
5: O Luiz Felipe tem uma relação fraterna com o Renato.
1: Eu não sei como é, o Filipão estava fora do dia a dia, tá? Ele falou pra gente aquele dia lá na... Estava eu e o Diogo lá. Ele falou que está totalmente fora do dia a dia. sei se ele voltaria a estar no dia a dia com o Renato, se voltar melhor, aí tu une forças ali.
5: Valeu,
1: agora, né? O Renato passa, ele não vem tão somente para a figura do treinador.
5: Não, o Renato não vem para isso. O Renato, quando ele vem para o Grêmio, ele sempre tem poderes. Dessa vez ele tem super poderes. E eu acho que ele tem de ter mesmo. Porque nesse momento...
3: Tu contrataria o Renato?
5: Para essa situação, eu contrataria.
3: Nesse contexto?
5: O Grêmio
3: você contrataria o Renato?
5: Deixa eu só terminar. Deixa eu só explicar. O Grêmio tem... Quantas partidas o Grêmio tem? 11, 12?
34: 11 partidas.
5: 12. Tu assiste os dois últimos jogos do Grêmio, é um time de candidatíssimo a rebaixamento. Não tem organização, não tem saída de bola, não tem elaboração, não tem espaço. Fisicamente é falência no segundo tempo. O Grêmio está perdendo. Então se trata de a emergência. O Inter e o Grêmio, eles não conseguem atravessar a rua sem...
3: Bota o Inter no, sem não dar bota o Inter no bloco do Grêmio. Vamos falar do Inter depois, o Inter não, ganhou.
5: O Inter e o Grêmio não conseguem atravessar a rua sem dar a mão pro Abel e sem dar a mão pro Renato. O Grêmio é mais grave ainda, né? Porque o Grêmio já recorreu várias vezes. O Grêmio não consegue dar a mão. O dirigente do Grêmio, o estatutário, quando ele tá numa situação de conflito, ele tem medo. Ele tem medo do naufrágio e chama o pai. É a criança que chama o pai, e aí sai.
34: O torcedor gritando na arena no fim do jogo contra o Renato. Renato tem um pedido de socorro do torcedor.
3: Só um pouquinho. Tem uma diferença.
34: O Abel ano passado chegou e salvou o Inter, né?
3: Tem uma diferença do Abel do ano passado pro Renato esse ano. O Abel chegou com 3 jogos. 2 partidas ou 3?
1: Mas perdeu uma, ganhou.
5: Mas tu lembra quando saiu o Cudê?
3: 2 partidas.
5: Foi quando saiu o Cudê, que o Cudê foi embora e ele assume um período. Que o Abel leva o Inter ao vice-brasileiro, lembra?
3: Lembro.
5: Uma situação ruim pra caramba também.
3: Mas não
7: era risco de rebaixamento.
5: Não era risco de rebaixamento, mas era uma crise. Quando tá tudo parecendo se perder, o Inter e o Grêmio, eles precisam da mão dos superprotetores.
3: Mas assim, ó, quando há uma crítica aos dirigentes do Grêmio, que eles correm, que é o cachorro correndo em volta do rabo, correndo sempre atrás do Renato, e vocês concordam que o Renato é o cara para o momento, a crítica...
5: Não, mas é, direção, claro.
3: A crítica, a direção não pode ser criticada nesse momento.
5: Não. Sem dúvida. É o que disse o César. A escolha do Renato, que para mim, para esse momento é adequada, porque o Grêmio está completamente perdido, é a incoerência do... Não, tem que mudar o Grêmio, tem que mudar o jeito de gerir, de ser gerido, tem que ter uma nova forma de trabalho. Não pode ter aquela história de ser um cara super protetor. Chave do vestiário não pode ser para um. Tem que ter mudança de setores, de profissionais diferentes. O poder tem que ser compartilhado, tem que ter uma análise de desempenho forte. Não é assim que o Renato trabalha. Isso é uma falência do atual gestão do Grêmio.
34: A operação do dia a dia do Grêmio já estava centralizada. O Grêmio hoje saiu, Luiz Castro deu o treino, foi comunicado a demissão e foi embora. Acabou a comissão técnica do Grêmio. O Cortez, que trabalha no sub-15, sub-14, é o que vai dar o treino amanhã. O Grêmio não tem um preparador físico. Não tem. Não, o Grêmio não tem comissão técnica.
3: O Grêmio anunciou oficialmente o Renato?
34: Não.
3: Amanhã.
1: O Grêmio vai anunciar amanhã
34: de manhã.
5: Isso é interessante, ou seja, ele já se anunciou.
34: Com o Luiz Castro. Sim, não só com o Luiz Castro.
3: O treino é às 4? O treino do Grêmio é às 4?
34: Não, o Grêmio está treinando das 11 ao meio-dia e meio, os jogadores almoçavam e iam embora.
3: Tá, então o Renato chega que horas? 10h30?
34: Não, o Renato não chega, nem se vê.
7: O Grêmio no Rio.
34: E depois comanda o Grêmio domingo.
5: Renato é um combo, Renato é o Renato.
3: O Renato não vem treinar. Como assim? O Grêmio tem jogo quarta-feira, gente.
34: Mas o jogo é no Rio?
3: Então, mas o time tá treinando, tá aqui, Marco. O que tu quer que eu te diga, Marco?
7: Mas, ô, Vaga...
3: Mas vem cá, gente!
7: Eu sei que você, talentosamente, tá usando esse mote, mas o Cianeto tá saindo do lado. Eu vou lembrar a vez que o Grêmio foi contratar o Renato na Série B. Você vai lembrar comigo que treinou o primeiro jogo do Renato é treinado por telefone.
3: Isso.
7: O Renato está no Rio de Janeiro e treina o time por telefone.
3: O Renato, então,
7: você contrata o Renato e o que ele representa.
34: Então,
7: o
34: Renato, deixa eu só colocar uma coisa para vocês.
3: É isso? O Renato começa com folga.
34: Deixa eu só fazer uma pergunta para vocês.
3: E assume quarto.
34: Não é defendendo o Renato ou qualquer treinador, mas é o primeiro treinador que é contratado e já obrigatoriamente já vai assumir. Eu canso de ver treinador que chega, fica olhando o time da cabine, o primeiro jogo, e depois é que vai treinar o time.
3: Mas em loco, né? Ele chega...
34: Mas eu já vi muitos treinadores que fazem
3: isso.
34: Não,
3: eu já vi também, mas assim, peraí. O jogo é quarta-feira.
1: Mas não tá certo que ele assume quarta. Só para deixar claro, eu não sei se
34: é. Em princípio, o Filipão é que tá anunciando para treinar quarta-feira. O contrato será assinado amanhã pela manhã, o Grêmio vai anunciar e aí vai comunicar se vem. O que eu sei de informação, tanto que quando eu trouxe a informação da demissão do Luiz Castro, lá meio-dia e sei lá quanto, foi isso.
1: A principal...
34: Tá demitido e quem comanda é o Cortez.
3: Se o Grêmio escolhe o Roger...
34: Tava em Londres. Eu sou do Roger. Não ia treinar amanhã, eu acho.
6: Não ia conseguir chegar, o Roger. É. O Roger tá na Inglaterra. Ele
1: não
6: tá
1: em Brasil. Mas eu entendi. Eu só coloco assim. Pra mim, a principal...
6: Se é outro treinador, tá aqui dando treino segunda-feira, gente. É,
1: A principal informação...
6: É o superpoder que o Diogo falou.
8: Quem é que não conhece o Renato? Ele é vencedor assim.
1: O que mais me assusta... O Grêmio cometeu erros grosseiros nesse período. Por exemplo, essa história de tu buscar um treinador no sub-15 para poder dar o treino amanhã, independente do Grêmio acertar ou não com o Renato, ele vai dar o treino porque ele é o único representante de uma comissão técnica dentro do CT.
6: Não tem nenhum outro.
1: O Grêmio foi lá em Eldorado, pegou o treinador do sub-15, que é um cara conhecido, que é ídolo torcedor e tal, para colocar ele para treinar. O outro é o Rogerinho, que ele pegou lá também, estava lá na base, tinha sido toda a comissão técnica. Toda. 7 profissionais foram demitidos. O Grêmio simplesmente não tem hoje nada.
6: Um preparador físico amanhã não tem.
1: Não tem.
6: É o Rogerinho.
1: Então, a informação é essa. Ah, se o Renato vai vir aí, entra no folclore do Vaguinho, tá tudo certo. Gente, é um erro. A leitura do Grêmio sobre o Santos. Há quanto tempo a gente está dizendo que o Castro afundou? Grêmio aqui e Corinthians.
5: Aqui chegamos. O Grêmio e Corinthians. O Vaguinho falou que a direção do Grêmio está sendo criticada por trazer o Renato. Na verdade, Vaguinho, de minha parte, pelo menos, porque eu não vou falar pela imprensa ter essa autoridade, nem a pretensão.
6: Só para corrigir uma informação, me passaram aqui agora, que o Filipão vai dar o treino.
5: Tá, beleza.
6: O preparador físico será o Rogerinho.
5: Até porque, em tese, então, o Felipe treina o Grêmio quarta-feira.
1: Tá, mas voltamos ao Filipão.
6: Ele tá ali pra isso também.
1: O Filipão deu uma entrevista... Não, o Filipão é dirigente. O
6: Filipão não é técnico. O Filipão não é dirigente, o Filipão é funcionário.
8: Sim, mas é que ele...
6: Ele é coordenador técnico.
8: Mas é que coordenador técnico é não é treinador.
1: Não. Coordenador
8: tinha que
1: dirigente.
8: Ter um interino pra trabalhar, entendeu?
1: Coordena, dirige.
6: Ele trabalha no dia... Quando o escopo da vaga do Filipão foi criada para ele trabalhar com o Mano Menezes, era para ele estar no dia a dia e ser uma opção, porque o Mano Menezes discutisse ideias.
1: Então,
6: eu ouvi a entrevista para vocês.
1: Escuta a entrevista. Escuta a entrevista e vê o que ele disse.
8: Tinha que ter um interino,
6: mais em Eldorado do que no CT.
1: Não é? Ele disse que estava mais no Cristal do que no CT.
8: Mas isso que ele queria pegar o carro, fazer a curva ali e ir para casa.
6: Mas por isso que eu digo para vocês.
1: Tá, mas
6: o Grêmio já operava.
1: Eu vou te fazer
6: uma pergunta.
1: Para mim, a principal discussão: Grêmio e Corinthians. O Grêmio toma um sacode do Corinthians um jogo antes de acabar ali para ir para a Copa do Mundo.
6: Aqui é o ponto.
8: Senhor. Aí que tinha que ter.
1: Ali! Exato. Ali! Todo mundo viu. Cara, isso aqui não vai longe. O Grêmio não encostou ninguém. Cara, o Grêmio não encostou ninguém para chegar hoje e saber o que está acontecendo.
6: César, eu vou dizer outra coisa que eu também ouvi muito, tá? O rumo que tomou a situação do Luiz Castro passa também muito pela confiança que o Paulo Pelaipe, que era o diretor executivo, que era o responsável. Ele é quem toma as decisões do dia a dia do futebol, junto com o Rafael Lima, que é o dirigente estatutário. A confiança do Pelaipe de que o Luiz Castro daria a resposta sustentou, deu sobrevida ao Luiz Castro. E permitiu que ele tivesse o espaço que ele tem para operar como ele opera hoje. Operava até hoje, no caso, né? Então, assim, o Pelaipe tentou criar um ambiente para que ele desse certo. O Pelaipe era um dos grandes defensores, e talvez o maior defensor do trabalho do Luiz Castro no Grêmio.
34: Então, o Pelaipe está errado.
6: Porque a minha
34: porque
6: dúvida,
34: ele não estava assim, vendo o que está acontecendo.
8: É que
34: o campo.
8: Admiro
34: o Pelaipe, um cara com uma história de futebol, que entende muito de futebol, não...
8: É que tem uma cronologia aí que eu não estou conseguindo entender.
6: A proposta foi feita, né?
8: Se teve uma questão ali de vestiário, que depois do jogo, quando sai o Carlos Vinícius, os jogadores acharam ruim, enfim. Então, e o discurso de que o trabalho era bem feito, que o técnico tinha comando completo dos jogadores? É outra, se já existia, Maurício, aí uma dúvida com relação ao trabalho... Por que que se aceita que o Krovinovich seja indicado pelo técnico para o Grêmio gastar dinheiro e trazer um jogador para resolver
34: o que o Marco
8: cara
34: disse
8: indicado pelo
34: a
8: treinador?
34: A chave do vestiário e quem mandava soltar e prender era o Luiz Castro.
5: Mas aqui é que
34: e esse
5: entro...
34: foi o diagnóstico quando teve essa contratação, tanto do Krovinovich quanto também do Diego Barbosa.
8: Então a direção acreditava.
34: Danilo Barbosa.
8: A direção acreditava no Luiz Castro até semana passada.
5: Mas o ponto aqui é que entra aquilo que o César começou a tocar e o Vaguinho antes falou sobre criticar a direção do Grêmio por trazer o Renato. Eu não ouvi nenhuma voz criticando a direção do Grêmio por trazer o Renato agora, porque é a única solução possível é lidar com o super-herói. A crítica que eu estou fazendo desde antes da Copa do Mundo é: o Grêmio está fazendo uma aposta all-in, que é todo o tempo da Copa do Mundo, que tem férias e intertemporada, eu estou destinando a Luiz Castro. Deu errado. Depois disso, César, houve dois ou três momentos em que o Grêmio teve semana para trabalhar depois de um mau resultado e o Grêmio manteve o treinador. Ou seja, a dificuldade, Vaguinha, o Grêmio, na sua gestão, é que criou para o momento. Tem hoje menos jogos à disposição com mais vitórias necessárias.
3: Deixa eu te fazer uma pergunta para todos. Vocês acham mesmo que só o Renato para salvar?
0: Não.
5: Só o Renato.
3: Não, eu
5: acho.
3: Isso acha que é só o
5: Renato. Eu acho. Não. Nesse contexto,
34: de contratação,
5: eu como treinador. Como treinador, né?
34: Mas respondendo a enquete, então. Não,
3: assim, não, é que outro treinador poderia salvar?
5: Não.
8: Eu não tenho como saber.
5: Não com a mesma chance de sucesso.
8: Não
5: com a mesma chance.
0: Teve outro nome discutido, do Roger Machado, como um técnico que arrumaria a casa. Talvez não.
3: Sobre o dia, não?
0: Foi ventilado,
5: assim, né? O
0: Gabardo falou que na direção foi, no vestiário que eu tenho de relatos foi. Dois nomes chegaram nisso.
8: Tu perguntou se eu contrataria o Renato. Eu contrataria. Nesse cenário do Grêmio de agora, eu tô vendo uma falência de vestiário aí, inclusive o Grêmio, o César disse isso há muito tempo atrás, fisicamente o Grêmio desaba no segundo tempo. Isso é trabalho do treinador também, o Grêmio tem menos jogos e desaba. Sim. Eu contrataria o Renato por causa dessa situação. Mas eu não tenho como dizer se só ele salvaria. Eu não sei. O Roger, quantas vezes ele assumiu times e o time conseguiu várias vitórias em seguida.
34: Até para dar o crédito aqui, Vaguinha. Esses dados que estão no telão aqui, foi o Cristiano Munari que fez o levantamento. Só para ter uma ideia. Após 26 rodadas, como é que o Grêmio estava nos últimos brasileiros? Em 2024 era o Renato, o técnico, e o Grêmio tinha 31 pontos.
5: É o ano da enchente.
34: O ano da enchente, 2024. 2025. Com o Quinteiros e Mano, o Grêmio tinha 30 pontos até a 26ª rodada. E com o Castro, 28 pontos.
5: Se a gente lembrar,
3: então, se o Castro ganha, se o Grêmio ganha do Vasco, tá igual o Renato.
5: É, só que se a gente lembrar, por exemplo, o Renato tem
3: o Renato não é tudo isso também, né?
8: Tem que ver como entra.
5: Não, só tem que
8: entrar numa crise.
5: O Renato nas primeiras
8: 15 rodadas. Isso que rodadas,
34: tem que ver. Deu 10
5: e teve a enchente. Mas eu não quero entrar nisso. Cara, isso... Enfim.
8: É, a enchente não dá para
34: isso. Aqui é só para
3: não dá para mostra uma insegurança dos dirigentes do Grêmio. Uma insegurança no trabalho. Uma insegurança, falta de convicção. Já?
5: Nessa hora.
3: É o primeiro ano da gestão?
5: Nessa hora, tá.
3: Mas já?
5: Nessa hora.
3: 9 meses já foram no Renato? Meu Deus do céu.
5: E eu acho que esse é o ponto, tá?
3: Na hora da resenha, na hora do debate, são os leão, né?
5: Só existe uma forma de um treinador ser demitido em setembro e não ser um fracasso completo do planejamento do departamento de futebol. Uma forma, que é ele saindo para um outro clube pagando a multa.
3: A decisão dele.
5: Tá? Se tu demite um cara faltando 12 rodadas para acabar o campeonato, é porque tu errou.
0: Mas assim, tá, o campo mostra que tá errado.
5: Não, não interessa.
0: Se 40 jogos,
5: não interessa. 48%
0: de aproveitamento.
5: Isso aí já é uma análise. O que eu estou dizendo é o seguinte, o trabalho... Fracassou.
0: Mas fracassou.
5: Aí se tenta. Eu acho que a única, e aí respondendo a pergunta do Vaguinha, a única forma de tu salvar o trabalho é com o Renato. Por quê? Porque o Renato não foi contratado apenas para ser treinador.
3: E mais, o Renato é quem une. Vamos no Roger Machado. Roger Machado é um treinador de primeira qualidade, meu ver. É um treinador que poderia tirar o Grêmio do Z4, sim. Mas o que comprometeria o começo, a arrancada dele, que é imediata? Metade da primeira coletiva ele ia ter que explicar por que que trabalhou no Inter. O que é uma maluquice, porque ele é um profissional, se o Inter faz proposta, ele vai para o Inter. Então ele não traz, vaga de saída, unidade. O que que o Renato faz hoje? Ele traz a unidade, inclusive, de quem gostava menos dele, de quem imaginava que o ciclo dele tinha acabado irreversivelmente. E todas essas pessoas, em nome do Grêmio, do momento que vive, estão dizendo, só podia ser o Renato. Logo, ele está unindo... o ambiente do Grêmio.
0: De novo.
3: Por isso que eu aposto tanto nele.
34: Eu estou vendo nossa enquete aqui, Marcos, só para dar uma parcial. Você aprova a volta de Renato para salvar o Grêmio do rebaixamento? 76%
3: olha,
34: sim, 24% não.
3: Eu usava a palavra entretenimento.
34: E já temos aqui, Vaguinha, quase 4 mil votos.
3: Eu usava muito a palavra entretenimento para esse Grêmio do Luiz Castro. E realmente, eu fiquei chateado que ele foi embora. Não via por onde o Grêmio melhorar. O time do Grêmio, bom, e me indigna muito, me indigna demais, porque só o Inter não conseguiu. só o Inter não conseguiu criar mais de 5 chances contra o Grêmio. Todos os times do futebol brasileiro criavam assim, ó, coitado do Everton. Coitado do Everton. Gente, não é força de expressão. Se o Grêmio não tem o Everton, o Grêmio está do lado da Chapecoense na tabela de classificação do Campeonato Brasileiro. Não é força de expressão. Está coladinho com a Chape. O Everton salvou o Grêmio em 3 ou 4 jogos aí com vitória, dando pontuação para o Grêmio. Então vai embora o Luiz Castro. Agora, não tem mágica no futebol, gente. Tem trabalho de motivação, tem tudo isso. Vai ser um ambiente positivo, domingo, 11 da manhã, Grêmio e Palmeiras. Mas ele não vai conseguir transformar o Nardoni em bom, não, bom volante.
7: Mas para não pode, cair...
1: Como é que é o nome do troféu que você dá?
7: Troféu 16º.
1: O Renato pode levar o Grêmio ao troféu 16º lugar.
3: Mas então que é o ele que vai o fazer a mesma coisa que o Luiz Castro. O Luiz Castro está fora.

0: Vaguinha, para de falar.
1: Ele não queria falar.
0: Que troço chato, não para de falar, Vaguinha. Deixa o Mário falar.
2: Teve muitos momentos, assim, uma diferença de opiniões do futebol, muito do Pelaipe e do resto do entorno do presidente.
3: Como é que fica essa relação?
0: Vem cá, eu um carimbador, um
4: cartório. Eu vou ser o teu assessor aqui.
2: Que tinha isso, assim, de que o Grêmio precisava que o vestiário tivesse uma relação diferente, porque no vestiário eles não enxergavam o jogador. Quando o jogo era grande, os jogadores davam resposta. Quando o ambiente era de decisão, os jogadores davam resposta. E o Luiz Castro, pelo perfil dele, não conseguia tirar isso todos os jogos.
0: Os jogadores deram a resposta em um jogo.
2: É, mas...
0: Deram, o ambiente era grande uma vez, senhor.
1: Sabe aonde que eu vi que ele...
0: 70 jogos, uma vez o ambiente era grande.
2: As finais do Gauchão, os jogos de mata, tirando a eliminação patética contra o Bolívar.
5: Na Sul-Americana, os jogos de mata não teve isso. O Grêmio foi para repescagem.
2: Contra o Bolívar foi ridículo. Mas
5: perdeu
2: assim,
5: pro Bolívar na
2: mas
5: arena.
2: Mas ali já tava rifado o jogo também.
3: Marco, esse problema de grupo não tem, né?
2: De grupo, tu diz relação...
3: Relação, grupo não querendo.
2: Não. Por isso.
3: Esse problema o Renato não vai ter que solucionar.
2: O problema era o seguinte: o Luiz Castro apontava uma direção. Gente, nós vamos jogar assim e vai dar certo. O Grêmio tentou 20 vezes no Brasileirão, não deu certo.
1: Ele não tinha uma outra
2: alternativa. E ele não ia para outro. Os jogadores sugeriam, falavam com ele. Autodemissão.
4: Ele se demitiu. No jogo com o Vitória, o Grêmio tá perdendo pro Vitória. Maurício, tá perdendo o jogo. Tem que tentar fazer alguma coisa diferente. Faltava, sei lá, meia hora, tá perdendo o jogo. Aí sai o Vinícius, entra o Braithwaite. Sai o Vilhaçante, entra o Nardoni. O Noriega, o Danilo. Sempre seis por meia.
5: Jogo ontem o Zé Alberto estava na transmissão.
4: Nem para tirar um volante, apontou, colocar o Vinícius com o Braithwaite, fazer 4-1-3-2, não,
5: que
4: não dava nada.
5: O Grêmio trocou 3 vezes ontem para um time que se arrasta em campo de cansaço, só trocou 3 vezes.
2: E assim, agora... teve uma troca que por exemplo, não estou também querendo colocar nas costas de um jogador específico, mas assim, mostra que o ambiente não é legal. A reação do Kahneman quando ele sai. O Carlos Vinícius, quando o Vilhaçante é substituído, vão dar a abraçadeira e ele passa pro Vilhaçante. Tem outro... O ambiente não tava legal. Não,
3: Marco,
2: adianta.
3: Tu que é muito bem informado, o Renato, ele assinou o contrato por quanto tempo?
2: Até o fim de 26. E chega até onde eu consigo confirmar com um auxiliar. Só Alexandre Mendes.
3: Gabeira. Tá. Só um auxiliar.
2: Só o auxiliar.
3: Só pro Campeonato Brasileiro e Copa do Brasil.
2: Brasileiro e Copa do Brasil.
3: Qual é o salário dele?
2: Não consigo confirmar ainda, mas...
3: Ah, assim, mas isso aí nós vamos descobrir, né?
2: Sei que
3: porque o salário dos profissionais do Inter nós sabemos todos.
2: Mas o salário...
3: Os técnicos do Inter, dos dirigentes do Inter, sabemos tudo. Do Grêmio nós vamos descobrir também, né?
2: O salário é o de menos, tá? Ele vai ter uma premiação bem alta em caso de título, ou acho que até vaga da Libertadores.
4: Título da Copa do Brasil, tá?
6: Mas olha só, o Renato Portaluppi tá vindo corajosamente para uma cena pior do que todas as outras que ele assumiu, e evidentemente que o Renato vai botar no preço dele, no trabalho dele, o tamanho da missão. Seja no seu salário, seja na bonificação. E mesmo que ele venha muito bem pago, como tem que vir, ainda assim, é imensa a coragem dele de jogar no meio do contexto, o patrimônio dele.
4: Não titubeou.
6: Ele está chegando aqui com um time pior do que todos os times anteriores que ele teve aqui. Ah, mas quando estava com o Clementino, você vai ver lá, tio Douglas.
0: Mas não pode botar essa responsabilidade. Se o Grêmio não conseguir cair, não é culpa do Renato.
6: Não é culpa do Renato, mas será o Grêmio caído com o Renato, claro, o treinador.
4: Se o Grêmio cai com o Renato, cai no colo dele. A direção do Grêmio entregou a bomba para ele.
6: Não o que derruba o Grêmio.
4: Claro, é por isso que ele chega com poderes.
0: O Renato entra para tentar salvar um ambiente que está completamente quebrado.
3: Pode parar, Cezinha. O Grêmio está na zona de rebaixamento?
0: Não.
3: Então, se o Grêmio for rebaixado, a responsabilidade é do Renato.
6: Por isso é tão corajoso ele assumir.
3: Única e exclusivamente do Renato, não. Mas ele vai ter culpa. Treinador que saiu hoje deixou o Grêmio na zona de rebaixamento.
0: Culpa e carimbo todos vão ter. Agora não vou botar na culpa do Renato.
3: Mas já com o cara nem chegou ainda, mas tu já vai usar o paninho?
0: Não, não é pano, ao contrário.
3: Vacininha.
0: Tá muito chato, cara.
3: Ah!
0: Pelo amor de Deus!
4: Não, eu acho que é corajoso.
0: Ganhou o joguinho da Chapecoense e já botou
3: nós as unhas. Nós temos um trabalho a ser feito. Nós temos que descobrir o salário do treinador do Grêmio.
4: E o Maurício tem razão na coragem do Renato.
3: O salário do treinador do Inter todo mundo
0: porque
3: sabe.
0: Não sobre o número do salário. Eu vi muita coisa aí ser dita. Falei com uma pessoa que é muito bem relacionada com o Renato.
3: A primeira informação é de que ele tinha pedido muito, né?
0: É, que na verdade não foi isso.
2: A primeira informação é que o Grêmio ofereceu pouco.

0: É, ele disse assim, faça uma proposta, o Grêmio fez uma proposta, ficou um pouco abaixo do que ele disse, aí eles acertaram lá e tal, e agora chegou, pela informação, chegou isso. Agora, já tinham, inclusive tem cards já nas redes sociais dos grupos de Grêmio, uns valores, 2 milhões, 5 milhões, 8 milhões, tudo isso, pelo que eu ouvi, não existe.
1: Eu ainda não tenho o número, tá? É. Mas eu sei que o modelo de contrato que foi combinado é esse. Salário fixo, ele traz o Alexandre Mendes, ele vai compor uma comissão técnica, entre aspas, emergencial até o final desse ano, e a maior recompensa financeira ao Renato é em caso de título da Copa do Brasil ou classificação a Libertadores. É isso aí.
2: E ao não rebaixamento, que também certamente tem uma bonificação. Mas vamos fazer um raciocínio lógico. O raciocínio
3: até porque
2: é o
3: rebaixamento deve custar muito mais caro do que qualquer bonificação.
2: Bonifica o Renato por isso.
1: Tudo que sofreu em
2: 21. A questão é, aqui é pura lógica, tá? O Renato, para esse tamanho de missão tão curta e tão grossa, tão grave, o Renato não toparia vir para cá recebendo menos do que o treinador que está sendo demitido porque não teve a competência de livrar o Grêmio da cena que está vivendo. Pô, isso é a Cassiano. Dali em diante, você pega os prêmios que ele vai receber por objetivo alcançado e o Grêmio está certo em pagar, porque não havia outra alternativa. A única alternativa que une o Grêmio é Renato Portaluppi. Eu fui um dos caras, Marco, disse no microfone, depois da última saída dele aqui, eu estava ao lado do César, numa jornada de Grêmio e Corinthians. O Corinthians do Depay deu uma roda no Grêmio tão constrangedora. Foi a 3-0. A última rodada. A conclusão que eu cheguei ali é que o Renato sairia, nunca ia deixar de ser um ídolo, nunca ia deixar de ser um totem, mas nunca mais voltaria a ser o socorrista do Grêmio. Eu estava errado. A vida real diz assim, Maurício, o Grêmio precisou do Renato e teve que buscar o Renato.
3: Mas isso que vocês estão comentando do jogo, claro, o Grêmio joga quarta-feira contra o Botafogo, é jogo fora, mas independente do que aconteceu, tem impressão, CCD, o jogo do domingo da manhã...
2: Vai faltar arena, Luciano.
1: Seria a tendência, é um horário que leva muito público, né? Mas agora, claramente, vai ser assim.
3: Eu acho que a questão, Diogo, criar ambiente, ela vai se estabelecer. Independente do que acontecer na quarta-feira.
4: Não sei se vai dar tempo, obviamente, está tudo muito em cima do laço, mas eu acho que seria bom para o Grêmio se o Renato já estivesse à beira do campo do jogo com o Botafogo. Eu sei que é duro, é difícil, porque não vai ter tempo de absolutamente nada. Mas o jogo do Grêmio contra o Botafogo é o jogo do asterisco, é o jogo que o Grêmio tem a menos. É um jogo muito importante.
0: Os resultados
4: do Botafogo foi ruim pro Grêmio, né?
0: Eu não achei.
4: Porque vira um jogo de vida ou morte pro Botafogo também.
0: Hoje Grêmio e Inter tiveram um grande resultado.
2: Vitória ganhou do Mirassol.
4: Não,
2: empatou 2x2. Eu vi aqui os caras anulando o segundo.
0: Não, 2x2.
4: Eles anularam o terceiro gol, que seria o terceiro gol do Vitória.
0: Seria o terceiro gol.
4: Aí ficou 2x1, depois o Mirassol.
0: Teve 2x0, teve oportunidade de fazer o terceiro, dois pirus do goleiro.
2: Um lance aqui do Edson Carioca, que comemora e toma um peitaço do zagueiro do Vitória.
5: E aí, Mirassol, né? Se o goleiro do Mirassol for o Muralha, até o final cai, mas briga com a Chape.
0: Que loucura. É dois gols por jogo. E aí foram bons resultados. Para mim, foram bons resultados, né?
4: Ah, mas qual é o resultado que tu achou bom?
0: O de hoje foi bom e o do Botafogo
4: porque,
0: também.
4: Porque o Vitória não escapa,
0: né? O Botafogo foi a 32, tá? Isso. O jogo Grêmio e Botafogo é o jogo pro Botafogo sair.
3: Eu tenho que chamar o Notícia na Hora Certa, CCD.
0: Pois não.
3: 10 segundos. Então, a gente para aqui na Gaúcha, tem Notícia na Hora Certa, vem coladinho o intervalo, mas no YouTube não para, é o bate-bola até meia-noite. Roda a vinheta.
6: 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No sinal, 11 horas. UPA Moacir Scliar, em Porto Alegre, restringe atendimentos por superlotação. Gilmar Mendes se junta a Zanin e pede cópia de dados do celular de Vorcaro. Ex-presidente José Sarney é internado com quadro de pneumonia. Céu parcialmente nublado em Porto Alegre, agora faz 12 graus. Amanhã, a previsão de chuva fraca, isolada na metade leste do estado e possibilidade de geada em áreas da fronteira oeste, campanha e centro. 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
6: O trânsito é tranquilo em Porto Alegre e a EPTC não informa sobre ocorrências no momento. Nas rodovias gaúchas também não são reportados acidentes.
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6: A polícia prendeu neste domingo um dos investigados pelo desabamento de um prédio em obras na zona leste de São Paulo. O acidente, que aconteceu ainda na madrugada de sábado, provocou a morte de 6 pessoas. A justiça também decretou a prisão temporária de outras 2 pessoas ligadas ao empreendimento. Um engenheiro responsável pelo projeto e uma proprietária da empresa. Uma mulher de 20 anos foi presa preventivamente por suspeita de matar a própria filha, uma bebê de apenas 2 meses, em São Francisco de Paula, na Serra Gaúcha. Segundo a Polícia Civil, a mulher levou a criança ao hospital e informou que a bebê estava com dificuldades para respirar. A equipe médica, então, acionou a Brigada Militar. De acordo com a investigação, a criança já chegou à unidade de saúde com vida, mas não resistiu. A mãe foi presa por suspeita de homicídio doloso quando há intenção de matar. Os nomes da mulher e da vítima não foram divulgados. 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Da redação, Pamela Rubim.
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24: Muito bem, família Rádio Gaúcha, estamos de volta, todo mundo junto agora, Gaúcha Esportes, Rádio Gaúcha e também o canal de Gaúcha no YouTube, são dois canais do YouTube, mais a Rádio Gaúcha com o bate-bola, a gente vai até a meia-noite sem parar no YouTube, na Gaúcha a gente vai parando porque tem intervalos com as inserções políticas obrigatórias. 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Vamos dar o resultado da enquete já agora do Grêmio, né? Sobre a questão da volta do Renato, se o Renato pode salvar o Grêmio ou não. Deu 77% sim, 23% não. Então deu uma ampla, né, margem a favor do Renato. E a gente já pode botar a enquete do Inter no ar já, vou chamar agora a enquete do Inter, que ela tem um teor parecido. A enquete do Inter pergunta para ti que está assistindo o bate-bola. Daqui a pouco a gente vai falar mais do jogo do Inter também. Que é o seguinte: Com a vitória sobre a Chapecoense, é possível confiar no trabalho de Paulo Pezzolano para salvar o Inter do rebaixamento nessa reta final de campeonato? Vai lá, vote sim ou não. Participe e vote com a gente aqui no Bate-Bola. Mas o Diogo estava com a palavra.
0: É uma questão que essa eu não sei como é que o Grêmio vai resolver, Maurício. Até quarta-feira, mesmo com a magia do Renato, mesmo com a maneira como o Renato consegue remobilizar o grupo de jogadores, enfim. Porque o Grêmio pede por vitória muito também na parte física. Falência física e tomou um gol no finzinho. Contra o Vasco, ele também vai perdendo fôlego, vai deixando o adversário que vai trocando os jogadores com mais intensidade. E aí toma dois gols ali dos 30 minutos para cima. Como é que o Grêmio vai fazer? Como é que o Grêmio vai fazer? O jogo tem 45 minutos. O Grêmio vai... Só se o jogo tiver meia hora para o Grêmio não tomar gol. Como é que o Grêmio vai fazer para fisicamente não falir no segundo tempo?
1: Uma observação que eu acho que vale a pena fazer, só porque circulou muito nas redes sociais uma imagem do auxiliar do Renato, Alexandre Mendes, na arena no jogo. Eu perguntei no dia e a informação que me deram no dia foi: ele tem negócios no Rio Grande do Sul. Ele estava aqui por conta de Expo Inter e outros eventos. Ele já ficou, em definitivo, no Rio Grande do Sul por mais tempo. Não é algo de agora que ele fica aqui. Ele já estava aqui. Ele já vem em outras oportunidades. Ele faz isso em outros anos. E foi casual. Tanto que,
0: casualmente, ele postou nesse jogo.
1: Não. Postou antes do jogo. Não foi? Não
0: é,
1: foi
0: que de repente das outras...
1: Do placar.
0: É, de repente das outras vezes, mas ninguém se deu conta. Só pra,
1: por exemplo,
24: se fosse... Já tinha uns documentos ali, se tivesse que fazer um bid emergencial...
1: Se fosse essa questão, ele, por exemplo, poderia dar o treino amanhã, né? E aí, não, Filipão, não vai dar o treino.
2: O Vaguinha vai botar meu nome embaixo do pé de Xangô agora. O Vaguinha vai botar meu nome embaixo do pé de Xangô. Ele tá lá negociando com o César, achando graça. O Vaguinha tá achando graça hoje de fratura exposta. Então eu quero dizer para ti, Vaguinha.
3: O Vaguinha tem que falar ainda, hein?
2: A vitória do Internacional ontem sobre a Chapecoense não foi nada mais do que a obrigação de um time que precisa de 5 a 7 vitórias sobre 12 jogos para escapar do rebaixamento.
1: Tem 12
2: ganhar.
1: Jogos.
2: Ganhar, eram agora 11.
3: Bom goleiro da Chape.
2: Agora 11. O Internacional ontem ganhou o jogo que ele não podia cogitar empatar. Então a rodada de ontem só serviu para que a situação não piorasse. Porque o que o Inter vive é, ganhou do Lanterna, segue na zona do rebaixamento, o seu próximo jogo é contra o São Paulo no Morumbi. Essa dificuldade
24: depois
2: do Inter
24: é Corinthians e Granada.
3: Maurício, pra que estragar o Vaguinho? O Vaguinho tava numa alegria no primeiro quadro, aqui falando, botando crise do Grêmio, terrorismo. Vaguinho,
2: pra que fazer? Ganhei da Chapecoense?
3: Isso, fale sobre o jogo, fale sobre o momento do Internacional.
2: E olha, ganhei da Chapecoense, o Inter ganhou da Chapecoense, sem passar o trabalho que vocês passaram, sem o cara passar.
3: Tu achou?
2: Nossa, vocês tomaram um vareio da Chapecoense.
3: Vocês ganharam bem, né?
2: Vareio.
0: Mas o Maurício falou no pé de Xangô aí, então acho que vão ser dois a botar
2: ganhamos
0: no pé de Xangô.
2: Ganhamos sem susto.
3: O jogo vai pra baixo do pé de Xangô
0: foi
3: também.
0: Foi dois, porque não foi o Inter que ganhou.
2: Mas só um pouquinho.
0: Foi a Chapecoense que perdeu.
2: O que o Maurício disse, nós falamos
24: antes. Repete a frase forte do Diogo Oliveira.
2: É obrigação do Inter.
24: Como é que é, Diogo, a frase?
0: Não foi o Inter que ganhou, foi a Chapecoense que perdeu pro Inter. A Chapecoense entrega o último gol. O Inter não jogou
2: quando
0: bem.
2: Quando é o Inter que entrega os gols, tu não fala a mesma coisa.
0: Falo. Né? Não, quando é o Grêmio. Quando
2: não,
0: é o Grêmio,
2: não, quando o Inter entrega os gols pro adversário, quando é o Félix Torres que pisa em cima da bola, tu não fala
0: isso. Eu digo, se o Inter jogar o que jogou contra a Chapecoense, o Inter vai perder o jogo seguinte. A única diferença da atuação do Inter para os jogos anteriores de que ele perde ou não ganha os 10 foi que é contra a Chapecoense.
2: Por que tu não fala
0: se jogar? Eu tô falando.
2: O próximo jogo é contra o São Paulo, nós vamos analisar depois.
0: Eu não posso analisar
2: o Inter jogou e ganhou o jogo.
0: Mas nós sabemos, todo mundo sabe. Desde sábado a gente sabe isso aí.
2: Mas aí,
0: qual é a novidade?
2: Aí é o seguinte, aí quando perde é lenha, quando ganha é lenha... O Inter ganhou o jogo.
0: Mas olha, eu não vou analisar só o resultado.
2: Não, mas
0: desculpa.
2: Eu também não. Só que
0: não,
2: o Inter ganhou o jogo.
0: Então, se ganha.
2: Primeiro,
0: quando o Grêmio ganhou da Chapecoense, tu vai ser justo comigo, Vossa Excelência. Como é que é, Maurício?
3: Botar tabela de classificação.
0: Quando primeiro, o Grêmio ganhou, eu tava ali com o César e o César até discordou de mim. A gente tava juntos lá trabalhando o jogo do Grêmio e Chapecoense. O Grêmio ganhou da Chapecoense.
24: Tá no telão,
0: e eu disse, cara, se o Grêmio jogar assim como jogou hoje na vitória, perde logo ali adiante. A Chapecoense chutou 20 bolas no gol.
2: Mas
0: do Grêmio.
2: É que assim,
0: mesma coisa e mesmo adversário.
2: É que assim, na minha visão, o futebol é mais do que isso. O futebol não é só, se continuar jogando assim, tu não vai ganhar os jogos. Só que para retomar a caminhada, ou para tentar uma caminhada inédita no campeonato de 3 ou 4 vitórias, tu tem que retomar a confiança.
0: Não disse nada em contrário.
2: Busca confiança,
1: Aí tu vai para um outro jogo, já vai sem o Vijagra, que ontem foi importante de novo. Tomou um cartão amarelo bobo, na minha opinião, e tá fora do jogo contra o São Paulo. Mas, enfim, a dificuldade do Inter, ela vai continuar, todo mundo sabe disso. Agora, o que eu tenho na tabela de classificação é o Inter com 28 pontos, com a mesma pontuação do clube que vocês disseram que, se ganhasse o Grenal, ia arrumar a casa, e não arrumou a casa. Então eu tô tranquilo, porque eu tenho 28 pontos e tô ao lado do Super Grêmio.
4: Bom, vocês o Super é o Grêmio
1: que ganhou a, o, que ganhou na é o Copa
4: César.
1: Do Brasil, do trabalho que foi elogiado.
4: Que César?
1: Eu sei que vocês esquecem.
4: Mas por que tu não fala César em vez de dizer vocês? Tem medo do César?
1: Vocês falaram também.
4: Eu disse no sala de redação que o meu medo todos do Grenal era que o ganhador
1: falaram.
4: Se perdesse.
1: Todos vocês falaram.
4: Não, eu não
1: sala
4: falei.
1: De redação.
4: Eu não falei.
1: Falaram, olha,
4: tem medo do César.
1: Vai trazer confiança. Vai trazer confiança.
4: Tem medo do César.
1: Vai emendar sequência. Não emendou.
4: Mostra aí a fita. Como é que é o
5: ganhador? Temos a enquete, Vaguinha. Tu não votou. Tu acredita que com a vitória de sábado o Pesolano vai salvar o Inter do rebaixamento? Sim ou não?
1: Eu não
5: responde.
1: Não tenho condições de responder isso agora.
5: Ah,
1: o jogo contra
5: a
1: Chapecoense,
5: agora.
1: O que o Maurício falou, e a análise dele é perfeita, nós falamos antes do jogo. Esse é o jogo que o Inter tem que ganhar. Não tem, é obrigação do Inter ganhar esse jogo.
2: Mas à medida que foi andando o jogo, a atuação não preocupou você?
1: Mas,
2: com vitória e tudo?
1: Atuação, eu nunca... Se eu ficar pensando em atuação com esse time que o Inter tem, nós vamos cair hoje. Porque a atuação do time não vai melhorar. O Inter é um time limitado. O que, que eu espero? Que o Inter faça enfrentamento. Dentro dessa proposta de jogo, a gente tem bastante coisa para falar sobre o que disse o Paulo Pezzolano. Dentro dessa proposta de jogo, que para mim está cada vez mais claro, que não é que ele gosta, que ele detesta isso. Ele detesta fazer isso. E ele contestou ontem, ele contestou a vitória do Inter. Porque ele é surreal. Ele disse assim, pois é, mas se a gente não faz o gol, está tudo errado. Aí empata o jogo, tá tudo errado. A análise tem que ser mais profunda. Sim, pode ser mais profunda. Só que eu não tenho condições de discutir tática com o técnico do Internacional. Não tenho condições. Ele é muito mais preparado do que eu. E é por isso que ele está lá ganhando um alto salário treinando um clube da grandeza do Inter. Só que eu tenho condições de discutir com ele fatos.
3: O Inter...
1: O time que ele escalou com linha de 5 foi o time que conseguiu as vitórias para tirar o Inter da zona de rebaixamento. Aí ele disse, não, mas não posso, tem jogo que eu não posso jogar com linha de 5, linha de 4, eu não posso fazer, eu tenho que mudar, não é uma peça que... Não é sim, é, o Inter só tem um jeito de jogar, os números mostram isso, linha de 5, fechadinho, jogando por uma bola. O jogo do Inter ontem foi feio, foi horrível, eu estava comentando e eu disse, mas esse é o time que a gente pediu, esse é o Inter que a gente pediu, esperando uma bola... Que o Carboneiro faça uma jogada individual e cruze para trás.
4: Isso aí, eu concordo contigo.
1: Que a Chapecoense erre.
4: Perfeito.
1: Porque o Inter entregou... Olha, o Inter tem assim, ó, 10 gols, no mínimo, de entregadas assim, ó, que são surreais. Como foi entregado a Chape?
4: O mérito do Inter nesse jogo, se é que tem algum mérito, é o seguinte, a entregada da Chapecoense é o seguinte, o Inter, enquanto ele tem a bola, ele não consegue criar. Agora, se o adversário ruim como a Chapecoense fica mais tempo com a bola e fica na pressão de ter que sair jogando para fazer o gol e vão atacar, daqui a pouco tu pressiona um pouquinho só e já dá uma entregada. Esse é um mérito.
1: A história dos pontos corridos nos mostra que sempre um daqueles times que escapam, né, que parecia que ia cair e escapa dessa forma. Todo jogo vai ser analisado dentro do contexto daquela partida que o time não tem condições técnicas de atacar, vai ter que fazer... Para aquele contexto do jogo, vai se cruzar 60 vezes a bola na área. Beleza, vai cruzar 60 vezes a bola na área. Vai ter outro jogo que vai precisar trocar passe. Vai ter outro jogo que não vai atacar nenhuma vez e vai ganhar porque escapou uma vez. O campeonato do Inter é esse. O momento de tentar fazer um time, um projeto que vai jogar, que vai aos pouquinhos construir, não tem mais tempo. Tem 10 jogos para escapar. O Grêmio está numa situação muito
5: parecida. Aliás, vamos dar uma olhada aqui nos 10 jogos. Vamos. A gente está com eles no telão aqui, Vaguinha, companheiros. Ó. O Inter tem 10 jogos até o final do campeonato. Posto isso,
1: de terror.
5: Começa com São Paulo fora, não, depois...
2: Terror. Sábado à noite que
5: sábado
2: vem.
5: À noite, 9 da noite, o jogo lá no Morumbi.
4: Aí, Corinthians depois da parada, né?
5: Corinthians já. Tem a parada aqui, dia 7, Corinthians, depois Grenal na Arena.
4: Grenal do fim do mundo ali, né?
5: Depois dia 18, pode ser 18, 19 ou 17, a gente não sabe, enfim, a partir daqui não sabemos. Mas é Mirassol fora, esse jogo é direto o confronto.
2: Hoje o empate do Mirassol colocou o Mirassol um ponto à frente de todos os 28
5: isso.
2: Que estão perto ou dentro do Z4.
5: Depois o Inter recebe o Botafogo, que a gente não sabe como é que vai estar aqui, depende do andamento, né? O Botafogo está com 32. Fluminense fora, Curitiba em casa,
24: Vasco, esse jogo também, não sei se o Vasco já vai estar mais aliviado, talvez. Não sei se o Vitória, que é o próximo adversário do Inter no Beira-Rio, vai estar no bolo.
2: A sequência final, Luciane, aí...
24: Bragantino e Cruzeiro.
2: Bragantino e Cruzeiro é uma sequência boa, tá? Porque são dois jogos em casa, né? E depois o Cruzeiro, que vai estar com a vida resolvida no campeonato.
24: Eu acho que esse
2: limite... Na última rodada do Campeonato Brasileiro já vai estar com o campeão. A gente já vai saber quem
7: talvez
2: vai ser o campeão.
7: Talvez aqui no caso do Cruzeiro, Vaga, a única coisa que o Cruzeiro esteja decidindo é se a vaga dele vai ser direta ou indireta de Libertadores. É. Mas nem remotamente com o risco de cair.
24: Eu pegaria de recorte do Inter, assim, ó, os quatro próximos jogos, três são fora. Eu acho que é uma fronteira que o Inter vai ter que ultrapassar, né?
2: O retrospecto do Inter não, melhor sei, é o fora de casa.
24: É, mas o ideal sempre
2: é fora de casa.
24: Vamos combinar, né?
4: O Inter empatar com o Inter São Paulo é ruim,
24: essa
4: é bom.
24: Curva, né?
2: O Inter desses três próximos jogos, ele tem que ganhar dois. E um desses dois tem que ser o Granal. Porque é adversário direto.
4: Tá, mas se o Inter empatar com o São Paulo, é um resultado bom ou ruim antes da parada da Copa?
2: Tem que ganhar dois dos três.
7: Não, mas é que aqui você vai ter que... Não, é que a pergunta do Diogo é boa, mas tem que relativizar o resultado de um empate projetado aqui pelo Diogo. Bom ou ruim, ele não pode ser dito isoladamente. Porque ele vai vincular de forma direta.
4: O Inter acha que virar dois times do
7: Gineiro. O empate não sai do Z4.
3: O Pesolano saiu da pressão já.
24: Essa é a nossa pergunta da enquete. Vocês não responderam o Inter. Ele
4: saiu da pressão, o Inter está na zona do rebaixamento. Como é que saiu da pressão?
3: Não.
4: Ele está ameaçadíssimo.
3: Estava se colocando a demissão.
4: Está ameaçado.
3: Como algo óbvio.
2: Dois dias atrás. Se ele perde por Lanterna, é amanhã.
3: E agora eu quero saber se diminuiu a pressão ou se deram mais um respiro.
4: Não diminuiu a pressão, continua igual. Não parece óbvio isso, né?
24: Ah, mas a pergunta da enquete é, Pesolano, né, com a vitória do sábado, é possível afirmar que ele vai salvar o Inter pelo trabalho?
2: Não, quem disser que sim é louco. Se trouxesse, se a pergunta fosse pode, eu dizia que poder sim. Que vai, eu não tenho a menor condição de assegurar isso, porque o trabalho do Inter tem fora de casa uma condição melhor do que dentro, mas fora de casa, recentemente, numa Copa do Brasil, o Inter tomou 3 do Grêmio. O Inter fora de casa algumas vezes jogou tão pouco, mas tão pouco, que parecia estar em casa.
4: Não perguntei por retórica só se o empate é um bom resultado para o Inter. Porque depois do jogo com o São Paulo tem a parada. E a hora de eventualmente trocar de técnico para o futuro fazer alguma coisa é ali. Então,
2: agora,
4: assim,
2: ó, nobre, então, assim, da pergunta tem técnico, sentido.
4: Foi?
2: O empate não troca de
4: técnico. Então é por isso que eu perguntei. Então é um bom resultado empatar, porque não vai trocar o treinador.
24: Mas então vai ter que olhar os resultados paralelos, Vaguinha, para ter essa noção de se foi bom o empate.
1: Mas assim, o Grêmio tinha o Renato, tá? O Inter troca o Pesolano. Vamos dizer que demite o Pesolano, tá? Não vai dar. Vai fazer o quê?
24: Qual é o botão do pânico no Inter? Porque o Grêmio já acionou, né?
2: Vamos trazer o relativo
24: botão
2: aqui,
24: do
2: tá?
24: Pânico, assim,
2: o Inter joga com ontem. São Paulo no sábado à noite, perfeito? Depois vem o período
24: recebi
2: esse...
24: Um recado aqui, que eu não sei quem foi, Eduardo Cudê, botão do Pânico.
2: É, o treinador mais esse superestimado, é o treinador mais superestimado que passou pelo Rio Grande do Sul em todos os tempos, Eduardo Cudê. Ele não é bom nem ruim, ele é comum, e aqui virou revolucionário. Bom, mas isso é outra coisa. Se o Internacional...
24: Vai pedir de resposta, vai,
2: justo.
24: Programa.
2: Se o Internacional empata com o São Paulo, se perder, então vira devastador, tá? Mas se ele empata com o São Paulo e vem os resultados paralelos todos e enterra o Inter no Z4, eu não tenho certeza que a direção do Inter continua apostando em Pesolano. Não tenho certeza.
24: Isso que essa é a questão, porque esse jogo, é que assim, ó, ele vai ser bom um empate dependendo do que os outros fizerem
4: empate,
24: na volta.
4: Se ele empata,
24: né?
4: Jogando,
2: ele faz
4: tipo,
2: 4 pontos em 2 jogos fora de casa, gente. Ele não cai. Ele vai para a parada, não vai cair. O Inter não vai trocar o treinador se ele empatar. Se ele perder, dependendo da forma como for a derrota, é tempo para trocar.
3: Mas tu acha que tem
2: isso? Tem,
3: é
2: isso
3: que
2: eu tô perguntando. Chance.
1: Mas quem? É o que me parece. Assim,
3: o
1: Grêmio sempre teve essa sombra.
3: A bola de segurança do Grêmio, que é o Renato, ela já está no Inter.
1: É, exatamente.
3: É o Abel. A bola de segança está lá.
24: Mas acho que ele não treinaria 10 jogos.
2: Olha, bota a tua cabeça a prêmio aí.
3: Não, tô dizendo
2: não, mas isso. Perfeito. O cara está lá, o Totem está lá.
3: O Grêmio tem ainda um cara com saúde para ser treinador. O Abel está um pouco mais velho e tal. Não estou comparando isso.
2: Não, a estátua está lá.
3: Só dizendo que a bola da segurança do Inter, o cara acima dos dirigentes,
2: é
3: o Abel.
2: É que diferente...
3: O cara acima dos dirigentes do Grêmio é o Renato.
2: Diferente do ano passado, quando o Abel estava fora e chega...
3: O Abel tá todo
2: ele
3: tempo.
2: Tá ali e ele tá botando a cara e ele tá dentro de um contexto, né? Ah, o que o Abel vai mudar?
1: Mas os jogadores campo, já estão ouvindo o Abel. Não, né? Então não tem, não existe um fato novo. Fato no...
5: é. Bom, isso é verdade.
1: O Abel não é um fato novo.
5: É que imagina, chega o Abel no vestiário, pessoal, agora eu não sou mais um dirigente que veio aqui e prometeu que ia pagar o salário e não pagou. E eu vou falar pra você como a gente vai jogar e vai ganhar dos caras. É difícil, né?
1: Cenário em relação...
5: Não troca nada.
4: Aliás, essa é uma notícia. Existe uma notícia boa, além da vitória, obviamente, né? Porque se o Inter não ganha, era o fim, né? Era cataclisma total. Se
5: empata, ele tá com 26 pontos.
4: Não, aí deu, né? Mas é o pagamento, é o Sonda voltando e pagando notícia, 20 milhões.
1: A notícia do Sonda, é uma baita notícia, né? Eu vou falar por mim, como eu recebi a notícia, que foi sexta-feira à noite. Eu, quando eu vi a notícia... Né,
5: sempre é bom, Vaguinha, só relembro o que é, porque vai que alguém passou o fim de semana e não acompanhou o que é exatamente.
1: O Roberto Melo esteve em São Paulo, o Roberto Melo, que é conselheiro do Inter, candidato à presidência, pré-candidato à presidência do Inter, esteve em São Paulo, fez uma visita ao Sonda, e levou uma demanda, que é do Inter, de uma dificuldade de 70 milhões para fechar o ano. 70 milhões de reais. Neste caso, 14 milhões para pagar uma folha, para pagar atraso dos jogadores. E o Sonda, isso é o resumo da conversa, eu sei, o Sonda chamou o executivo e disse, manda 20 milhões para o Inter. Esse é o resumo da conversa. Esse tipo de notícia, gente, na prática, o que resolve? Paga o salário dos jogadores que deveria estar sendo pago pelo clube. É um absurdo que alguém que esteja fora precise desembolsar dinheiro, um grande colorado, para pagar salário dos jogadores.
4: Cara de oposição, inclusive,
1: nesse momento. É um absurdo. Agora, o ato do Delcir Sonda de doação é espetacular. E é um ato que faz, ou pelo menos eu falo por mim, né? Que fez... Eu disse, cara, peraí, eu não estou enxergando nada. O Inter está acabado. Porque tem dívida, tem bloqueio judicial, tem transfer ban, tem salário atrasado. Como é que vai pagar o salário dos jogadores? Como é que vai ser a reta final? E aí chega o cara e vem e bota 20 milhões do bolso dele. Opa, peraí. Tem uma luz aqui. Vai dar uma clareada. Momentaneamente, dá uma clareada no ambiente. É uma notícia boa. E eu vou repetir aqui, gente. O salário deveria ter sido pago pelo Inter. Mas é uma notícia boa em meio a tanta coisa ruim. Puxa vida, tu leva isso pro ambiente, tu ganha um jogo contra o pior time do campeonato, azar, mas tu ganha um jogo. Hoje, o torcedor, ontem e hoje, cara, eu me senti muito bem, como há muito eu não me sentia. Não pelos 3 pontos que vão pra tabela, mas por uma perspectiva. Cara, ó, vai melhorar o negócio. Tem um dinheiro aí, os caras vão pagar a conta, os boleiros, não vi... Mesmo com o salário atrasado nos clássicos granais, não vi como problema entrega, falta de dedicação. Os jogadores estavam se doando, o problema do Inter é técnico, todo mundo sabe disso.
4: Mas tem
1: agora, é uma notícia positiva e meio a uma onda de problemas, de situações que constrangem o torcedor, que diminuem o sentimento do torcedor. É muito triste o que aconteceu, o que acontece com o clube. Uma situação assim... que é irreversível a curto prazo. Então, quando tu tem uma notícia como essa, de um colorado, puxa vida, eu vou entrar no clube, vou dar 20 milhões, né? Eu não tenho informações se o Delcir Sonda fará parte da campanha do Roberto Melo, como fez de forma efetiva 3 anos atrás.
4: Já está fazendo, né? No momento em que o Roberto Melo...
5: Toma frente para ele.
4: Não, mas eu não sei. Virando, não, eu não estou dizendo que foi intencional, porque o objetivo foi ajudar o Inter. Não tem dúvida nenhuma.
1: O que eu não sei é que,
4: mas é óbvio que vai
1: lá,
4: ser,
1: atrás, né? Lá atrás, claro, ao que me parece, ele participaria inclusive da gestão. Eu não sei se ele vai participar da gestão. É isso que eu quero colocar. Agora, que é um golaço do Melo, né? É um golaço do Roberto Melo. Por quê? Ele foi convocado para uma reunião, e a informação é essa. O presidente Alessandro Barcelos chamou os candidatos à presidência e mais 2 ou 3 pares lá para participar de uma reunião, e colocou a situação, a gravidade da situação, e disse, ó, precisamos de 70 milhões. O que o Melo fez? Pegou o avião e foi lá conversar com um grande colorado. E convenceu o cara, que não investia no Inter, que não botava dinheiro no Inter há muito tempo, de botar 20 milhões para ajudar. E acho que o presidente Alessandro Barcelos foi muito leal ao Melo, publicando na sua rede social.
4: Perfeito,
1: pessoal,
4: é verdade.
1: Um elogio ao Melo. E, obviamente, o agradecimento ao Sonda. E o Inter botou no site oficial, citando o Roberto Melo. Então, para quem está em campanha, e o Roberto Melo está em campanha, como estão Aquino e,
7: Tu acha que acabou a eleição?
1: O Roberto Melo faz um golaço, né?
7: Tu acha que acabou a eleição?
1: Ah, não tenho condições de afirmar se acabou a eleição, mas a repercussão a gente tá vendo aí, né?
4: É que esse tipo
1: a repercussão
4: de...
1: entre os torcedores a gente tá vendo.
4: É que esse tipo de gesto ele é incriticável, né?
5: É, a única
4: tem como
5: coisa
4: ninguém
5: que eu fico
4: criticar
5: pensando...
4: um cara de 20 minutos
1: embora,
4: pra pagar salário.
1: Embora eu tenha visto muitas críticas. O momento é muito difícil, né? O ambiente colorado.
7: De casar
1: tá...
7: o quê?
1: Ao Sonda.
5: Mas aí o
1: porque
5: cara
1: o Sonda. O Sonda cobrou o clube, o Sonda precisou fazer isso, e aí, puxa vida...
5: Paguinha, deixa eu só pedir uma gentileza, a gente vai fazer na Rádio Gaúcha intervalo agora, roda a vinheta e a gente segue aqui no YouTube.
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18: Por exemplo, vai pegar o Inter, se é nessa rodada...
19: Vamos voltar pra Gaúcha, vamos lá. Roda a vinheta.
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19: Muito bem, estamos de volta também agora na Rádio Gaúcha, na família Rádio Gaúcha, juntando com o Gaúcha Esportes e com também o canal da Rádio Gaúcha, o Bate-Bola que tem nesta noite de domingo. Vamos até a meia-noite, a parceria do Grupo IESA BYD. 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Daqui a pouco tem o palpitômetro, mas Vaguinha estava falando antes da gente ir para o intervalo na Gaúcha, e aí vamos juntar todo mundo. Sobre a questão da grana que o Sonda deu para o Inter para ajudar e falou que
21: Sonda estava sendo criticado porque ele deu o dinheiro agora em doação, mas meses atrás botou o Inter na justiça.
22: É isso? Não, o que aconteceu? Existe uma dívida que já vem de anos e que as pessoas que estão cuidando da vida do Delcir Sonda, e para quem não sabe, Delcir Sonda passou por uma intervenção cirúrgica recentemente e ele esteve entre a vida e a morte. E foi isso que foi dito pelos médicos, inclusive, uma situação bem delicada, bem delicada. E graças a Deus ele passou por essa, está tudo bem, só que a família está reunindo tudo que ele tem, tudo que a empresa tem de crédito, de dívida, e precisa colocar isso no papel. Os advogados vieram até Porto Alegre, essa é uma informação que eu tenho, vieram até Porto Alegre para fazer um acordo com o Inter e quiseram colocar no contrato as datas de pagamento. E o Inter não aceitou. Então ele voltou para... Os advogados voltaram e colocaram na justiça o valor que existe aberto, porque se não coloca, prescreve. E aí não tem como buscar e não tem nem como, por exemplo, o Sonda, se for desejo dele, como ele já fez na gestão do ex-presidente Marcelo Medeiros, de abrir mão. Ele nem poderia fazer isso. Por quê? Porque não existiria esse dinheiro. Então, está no papel, está regulamentado. Amanhã ou depois, se o Sonda estiver aqui ou se não tiver e ele quiser fazer de novo uma doação, ele pode fazer. Então, ele foi muito criticado por isso. Aí as pessoas não entendem, aí eu acho que por má vontade ou até por falta de inteligência, né? Não entendem o que é a palavra doação. Doação é diferente de investimento. O que o Sonda fez no Inter lá atrás foi investimento. E ele quis, de alguma forma, recuperar esse investimento. Acho até que perdeu dinheiro, tá? Colocando grana...
18: Certeza,
22: no... Alessandro, Kleber, tantos jogadores. Acho que perdeu dinheiro no futebol Sonda. Mas foi feito um investimento lá atrás. Investimento. Agora não é investimento, gente, é doação. Doação, muito provavelmente, vai... Provavelmente não, certamente, vai ter assinatura de documento, papel, porque precisa comprovação de origem do dinheiro.
0: O que o Marcelo Marques fez com o Grêmio na Arena. Doação.
22: Então não tem essa, ah, amanhã ou depois ele vai cobrar vocês, vai cobrar, e não sei o quê, eu não confio no Sonda. Gente, pelo amor de Deus, o cara tirou 20 milha do bolso, botou dentro do clube, e tem gente que critica o cara. É, aí é brincadeira.
18: Para pagar salário, é salário... de um trabalho que não conseguiu organizar as finanças a ponto de pagar salário. Aí vem um cara e vai pagar, vocês vão criticar o cara.
0: Que nem o...
18: Só que eu tenho uma posição sobre a eleição do Inter, tá? Eu acho que a eleição acabou. Eu acho que a eleição acabou. Até pela experiência que eu tenho com a eleição do Grêmio.
0: Essa analogia.
18: A experiência da eleição do Grêmio deu conta que quem esteve próximo das relações, e não é da promessa, porque o Marcelo Marques e o Celso Rigo, eles não prometeram nada, eles colocaram dinheiro na frente. E o que o Melo fez agora foi buscar uma solução que o Inter não conseguiu buscar pelas suas forças.
0: Mas tem uma diferença que, assim, é um dinheiro de um terceiro que é alinhado, neste momento, a um pré-candidato, né? Não quer dizer que daqui a pouco ali na frente ele não possa viabilizar o clube também. Obviamente que a relação, e até acho que foi legal a menção que o Vaguinha fez, o Inter reconhecer que foi um trabalho, uma pessoa que foi lá buscar isso aí para ajudar o clube, isso de fato mostra que existe um vínculo, né? Eu não tenho nenhum amigo que se vai me pedir, não vou nem dizer 20 milhões, muito menos que isso eu vou ter condição de ajudar.
1: 500 pila tu tem aí agora já?
0: Cara, não tem.
18: A relação...
1: Já vou aproveitar hoje.
18: É que a relação do pedir, todo mundo pode tentar.
0: Eu acho que tá perfeita a relação.
18: O problema é que ela cria uma solução pro Inter. A ação do Roberto Melo criou uma solução pro Inter. O Inter hoje não tem salário atrasado graças a uma ação do Roberto Melo com um antigo parceiro.
1: Eu só tenho uma dúvida que eu fico, Vaguinha. Mês que vem vai ter de novo esse mesmo aporte? Porque o Inter está com essa dificuldade mês a mês. É louvável que o Sonda fez, mas...
22: Não, o presidente,
0: era do passado,
22: o presidente colocou
1: isso. O presidente
22: isso.
1: Atual tem que achar uma solução para o próximo mês e para
22: o
1: outro mês.
22: O presidente colocou essa situação para os candidatos numa reunião que eu citei aqui. E o valor que o Inter precisa até 31 de dezembro... é de 70 milhões.
0: Ah, mas os 20
22: não é mais
0: milhões,
22: 70, agora é 50.
0: Mas os 20 milhões, então,
22: vai ter dificuldade.
0: O Alessandro Barcelos ganha tempo. Olha, tu tem 20 milhões para quitar aqui os atrasados, ou quitar mais algum valor. Não, agora ele corre atrás da máquina para até o final do ano.
22: Por exemplo, com certeza o Inter tem uma fonte de receita certa, que é o sócio. Esse paga todo mês, junta uma grana daí. E quando mudou o formato de distribuição de premiação do Brasileirão, muitos clubes sofreram, que é o seguinte: agora tu recebe ao final do ano, de acordo com a tua participação, de acordo com o pay-per-view, de acordo com a TV aberta e de acordo com a tua colocação. Então até isso influencia. Se o Inter escapar do rebaixamento é um valor, se não escapar é outro. Se ficar um pouquinho mais assim...
18: Tem.
22: É? Então, assim, a situação ela é caótica por isso, porque
0: tu só vai saber se tu vai ter uma receita ao final do campeonato. E é só é paga pela CBF ao final do campeonato.
21: Dentro do campo, é importante. Dentro do campo, o Inter já sabe o adversário do sábado que vem, que é o São Paulo, na casa de São Paulo. E que São Paulo será esse? O Inter vai saber já neste meio de semana, porque o São Paulo, que poupou ontem jogadores contra o Palmeiras, no Clássico, tomou 2-0 lá no campo de comer estrogonofe em cima, ele vai jogar com todos os titulares tentando reverter 1-0 que tomou do Boca. Se ele vai adiante na Sul-Americana, é um tipo de perspectiva. Se ele não vai adiante, ele passa a viver a mesma cena do Internacional. O único interesse dele, São Paulo, será o Campeonato Brasileiro. Isso reforçará a intensidade, a vontade de fazer dar certo o jogo do sábado, porque o São Paulo terá o mesmo foco do Inter, que nesse momento até não é nem cair. O São Paulo ainda tem uma condição de tentar perseguir competições sul-americanas. O Inter não. O Inter ficou em 16º, é Goethe e rodou o parcão todo. Então, o interesse do jogo tem muita diferença
2: embora,
21: a partir de São Paulo e Boca no meio da
2: semana. Embora depois de Inter e São Paulo tenha a parada, enfim, depois do fim de semana tenha a parada, e daí, em tese, como o São Paulo descansou jogadores hoje, ele vai com força máxima para o meio da semana e depois contra o Inter, tu tem um jogo no meio da semana que é um desgaste absurdo.
18: Terça,
2: é um jogo,
18: né?
2: Terça, tá, mas também terça,
21: terça então,
2: não
21: importa, sábado.
2: Mas é contra o Boca, é um jogo pesado, é um jogo difícil. Vai ter impacto no jogo com o Inter.
0: E se o Inter tava
2: vai
0: com
2: ter.
0: Essa questão do salário, o São Paulo também tava com o mesmo problema.
21: Quitou semana passada.
0: Até que tá, os jogadores que tinham salários maiores estavam se reunindo para ver quem recebia menos, para ver se precisaria ajudar. Então, assim, também...
19: Que drama, hein?
0: A situação do futebol brasileiro, ela tá se generalizando nisso.
19: São Paulo, por culpa dos dirigentes que inflacionaram tudo.
18: Antes de vencer o jogo do Atlético Mineiro, São Paulo vivia uma situação complexa, né, Papão? São Paulo, eu acho que 10 jogos sem vencer, uma coisa
21: igual
18: assim.
21: Não tinha vencido ainda.
18: Ah, não tinha vencido. Então, o São Paulo é outro que, se não consegue vencer o Inter, também vai ficar... Quem está com 30, 32, perde 3 partidas e está na briga.
19: Vamos fazer o nosso palpitômetro?
2: Vamos.
19: Conferir o que falamos da semana passada e projetando aí. O Grêmio tem 2 jogos, o Inter tem 1 jogo na semana. Vamos botar na tela, então, o que vocês palpitaram.
2: Ó.
19: Opa! Apareceu a Mandinha ali.
2: Ó, a Mandinha.
19: Amanda Souza, nossa colega do Diário Gaúcho, da 92. Vamos lá, então, vamos botar na tela os nossos palpites, gente. Vamos lá. Começamos com o Inter e Chape. CCD botou 2-0 Chape. J. Finkler, que estava aqui semana passada, botou 1-0 Inter. Maurício, 1-1. Diogo, 1-0 Chape. E Rafael Collin, 2-1 Chape. É, vocês não acertaram muito, hein?
3: Aqui... Mas não acreditaram no Inter contra a Chapecoense.
19: Não, o Finkler... Acertou o vencedor, mas errou o placar.
3: Sim,
19: mas o
3: Jotinho é nosso, né?
19: É. Aqui o pessoal estava um pouco cético, eu diria. Vamos ver o do Grêmio, o que o pessoal botou em Grêmio Vasco e Grêmio Vitória, porque foi na segunda, né? Na verdade, a gente fez 2 semana passada.
3: Se acontece isso aí, o Grêmio é campeão brasileiro, hein, Zezinha? Sim. 2 vitórias.
19: Cezinha botou 2-0 contra o Vitória.
18: Meus palpites aqui, o Grêmio só me quer.
19: E 1-0 Grêmio contra o Vasco. O Finkler botou 3-0 Vitória contra o Grêmio, 1-0 Grêmio. Pô, ele botou 1-0 pro Grêmio contra o Vasco.
18: Hein? Deve ter se enganado, se enganou.
19: É. Maurício botou 1-1 contra o Vitória e 0-0. O primeiro Diogo, 1-0 Grêmio contra o Vitória, 2-2 contra
3: Diogo.
19: O Vasco.
3: Confiante, hein, Diogo?
19: É. Depois o Barão da Madrugada botou 2-2 Vitória e 2-1 contra o Vasco.
2: Errei ali Grêmio e Vasco por 1 gol só.
19: Resumidamente, todos erraram absolutamente tudo.
3: É que o Grêmio ganhou o Grenal, o Grêmio agora arrumou a casa, o Grêmio... Aquilo que eu falei aqui, achou que o Grêmio tinha embalado.
19: Não, mas aqui, ó, Diogo e Maurício não botaram Vitória contra o Vasco e o Maurício não botou Vitória contra o Vitória. Maurício
2: isso aí o Vaguinha não enxerga, isso aí. Ele não lembra.
19: Maurício
2: Saraiva
19: não confiou no Grêmio, ele botou empate e empate aqui.
2: Eu lá discutindo que o Grenal era fora de hora porque era ruim pro perdedor e ruim pro ganhador, porque o ganhador podia se enganar e foi exatamente o que aconteceu com o Grêmio. Aí o Vaguinho não lembra disso aí.
3: Elogiou o Grêmio. Não lembra.
19: Memória seletiva do Vaguinho.
3: Foi do Grenal. O Maurício disse que o Grêmio ia pra Libertadores da América. Mandou no WhatsApp.
18: Eu mandei no WhatsApp, né, WhatsApp.
19: Eu tinha que fazer que nem o Bola nas Costas, tem que é o tweet retrô. Só pra vir te buscar.
18: Mas essa da mensagem é maravilhosa.
19: Vamos pros palpites dessa semana. Vamos lá. Vamos ver o que tem primeiro na tela, ó. Vaguinha, São Paulo Inter. No... Todo mundo espera alguma coisa de um sábado à noite.
3: Dia 19 de setembro, meu aniversário.
19: Olha só que presentão, hein?
3: 46 anos de idade.
19: 9 da noite.
18: 46?
2: Ah, nós pegamos uma estradinha de chão aí, hein?
18: Estamos gastinho, hein? Vamos gastinho, hein?
22: Tá bom, falou Brad Pitt.
2: Tu tá comendo, é. Tu tá comendo os rugas na testa, tu botou um Botox aí, não botou, cara?
22: Não, ainda não.
2: Não?
22: Ainda não.
1: Tá, Vaguinha, mas não foge aqui.
22: Bom, cara, calenta. Presente de aniversário, né? É. Presente de aniversário. 2-1 pro Inter de novo.
1: 2-1
22: Inter. Daquele jeito, né, Lucianinho?
1: Lá em São Paulo. É. Bom, meu caro CCD, como é que vai ser São Paulo?
18: Hoje Inter? Ele tá no São Paulo ainda?
1: Não, tá no Bahia. Tá no Bahia.
18: São Paulo 2-0.
1: São Paulo 2-0.
18: Não era 2-1 pro Inter. Se, é. For, se o Rogério Ceni tivesse... Se o, nós temos que saber aonde vai estar o Rogério Ceni. Bahia. Não, não, mas aonde ele vai estar? Onde joga o Bahia dia. E tal. Ah, tem que ver, se ele mas... tiver em São Paulo é 1-1.
1: Maurício Saraiva, São Paulo e Inter.
21: São Paulo 1, Inter 0.
1: Diogo Oliveira.
21: 1-1.
1: Marcos Souza.
4: Eu também vou num corajoso 1-1.
1: Ah, mas você... É, não, eu acho que o empate nesse jogo aí não vai ser bom para o Inter na tabela. Porque
21: fica
1: o empate,
21: pendurado ele... para os resultados futuros. É.
1: Então tá, fechamos o palpitômetro aí de Inter e São Paulo. Agora o Grêmio tem dois jogos, né? Botafogo e depois o Palmeiras. CCD, começando com Botafogo e Grêmio lá em Botafogo, lá no Tapetinho.
18: Vai ganhar 3-0 do Botafogo.
2: Esse jogo é com o Renato ou sem o Renato?
18: 3-0 do Botafogo. Não sabemos
2: o
18: que é.
2: Renato, eu acho que o Grêmio tem chance.
18: Só sei que nós vamos jogar com 11 e vai ter um caso na casa mata. Então, nós vamos ganhar 3-0 do Botafogo.
1: 3-0 Botafogo contra o Grêmio. E
18: Grêmio Palmeiras, o Grêmio vai ganhar 1-0 gol do Renato.
1: Gol do Renato.
18: Gol do Renato. Vai cruzamento da Renato direita, vai pegar meio mal na bola e gol do gol
2: Renato.
18: Renato
2: no lugar do TT.
18: Isso.
1: Vaguinha, Botafogo e Grêmio, quarta-feira, 7:30 da noite.
22: Quero saber se o Renato vai treinar o Grêmio contra o Botafogo.
1: Amanhã a gente vai saber, eu acho. Amanhã. Por enquanto ainda não temos a resposta.
22: É, Botafogo 3, Grêmio 1.
1: Tá. E Grêmio Palmeiras, domingo de manhã, hein? 11 da manhã antes do jogo.
22: É, puxa, isso aí vai ser. Se tudo der certo pro Grêmio.
1: Palmeiras joga também no meio da semana. Ele ganhou de 1-0 da LDU na Libertadores e vai jogar na altitude.
22: Sim, vai se preservar. Palmeiras 3-0.
1: 3-0. Ô Maurício.
21: Uma vitória aleatória, inesperada e inexplicável do Grêmio de 1-0 contra o Botafogo, lá no campo de comércio Strogonoff em cima. E depois no domingo, Palmeiras 1, Grêmio 0.
1: Jogo Oliveira.
2: Técnico, acho que o Grêmio ganha o jogo. Mas não sei se vai ser o Renato técnico, nessa, enfim, na maneira mágica que ele tem de imediatamente fazer os jogadores fazerem muito mais do que estão fazendo. 1-1, então, não tenho essa certeza. 1-1. E aqui, 0-0.
1: Marcos Souza.
4: 0-0 na quarta e 1-0 pro Grêmio no domingo.
1: 0-0, então.
22: Renato chegou, vamos para Libertadores.
2: Como é que vai para Libertadores com 2 pontos, ô Paquinha?
18: Vai para Libertadores.
2: O cara não entende essa matemática,
18: vai
2: do Paquinha.
18: Vai pela Libertadores, pela Copa do Brasil.
1: Bom, é. É um caminho que não mais, pode cair. Mais curto.
4: Não pode cair que esse ano o time da Série A, só time da
1: é?
4: Série A.
1: Ah, é? Tem isso? Não pode cair?
2: Não pode. Se
4: acho
2: cair,
4: que já tem uns 2 ou 3 anos.
1: Se cair, tá. Vamos pegar um exemplo.
4: Se cair, a vaga
1: vai para o Brasileirão. Se o Vasco é campeão na Copa do Brasil, cai.
2: Vai para o Brasileirão.
4: Vai para o Brasileiro.
1: Então tá. Porto de mão sabia disso aí.
22: Então não vai ter Libertadores.
1: Olha aqui, ó, vamos fechar a enquete do Inter, aqui, ó, Pezzolano conseguiu aí, vai conseguir salvar.

0: ser a festa.
1: Pois, estarei no Rio de Janeiro.
0: É?
1: Sim.
0: Coisa boa, cara.
1: Estarei no Rio da Mangueira por mim, por favor. Sábado à noite, terá? Sábado à noite, é. Pode ser, obrigado pela dica.
0: A quinta-feira tu vai ver a Mangueira, então sábado à noite, é isso. Também sai da Mangueira. Quinta série tem prioridade.
1: É, perto da meia-noite estão indo, né?
2: Muito perigoso essa questão.
0: Quinta série tem prioridade. Bom, a gente vai em seguida na Gaúcha passar para o Notícia na Hora Certa. Daqui a pouco ainda tem tempo.
1: Ele conseguiu tirar o Vaguinha da resposta. Eu nunca tinha.
0: Mas tem tempo.
1: O Vaguinha
0: ainda
1: não consegue ficar sem responder nenhuma piada. Ele conseguiu tu matar assim.
0: Bom, seguinte. Eu quero botar de novo os jogos que faltam para Grêmio e Inter aí, minha turma, lá de cima. Só para a gente dar uma olhada. Do Grêmio que a gente não falou antes. A gente botou na tela aqui, mas não trabalhou. E o Grêmio, a gente olha, tem mais jogos, mas é que tem os dois da Copa do Brasil ali.
3: O Grêmio tem três antes da parada da...
0: Isso, vamos da botar FIFA na aí tela aqui, então, os jogos que faltam para o Grêmio, que são 11 jogos. CCD, Botafogo, Palmeiras, depois é Remo fora, depois da parada, né? Grenal na Arena, Cruzeiro na Arena, o Grêmio tem dois na Arena na sequência, Coritiba fora, Atlético em casa, daí tem o primeiro jogo com o Atlético Mineiro, Flamengo.
1: A grande decepção do Grêmio no jogo contra o Vasco foi a força do fator local, né? Porque o Grêmio vinha fazendo bons resultados no fator local, acabou perdendo. Então, continua o fator local sendo preponderante. Se o Grêmio fizer as vitórias no fator local, e aí está uma vitória duríssima contra o Palmeiras, por exemplo, o próprio Grenal, o Cruzeiro, mas se o Grêmio fizer o fator local valer, o Grêmio escapa.
0: Sabe qual é o jogo que acho que o Grêmio vai rifar, Maurício Saraiva? Aqui, ó. Flamengo e Grêmio.
2: Flamengo
0: no meio.
1: Mas depende.
0: Ele já depende se tiver mais aliviado. É que ele tem tempo para se aliviar.
1: Se o Grêmio, exemplo, se o Grêmio vencer as quatro partidas fora, em casa, aí é loucura que eu estou falando, tá? Porque Atlético Paranaense, Cruzeiro e Palmeiras, entre elas. Se o Grêmio vencer as quatro, o Grêmio vai rifar. Se o Grêmio não fizer a pontuação,
3: não,
1: o Grêmio
3: não vai rifar. César,
0: mas ele tem muito jogo antes,
2: ele
0: né?
2: Ele já teria dificuldade natural de o Grêmio enfrentar o melhor elenco da América Latina, que hoje retomou a liderança.
0: Pode ser quase título, se dependendo de como é que
2: o Flamengo vai estar. O que o Palmeiras vai viver com o Grêmio no próximo domingo, que é tentar continuar perseguindo o Flamengo domingo que vem joga com o Bragantino no Maracanã. O Palmeiras com o Grêmio aqui. Esse é o tamanho do jogo pro Palmeiras. Lá o do Flamengo, colocado entre as duas partidas semifinais da Copa do Brasil, esse jogo é o mais rifável de todos. Esse do Grêmio contra o Flamengo.
4: Uma chance importante do Grêmio ir direto, né? Joga com o Atlético Mineiro na Arena, claro, e vai pro Rio, porque joga aí...
0: BH.
4: É mais fácil.
0: E fechando aqui só a tabela, então depois da Copa do Brasil tem o Bahia em casa, o Santos fora, o Corinthians em casa e fecha com o Mirassol em casa. Então é o seguinte, ó. Deixa eu dizer o seguinte, ó. Tu que tá nos acompanhando na Rádio Gaúcha, vou dar aquele tchau, então, tu não tá vendo, né? Eu tô abarando porque tu tá no rádio, né? Mas enfim, agradecer, vem chegando o intervalo, vem notícia.
1: Banou pro rádio.
0: Banei, claro, banei pro rádio. Vem notícia na hora certa e depois já vem Bom Dia segunda-feira com Gustavo Gossen na madrugada da Gaúcha, com muita informação aí. E no YouTube a gente vai seguir com o bate-bola, então roda a vinheta aí, a gente segue, fica aqui com a gente.
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3: 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No sinal, meia-noite. Jovem de 20 anos morre em acidente na BR-116. Polícia prende sócio de construtora de prédio que desabou em São Paulo e provocou 6 mortes. Ucrânia anuncia vitória na primeira batalha naval da história envolvendo drones. Céu parcialmente nublado em Porto Alegre agora faz 12 graus. Amanhã, a previsão de chuva fraca isolada na metade leste do estado e possibilidade de geada em áreas da fronteira oeste, campanha e centro. 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
3: A Polícia Rodoviária Federal atende a um acidente envolvendo 2 veículos na BR-116, no município de Dois Irmãos. A rodovia está com bloqueio parcial no quilômetro 220. Em Porto Alegre, a EPTC não informa sobre ocorrências no momento.
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3: O ministro do Supremo Tribunal Federal, Gilmar Mendes, pediu à Polícia Federal o envio de uma cópia dos dados extraídos do celular do ex-banqueiro Daniel Vorcaro. O pedido reforça a determinação já feita pelo ministro Cristiano Zanin. Segundo Gilmar Mendes, o material é necessário para subsidiar um julgamento previsto para terça-feira, quando o plenário da corte deve analisar mensagens atribuídas a Vorcaro enviadas ao ministro Alexandre de Moraes. A unidade de pronto atendimento Moacir Sclear, na zona norte de Porto Alegre, enfrenta superlotação desde domingo. Em razão do elevado número de pacientes, está restrita a entrada de pessoas com casos de menor urgência. Segundo a UPA, a decisão busca preservar a segurança dos pacientes, garantir a continuidade dos atendimentos e manter a capacidade operacional do serviço. A orientação é que pessoas com quadros de menor complexidade procurem, na medida do possível, outros serviços de saúde. 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Da redação, Pamela Rubim.
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12: Muito bom dia. Já no bom dia, né? Como assim bom dia? A gente tá na noite. Mas é, já passou da meia-noite, agora meia-noite e 5 minutos. É segunda-feira, é 14 de setembro de 2026. É bom dia sim, bom dia segunda-feira. Programa que a partir de agora a gente conduz até às 5 da manhã ao vivo aqui na Rádio Gaúcha. Com músicas, informações, com a reportagem ao vivo da Rádio Gaúcha, com a nossa ronda sempre completa, né? Tudo que acontece na madrugada, a gente sempre fala, né? A madrugada é viva aqui na Rádio Gaúcha. A gente tem a nossa reportagem sempre em ação. Hoje na parceria com o Lucas de Oliveira, comandando a nossa redação lá em GZH, e com o Raí Quadros, da RBS TV, nosso repórter nas ruas. Qualquer fato que aconteça na madrugada, você sabe muito bem que aqui na Rádio Gaúcha a gente vai estar sempre trabalhando, cuidando dessa notícia e trazendo para os nossos ouvintes. Lembrando que a participação é pelo WhatsApp, 51996995218. 51996995218 é o WhatsApp da Rádio Gaúcha para qualquer programa, né? Então, até recomendo quem ainda não tem salvo, como contato mesmo do celular, né? Para participar em qualquer horário. Participa aqui por esse telefone. É um telefone mesmo, né? Para quem tiver na dúvida, é um aparelho de celular que fica aqui na mesa do estúdio principal da Rádio Gaúcha e que o apresentador do horário tem acesso aqui e interage em tempo real. Então, vamos proseando ao longo dessas primeiras horas da semana, essas primeiras horas da segunda-feira. Que começa com a nossa trilha sonora. Vamos ver o que o Renato Silva separou pra gente pra abertura do programa de hoje. Tem uma música gaudéria, a gente tava esperando até um convidado gaúcho, gaiteiro, que ficou de vir aqui, a gente tá esperando ver se ele vai aparecer. Se não tiver, já que ele não chegou ainda, vamos ver o que o Renato improvisa aí. Abre a gaita, Renatinho Silva, que tá ali na nossa mesa de som, e com o Rubens Silva na nossa central técnica. Vamos lá.

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1: da Zero Hora é aquele assunto que foi bastante trabalhado há pouco no Bate-Bola, com o Lucianinho Périco e com os demais comentaristas. Renato Portaluppi anuncia retorno ao Grêmio, mas post é apagado. Isso porque o contrato deve ser assinado nesta segunda-feira. Tudo bem que o Bate-Bola terminou, mas aqui você pode continuar opinando. Tá feliz, gremista, com o retorno do Renato? Tinha que ser ele mesmo? Pensava em outro nome, né? Pode opinar que o espaço é aberto também para o esporte. A gente vai estendendo, sobretudo porque é o assunto do momento no âmbito esportivo. Também na capa de GZH, Gilmar Mendes se junta a Zanin e pede para a Polícia Federal enviar cópia do celular de Vorcaro. Entre aspas, não se cogita de qualquer levantamento de sigilo. Na capa da Zero Hora desta segunda-feira, principal aqui, ó, R$1 milhão para a DIC em Eldorado. Com liberação de recursos, obra com verbas federais e estaduais terá edital lançado em breve. Construção deve ter início em 2027. Outros destaques, depois a gente vai folhear a Zero Hora com mais calma e trazer todos os destaques dessa segunda-feira. Brasil vence a Argentina, é campeão sul-americano e carimba vaga olímpica para Los Angeles. Acompanhei esse jogo de vôlei ao vivo na Globo, né? Ao meio-dia. Brasil superou a Argentina, 3-0. Inter perde titular para enfrentar o São Paulo, matéria assinada pelo Lucas Katsurayama. Quem é ele? Aqui, ó, antes da parada para a próxima data FIFA, o Inter enfrenta o São Paulo no próximo sábado e não terá um titular na partida pelo Brasileirão. Vijagra recebeu o terceiro cartão amarelo contra o Chapecoense. Desfalca o time de Pezzolano. Além do WhatsApp, a gente pode trocar ideia aqui ao longo do programa. Também aqui pelo Instagram, @GustavoGossen. No Instagram, Gustavo Gossen, G-O-S-S-E-N. S de saudade, E de escola, N de navio. Gustavo Gossen. Aproveitando para mandar um grande beijo aqui para Manuela Medina, Imperadores do Samba, fanática, também já está na nossa audiência. Grande beijo para Mandu. Para Chayane Kaufman, também lá em Caxias do Sul, também já está ligada com a gente. Também aqui, Liane Santos, William Neumann, ou Neumann, Carlos Alberto Machado Duarte, ele estava comentando aqui, até um post de aniversário da minha mãe fez aniversário dia 5, ele estava comentando aqui, Renete Fagundes, Caco Koifer, é isso? A Lourdes Romero, eu sei que manda mensagem também pelo nosso WhatsApp, também é ouvinte assídua, o Paulino Pelizaro, também ouvinte assíduo pelo Instagram, pelo WhatsApp, também aqui pelo Instagram, Aida Castilhos também participando e a Maria Lúcia. Aliás, quem está mandando aqui um abraço é o pessoal do espetáculo A Caixa. Espetáculo A Caixa. A Lohana Barros, nossa querida colega, está cuidando da parte da assessoria de imprensa do espetáculo A Caixa. Deixa eu ver aqui, ó, as datas. A temporada confirmada, dia 12, 13 e 14 de novembro no Teatro Bruno Kiefer. O espetáculo A Caixa, vamos ver como é que funciona aqui. A Caixa será aberta. Caixa é um espetáculo de dança solo, transformando a dança em um território de resistência, convidando o público a refletir sobre a existência para além das caixas impostas pela sociedade. O espetáculo ainda é em novembro, então dá tempo ainda de a gente combinar, de receber o pessoal aqui. Aqui, ó. 12, 13 e 14 de novembro, no Teatro Bruno Kiefer, na Casa de Cultura Mário Quintana, @espetáculocaixa. Ó, locução cênica do Eduardo Franco, assessoria de imprensa da querida Lohana Barros, roteiro do Thiago Charme, Cristiane Leite na imagem, cenografia da Priscila Gomes. Cadê o elenco aqui? Eu quero pegar para pegar um destaque. Aqui é dramaturgia Agelu, direção cênica Vitória Sevigné, produção musical Maicon Rutherford, figurino Daniele Carvalho, cenografia Priscila Gomes, coreografia, performer e produção do Salmo Silva. Esse é o homem do carnaval também, isso eu conheço bem. Card de divulgação, pode achar que a gente vai trazer mais detalhes do espetáculo Caixa, mais pertinho, receber vocês aqui. O pessoal já está mandando aqui o convite para seguir o @espetáculocaixa. Como vai ficar o tempo nessa semana que está começando? Já está conosco o Cléo Kuhn. Alô, Cléo.
0: Amigos do Bom Dia Segunda-feira, estamos por aqui para falar um pouco sobre a expectativa para o dia de hoje, uma segunda-feira com cara feia, com tempo enfarruscado, com previsão de chuva à tarde para a maior parte do estado do Rio Grande do Sul. É bem provável que a gente não tenha chuva na parte oeste do estado, especialmente fronteira oeste, muito ali a região entre Uruguaiana, Alegrete. A gente não deve ter chuva em boa parte da fronteira com a Argentina, pelo menos até São Borja não tem chuva. Na fronteira com o Uruguai, até Quaraí não deve chover em Alegrete, Santiago. Então, vejam, não é uma área assim tão grande sem chuva, mas não é uma área tão pequena, é uma área bastante expressiva do estado que não tem chuva. Agora, tem pancadas de chuva em grande parte, se não toda a região da campanha, em grande parte do centro. Não há previsão de temporal, mas tem chuva fraca nestas áreas. Chove com um pouco mais de intensidade entre as Missões e o Alto Uruguai, entre o Alto Uruguai e o Planalto e a Serra. Tem chuva entre o centro do estado e Porto Alegre, tem chuva no litoral do Rio Grande do Sul, mas não são chuvas de intensidade forte, então isso já dá uma certa tranquilidade para a gente nesta segunda-feira saber que tem chuva, mas não é forte, e principalmente o fato de não abranger todo o estado já deixa a gente um pouco mais tranquilo. Então eu chamo a atenção do pessoal, a temperatura segue muito parecida com a temperatura dos últimos dias por causa do efeito estufa. Não tem nenhum frio muito forte, nenhum calor forte, mas o excesso de umidade acaba dando sensação de frio para a maior parte das pessoas aqui no estado.

0: bem, meia-noite e 20 minutos. Lendo aqui as primeiras mensagens chegando no nosso WhatsApp da Rádio Gaúcha. Vamos lá. Boa noite, pessoal. A dúvida é... Esse Renato vai conseguir sacudir o vestiário a tempo de escapar, tirar o Grêmio, ajudar o Grêmio a escapar do rebaixamento, do Carlos. Boa noite, mais uma vez o Renato Portaluppi para salvar o Grêmio. Só espero que dessa vez ele seja melhor tratado pelos jornalistas. A Maria de Teutônia. Quem mais? Boa noite ao Cláudio Elias, da Torotama, interior de Rio Grande. Desejando um bom fim de semana a todos. Aqui também a mensagem, ó, boa noite. O Grêmio precisa de uma liderança forte como o Renato para mudar o ambiente e evitar o rebaixamento, assim como o Inter fez com o Abel no ano passado. Boa noite. Aqui, ó. Boa noite ao Fleck, de Caçapava do Sul. Hoje teve desfile da gauchada em Caçapava do Sul e um filhote de javali acompanhou o pessoal, ou melhor, adotou o cavalo. Parece que essa que é essa história. Um forte abraço. Tem um vídeo aqui mesmo que dá pra ver. Bem bonitinho. Vai viralizar se colocar na internet, viu, meu amigo? Carlos Antônio, Rio Grande. Aqui em Rio Grande, boa noite. Tudo de bom. Rádio Gaúcha, boa sorte. Renato na Gaúcha também. Chama o Guerrinha para comentar. Aí um vídeo aqui do YouTube. Não sei se eu vou conseguir abrir aqui, ó. Os cornetinhas de ar-condicionado de plantão estão... Aqui é um verbo que eu não vou usar. A estátua vai voltar. Agora a cobrança contra o Renato vai ser multiplicada. Mas aqui é mensagem do Colorado, né? Júlio César. Né? É. O grupo do Grêmio é um dos mais qualificados do brasileiro. Custam 25 milhões por mês. Enfim. É, o tom aqui das mensagens do WhatsApp vão por conta do Renato. Né? Renato já praticamente definido como velho novo técnico do Grêmio, né? Também aproveitando para mandar um abraço para o secretário adjunto da Secretaria Municipal de Cultura de Porto Alegre, o Clóvis André, da nossa audiência aqui. Também mandando até um convite para um evento que vai acontecer ainda nesse mês lá em Alvorada, um seminário de carnaval, dia 26 de setembro. Depois a gente vai pegar mais detalhes aqui para trazer para os nossos ouvintes, divulgar também nos nossos espaços na rede social e também no Diário Gaúcho, mas parece uma iniciativa bem legal. Estamos em contato aqui e está na nossa audiência. Abraço, secretário Clóvis, e a todos. Foi aniversário da secretária Liliana, acho que fim de semana, né? Então, um abraço para todos aí da questão da cultura popular e do carnaval dentro da Prefeitura de Porto Alegre. Um abraço a todos aí. Meia-noite e 22 minutos. Eu comecei ali as mensagens, os destaques, as manchetes da capa da Zero Hora dessa segunda-feira. Vou dar uma continuidade agora com mais calma. Sessão do Supremo Tribunal Federal de amanhã será restrita ao julgamento do caso Moraes Vorcaro. Decisão foi de Edson Fachin, que assumiu a relatoria do procedimento. Análise sobre Mendonça será no dia 23. Ou seja, até se queria trazer mais assuntos, mais julgamentos na terça-feira, mas ficar só para aquele assunto inicial, né? Moraes e Vorcaro, aqueles áudios, aqueles processos, o que veio à tona durante a semana com a quebra de sigilo, mostrando a ligação entre Alexandre de Moraes e Daniel Vorcaro. E tudo que veio depois, então, vai ficar para o dia 23. Por que 74 cidades do Rio Grande do Sul têm mais eleitores do que moradores? Executivos de Big Techs endossam alerta sobre riscos globais da inteligência artificial. Chuva persiste no estado, mas tempo começa a firmar a partir de quarta-feira. Cleocum até nos trouxe há pouco. Na quarta-feira, turnê de aniversário traz Halloween novamente a Porto Alegre. Depois vou chegar ali para ver que Halloween é esse. Tudo que tá escrito aqui não é Halloween, é Halloween. Vamos lá, vamos folhear até a página 24 para ver que Halloween é esse. Vamos ver. Halloween. Não é o Halloween, Halloween. É um grupo alemão que celebra 40 anos em Porto Alegre. Banda criada em 1984 em Hamburgo, traz a capital gaúcha. Essa turnê é que repassa sua trajetória com as canções mais importantes. É uma matéria do William Mansky, que até estava pouco aqui na redação, estava no plantão do domingo. Um dos mais proeminentes nomes do power metal. O Halloween volta a Porto Alegre para celebrar 40 anos de trajetória. Vai ser na quarta-feira agora, às 9 da noite, na KTO Arena. Tem aqui a foto do... Eu ia dizer um quarteto, mas não, são 7 integrantes. A banda mistura peso, melodia e velocidade com bateria acelerada, guitarras melodiosas e arranjos épicos. Matéria então com essa banda alemã, destaque na Zero Hora dessa segunda-feira. As fotos principais são as seguintes. Ao lado esquerdo, a foto do Luiz Castro. Técnico português foi demitido após levar virada de 2-1 para o Vasco na Arena. Do lado direito, a foto do Bruno Henrique. Gols do time de Pezzolano foram marcados pelo Bruno Henrique e pelo Carboneiro. E a manchete do Grêmio é: Castro cai após derrota e Grêmio deve anunciar hoje a contratação de Renato. E a manchete da parte vermelha aqui: Inter reencontra a vitória e ganha fôlego na briga para escapar do Z4. Aqui em cima, os nossos colunistas, né? Coluna do Vitor Neto, desafio de Trump com as midterms. Coluna da Roseira de Oliveira, missão de Faquinha é evitar manobras para impunidade. Coluna da Carolina Pastel, irrigação avança no Rio Grande do Sul, mas de forma tímida. Coluna do Matheus Chu, Supremo tem seu destino nas mãos. Vamos virar aqui a contracapa da Zero Hora de hoje, ver que mais é destaque. Grande Slam de tênis, o primeiro beijo no US Open. Por quê? Aqui tem a foto à esquerda da Helena Rybakina, tenista cazaque. Ela é russa, mas defende o Cazaquistão. E à direita, a foto do alemão Alexander Zverev. Ambos conquistaram, neste fim de semana, o US Open pela primeira vez. E as fotos, à esquerda, a Rybakina beijando a taça. E à direita, o Zverev beijando a taça. Para quem gosta de tênis, esse foi o US Open é o aberto dos Estados Unidos, né? É o grande slam de tênis dos Estados Unidos. A gente tem 4 grandes slams ao longo do ano. O grande slam é aquele torneio que é como se fosse uma Copa do Mundo. É o que vale mais, é o que tem um peso maior, são os queridinhos do ano, né? Que é o próprio US Open, que é o quarto e último, né? O primeiro do ano é lá em janeiro, com o Australian Open, que assim como o US Open é quadra rápida, né? Piso duro. E depois, em maio, Roland Garros, no Saibro, e depois Wimbledon, que é grama. Esses são os 4 grandes slams do ano, né? O Zverev havia conquistado Roland Garros e agora ganhou o US Open. Então, ele com... acho que ele tá com 30 anos, se não me engano. Levou 30 anos para ganhar um grande slam e em menos de 3 meses já ganhou 2, né? Tá um grande momento. E no caso do Zverev, tem uma peculiaridade. Ele é diabético. Então, a gente está acompanhando as partidas de tênis com ele. Em determinado momento, nas pausas ali, entre um game e outro, ele se aplica a insulina, né? Ele faz a medição e se aplica durante o jogo, né? E tem um altíssimo rendimento. Prova é que só em 2026 já conquistou 2 troféus do peso de um grande slam. E a Helena Rybakina, ela por ter chegado na semifinal, ela já se tornou a tenista número 1 do mundo. Então, a Helena Rybakina também vive o melhor momento da carreira. Ela é mais nova, eu acho que o Zverev, ela deve ter, acho que uns 26, 27 anos, até posso confirmar depois. E ela conquistou ela já foi campeã de Grand Slam, ela ganhou o Wimbledon, se não me engano, em 2023, ou 24, é 23 também, agora me fugiu a data. E agora ela já é primeiro do mundo, é a nova tenista número 1 do mundo. A gente teve um bom tempo ali com a Iga Swiatek, polonesa. Depois assumiu a Arina Sabalenka, que fez a final com a Rybakina. E agora quem assume a liderança, a tenista número 1 do momento, a partir de hoje, segunda-feira, é Helena Rybakina. No masculino, o Zverev não conquista o primeiro do mundo, continua a cargo do Jannik Sinner, italiano que não disputou até o campeonato de Nova York, o aberto dos Estados Unidos. No meio do caminho ficou o Carlos Alcaraz, que era um dos favoritos, né? Que era o favorito, podemos dizer assim, porque o Novak Djokovic, sérvio, foi eliminado logo na primeira rodada. Então o Carlos Alcaraz perdeu para o Ben Shelton, aquela partida que até para quem acompanha as madrugadas conosco aqui com mais tempo, a gente comentou na quarta ou na quinta, na quarta para quinta, se não me engano, foi uma partida que começou à meia-noite para nós aqui, 11 horas para eles lá, e foi até às 4h30 da manhã. Carlos Alcaraz e Ben Shelton. Ben Shelton depois venceu outro norte-americano, Francis Tiafoe, e fez a final com o Zverev, mas foi superado pelo Zverev por 3-7-1. Então, na contracapa da Zero Hora, Helena Rybakina e Alexander Zverev, os campeões do US Open, com o primeiro beijo, já que ambos conquistaram esse troféu pela primeira vez. Prédio em construção desaba e causa mortes. Isso foi em São Paulo. Um prédio em construção desabou sobre uma casa vizinha na rua Tequesse, na Penha, zona leste da cidade de São Paulo. O acidente ocorreu por volta das 2 da manhã de sábado. Causou 6 mortes, conforme a atualização, a última, ainda da tarde de domingo. A Prefeitura de São Paulo abriu uma apuração na Controladoria Geral do município para investigar os procedimentos de fiscalização. A construção de 11 andares atingiu o imóvel ao lado, onde moravam 9 pessoas. Entre elas estava uma família boliviana, que também mantinha uma oficina de costura no local. Coluna da Juliana Bublitz. Festival Fronteiras terá um dia a mais em 2027. Coluna da Cláudia Laitano. Autoritários usam o primeiro mandato para testar limites. Coluna do Fabrício Carpinejar. A voz é a primeira que morre entre tantas mortes do pesar. Eleições na Suécia. Cerca de 8 milhões de eleitores estavam aptos a votar. Eleitores foram às urnas na Suécia neste domingo em eleições gerais acirradas entre o primeiro-ministro conservador Ulf Kristersson e a líder social-democrata de centro-esquerda Magdalena Andersson. O bloco de esquerda aparecia à frente, segundo duas pesquisas de boca de urna divulgadas logo após o fim da votação. Depois a gente vai atualizar, ver se ao longo da madrugada, para nós aqui, lá na Suécia, tem alguma definição dessa eleição. Cerca de 8 milhões de suecos votaram neste domingo. Fórmula 1, Kimi Antonelli conquistou ontem no novo circuito de Madrid a 8ª vitória na carreira. Antonelli viu a vantagem na liderança do Mundial de Fórmula 1 ser ampliada. O italiano Kimi Antonelli, que é uma grande joia, né? Um grande nome do tênis. Tô com tênis na cabeça. Da Fórmula 1. E que é um grande prodígio. Prodígio não, já é uma realidade, né? Kimi Antonelli parece um veterano nas pistas. O italiano chegou a 292 pontos, 81 a mais do que seu companheiro de equipe, o britânico George Russell. O piloto americano Gabriel Bortoleto terminou em 13º lugar. Se não me engano, o Kimi Antonelli, se ele vencer, ele é o mais novo, se ele for o campeão mundial, ele vai ser o mais novo, se não me engano. Eu até vou pegar depois essa informação. Mas eu assisti um trechinho da corrida também. Na sequência, eu trago também as manchetes do Diário Gaúcho, do jornal Pioneiro, dos jornais do grupo RBS desta segunda-feira. Também muito mais aqui no nosso programa, tem agenda cultural, tem também um material bem legal do André Malinowski, que a gente vai trazer na sequência. Muito mais aqui no nosso Bom Dia Segunda-feira, que vai para o intervalo e a gente volta na sequência.
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0: gaúcho, com a nossa tradição, vamos ouvir um material que o André Malinowski separou pra gente do acampamento Farroupilha.
1: Ontem eu estive no acampamento Farroupilha, em Porto Alegre, no Parque Maurício Sirotsky Sobrinho, também conhecido como Harmonia, com a missão de acompanhar o que toca nos piquetes e anima o público por lá. É como encontrar erva mate na cuia, o carne no espeto, a música regional gaúcha é onipresente no acampamento. Aliás, é obrigação, a regra está amparada numa lei municipal de 2008, que veda a reprodução de ritmos que não expressem as tradições rio-grandenses no acampamento. Então, quem caminha pelo parque irá ouvir Gildo de Freitas, Pedro Hortaça, talvez a canção de Chão Batido dos Serranos, que eu ouvi 3 vezes em 1 hora na manhã de sábado. Talvez se houvesse alguma parada de sucesso do acampamento, essa música dos Serranos estaria ali no topo. O acampamento Farroupilha tem sua programação de atrações musicais em 2 palcos, além de apresentações que ocorrem nos piquetes, geralmente à noite. Porém, o mais comum é ouvir a música que vem das caixas de som presentes em cada piquete. Costumeiramente, os proprietários dão play em playlists presentes em serviços de streaming como Spotify e YouTube. É assim no piquete Lixiguana, que tem uma caixa de som posicionada em uma pilastra de madeira. Vamos ouvir Everton Acioli, o patrão do Lixiguana, falando sobre a presença da música no piquete.
2: Sempre, né? É uma das partes principais. Tu pode chegar em qualquer galpão. Se não tiver música, e fogo principalmente, não é a tradição nossa, né? A música é a principal. Primeira coisa que tu chega no galpão de manhã, eu fico aqui praticamente, né? E tocamos, né? Família Guedes, Pedro Hortaça, Gil de Freitas.
1: O mesmo ocorre no piquete Vento Minuano, que tem uma caixa de som torre, ele tocando toda a variedade do cancioneiro regional. Vamos ouvir Gustavo Lorenzon, que é o patrão do piquete.
3: É uma das partes mais importantes aqui, porque ela já vem trazendo o povo, né? É uma música ali que está tocando legal, que é conhecida, o povo já vem vindo, né? E vem se embalando, né? Uhum. Dizem, né? E sempre quando tu escuta uma música, tu te lembra alguma coisa, né? A música te traz isso.
1: Mais informações sobre como a música ecoa ali pelo acampamento Farroupilha, leia a reportagem completa no site de Zero Hora.
0: Obrigado, William Manske. William Manske que fez essa visita, essa reportagem e deixou esse material para nós. William Manske, valeu, William. 12:42. Bom dia, segunda-feira. Aqui a mensagem do nosso querido amigo Noeli Premauer. Hoje caiu o português, sábado cai o argentino. E o ano termina com Renato e Roger. Não, o Renato sim, o Renato já tá quase certo, né? Mas o Roger eu acho que não, hein, Noeli? Acho complicado. Eu não sei qual seria o técnico que poderia substituir o Pezzolano no Internacional. Aproveitando para mandar um grande beijo para Lara Peixoto, porta-estandarte de Imperadores do Samba, está na nossa audiência também. Um grande, grande beijo para as pessoas mais talentosas e mais especiais do Carnaval de Porto Alegre. Beijo, Lara. Meia-noite, 43 minutos. WhatsApp da Rádio Gaúcha, 51996995218. Daqui a pouco a gente vai rodar uma música que é de uma grande amiga nossa, a Bibiana Alves. A gente até trouxe ela uma vez aqui. Ela veio aqui uma vez que eu estava apresentando o Bom Dia Segunda-feira. Acho que foi 2022, já faz um tempinho. E ela mandou até um material aqui, ó, que nós vamos rodar na sequência, depois da uma hora. É o novo EP, Pulsar da Alma, que já está no ar. Já podem ouvir em todas as plataformas digitais. Espero que vocês gostem e que cada música encontre um cantinho no coração de vocês. Então, na sequência, vai rodar a música da Bibiana Alves. E mais adiante, né, na próxima semana, ou quem sabe nos próximos programas, receber a Bibiana aqui mais uma vez, que é uma menina muito talentosa da música gaúcha e que já desponta aí. Eu sei que nessa época, mês de setembro, é complicado trazer o pessoal da música gaúcha aqui, né? Porque a agenda de shows é mais extensa, né? Tem show no acampamento Farroupilha de Porto Alegre, no Lá de Guaíba, no de Alvorada, e aqui e ali, então, os CTGs também bombando em todos os lugares. Então eu sei que é mais difícil, né? Fazer o pessoal parar aqui para dar entrevista, já que estão em... E de um para outro, e aí também precisam descansar para uma maratona até o dia 20 de setembro, né? Mas se a gente conseguir trazer a Bibiana aqui nas próximas semanas, ou talvez já em outubro, vai ser muito legal. A outra vez que ela veio aqui foi um sucesso muito grande, o pessoal curtiu bastante. O que mais? Aqui no nosso WhatsApp, 51996-995218, meia-noite 45, marca o sinal da Rádio Gaúcha. Quem participa aqui, ó, por que ninguém cogitou o Tite? O Jason Sutel. Por que ninguém cogitou o Tite? Não seria tampão, dava para fazer um planejamento pro ano que vem e tá livre no mercado. Boa noite para você. Aqui o nosso, esse aqui é o nosso querido amigo Nilson, que manda sempre um abraço, né, pra gente, pra esposa Rita Guedes, ó. Minha esposa sensacional, Rita Guedes. Desejo que Deus abençoe você e sua família. Valeu pra ti, pra Rita. Querem até... O povo não quer o Renato. Querem até sair de ser sócio. César Lutke também interagindo aqui conosco no WhatsApp da Rádio Gaúcha. A grande vantagem da Série B de 2027 é que poderemos ter Grenal. É o Milton de Guaraciaba, Santa Catarina, terra dos tornados. E por que o Grêmio não cogitou como treinador o Felipe Luiz, o Vanderlan Folle? Boa noite, o Gilson de Novo Hamburgo. Alertou aqui sobre uma situação mais cedo, que mais cedo houve um incêndio em uma empresa lá de Novo Hamburgo, por volta das 16h. Até não vi se a gente já tem, senão a gente vai dar uma olhadinha depois. Na expectativa é que tenha o desfecho com menos prejuízos possíveis, né? Muito menos vítimas, né? Boa noite, falando em garimpar jogadores, que baita meia o Josué do Coritiba. Jogou muito clássico com o Furacão. Abraço a toda a equipe da Gaúcha, o Kleber Castanha, de São Miguel do Oeste, Santa Catarina. O Roberto Finkler, Arroio do Tigre. Renato tem que vir para ser treinador, presidente e gerente de futebol. Se vier outro, vai ser mais um para roubar a grana do clube, como Quinteiros, Mano e esse Portuga. Estamos pagando os três e nenhum amarra a chuteira do Renato, Roberto Finkler. O André é disparado o melhor e mais divertido narrador da Rádio Gaúcha, Rogério Figueiredo, de Rosário do Sul. Aqui, ó. Quanto ao caso do Grêmio, mensagem do Beto Parisi. Quanto ao caso do Grêmio, isso é bom aos torcedores e comentaristas que achavam que treinadores portugueses seriam milagrosos e solução para os times brasileiros. Ó. Deoclésio Hag tá mandando aqui uma foto esperando o Renato. O pessoal tá esperando o Renato, mas é um meme aqui, né? Que mais? Talvez aqui 51996995218. Bom dia, boa noite, Gaúcha. Bom dia, Gaúcha, e a todos. Bonitas as canções gaúchas. E o homem que tem estátua já pegou o voo para Porto Alegre? O Elias Canoas. Ele botou assim, ó. Três fatos que demitiram o Luiz Castro, segundo ele. Um chute do Kahneman na porta do vestiário. Dois passes errados do Nardoni. Foi o nocaute no português. Três, a vitória do... Não, um, chute do Kahneman. Dois, o passe errado do Nardoni. Foi o nocaute no português. E três, vitória do Inter. Três nocautes, foi a lona. E o nosso ouvinte aqui, o Adelmo Elias, acrescenta assim: Renato, porque não quero mais ter risco de queda. Ver um cara com a estátua, história manchada, não seria legal. Roger, o estudioso, para mim seria o Lisca. O Lisca sempre aparece, né, nessas horas, né? Eu vou dizer. Independente de time, eu sou colorado no caso, né? Mas independente de quem for, essa fase... Agora o Grêmio já tá definido que é o Renato, né? Mas a fase de especular qual técnico vai assumir, que bom que o Grêmio já resolveu logo, né? Porque é a parte mais chata. Porque aí, demitir um técnico, normalmente é porque a fase tá ruim, né? E aí, quando vai ao mercado, dificilmente tem um leque de boas opções, ou pelo menos uma opção que é a garantida, né? Então, vai demitir o técnico tal. Agora não tô falando do Grêmio, tá? Falando de qualquer time. Demitiu o técnico tal. Quais são os que estão disponíveis no mercado? Aí normalmente dá um desespero, né? Porque qual desses que estão disponíveis no mercado, entre tantos nomes que voltam e meia se cogitam, seria uma garantia? Aí às vezes tem aquela situação, mas o fulano agita o vestiário, mas o fulano por um período tampão, ou só para fazer essa corridinha até dezembro, mas o fulano acaba o gás da Coca-Cola. Mas só para esses jogos que faltam, talvez. E aí fica. Ou um ouvinte ali falou, por que não o Tite, que ele já planeja pro ano que vem? Aí já começa a melhorar. Não, talvez, especificamente o Tite, mas achar um nome que já se possa pensar em 2027, né? No caso do Inter, esbarra numa mudança de direção. Alessandro Barcelos já foi reeleito, então ele não fica, de qualquer forma. Então, como é que ele pode escolher? Como é que pode escolher um técnico sem a garantia de que o próximo presidente vai querer, né? Então tem toda essa questão. No caso do Inter, ainda mais complicado, né? 00:50. Quem mais está participando aqui pelo Instagram? Instagram, @ Gustavo Gossen. Jaquelinda? Não. Tá tudo junto, né? Eu li o Instagram, o login, né? O usuário. Mas é Jaqueline Lindner. O usuário é Jaquelindner. Eu li corrido e juntei um nome só, né? Jaqueline Lindner também está participando. A Cleusa 1798 também aqui mandando mensagem aqui. O nosso Fábio Agostini, nosso colega aqui. Até pouco tempo estava trabalhando com a gente aqui no transporte. A Maria Eugênia Fetterman participando aqui também. O Gerson Luiz Benedetti está com a gente. Aqui o Instagram da

Eu aproveito até esse clima, né, mais tradicionalista e reforçar um pedido que a gente fez ao longo da semana, que a gente quer muito, eu e Marcelo Drago, fazer nessa semana ou na outra, né? O quanto antes. Antes do dia 20 de setembro, com certeza. Em 2022, se não me engano, eu fiz uma participação ao vivo do acampamento Farroupilha aqui de Porto Alegre, no Parque Harmonia, Maurício Sirotsky Sobrinho, no piquete Amigos do Cavalo Branco. Mostrei como é que é a rotina da madrugada, o que eles fazem na madrugada ali no acampamento Farroupilha. Mostrei, até vou responder, a matéria tá lá em 2022, tá lá até hoje, mas no caso do piquete Amigos do Cavalo Branco, que até não sei se tá ativo esse ano, eles aproveitavam a madrugada para lavar a louça, porque tinha churrasco ali de noite, né? Aproveitar para lavar a louça, arrumar o salão, limpar ali as cadeiras, as mesas, deixar tudo bonitinho para outro dia. Circulando ali no acampamento, eu via que alguns piquetes bem fechadinhos, tudo no escurinho, mas o pessoal estava conversando. Então, né? Aquela roda de prosa antes de dormir. Então, na madrugada, pelo que eu vi lá em 2022, nos dois piquetes que eu fui, era limpeza de louça e do salão, do espaço, e também

0: preparativos para o baile, né? E também uma roda de prosa antes do soninho. Então a gente quer estar novamente na madrugada no acampamento Farroupilha. Ou comigo lá na reportagem, ou até quem sabe o Marcelo Drago fazer o programa de lá. Eu sei que na madrugada nem todos os piquetes permanecem abertos, nem todos têm uma programação ativa na madrugada. Muitos aproveitam justamente para descansar para o dia seguinte. Mas, se tiver alguma atividade na madrugada, o pessoal ficar jogando, ou até lavando louça, ou fazendo alguma coisa, sei lá qual for, curiosa e queira receber a nossa visita, ou só a minha, ou a do Drago, avisa. Tá ouvindo a Rádio Gaúcha aí agora, no acampamento Farroupilha? Manda mensagem. Topa receber a nossa reportagem ao vivo, ao longo dessa semana ou na outra, antes de acabar o acampamento, de preferência, né? Óbvio. Né? Manda mensagem aí no WhatsApp da Rádio Gaúcha, 5199-699-528. Manda mensagem. Tô aqui no acampamento Farroupilha, tô ouvindo a Gaúcha e gostaria que vocês viessem aqui pra gente conversar. Né? Vou fazer um bate-papo aí. Vamos fazer o programa Levar a Rádio Gaúcha para perto do acampamento Farroupilha também na madrugada. Manda mensagem aí. Ou se você não está no acampamento Farroupilha, mas tem algum amigo, algum familiar que tem o piquete e que talvez possa abrir as portas na madrugada para gente. Como eu disse, eu sei que não são todos, né? Na madrugada, assim como na vida, né? A madrugada no acampamento Farroupilha, a rotina da madrugada é mais calminha, né? O pessoal mais é nas escuras, descansando. Mas nos avisa aí que a gente vai dar uma passada, se der até o dia 20 de setembro, certo? Meia-noite e 59 minutos, na sequência vem aí o Notícia na Hora Certa, na apresentação e na edição do Lucas de Oliveira, que está hoje comandando as capas de GZH, editando as matérias e também fazendo as nossas vezes na edição das notícias e preparando o Notícia na Hora Certa. E vai trazer todos os detalhes na sequência. E mais adiante a gente vai conversar também com o Lucas ao vivo para trazer mais detalhes. Eu até aproveito para destacar, convido a todos para que prestem atenção no Notícia na Hora Certa do Lucas agora, que ele vai trazer uma informação sobre um acidente bem grave que teve mais cedo na BR-116 em Dois Irmãos, um acidente inclusive com morte. Então, na sequência, dentro de 20 segundos, o Lucas de Oliveira traz todas as notícias, inclusive a situação desse acidente lá em Dois Irmãos, na BR-116, um acidente envolvendo um carro e um caminhão. Tudo isso na sequência e a gente volta logo mais com Bom Dia Segunda-feira.
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2: 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Porto Alegre começa a semana com 947 vagas de emprego disponíveis por meio do Cine Municipal. Ex-presidente da República, José Sarney, é internado em hospital em São Luís, no Maranhão, com quadro de pneumonia. Avião com 5 pessoas a bordo desaparece na Colômbia. Céu parcialmente nublado em Porto Alegre, agora faz 11 graus. A segunda-feira começa com possibilidade de chuva fraca na metade leste e previsão de pancadas isoladas entre o norte, nordeste, vales e a serra. Na região metropolitana, sol durante a manhã e nebulosidade durante a tarde, com possibilidade de pancadas entre o amanhecer e o início da tarde. Na capital, mínima de 10 e máxima de 16 graus. 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
2: A EPTC verifica uma ocorrência na rua Santos Dumont, esquina com a Câncio Gomes, no bairro Floresta, em Porto Alegre. O relato é de que um carro colidiu contra as grades de uma praça ali no local, mas não houve feridos.
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2: Um jovem de 20 anos morreu em acidente na BR-116 em Dois Irmãos, no Vale dos Sinos, no fim da noite de domingo. Conforme a Polícia Rodoviária Federal, ele conduzia um Gol no sentido Ivoti-Morro-Reuter quando perdeu o controle do veículo, invadiu a pista contrária e bateu lateralmente com um caminhão que tracionava um semi-reboque. Com o impacto da colisão, o jovem foi arremessado para fora do carro. O óbito foi confirmado ainda no local do acidente, no trecho do quilômetro 220 da rodovia, que segue parcialmente bloqueado neste momento para o atendimento da ocorrência. O condutor do caminhão não sofreu ferimentos. A identidade do jovem não foi divulgada. O presidente da Câmara dos Representantes dos Estados Unidos, Mike Johnson, afirmou no domingo que tentará viabilizar a proposta de Donald Trump de pagar $5 mil a cada norte-americano adulto. A medida precisará ser aprovada pelo Congresso. O presidente norte-americano prometeu pagamentos caso os republicanos mantenham o controle da Câmara e do Senado após as eleições de meio de mandato, em novembro. 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Da redação, Lucas de Oliveira.
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0: Uma hora 5 minutos, esse é o Bom Dia Segunda-feira e agora recebendo um convidado muito especial, tem até trilha sonora para recebê-lo.

0: Segundo.
1: Alô, aí. Silvio.
0: Oi, Vasco, muito obrigado, muito obrigado, muito obrigado, auditório. É bom dia, meus amigos de casa, minhas colegas de trabalho. Bom dia, Gustavo.
1: Bom dia, Silvio Santos. Que prazer conversar contigo ao vivo no Bom Dia Segunda-feira da Rádio Gaúcha.
0: Muito prazer, a Rádio Gaúcha. Antes de mais nada, quero agradecer a vocês pelo espaço. Eu que comecei da Rádio Guanabara, do Rio de Janeiro. Depois eu fui para a Rádio Nacional e depois eu não lembro mais.
1: Faz muito tempo. Mas não era aquele negócio do Peru que fala? A caravana do Peru que fala?
0: Foi na época da Rádio Nacional, né? Eu tinha a caravana do Peru que fala.
1: A caravana do Peru que fala. Como é que tá, Silvio? Saudade de ti, dos programas, o domingo, né? Nos deixou dois anos.
0: Pois então, tá tudo um paraíso, né, pra mim agora. Não tenho mais dor de cabeça, não me preocupo mais com a programação. É, tendo que a minha filha, a número 3, a Daniela, tá bom, né?
1: Tá bom, as filhas estão mandando bem, né? A filha número 4, que tá no teu lugar lá, tá indo bem na audiência, pelo que eu sei.
0: Pois é, pra você saber, Gustavo, a Patrícia, ela me dava uma dor de cabeça fora do comum, não é? Porque você via de longe, parece que a Patrícia tinha problema. Daí você chegava perto e via que ela tinha mesmo.
1: Ela sempre foi muito comunicativa, né?
0: Sempre. A primeira palavra dela não foi mamãe nem papai. A primeira palavra da Patrícia foi maoi.
1: Ela herdou muito teu talento, né? Teu carisma, simpatia, o jeito de apresentar, né?
0: É o que dizer, né? Eu confesso que eu tenho a outra a moça, a número 5, a Rebeca, que tá indo bem também.
1: A Rebeca é apresentadora também, né?
0: Isso, a que é casada com o rapaz, o Ganso, né? O Pato.
1: O Pato, né?
0: O diabo.
1: É o Alexandre Pato.
0: É casada com o Pato.
1: É. E a 6 que é a que cuida da empresa, né? A Renata.
0: De verdade, a Renata, a caçula.
1: A caçula. Pois é, não. Isso, tivesse filho homem, né, Silvio?
0: Na verdade, dizem que o Celso Portioli é meu filho, eu não tenho certeza, né? Ou que quem sabe o filho do Geraldo Luiz é meu filho.
1: Teve aquela foto que é muito parecido, né?
0: Pois então, eu não tenho nada a ver com isso.
1: Silvio, eu gostava muito do Topa Tudo por Dinheiro, sabe aquele programa do aviãozinho?
0: A Rei das Pegadinhas, é verdade. Aquele programa, para você ter uma ideia, Gustavo, aquele programa, ele ficou 10 anos no ar. Ficou de 1991 até 2001. E eu confesso para você que foi um programa que me deu muita alegria fazer. Sabe como é que eu ficava fazendo aquele programa? Em ritmo de festa.
1: Mais feliz é quem pegava o aviãozinho. Ficava ainda mais feliz, né?
0: Pois é, verdade. É verdade. É um programa que até hoje é lembrado. Eu fico surpreso porque eu Topo Tudo por Dinheiro. É um dos programas mais lembrados do Silvio Santos até hoje. Não só pelas brincadeiras, mas pelas câmeras escondidas com o Ivolanda, que adorava apanhar. Mas também é impressionante que até hoje ele gera, como vocês chamam hoje em dia na internet, meme. Tem o menino fã do Raça Negra, tem o Moisés. Não consegue, Moisés.
1: Eu lembro do menino do Raça Negra. Eu lembro quando tu também, Silvio, foi lá, caiu no tanque de água, lembra?
0: É verdade, rapaz, não lembrava dessa. Mas você sabe que eu tinha quase certeza que isso ia acontecer. Aquela tábua é traiçoeira.
1: Aquela tábua.
0: O que não gostou muito foi o Jaça. O Jaça não gostou. Porque eu desarrumei todo o meu cabelo.
1: Desarrumou. mas ele ganhou mais um tutuzinho, né? Mais um troquinho. Depois, então. Teve que arrumar pra consertar depois.
0: Pois então.
1: Tu sabe, Silvio, que quem manda mensagem aqui na madrugada, inclusive mandou mensagem pro Marcelo Drago, é o Liminha. Diz que o Liminha ouve a nossa madrugada aqui.
0: Ah, é verdade, o Liminha. Mas ele não tem que trabalhar, ele não tem que ficar mandando mensagem. Ô, Liminha, não é possível.
1: Pois é, ele tá mandando mensagem. Ele manda mensagem de madrugada aqui, eu acho que ele anda dormindo pouco.
0: Pois então. Ou seja, é que ele deve escutar o programa de vocês. Porque ele vai sentindo um programa do SBT, o Dormindo Legal.
1: Dormindo. Ô, Silvio, uma coisa que eu queria muito ter feito, mas infelizmente na época eu não tive a oportunidade, eu queria participar do programa Em Nome do Amor, aquele pra conseguir uma namorada lá, aquele que tinha um bailinho, tá, binóculo.
0: Ah, sim, aqui que os rapazes ficavam. Ah, essa música, que saudade é perto. Aí.

0: Meus amigos de casa, está começando mais um programa Em Nome do Amor. Você sabe que esse programa ele foi muito marcante, porque eu confesso que quem teve a ideia absurda foi eu confesso. A ideia de botar moças de um lado, rapazes de um outro, cada um olhando para o outro com um binóculo. A ideia foi minha.
1: Era o Tinder da época, né?
0: Pois então, né? Dizem que eu criei o Tinder. Você já percebeu que muitas coisas surgiram no meu programa, né? E hoje o pessoal copia.
1: Sim. É, a televisão
0: não
1: é isso, né?
0: Não é só a minha voz que o pessoal imita, não. Não é só a minha voz que o pessoal imita.
1: É. Não, é verdade. O bailinho, né? Aí, no final do programa, eles ficavam se paquerando por binóculos, né? No estúdio. E depois tinha o bailinho ao som de Julio Iglesias, né? Aquela ali era ideia tua, né, Silvio? Julio Iglesias.
0: Sim, porque eu sou muito fã do Julio Iglesias. O Julio Iglesias, inclusive, eu tinha um carro com toca-fitas do Julio Iglesias. Eu tinha as fitas cassetes. Eu gostava do Manuela. Coração Apaixonado também. Eu gostava também daquela outra também, Big. Eu acho que tocava no bailinho aquela... Ei, não fique inventando por aí
1: histórias e mentiras sobre mim. Eu que tanto
0: olha
1: te
0: só,
1: amei.
0: Daqui a pouco o Gustavo vai lançar um CD de boneco.
1: É, né? Julio Iglesias, é. É, não, eu sei que o Coração Apaixonado é a mais bonita dele, né? Tu tens pois bom gosto, então. Silvio, bom gosto.
0: Fazer o quê? Eu gosto do Julio Iglesias, eu gosto do Roberto Carlos, eu gosto também daquele cantor, como é que é? O Frank Sinatra.
1: Uhum.
0: Eu sou igual de pessoa que canta bem.
1: E por onde é que anda o Pablo do Qual É a Música?
0: Eu acho que Bataga. Deve ter matado. E eu nunca mais vi. Deve ter morrido.
1: Lembra Pablo, Qual É a Música, Pablo? Lembra?
0: Pois é, o maestro Zezinho com 7 notas. Pablo, qual é a música, Pablo?
1: Muito
0: tinha
1: bom.
0: A Virgínia também, que não é a do Zé Felipe. Tinha a Virgínia.
1: Não é essa Virgínia.
0: O rapaz agora. O Felipe Campos também foi dublador do Qual é a Música.
1: É. Isso aí. E o show de Calouros também eu gostava muito.
0: Pois então, o show de Calouros. Eu acho que o show de Calouros foi marcante para a década de 80, assim como foi o Topa Tudo por Diego para a década de 90.
1: É. Aí tu falaste também da questão das pessoas, das emissoras copiarem. Eu acho que teve aquela polêmica lá da Casa dos Artistas, né? Que Furashi, né? Antes de lançar o Big Brother, veio a Casa dos Artistas. Depois teve até processo, né?
0: Pra fazer o quê? Mas vocês sabem, Gustavo, o pessoal não sabe. Eu lembro uma vez que teve o rebuliço da Casa dos Artistas. Eu gostaria de compartilhar com você. E você lembra do Alexandre Frota?
1: Lembro.
0: Teve uma edição que ele tinha pulado o muro da Casa dos Artistas, tinha saído, mas na verdade não, ele só pediu para sair e ele foi no meu camarim, eu chamei para ele vir no meu camarim e ele disse: Silvio, não tem como eu voltar para o programa. A regra do programa, né? Enquanto ele estava dizendo isso para mim, eu estava fritando meu bife no camarim, você sabe, eu fritava meu bife no camarim, né? Eu disse uma canção, meia sapato, eu fritava meu bife. Isso aí não é lenda urbana.
1: É verdade.
0: Então, ele disse: Silvio, como é que eu vou voltar? A regra do programa é diz: quando a pessoa pede para sair, ela não pode voltar. Eu disse para ele assim: Frota, eu que mando. Ou seja, as regras sou eu que faço. Claro que teve diretores da época da emissora que não gostaram. Mas eu sou o patrão, fazer o quê?
1: E Silvio, e aquelas pessoas que não, mais humildes, assim, que erravam aquelas perguntas bobas no Show do Milhão, tu ficava com pena, tu queria ajudar?
0: Olha, eu confesso que eu ficava feliz que o meu bolso economizava. Porque dar 1 milhão para cada um não é fácil.
1: Pessoal,
0: mas eu ficava torcendo, né? Porque eu confesso, Gustavo, que eu sempre fui uma pessoa que dava oportunidade para as pessoas para realizar os sonhos dela. Né? Não é à toa que eu lancei o carnê do Baú da Felicidade, que começou com o pai do Carlos Alberto, ele passou para mim, e eu fui levando até quando eu podia. Né? Então eu tive o Festival da Casa Própria com o Pião, eu tive o
1: Pião.
0: Show do Milhão. Então eu sempre dei oportunidade, porque eu acho que as pessoas hoje em dia, infelizmente, eu vejo que as pessoas não recebem mais estímulo, né? Ou seja, numa escala de 1 a 10, as pessoas veem só os três defeitos, não veem as 7 qualidades das pessoas. Então, qual é o ser humano que vai progredir se não recebe estímulo, não é verdade? Então, eu acho que as pessoas têm que sonhar, né? Se as pessoas fizerem aquilo que elas gostam, que nem você está apresentando o seu programa, né? Tem pessoas que cantam, tem pessoas que fazem um bom prato, né, de culinária. Então, a pessoa tem que fazer o que ela gosta, porque o sucesso, na verdade, depende de duas coisas: 90% de transpiração, né, trabalho, e 10% de inspiração. E aí a gente vai seguindo. Não é fácil, é claro que não é fácil. Eu confesso que muitas vezes, para mim, foi difícil, mas eu não tentava me abater. Eu tentava seguir em frente, afinal de contas, né, do mundo não se leva nada. Vamos sorrir e cantar.
1: É verdade. A biografia do Silvio é muito interessante, né? Como o cara que
0: Pois
1: conseguiu
0: é.
1: construir o império sempre com muito trabalho, né?
0: Sim, a única pena que todo mundo fala da minha vida, eu confesso, né, que eu tive muitos acertos, muitos erros, uma pena que nunca representaram bem na obra audiovisual, né? Teve uma série que não foi muito boa, teve um filme
1: Rui.
0: ainda bem que eu não vi, né? O Rodrigo Fago, teve o Leandro Hassum, mas dizem que tem um rapaz do Sul, que eu acho que você conhece, um tal de Júnior, se fizesse o filme ia ser bom, ia ser muito bom.
1: É o do Hassum, acho que é o melhorzinho, mas o do Rodrigo Faro de Silvio Santos, eu não
0: Pois é, o
1: quis
0: do
1: ver, mas
0: Rassum é aceitável. O do Rassum é aceitável. Eu lembro um pouco de longe, bem de longe, o Silvio Santos. Já o do Fago só faltou dar a vinheta dança gatinho no meio.
1: E aquele primeiro que teve lá também, que era
0: Da série do Rei da
1: do Rei da TV,
0: TV.
1: aquela fugiu muito da realidade, né?
0: Disseram que eu inventei a banheira do Gugu. Da onde tiraram
1: Não,
0: isso, Gustavo?
1: não,
0: Da
1: foi
0: onde
1: mesmo.
0: que eu inventei a banheira do Gugu? Não é possível.
1: A gente está conversando com o Ozzy Júnior, humorista. Ozzy, agora eu quero falar contigo, Ozzy. Como é que tu tá? Bom dia.
0: Bom dia, pessoal.
1: Olha a
0: Tudo bem
1: diferença.
0: com vocês? É verdade, a diferença, né? Eu falo até brincando, o Silvio, se deixar, ele é um espírito que baixa mesmo, né, gente? É um espírito que baixa, né? Eu confesso que eu fico muito feliz de fazer ele, né? Essa homenagem a esse grande comunicador que foi 2 anos, já faz 2 anos da partida dele, né, Gustavo?
1: Isso foi
0: Mas
1: agosto.
0: a gente vê hoje pelas redes sociais que o Silvio Santos é que nem Michael Jackson, é que nem Elvis, sempre vai ter algum imitador, porque o Silvio Santos é eterno, né? E cabe em qualquer lugar, tipo uma chamada de rádio, uma locução de porta de loja, ou até um vídeo divulgando alguma coisa no Instagram, né, no Facebook, ou no TikTok, né? As pessoas gostam do Silvio, né? E as pessoas, eu vejo que as pessoas gostam de pessoas que imitam o Silvio Santos, né? Isso é muito bom, é gratificante ver que o Silvio sempre quis deixar um sinal de alegria, as pessoas ainda lembram dele com alegria, né? É maravilhoso ver isso, né? Eu comecei como fã, né? Ainda sou até hoje, e depois me tornando imitador.
1: Sempre que alguém imita o Silvio Santos é sempre com esse astral lá em cima, né? Isso é bacana observar, não
0: Sim.
1: tinha percebido isso
0: Não,
1: realmente.
0: eu falei aqui do filme, da série, né? O próprio, as pessoas comentam na internet, né? Eu não sei se o pessoal aí que está ouvindo gostaria de comentar também, fiquem à vontade também, eu gostaria de saber a opinião de vocês, né? Sei que o problema é do Gustavo, né? Não quero tomar assim, dar uma de apresentador aqui, né? Sendo esse meu lado comunicativo muito forte. É o seguinte, que eu vejo que parece que os imitadores têm mais a essência do Silvio, conseguem fazer a essência do Silvio, do que um ator fazer a essência do Silvio, que é difícil, né? Porque o Silvio Santos, por ser muito imitado, cair no caricato é difícil, é muito fácil. Algumas vezes dá uma derrapada, tipo do Fago, a maquiagem pesou muito, não combinou, daí o pessoal debochou, né? O Hassum não usou maquiagem, mas lembrou em alguns detalhes, assim, o Silvio da década de 80. Mas ainda eu acho que, na minha opinião, tá? Em 2030, eu acho, quando vai fazer o centenário do Silvio Santos, bem que podia ter uma obra assim mais rica, porque a vida do Silvio Santos é extensa, né? Mas parece que o SBT fez um documentário, né, em 8 partes lá no streaming deles, mais SBT. Então, aqui eu aguei, por enquanto, é aceitável. Mas seria legal ver um ator, né? É um trabalho difícil, né? Como eu disse, cair no caricato, né? É uma armadilha, mas não custa nada tentar, né? Fazer uma cinebiografia, né? Quem merece, eu acho, uma história dele registrada no cinema.
1: É verdade, bonito, precisava, porque parece que o pessoal foi muito na superficialidade de uma história tão rica. No caso, aquela ali,
0: Sim.
1: aquela primeira do Rei da TV, foi quase um senso comum, né? Ah, conta aqui uma história, que nem tu falaste, dizendo que a banheira foi ideia do Silvio, e tantos outros erros, que tu nem precisa ler a biografia do Silvio para ver, pô, isso aqui não. As
0: Sim.
1: datas não coincidem, as funções não coincidem, tudo muito errado, né?
0: Não, e é impressionante, né, Gustavo, que temos tantos livros que contam a vida do Silvio, né? O primeiro foi lançado em 2000, há 26 anos atrás, né? Que é engraçado, né? Que o Silvio Santos fez chamada disso aí, dava no SBT, isso aí a gente encontra no YouTube, dizendo que é a biografia não autorizada do Silvio Santos, mas ele fazia divulgação na SBT. É incrível, né? Não é autorizada, mas ele botava o comercial do livro, dizendo, ó, a biografia não foi autorizada pelo Silvio, mas a gente divulga.
1: Rosi, me conta um pouco mais da tua trajetória. Eu sei que não é só Silvio Santos, eu sei que tu faz muitos
0: Não,
1: eventos.
0: claro.
1: Me conta mais de ti, conta pro público.
0: Então, gente, tudo começou, né, lá nos primórdios, né, quando Adão e Eva, né, não, brincadeira. Não, na verdade é o seguinte, começou em 1997. Eu, com 5 anos de idade, comecei a despertar esse dom artístico de imitar as pessoas. Eu peguei, acho que, muito disso do meu pai. Meu pai, né, meu saudoso pai, era muito apaixonado por comunicação, e quando jovem tinha gravador de voz, e gravava a voz dele imitando locutores de rádio, inclusive da rádio, né, da Rádio Gaúcha, né, da Farroupilha, e ele despertou isso em mim desde cedo, porque eu lembro até hoje, criança, ver o meu pai lendo em voz alta, né, e tinha uma leitura assim mesmo de locutor de rádio, né, dizendo muito boa tarde, senhoras e senhores da Rádio Farroupilha de Porto Alegre, esta característica informa esportes na Farroupilha, uma coisa assim. E daí eu comecei a ver, né, tipo, na época, 1997, tinha o Silvio Santos, obviamente, eu peguei, muita gente disse, ah, caramba, tua imitação é igual à voz do Silvio, porque eu via muito o programa do Silvio Santos, né, na década de 90, Em Nome do Amor, Topa Tudo por Dinheiro, né, aqueles programas clássicos, quando o Silvio Santos maratonava o domingo, né, isso era interrompido no meio pelo Gugu, né, e na época tinha o Faustão, né, também, e naquela época eu tinha, né, na TV Globo, Sai de Baixo, que eu vi o Tom Cavalcante fazendo o personagem do Ribamar, e ele no Faustão fazendo imitações. Daí, vendo o Tom Cavalcante, também despertou esse meu dom de imitar as pessoas. Daí, com o tempo, eu fui aprimorando, né, imitando mais gente, né, e hoje em dia, além disso, eu imito outras personalidades, imito desenhos animados também. Teve até um personagem agora mais recente que está no ar na novela das nove da TV Globo, né, que eu vim mais de 10 anos para conseguir, mas eu acho que eu peguei agora o registro, Gustavo, em primeira mão de falar, que é o Tony Ramos, e é muito bom fazer o Tony Ramos.
1: Como é que é o
0: Estou
1: Tony
0: adorando
1: Ramos?
0: fazer o Tony Ramos.
1: Como é que é?
0: Olha, bom dia a todos. Olha, que prazer falar aqui na Rádio Gaúcha, essa rádio. Ah, tchau, tchau. Ah, né? Eu sou Tony Ramos, ainda com resquício do caminho das Índias. Ai,
1: Do comercial
0: ai.
1: da Friboi?
0: Isso é outra coisa, né? Carne, não falo mais de carne, que sou, né? Então, né? O
1: Muito bom.
0: Tony e outro, né? O Tony Ramos é uma pessoa maravilhosa, né? Todo mundo gosta do Tony Ramos, aquele ator que acolhe todo mundo, né? Ele na novela lá com a, né, que eu até falei brincando com alguns amigos, dizendo, é o Tony Ramos e a mulher Gasparzinho, né? Quem vai salvar ele? Os caça-fantasmas, né? Só falta aparecer o caça-fantasmas pra salvar ele, né? Ou tem a música do Ghost do outro lado da vida, né? Então, com o tempo, eu fui aprimorando. Até que em 2014 eu comecei a fazer apresentação de teatro, né? Eu comecei em 2010 a fazer curso de teatro, mas assim, a apresentação solo minha, ou com um grupo, né? Um grupo que eu trabalhava, né? A gente ficou 5 anos trabalhando juntos. Eu fazia empresas, o Silvio, né, outros personagens, fiz até o Gu também um tempo, também, né, que, né, nos deixou também um grande apresentador que eu via também, né, eu acho que minhas referências assim de comunicação é o Silvio Santos, o Gugu, até um pouco do Faustão também, Egito do Faustão, né? Olha aí, galera, mais do que nunca, é, meu, é super bom dia, meu. Você que acordou agora, você que está esparramado no sofá, né? Eita, aí,
1: Eita,
0: eu
1: como é que é o
0: tenho o
1: Eita?
0: Gustavo, meu. Eita, olha aí, meu. O Gustavo, por exemplo, é exemplo de caráter. É, errou aí, meu. Gustavo, que é exemplo de caráter, dignidade, é perseverança.
1: Ah, ele sempre
0: Lembra o
1: falava
0: pai
1: isso.
0: dele, bicho. O pai dele trabalhou comigo na rádio, é verdade, pô? É, é aí.
1: Eita!
0: Sabe que quando eu fui no hospital, bicho, eu disse pro médico, é safena, galera, olha aí.
1: Isso aí, galera. Ele falou, só tá se
0: Brincadeira, né?
1: recuperando, né? Ele sempre falava isso, né? O grande caráter, tanto no profissional quanto no pessoal.
0: É verdade, olha aí, meu.
1: Olha.
0: Eu acho que aquele sair do Faustão, que o Faustão, pra mim, clássico dele é as videocassetadas, né? Quer dizer, olha aí o que o cara faz, bicho. Olha o tio. Eita, olha aí, volta o refrão aí, meu. Mais do que, olha o que o cara faz, olha o que faz a mardita, velho. É, daí cortava, daí a moça bailarina sorrindo, né? Batendo palma, né? Toda feliz. A videocassetada, às vezes, é uma mais ou menos, mas a bailarina sempre tava feliz. Impressionante, né?
1: É verdade. Sempre filmava,
0: Não,
1: cortava pra fazer.
0: né? E o Gugu, aquela coisa do Gugu, né? Olha, gente, mais um domingo! Daí, né? Todo pra cima. Daqui a pouco tem Mamão das Assassinas! A prova da banheira! Daí mudava, né? Vem a Silvana aqui e no helicóptero. Meu Deus.
1: Meu Deus.
0: Muito triste. Meu Deus, muito triste. Agora, nós vamos ver. Agora o link, Silvana aqui, do comandante Hamilton. Muito triste. Muito
1: Muito
0: triste.
1: triste.
0: Daí, dava esse muito triste. Depois, ó, vamos, vamos. Daqui a pouco tem o táxi do Gugu. Você vai ver o
1: Ah, a música.
0: disfarçado da dona Vem. Aí, amanhã.
1: A prova da banheira, como é que é?
0: Olha, gente, olha só, vai pegar agora desses sabonetes. Olha só, valendo! Coisas que quem viveu os anos 90 viveu, gente, né? Hoje em
1: Isso aí.
0: dia, você que considera politicamente, né, incorreto, né, por água, né, banheiro do Gugu na hora do almoço. Mas, enfim.
1: O problema é que o problema da banheira do Gugu foi justamente isso. A tela não foi proibida, ela foi reclassificada para depois das 9 da noite, né? Só que aí o programa
0: Pois então, né?
1: acabava antes, né? Então, acabou a banheira na época, né? Foi a
0: É,
1: polêmica,
0: tinha a banheira no Gugu e tinha o sushi erótico no
1: né?
0: Faustão, né?
1: O que eu lembro da banheira, talvez o pecado maior talvez não fosse tanto a banheira, mas é que durante a prova da banheira o câmera chegava com a câmera muito perto, dava uns closes de baixo para cima, podemos dizer assim, né? Então tá, antes de
0: Pois é,
1: começar a
0: né?
1: banheira tava lá um grupo, sei lá, o cara metade e as meninas do Banana Split dançando. Banana
0: É a
1: Split.
0: metade!
1: É, e o Banana
0: Bola no
1: Split.
0: split!
1: Banana Split. E aí vinha o câmera de baixo para cima, com as meninas de
0: Sim.
1: biquíni, então eram uns closes quase ginecológicos, né? Então eu acho que isso pesava ainda mais na banheira, que não era só a brincadeira saudável de brincar, de pegar a brincadeira de sabonete, mas já tinha uma malícia muito forte por trás daquele momento da banheira, né?
0: Sim.
1: Quase.
0: É uma coisa que é impressionante, né? Hoje em dia isso jamais passaria, né? Hoje em dia até muita gente critica quando eles querem resgatar alguns quadros assim. Eu, não, gente, por favor, isso aí não já passou, né? Ou desnecessário, né? Mas são épocas e épocas, né, gente?
1: É verdade.
0: Que nem o Chacrinha. O Chacrinha, não sei se hoje duraria, né? Do Chacrinha, mesmo não vivendo a época do Chacrinha, né? O Chacrinha, eu vi em reprises, o Chacrinha já fazia o concurso da pessoa mais feia, ou da pessoa, o cara, a mulher mais não sei o quê, né? Umas coisas absurdas. Né? O Chacrinha também não ia passar hoje em dia, né?
1: É, querem bacalhau, né? Até as
0: Pois é,
1: frases que ele
0: eu acho
1: lançava.
0: interessante. Uma coisa que eu acho legal do Chacrinha falar aqui, pro pessoal que gosta de comunicação também, o Chacrinha, gente, eu achava interessante que tava um cantor cantando e ele dizia assim, ó Rosso, realmente, ó Rosso, pega o abacaxi. Ou seja, não cortava o microfone do Chacrinha,
1: Ele ficava
0: deixava
1: falando,
0: aberto.
1: né?
0: Então, é uma coisa incríveis, né, cara, que eu confesso, né, mais uma vez, sou apaixonado por comunicação e hoje em dia, isso aí a gente encontra no YouTube, né, encontra nos streamings também dessas emissoras, né, Pena que hoje em dia é raro encontrar muita coisa, né? Eu acho que, infelizmente, temos poucos registros da televisão brasileira mais antiga, assim, da década de 50, 60. Mas é muito bom lembrar dessas pessoas que marcaram, né? Tanto, né? Uma geração, né? E algumas vezes, infelizmente, são esquecidas, né? Que nem Jota Silvestre, Bolinha, Flávio Cavalcante. Ah, e aí, se a gente ficar dizendo a lista, a gente termina aqui no Natal.
1: É verdade. E cada um com uma característica, né? A Bolinha também era muito... Tinha o um jeito,
0: sim,
1: próprio dele, né?
0: O Bolinha que inventou as camisas coloridas antes do Faustão, né?
1: Ele fazia o Eles e
0: o
1: Elas,
0: Brasil,
1: né?
0: O Brasil quer ver e ouvir do Clube do Bolinha.
1: Perfeito.
0: Né?
1: Quando eu te conheci, tu fazia um espetáculo para empresas que era o Topa Tudo, sim, por Segurança. Não faz mais, né?
0: Exatamente.
1: Mas como é que foi aquele projeto?
0: Então, aquele projeto surgiu do seguinte, né? O Marcelo, que me convidou na época, ele trabalhava com a esposa dele, a Clau, né? Então, eles tinham a ideia de fazer teatro para a empresa envolvendo Cipat. E aí, numa das minhas apresentações sozinho, fazendo o Silvio, ele disse: uau, não quer trabalhar com a gente? A gente pode fazer um projeto para empresas envolvendo o Silvio Santos. Eu digo, né, conversei com meus pais na época, né, tudo mais. Ah, vamos ver, vamos fazer, né, vamos se aventurar nesse mundo, né, uma coisa nova, né. E aí que surgiu a ideia, né, Topa Tudo por Segurança, fazendo alusão ao nome Topa Tudo por Dinheiro, mas tinha mais uma pegada do show do Miguel, né, que a gente fazia, dependendo da empresa, né, ou da situação, algumas perguntas, no máximo 10. E a gente fazia o seguinte: o meu colega se vestia de Chapolin, eu fazendo o Silvio, obviamente, e a gente, né, tinha uma interação. Primeiro eu vi um Silvio com um monólogo ali, tipo um stand-up do Silvio, e chamava o Chapolin. Daí qual é a ideia? O Chapolin, né, como a gente sabe, né, quem cresceu, né, vendo Chaves e Chapolin, obras do Roberto Bolaños, né, o Chapolin todo atrapalhado. Então a ideia é o Chapolin errar e chamar um funcionário da empresa para responder. Ou seja, a gente não fazia dar resposta, a gente não dava resposta, a gente fazia a pessoa da empresa interagir. E eu falo, né, e lembro com eles até hoje, a única coisa que tinha roteiro eram as perguntas, porque a gente botava muito caco, né, muito, porque
1: Sim.
0: não sabe, caco é o improviso, gente, é o que não está combinado. Lembro de muitas vezes, olha só a que ponto chegamos. Uma vez eu lembro, tipo, teve numa empresa, não lembro o nome da empresa, foi muitas, muitas mesmo, a gente ficou por 5 anos também fazendo. E teve uma vez que estava um senhor, né, calvo, né, careca, na empresa. Eu disse assim pro Chapolin: indi, Silvio. Não, Chapolin, assim não dá. Eu vou ter que interromper o programa aqui. Ele disse: por quê, patrão? Esse rapaz está precisando mais do que eu. Eu tirei minha peruca e botei no cara.
1: Ah, meu Deus.
0: Pois é, o Silvio, né, o Silvio maluco, né? Teve uma vez também que aconteceu uma coisa engraçada. A gente chegou na empresa e uma senhora da empresa me viu passar e falou para minha colega Cláudia: ai, que rapaz ali baixinho, né? Eu sou meio baixo, né, gente? 1,62 m. Ah, que rapaz ali, eu conheço ele. Ai, muito querido, não sei o quê. Daí a minha colega foi falar para mim: ó, Ozi, vai fazer essa apresentação direito, hein? Eu sei que tu faz bem, mas ó, te puxa, a mulher te conhece. A Eve conhece? Então tá, vou dar o meu gás total. O que que aconteceu? Terminou a apresentação, dizer: cadê a mulher que ia falar comigo, que me conhecia? Ai, Ozi, disse para mim depois que não era tu, ela se confundiu.
1: Ah, meu Deus.
0: Mas eu fiz uma boa apresentação, né? Mas tem muitas outras histórias aqui que, né, ficou muito engraçado, né? Que eu lembro, assim, com muita alegria, muita saudade, assim, sinto saudade, faz tempo que eu não faço, né, apresentação, assim, para empresas, eventos, né, porque, como dizer, é uma bagunça organizada, né. Eu tinha o roteiro, as perguntas, mas a gente botava muito improviso, a gente brincava bastante, não é à toa que a gente, muitas empresas, a gente voltava com o mesmo espetáculo do Silvio, ou outros também, né, e o pessoal via a gente e dizia: ô, Silvio, sentado, Silvio, ô, Silvio, ó o Chapolin ali. Né? É bacana esse reconhecimento do público.
1: É muito, imagino, muito legal. E como é que é atualmente os shows teus, Ozzy, tu leva material, quais são as brincadeiras? Tu faz o Silvio, especialmente, né?
0: Sim, o Silvio é o meu carro-chefe, né? O que tem mais, assim, que eu tenho caracterização completa, né? Inclusive, mais recente, eu dei uma aprimorada, né? Porque eu, como fã do Silvio Santos, né? E o Gustavo, fã de comunicação, a gente sabe, né? Quem cresceu com o Silvio Santos, ele tinha aquele microfone pendurado no pescoço, né? Aquele que é da marca Sennheiser, você tem um modelo é MD-405S, usou uma época, depois MD-405T. E, obviamente, aquele microfone, gente, não se encontra no Brasil. É um microfone de lapela da década de 60, que aquelas asas que a gente via foi adaptado aqui. Né? Isso aí eu sei porque eu sou fã, né, do Silvio, então eu fui mais além. E o que que aconteceu? Eu comecei antes com um de isopor, daí eu disse, não, eu tenho que melhorar isso aqui, né? Isopor é bom, mas tem o risco de quebrar. Entrei em contato com uma gráfica, né, aqui de Porto Alegre mesmo, né? E tinha conseguido com um amigo que é fã também do Silvio, e sabia todas as medidas das asas, né, da armação, do globo, do microfone, e mandei fazer uma impressão 3D do microfone, com um cordãozinho e tudo, que nem o do Silvio, né, que, pasmem, gente, é pendurado, tem um barbante aqui no microfone do Silvio, embaixo da gola da camisa. Olha que coisa doida isso, né? E eu mandei fazer, né, eu mandei fazer dois. E eu uso aquilo, né? Porque eu acho que Silvio Santos naquele microfone não é Silvio Santos. Ele deixou de usar, mas aquilo ali, a gente batiu o olho, pô, será que é pendurado? Será que é preso nele? Ou o pessoal brincava, né? Que ele nasceu com aquilo pendurado, que a gente só via ele com aquele microfone, né? A gente estranhava, ué, ele tá sem por quê? Então, eu faço a ideia agora, né? Eu sozinho, eu topo a tudo por diversão, que é a ideia de fazer brincadeiras, ou interação, tipo, se a empresa está com um evento para os funcionários, tipo, que nem eu fiz eu recentemente, logo depois que o Silvio Santos morreu, eu fiz dia 27 de agosto de 2024 uma ação com uma construtora. Ah, a gente vai nas imobiliárias, nossas parceiras, para dar um presente, né, por causa do dia do corretor de imóveis. Daí a gente ia lá na imobiliária, brincava com o pessoal, conversava, daí deixava uma mensagem, né? Ou entre aspas, uma sacaneada, mas uma brincadeira com todo o respeito, é claro, né? Tipo, que nem eu, né? Eu vi uma pessoa lá dizendo: Ô, garçom, quem tá aqui é o Celso Portiolli, ou a mãe da Sônia Lima, né? E só adorava, né? E a gente faz essa brincadeira, essa interação com o pessoal e a gente deixa esse sinal de alegria, porque as pessoas precisam rir hoje em dia, né? Eu vejo que
1: Verdade.
0: nosso mundo hoje em dia precisa rir bastante. Né, hoje em dia a gente tem casos, né, comprovados por saúde, cientificamente, que as pessoas, infelizmente, estamos vivendo num mundo com ansiedade, depressão. Então a gente tem que deixar um pouco de luz para as pessoas, dizendo: ó, vamos rir, vamos desfrutar, porque a vida passa, né, assim, ó, num estalar de dedos.
1: É verdade. Disse tudo, Ozzy. Então, qual é o teu Instagram ou as formas de fazer contato contigo para acompanhar teu trabalho, até contratar para algum
0: Não.
1: evento, né?
0: Então, gente, podem me seguir no Instagram, @OZI_JR, tá? @OZI, né? OZI_JR. No YouTube também é OZI, né? Júnior, tá? Tô no TikTok também. Podem me acompanhar. Ou quem quiser pegar o meu WhatsApp, anotem aí, hein? Anota aí. Olha só, 519-9665-8900. 519-9665-8900. Né? A gente responde para vocês, né? Faz um orçamento bacana e levamos o Silvio, ou quem sabe outro personagem também, né? Ou a gente cria na hora, né? Porque quem sabe faz ao vivo, bicho. Eita!
1: Eita! É, eu tô aqui no Instagram do. É, a pessoa pode procurar por esse login, né? Ozi Underline Júnior, JR, né? Ou pelo teu nome, né?
0: Exato.
1: Ozi Júnior. Ozi.
0: Exatamente.
1: É
0: Na
1: só.
0: biografia ali, gente, no perfil tá escrito assim, ó, que eu fiz até uma brincadeira com o Homem de Ferro, né? Que o Homem de Ferro dizia que era gênio, playboy, bilionário, filantropo, né? Eu botei que eu sou comunicativo, criativo, extrovertido.
1: Isso
0: É
1: é verdade.
0: fácil de encontrar.
1: Isso a gente pode perceber aqui só pela nossa entrevista, para quem ainda não te conhecia, que isso é verdade. É o topa tudo por diversão. Tô olhando aqui no teu Instagram.
0: É isso aí. Topa tudo de diversão. que é uma alusão também, né, que nem eu fazendo Topa Tudo por Segurança, ao Topa Tudo por Dinheiro, né, que eu acho que é um programa, assim, como eu falei, imitando aqui o Silvio, os quadros e tudo mais, ainda pode ser usado em qualquer apresentação, né, a prova do martelo, aquela que ele tinha.
1: Mas tu não leva a torta na cara.
0: Não, isso aí é com o seu Sportjob daí.
1: É que o pessoal pode querer levar, aproveitar para dar na tortada na sogra, essas coisas, no genro.
0: Pois é. Aí isso aí também é aquela pegadinha, né, Edu? É um,
1: É,
0: papapá,
1: é
0: é
1: dois.
0: dois, papapá.
1: Mas
0: Quarenta e quatro, papapá, quarenta.
1: se o pessoal quiser, ó, preciso fazer uma brincadeira da torta na cara, tu bota no orçamento aí. Imagina.
0: É, quem sabe, né?
1: Ozi Júnior. Ou no underline, Ozi underline Júnior, JR, para quem quiser
0: Isso.
1: acompanhar, tem o Silvio Santos. O Silvio Santos vai dar um tchau para a gente?
0: Exatamente. Bem, pessoal, antes de mais nada, desejar a vocês da Rádio, Rádio Gaúcha, é isso?
1: Isso.
0: Eu sei. O senhor é isso, né? Ele perguntava aos pessoas, né, você trabalha na Rádio Gaúcha? Ah, eu sei. Né? Tinha uma coisa assim. Então, eu quero desejar aos meus amigos de casa, às minhas colegas de trabalho, uma ótima semana. Uma semana que, inclusive, vai uma semana muito boa, é uma semana que vai ter feriado, pena que é no domingo, mas é uma semana que vai passar rápido, com certeza. Então, tenham vocês muita luz, muitas alegrias, e lembre-se, do mundo não se leva nada. Vamos sorrir e cantar. E tchau, pessoal, até a próxima vez.
1: Valeu, Silvio. Obrigado, Ozir. Obrigado pelo bate-papo.
0: Obrigado, Gustavo. Obrigado, gente. Boa noite, boa semana.
1: Tá aí o nosso querido Ozir Júnior, também o Silvio Santos, também o Faustão e também o Tony Ramos e outros personagens aqui para animar um pouco a nossa madrugada, a nossa semana. Agora 1h43. Esse é o Bom Dia Segunda-feira, que vai para o intervalo. A gente volta na sequência.
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Canto Alegre, tem sim 1h49. Lendo aqui algumas mensagens no WhatsApp da Rádio Gaúcha, algumas mensagens que chegaram nos últimos instantes. Bom dia, o Juliano de Cachoeirinha, está com saudade da banheira do Gugu, que esperava a semana toda para ver o Juliano. Aqui, ó, o Renato vai voltar para o Grêmio, manda um abraço para o Silvio. Tudo indica que sim, tudo indica que será anunciado hoje, inclusive, né? Aqui... Bom dia do Juliano, kkkk. Vocês não vão comentar da Bravanel com o Vorcaro, não podem, né? A RBS não permite, kkk. Ah, tá, é do caso do marido da Patrícia Bravanel com o Fábio Faria, que é o marido dela, apareceu em conversas, né, com o Daniel Vorcaro, com festas. Não sei o que mais posso falar sobre isso, não sei. Não li os detalhes e nem sei o que poderia falar mais sobre isso. Mas é isso, né? Todo mundo sabe. Boa noite, torcedor do Grêmio de verdade adorou a notícia. O borracho de Passo Fundo, Kaká Nedel. Torcedor do Grêmio de verdade adorou. Se só é contra quem é torcedor de internet. A Arena por duas vezes já mostrou o seu anseio. Valeu, Kaká. Oi, mandou só um oi. Qual é a melhor música gaúcha pra vocês? Oi. Olha, vamos ver. Não assinou, né? Deixa eu ver qual é o nome da pessoa. Qual é a melhor música gaúcha para vocês? Estou ouvindo a rádio, muito boa. Mas não assinou, final 38-49. Bom, eu não sou muito da música tradicionalista. O pessoal sabe que eu sou muito da música italiana e também do samba enredo. Mas de música gaúcha eu gosto muito, acho que a minha preferida é o canto alegretense que toca aí, do fundo. E para um baile, eu já sou mais dos tchês, especialmente aquela do Sábado Dia. Depois a gente coloca ali. Mas, repito, não sou a pessoa mais adequada para dar sugestões de músicas gaúchas. Buenas, sou de Cachoeira do Sul, tava com plano de passar o Dia do Gaúcho no acampamento Farroupilha, mas agora com a volta do Renato e o Grêmio domingo na Arena, já tô com dúvidas sobre a programação do dia 20. É o Matheus Silva, de Cachoeira do Sul. Buenas, espero que o Odorico seja minimamente inteligente e faça contrato somente até o fim de 2026. Gerson Carvalho, Parque Eldorado. Virou programa de esporte. Quando o Inter perde, não fala. Fica quieto. É o Ailton. Mas eu nem falo. Nem apresento. Eu nem falo de futebol. Realmente fico quieto porque eu não falo de futebol. Deixa eu ver o que mais. Saiu a lista... Ah, isso aqui é corrente perigosa de ler. Bom dia, Gocinha. O Noel Ernesto de Campo Bom. Por mim, podia ficar o Filipão mesmo. Abraço. O Noel, não é Noel, o Ernesto que faz o Papai Noel aqui da RBS, né? Sabe, no fim do ano, quando tem o dia do Natal, né? O dia da família da RBS aqui, que tem a entrega do kit de Natal e tem a presença do Papai Noel aqui pra tirar foto com os funcionários e com os filhos do funcionário, é o Ernesto. Ernesto, não, tu tava aqui nesse último Natal? Não,

gauchão para o Falcão. O Inter foi o último time a dar volta olímpica no Olímpico. Agora vai botar fora todo o Renato que ele, o reinado que ele tem. Vai cair com o Grêmio para a segunda divisão. É a mensagem do Elton de Caxias. Bom dia. Motorista Paulo passando triunfo em direção a Ijuí pela BR-386. Boa madrugada na audiência. É o Rafael Bandeira de Uruguaiana. Aqui, aguardando mensagem. Tá naquela de ficar o reloginho, sabe? Enfim, essas são algumas das mensagens chegando. Buenas, Gustavo. Tá show. Você aí no lugar do Marcelo. Maninha Fernandes de Santa Maria. Qual o nome da primeira música gaúcha que tocaram hoje na trilha sonora? Luciano de Caxias do Sul, lembra? O Renatinho agora. Renatinho que montou aqui a trilha sonora gaúcha pra gente e vai recuperar aqui. Daqui a pouco eu te digo, tá, Luciano? A gente vai buscar ali no nosso, na nossa pasta, que já vieram tantas outras depois, né? Uma hora e 54 minutos. A Miriam da Silva, lá de Guaíba, também está na nossa audiência, mandando um grande beijo também. A Shai Kaufman, lá de Caxias, também, reforçando aqui também na nossa audiência, um grande beijo. Aqui, ó, chegando a mensagem. Ah, o pessoal que está seguindo o Ozzy, né? E o próprio Ozzy aqui está comentando aqui, o pessoal está indo lá na página dele, ele que deu a entrevista como o Silvio Santos para nós agora há pouco. Já que eu falei da Shai, que está lá em Caxias do Sul, vou ler aqui as manchetes do jornal Pioneiro desta segunda-feira. Limpeza urbana. Codeca vê melhora na coleta de lixo após reorganização de rotas. Mudança anunciada em agosto alterou cerca de 50% dos trajetos e com a distribuição mais equilibrada das cargas, houve redução na troca de caminhões e no acúmulo de resíduos nas ruas de Caxias. Está na página 6. Série B. Derrota fora do script. Juventude leva 2-0 do Athletic no estádio Alfredo Jaconi e perde a liderança isolada da competição nacional. PPP da Educação. Prefeitura escapa de novo bloqueio de fundo federal. Consórcio abre mão da retenção durante renegociação de contrato. Galópolis testa plano para situações de emergência. Simulado treinou moradores para as etapas de evacuação e resgate. Página 7. Para não pesar na Guaiaca. Festejo Farroupilhas, do estacionamento à alimentação, como churrasco servido pelo CTG. Chegando no rancho, tem a foto ali, preços praticados no Parque da Festa da Uva variam conforme a experiência colhida pelos visitantes. Aqui que é mais no Jornal Pioneiro de hoje, na contracapa, o anúncio do Grupo RBS da cobertura das eleições, do fato ao voto. 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Essa é a cobertura dessa semana do Grupo RBS. 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O segundo turno também. 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Abre o microfone para que todos eles façam as suas propostas e apresentem o que se propõe a fazer pelo estado e também pelo país, no caso, né, que tem candidatos também à presidência. E senador e deputados federais. Depois eu leio as

0: manchetes do Diário Gaúcho. Essas foram as manchetes, os destaques do jornal Pioneiro. Bom dia, adorei ouvir. É o Silvio Eunice Rodrigues de Cruz Alta. Adão Gambetta também está com a gente, mandando alô. Rafael Gomes, de Carapicuíba. Acho que a direção do Grêmio foi insensível com 30% dos amantes do futebol do Rio Grande do Sul. Não deveria ter anunciado o Renato nesse domingo, pois acabou com o restante do fim de semana dos colorados. Os caras tremem quando Deus Nato Portaluppi está na casa-mata tricolor. Eu já achava que venceríamos o próximo Grenal, mas com a volta do pai deles, a vitória sobre o rival é certa. Escaparemos da B, eles vão cair, além de se duvidar, levantarmos o sexto caneco da Copa do Brasil. Rafael Gomes, mensagem, nem preciso dizer que é gremista, né? De Carapicuíba, mandando, tá aqui, tá lido. Boa noite, bom dia, aqui é o Anriel Prado, motorista de aplicativo. Queria passar uma informação que acho importante. A quantidade de carros que eu vejo durante a semana com os vidros quebrados ao redor do Parque Harmonia, onde está acontecendo o acampamento Farroupilha, é impressionante. Eu trabalho à noite, à madrugada e passo por ali praticamente todos os dias. A quantidade de carros com os vidros quebrados naquela região é realmente impressionante. Na minha opinião, a segurança pública e os guardas não estão dando conta de fazer a segurança naquele arredor, principalmente entre a usina do gasômetro e o Parque Harmonia. Está aqui a mensagem do Anriel, né? É Anriel que fala, né? É, pelo que está escrito aqui é isso, né? Anriel. É, tá aqui, Anriel, é isso aí mesmo. Valeu pelo toque, Anriel. Até vou sugerir aqui pra nossa reportagem, quem sabe avançar um pouco mais, cobrar aí, ver o que pode estar acontecendo e o que pode ser solucionado, né? Por mais que o acampamento esteja na reta final, é um espaço de Porto Alegre que tá muito vivo, né? Tá bem efervescente ao longo do ano inteiro. Então vale não só agora para o acampamento Farroupilha, como também para o ano inteiro. Talvez agora com o público maior, pessoal, né? Esses pessoal tá na mão grande se aproveitando mais gente, né? Mas é bom, né, que esteja um ambiente seguro ao longo de todo o ano. A gente volta na sequência com Bom Dia Segunda-feira. Vem aí notícia na hora certa.
1: 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Notícia na hora certa, no sinal, 14h. Defesa Civil do Rio Grande do Sul emite alerta de risco muito alto para inundação do Rio Uruguai a partir do município de São Borja, na fronteira oeste. Ministro Gilmar Mendes se junta ao presidente do STF, Edson Fachin, e pede à Polícia Federal cópia de dados do celular de Daniel Vorcaro. Drone russo atinge trem perto da fronteira entre Ucrânia e Polônia. Céu parcialmente nublado em Porto Alegre, agora faz 10 graus. A segunda-feira começa com possibilidade de chuva fraca na metade leste e previsão de pancadas isoladas entre o norte, nordeste, vales e serra. Na região metropolitana, sol durante a manhã e nebulosidade durante a tarde, com possibilidade de pancadas de chuva. Na capital, mínima de 10 e máxima de 16 graus. 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
1: Foi liberado há pouco, por volta da 1h10, o bloqueio parcial que havia na BR-116, no trecho do quilômetro 220, em Dois Irmãos, onde mais cedo um acidente entre um carro e um caminhão resultou na morte de um jovem de 20 anos. Na capital, a EPTC não registra ocorrências no momento.
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1: Nenhum apostador acertou as 6 dezenas da Mega Sena deste domingo. Os números sorteados foram 2, 4, 16, 21, 48 e 53. 86 apostas acertaram 5 dezenas e receberão R$ 31.800 cada. Já o prêmio principal acumulou pela 9ª vez consecutiva e subiu para R$ 95 milhões. O próximo sorteio será na terça-feira. Moradores de 22 municípios gaúchos podem ficar sem luz nesta segunda-feira em razão de serviços programados pela CE Equatorial. A concessionária vai realizar trabalhos de expansão e manutenção de redes ao longo do dia. Os serviços podem deixar 3.476 pontos sem energia no Rio Grande do Sul. Em Porto Alegre, haverá manutenção de redes nos bairros Lomba do Pinheiro e Glória, o que deve deixar 166 pontos sem luz. Além da capital, também estão previstos serviços em Arroio do Padre, Arroio do Sal, Bagé, Camaquã, Canguçu, Cerro Grande do Sul, Cidreira, Dom Pedrito, Eldorado do Sul, Encruzilhada do Sul, Guaíba, Maquiné, Morro Redondo, Mostardas, Osório, Pelotas, Rio Grande, Santa Vitória do Palmar, São José do Norte, São Lourenço do Sul e Viamão. 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Da redação, Lucas de Oliveira.
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0: Churrasco bom, chimarrão, é o que não falta lá na Semana Farroupilha e na vida do gaúcho, né? Coisa boa. Especialmente o churrasco, né? Eu prefiro mais churrasco. Eu não sou tão adepto ao chimarrão, mas o churrasco, aí sim, sou um carnívoro. Churrasco é comigo mesmo, pode me convidar. Dou prejuízo, aviso antes. Cléo Kuhn de volta, mais uma passada pela previsão do tempo para essa semana.
1: Agora a gente comenta sobre o tempo na terça-feira no Rio Grande do Sul. Uma terça-feira onde na maior parte do estado não chove. Continua sem chuva na fronteira oeste, certo? Não tem chuva na segunda nem nesta terça-feira. Talvez o que chame mais a atenção são as temperaturas mínimas, em torno de 7, 8 graus ali na região. E na campanha também está mais ou menos parecido, 7, 8 graus. Também sem chuva. No centro do estado tem alguma chuva, no centro em direção até a capital aqui, mas, vamos dizer assim, ao longo do Jacuí, pouca chuva é esperada e provavelmente mais pela manhã, de tarde já está indo embora. Não tem previsão de chuva na parte norte e noroeste do estado, ou seja, não há previsão de chuva para o Alto Uruguai, nem as Missões. Não chove no Planalto. Faz frio, é claro, 7, 8 graus de temperatura mínima de manhã na região. Então, o pessoal fica atento a esta situação. Na Serra, 6 graus de temperatura mínima. Algumas chuvas fracas entre a Serra e o litoral. A maior parte das áreas de chuva ocorre entre Porto Alegre e o litoral norte do estado, ou centro ali de Mostardas para o norte, teremos um pouco de chuva. Tem chuva aqui em Camaquã, mas não tem chuva de São Lourenço para Pelotas. Pelo menos é isso que está marcando o comportamento do tempo para esta terça-feira. Portanto, chuva mais para o leste do Rio Grande do Sul, e nas outras regiões o tempo está ficando um pouco mais seco. E também não é muita coisa, é mais de manhã, de tarde, a tendência é o tempo abrir por aqui. E é claro, na hora que a chuva dá uma parada, naturalmente entra ar seco e a gente tem aí uma queda nas temperaturas e aumenta a sensação de frio para todos nós.
0: Valeu! Alô, Luciano de Caxias do Sul, que perguntou qual o nome da primeira música gaúcha que tocamos hoje no Bom Dia Segunda-feira. Renato Silva separou aqui, ó. Foi o Alma Gaudéria nos tempos de 23. Depois até vou rodar de novo, já que o ouvinte curtiu. Vou fazer esse agrado. Depois, então, da entrevista que a gente vai ouvir agora, pra a gente ver como é que foi a entrevista do ministro dos Transportes, Jorge Santoro, ao Gaúcha Mais.
2: Vamos falar sobre obras no Rio Grande do Sul, obras federais no Rio Grande do Sul. Daqui a pouquinho vamos conversar com o ministro dos Transportes, Jorge Santoro. Vamos falar também sobre recolhimento do lixo em Porto Alegre. Se você tem alguma queixa, alguma reclamação para fazer, nós vamos falar com o diretor do Departamento Municipal de Limpeza Urbana. E um assunto também que eu acredito que seja tão polêmico quanto a questão do lixo. Não sei se você viu, deve ter visto, até porque conversamos a respeito, Gabriel Jacobsen, um flanelinha que foi preso em Esteio ontem porque estava tentando cobrar R$100 de motoristas para que esses motoristas estacionassem em via pública. E ele foi preso. A Polícia Rodoviária prendeu ele, né? E a gente quer saber, inclusive, o que aqui em Porto Alegre está sendo feito. E também, obviamente, contando com o relato dos nossos ouvintes aí, que certamente já tomaram algum achaque de flanelinha.
3: Fica o convite, então, para os nossos ouvintes participarem em relação a experiências de estacionar na rua, via pública, e ser achacado, se sentir constrangido a pagar um valor que não é obrigatório, não deveria pelo menos ser obrigatório. E o outro convite é que os nossos ouvintes participem sobre a relação que eles têm com a coleta de lixo de Porto Alegre. Boa parte da cidade tem os containers mecanizados, esses containers em que a população deve jogar ali separado
2: o lixo. 19 bairros.
3: 19 bairros, deve separar ali nesses containers o lixo seco do lixo orgânico, o lixo reciclável, do lixo que não é reciclável. E boa parte da cidade enfrenta um problema crônico, que é lixo revirado ao lado dos containers. Além de focos de lixo também, em outras tantas vias da cidade, fica o convite para a participação dos nossos ouvintes.
2: Eu já vou deixar aqui, eu tenho uma opinião polêmica sobre isso e quero saber dos ouvintes o que eles acham, né? Se eles concordam ou se eles discordam da minha opinião. Eu acho que, infelizmente, Porto Alegre, não soube conviver com contêineres de lixo. Está completando 15 anos agora em 2026, o uso de contêineres. Começou lá em 2011. Hoje nós temos milhares de equipamentos na cidade. Eu vou pegar um número direitinho aqui, eu estava fazendo o cálculo. São 2.500 contêineres. Infelizmente, as pessoas não sabem usar. E eu acho que esses contêineres hoje dão mais trabalho do que auxiliam. Então, na minha visão, Porto Alegre deveria ter em todos os seus bairros a coleta tradicional, a coleta normal. Essa é a minha opinião. E eu vou depois explicar melhor por que eu tenho esta opinião. Mas quero saber também dos nossos ouvintes o que eles acham a respeito. A coleta é boa mesmo? Ela tem que ficar? Ou o sistema tradicional é o melhor? Mas esse é um outro assunto que a gente vai falar em seguida. Agora, nós vamos conversar com o ministro dos Transportes, Jorge Santoro. Vai falar conosco porque tem bastante assunto. Pressionamos bastante aqui. O Rio Grande do Sul estava sem dinheiro para as obras da BR-116, a duplicação da BR-116. Estava sem o dinheiro para que a retomada das obras da nova ponte pudessem, enfim, começar. Mas essa situação foi possível de se resolver nos últimos dias e o ministro vai conversar conosco. Ministro, em primeiro lugar, muito obrigado pela entrevista. Uma boa tarde para o senhor.
4: Uma boa tarde. Satisfação da conversa. Para poder esclarecer tudo o que vocês precisarem saber sobre as obras e investimentos no federal do Rio Grande do Sul.
2: Pois então, ministro, foi possível a partir de uma reengenharia, foi possível que o Rio Grande do Sul conseguisse, o Departamento Nacional de Infraestrutura de Transportes, ter dinheiro para que estas obras que enfrentavam falta de recursos pudessem ter um andamento. Ainda tem um prazo legal, ainda tem um período em que o dinheiro precisa efetivamente estar na conta, mas essa é uma situação que deve se resolver nos próximos dias, correto?
4: Então, na verdade, a gente fez um crédito para o Rio Grande do Sul superior a 390 milhões, já está disponível orçamentariamente, está na fase burocrática de fazer o empenho, todos os empenhos vão ser feitos essa semana. Nós estamos falando de obras prioritárias na BR-116, principalmente, e alguns outros investimentos que a gente colocou recursos estavam para complementar esses recursos até o final do ano. Então, na verdade, o Rio Grande do Sul hoje, a gente já... entre aplicado e o que vai aplicar, vai chegar a 7,5 bilhões de reais no período de 4 anos, comparando com o período anterior de 4 anos, nós estamos falando de 2 bilhões contra 7,5 bilhões de reais, é uma mudança muito grande, né, de investimento de patamar de cobertura na malha rodoviária do Rio Grande do Sul.
2: Tem ainda uma outra situação que o Rio Grande do Sul, além desses recursos que precisam, né, para que as obras tenham continuidade, esse foi um recurso, esse foi um montante que vocês conseguiram dispor para que as obras tivessem continuidade ao longo de 2026. Mas é necessário que, no ano de 2027, com o orçamento do próximo ano, esses recursos continuem sendo enviados para que as construções em andamento elas tenham prosseguimento. Como é que vocês estão lidando com o orçamento para o ano que vem e daquilo que vai ser possível já deixar, ministro, para que nos primeiros meses de 2027 nós não tenhamos novamente um problema das obras terem que parar por falta de recurso?
4: Olha, o orçamento do ano que vem prevê de recurso para todas as obras em andamento no Rio Grande do Sul e prevê também alguns projetos que estão em projetos que vão virar obras para o ano que vem. Então, algumas obras que a gente deu, inclusive, ordem de serviço está em fase de mobilização, que demorou para mobilizar, porque já tem financiamento ambiental, alguma coisa que tenha relacionada, elas vão ter o curso normal, tanto agora quanto no final do ano. Na verdade, o que a gente teve foi uma pequena interrupção na BR-116 Sul, mas a obra já retomou, a obra de duplicação. Em outubro, a gente vai entregar 20 quilômetros de duplicação. Vai ficar faltando muito pouco para acabar a duplicação completa até Pelotas. Assim, um investimento que a gente focou muito ao longo dessa gestão como um todo, tanto a 116 Sul quanto a 116 Norte. O presidente talvez vá no Rio Grande do Sul na próxima sexta-feira fazer a visita de uma dessas obras, principalmente na região de Canoa, na região da Praça do Avião. Então, eu acredito que a gente tenha feito um trabalho bastante dedicado ao Rio Grande do Sul. E eu acredito que na virada do ano a gente vai ter recursos empenhados na última janela de orçamento. A gente espera conseguir mais recursos para colocar principalmente nas obras de contenção de imposta. Infelizmente, a gente colocou muitos recursos naqueles fundos. Infelizmente, essas obras e os projetos de licitação feitos pelo governo do Estado não avançaram, que deveria ter avançado, e os recursos estão rendendo dinheiro. Eu acho que é uma coisa que a gente, depois da eleição, vai tratar novamente com o Rio Grande do Sul, para verificar se eles vão conseguir avançar nos projetos, nas licitações. Caso não consigam, a gente vai pleitear, discutir algum tipo de mecanismo para a gente usar esses recursos no final do ano, no início do próximo ano, nem que seja para depois repor no momento que o Rio Grande do Sul precisar.
2: Sim. Ministro, a ligação ela não está 100%, não está aquela adequada como a gente gostaria que estivesse. Então, a gente vai fazer o seguinte, a gente vai refazer o contato, vamos fazer uma ligação sem o vídeo, vamos perder o vídeo, mas vamos dar um ganho no nosso áudio para que o nosso ouvinte possa ali entender de forma melhor aqui, para que fique mais adequado, inclusive, o que o senhor está falando. A gente já vai voltar a falar com o senhor e peço a gentileza aí que a gente refaça, então, essa ligação para ter um...
3: São muitos assuntos importantes, né, Josimar, que a gente tem para falar com o ministro, e as ouvintes vão mandando aqui, ó. Boa tarde, o resto da duplicação da BR-290, Porto Alegre-Pantano Grande... vai continuar, por exemplo, uma das perguntas aqui do Ricardo, de Rio Pardo, que nos manda. A gente tem mensagens também sobre a 116. Tem muita mensagem chegando. Pergunta sobre o trecho de Guaíba. As pessoas perguntando aqui das rodovias, região metropolitana, rodovias federais importantes para o Rio Grande do Sul. A gente tem que lembrar que a infraestrutura do Rio Grande do Sul foi muito abalada por conta da enchente de 2024, tanto estradas federais, quanto rodovias estaduais, e isso é um custo a mais que o Rio Grande do Sul tem hoje, nos últimos anos, em relação a outros estados, que colocam um desafio logístico para o estado recuperar todas essas rodovias, porque o dinheiro que está sendo usado para recuperar,
2: sim,
3: poderia estar sendo usado, por exemplo, para duplicar, se não tivesse todo esse gasto que a gente teve desde 2024.
2: É um problema que temos, né? E a gente sabe, a gente já falou, inclusive, sábado eu estava falando no Gaúcha hoje sobre essa situação, de como as obras públicas, elas demoram, né? Como elas têm essa dificuldade, porque todo sempre precisa de um orçamento, de mais orçamento, o governo precisa liberar o orçamento para que seja possível fazer os investimentos necessários, né? A gente já vai, em seguida, retomar a ligação com o ministro, mas nós já temos uma informação a respeito de um acidente aqui na região metropolitana. Em seguida, quem pode falar conosco? Quem é que está disponível para falar conosco?
3: O ministro está reconectado. Podemos voltar a falar com o ministro. Ministro, deixa eu tocar num assunto aqui, pedir para o senhor fazer um resumo sobre a situação da 116, que nos preocupa muito. O que hoje está planejado para 2027 e o senhor pode garantir que vai ser executado em 2027 em relação à BR-116 no Rio Grande do Sul, para resumir um pouco do que os ouvintes estão nos cobrando aqui?
5: Tá bom. Vamos lá, Josimar. Desculpa,
2: sim,
5: aí, porque o sinal estava
3: bem melhor agora.
2: Bem melhor,
5: agora é melhor. Vamos lá. Assim, a 116, a 116 Sul, a gente vai entregar 20 quilômetros até o final de outubro de duplicação já pronta, tá? As duplicações vão ficar faltando para o ano que final desse ano e o ano que vem. Deve fazer entregas no início do próximo ano. É o restante que falta da obra, né? Então, a gente conclui toda a duplicação da 116 Sul, né? Eu acho que é uma espera de muito tempo do Rio Grande do Sul para isso. A gente investiu muito nessa obra. E a 116 Norte, são obras complexas, são obras que envolvem acesso a várias cidades. E a gente tem alguma dessas obras que a gente concluirá até o final do ano. Tem pelo menos a passagem urbana do túnel Matias, ali a gente vai conseguir entregar esse ano. Tem uma ponte que a gente consegue entregar esse ano também. E outros equipamentos, dispositivos, a gente vai conseguir só entregar no próximo ano. Então, assim, são investimentos que a gente não deixou de ter empenho para eles. A gente reforçou o orçamento agora. Provavelmente o presidente, na próxima sexta-feira, vai fazer uma vistoria, né, desses investimentos na Praça do Avião. E a gente está seguindo com essas obras na 116. A gente fez uma entrega grande de terceiras faixas em abril e provavelmente a gente vai acabar esses dispositivos até o final do primeiro trimestre do ano que vem.
2: Sim. Uma outra rodovia que o pessoal sempre questiona bastante, que está há muito tempo com obras paradas, é a duplicação da BR-290 nos lotes 1 e 2, na região de Eldorado do Sul, principalmente. Essa é uma obra que também precisa de liberação de recursos para que ela possa seguir adiante, principalmente no lote 2, onde já durante muito tempo se questionou se a empresa que tinha sido contratada poderia seguir adiante. Quando que haverá a liberação de recurso para o lote 2 da duplicação da BR-290 para que essa importante obra possa começar, ministro?
5: Olha, eu acredito que a gente vai iniciar, retomar essas obras apenas no próximo ano. A gente ficou de montar o canteiro, né? Esse lote que você está falando é aquele logo depois da saída de Porto Alegre, não é
2: isso? Isso,
5: isso
2: aí.
5: Isso. A gente deve iniciar só o ano que vem com orçamento novo. A gente priorizou as obras que já estavam em andamento, porque os recursos não foram suficientes para todas as obras do Rio Grande do Sul, apesar de ter colocado 7,5 bilhões de reais nessa gestão no Rio Grande do Sul. Comparando com o período anterior de 2 bilhões, mesmo assim o Rio Grande do Sul ficou muitos anos sem investimento. E aí é necessário a gente ter recurso para todos os dispositivos. A gente priorizou o que estava em andamento. Esse trecho de Pantano Grande, que houve uma pergunta para você, a gente já fez uma entrega de um trecho duplicado, e a obra segue, e a gente está priorizando manter o andamento dessa obra. Aí, nesse trecho que você colocou, nós tivemos que refazer o projeto, né? Por causa da questão das cheias, da altimetria, a gente teve que refazer o projeto, atrasou, a gente fez os ajustes contratuais e a gente conseguiu dar continuidade. Eu acho que agora é uma questão de priorização. Eu acredito que a gente vá retomar essas obras. Se aparecer algum recurso, alguma sobra orçamentária na próxima janela, que a gente abriu agora no orçamento federal, aí a gente começa as obras. Eu não posso garantir agora, Josimar, que eu vou conseguir mais recursos. A gente liberou 100% do recurso do Ministério. O que eu consegui agora é além do que estava previsto no orçamento. Estamos brigando para isso. Se a gente conseguir, a gente coloca. A obra já tem condições de começar.
2: Sim, o senhor comentava do lote 1, né, que precisou refazer projeto,
5: isso,
2: né? Mas o lote 2, ele estava com uma indefinição com relação à empresa vencedora, e isso foi possível superar, e só dependia da liberação de recursos. Pelo que eu entendi, o lote 2 também se encontra nesta situação de não ter...
5: Não, o lote 2 não, é o lote 1, desculpa.
2: Tá.
5: O lote 2, a gente já está com recurso disponível, agora é a fase de empenhamento, a gente conseguiu botar agora.
2: E,
5: né?
2: E se tem uma ideia de quando que esse dinheiro poderia ser liberado?
5: Não, já está liberado, Josimar. Agora é burocracia para empenhar. A gente fez um crédito de mais de 390 milhões para o Rio Grande do Sul, nem colocamos na Ponte do Guaíba, no 116, em vários investimentos, e aí na 290 também. Então, o que eu estava me referindo, que a gente deve começar apenas para o próximo ano, é o lote 1, né? A gente não consegue começar agora, a gente está priorizando os outros lotes.
2: Tá. Um outro assunto também, que eu sei que o senhor acompanha de perto e que tem uma mobilização muito grande por parte dos gaúchos, está relacionado a ferrovias. O contrato que vai substituir o contrato da Rumo, que termina agora no próximo ano, 2027. Principalmente Rio Grande do Sul e Santa Catarina, os governos destes dois estados têm mobilizado bastante para que o governo federal não divide a concessão, não faça três lotes da concessão, porque entendem os dois governos que fatiando faz com que o lote mais atraente do Paraná tenha investimentos e os outros dois acabem tendo suas propostas desertas. Inclusive, recentemente, há o anúncio de que foi contratado o BRDE para que ele possa fazer os estudos sobre essa modelagem, sobre este novo contrato de forma integrada. Vocês, o ANTT, já fez audiências públicas, está trabalhando na consulta pública que ainda está aberta. Sei que o senhor conhece bem do assunto, por isso eu lhe pergunto, há possibilidade ainda de termos uma concessão única de apenas um lote em vez das três que a ANTT está sugerindo?
5: Josimar, a gente fez um trabalho muito longo nessa concessão. A modelagem seguiu os melhores parâmetros econômicos e do que tem de referência no mercado mundial em relação a concessões ferroviárias. A gente apresentou para a sociedade está comentando, a gente prorrogou o prazo para receber comentários na audiência pública, da consulta pública, E o estado do Rio Grande do Sul, o estado de Santa Catarina, devem fazer seus comentários, fundamentar essa hipótese e essa premissa de que dividir é pior para os dois estados. Na visão do Ministério, da NTT, da InfraSA e dos consultores que nos apoiaram, a solução de dividir é uma solução importante, por dois motivos. Primeiro motivo, a gente vai ter operadores especializados em trechos. E esses operadores vão conseguir captar recursos, olhando a recursos e também clientes futuros, olhando para as características dos trechos. O que nós temos hoje, uma malha unificada, é que normalmente o operador acaba olhando só para um lado. É o que acontece hoje. Esse é o modelo atual, tudo unificado. Eu tenho um eixo que é muito rentável, que é o eixo do Paraná, Paranaguá, os portos de Santa Catarina. Esse é um eixo rentável. Esse eixo, o operador, naturalmente, quando você faz unificação, ele vai olhar mais para esse. E é o que a gente está tentando evitar que aconteça.
2: Sim.
5: A nossa proposta de dividir, e o governo federal está assumindo o ônus de colocar recursos para cobrir o gap de viabilidade do projeto. Vamos imaginar que os gaps de viabilidade que a gente colocou lá no projeto tenha algum problema, e a gente não acredita. Mas poderia se discutir, Josemaé, o dinheiro que está lá é suficiente ou não é suficiente para completar a viabilidade econômica do projeto?
2: Uhum.
5: Isso é muito mais correto se discutir do que discutir se dividir ou não dividir, entendeu? A minha visão, mas a gente respeita isso, vamos ver os comentários, vamos ver a fundamentação técnica que as pessoas estão colocando. A gente não fechou a questão que vai ser unificada, a gente propôs dividida e estamos ouvindo a audiência pública para isso. A gente já ajustou vários projetos em audiência pública, depois da audiência pública.
2: Mas o governo federal esperaria esse estudo que está sendo desenvolvido, pago pelos governos do Sul, para definir se vai ser unificado ou se vai ser dividido? Quando que vocês pretendem lançar o leilão desta concessão?
5: Josemar, um estudo sério, técnico, leva o que a gente levou pelo menos 2 anos. 1 ano e meio a 2 anos. O Rio Grande do Sul, eu não tenho como prorrogar 4 anos o contrato. Né? Uhum. Eu vou esperar esse estudo acabar daqui a 2 anos. Eu já tendo um estudo pronto, eles tiveram 2 anos para propor e não propuseram nada diferente para a gente. A gente ficou 1 ano e 8 meses sentado com os governos do estado discutindo o projeto, abrindo várias reuniões, abrindo a sociedade para participar. A gente teve um grupo, só para lembrar, a gente ficou 1 ano e 8 meses com um grupo de trabalho aberto, discutindo a atual malha da Rumo, se renovava ou não renovava.
6: Ministro, o senhor entende que isso, então, é uma questão política, não técnica, que está colocada?
5: Olha, está me parecendo, assim, de alguém contratar um estudo nesse momento, que é certo de não ser usado, né, Josimar? Porque eu não tenho como esperar 2 anos um estudo.
2: Mas o governo até disse que esse estudo ficaria pronto nos próximos meses.
5: Josimar, então assim, que estudo é esse que vai tratar de demanda, de engenharia, de conexão econômica que dure 2, 3 meses? Eu não conheço. Pode ser que tenha algum fenômeno de estudioso que consiga fazer isso, mas no mundo não tem ninguém que faz modelagem com menos de 1 ano.
2: E qual a previsão que vocês têm para a realização do leilão, ministro?
5: Olha, a gente esperava muito concluir esse processo esse ano. Infelizmente, dado as demandas da sociedade, a gente achou por bem ouvir mais as demandas que vieram. Não foram só do Rio Grande do Sul e Santa Catarina, também tivemos demandas no Paraná. Por exemplo, o Paraná pediu o contorno, fosse incluído desde o início o contorno de Curitiba. Algumas questões foram demandadas agora, e são coisas muito interessantes que foram sugeridas pelo governo do governo, não, foi pela sociedade, né, empresarial do Paraná. Tivemos 2 reuniões lá, eu mesmo participei, em que houve sugestões de fazer um caminho expresso, desde agora, conectando com a Ferroeste. Então, sugestões dessas, propositivas, que melhoram o projeto, é muito bom a gente receber. Sugestões meramente políticas, que a gente acredita, eu acho que isso não contribui. O que a gente está querendo é receber contribuições reais, concretas, técnicas, A gente não está fazendo política aqui, Josimar, a gente está fazendo uma coisa séria, uma coisa que funcione. E a gente separou recursos para aplicar na malha, as duas malhas. É, dizer que não vai ter interessados, depois de eu ter feito 4 road shows e vários, inclusive na China, com interessados para os projetos, as pessoas não conhecem isso, não participaram. Eu tenho técnicos da InfraSA, do Ministério, que estão ali no MIGRA há anos, que ouviram o mercado. A gente tem ouvido o mercado há bastante tempo. Então, assim, é pressuposto, é premissa, ter preconceito contra uma malha que já funcionou muito. Eu estou muito expectativa, muito positiva, porque a malha, por exemplo, do Rio Grande do Sul está se conectando à malha da Argentina, que está sendo retomada. É um projeto importantíssimo. A retomada da malha do Mercosul,
6: ministro,
5: em Uruguaiana.
6: Ministro Santoro, queria, Gabriel Jacobsen, quem lhe pergunta agora, eu gostaria de lhe ouvir também, ministro, sobre o tema dos pedágios free flow, esses pedágios sem cancela, pedágios eletrônicos, que no Rio Grande do Sul mobilizam muito a nossa audiência, porque a gente teve, desde que esse pedágio, tipo de pedágio, foi instalado aqui, mais de 1 milhão de multas aplicadas pelo não pagamento. Desde então, o governo federal adotou aquela suspensão, um período de transição. Isso a gente já tratou aqui com muita profundidade, já ouviu, inclusive, representantes do governo federal sobre esse tema. O que eu gostaria muito de lhe ouvir hoje, ministro, é sobre o que acontecerá depois do prazo de 16 de novembro. Em 16 de novembro termina o período de transição, termina o período para as pessoas ajustarem os seus débitos com as concessionárias. Haverá algum tipo de mudança no que diz respeito à informação para os motoristas, placas ao longo das rodovias, divulgação de informações para a gente evitar um novo ciclo de multas depois de 16 de novembro?
5: Olha, a gente tem feito esse trabalho desde que a gente publicou a decisão da deliberação do CONTRAN, né? Fizemos um balanço nos primeiros 100 dias, né? Esse primeiro balanço, a gente teve praticamente todos os concessionários entraram, faltou apenas um concessionário de São Paulo que não completou a instalação no aplicativo CNH do Brasil. Hoje os motoristas consultam todas as suas passagens pela CNH do Brasil, conseguem clicar no link e ir lá para o portal de pagamento da sua agência reguladora para poder fazer o pagamento. No Rio Grande do Sul, das 1,5 milhão de multas que tinham, se eu não me engano, no Rio Grande do Sul, metade já foram canceladas nos primeiros 100 dias. Muito bom o resultado do Rio Grande do Sul, foi um dos melhores do Brasil. Eu acredito que até o final do período, quase 90%, 100% dessas multas tenham sumido, porque as pessoas tenham quitado o pagamento da passagem ou cancelado, feito o recurso informando que não fez a passagem. Então, as duas hipóteses estão previstas e tudo via aplicativo. Acho que é muito interessante o que a gente colocou e houve uma mudança muito grande, né? Hoje a gente tem uma comunicação online no celular da pessoa, na sua CNH do Brasil, então ela consegue fazer a verificação. Então as pessoas, é muito importante você fazer essa pergunta, porque com a comunicação, com o apoio da mídia, a gente cada vez mais dá informação para as pessoas. É só entrar na CNH do Brasil, consultar suas passagens, verificar se tem alguma multa lá e fazer o pagamento ou o questionamento devido como está encaminhado dentro do aplicativo. Eu acredito que a gente, no final desse processo, a gente vai estar muito melhor, a gente vai resolver um problema de comunicação, de informação. A sinalização na deliberação anterior que a gente publicou em 2025, a gente deixou bem claro como tem que ser feita, orientando os concessionários, fizemos várias reuniões com elas, elas estão implementando, cabe às agências reguladoras aí no Rio Grande do Sul fazer a fiscalização que está sendo implementada pela concessionária. As do governo federal, a NTT, está fazendo um trabalho muito grande. E eu não tenho dúvida nenhuma, eu tenho percorrido várias concessões pelo Brasil, todas estão que tem free flow, estão com a sinalização correta, ou que ainda não completaram, estão em implantação. Mas isso vai mudar completamente ao fim dos próximos, no período de até 17 de novembro, vai estar tudo resolvido. Se eu não me engano, a minha impressão e a minha expectativa é essa.
2: Ministro dos Transportes, Jorge Santoro, muito obrigado. Conversamos aqui sobre... são muitos assuntos, né? Daria para ficar mais tempo falando, mas eu sei que o senhor também tem compromisso aí. Lhe agradeço por o senhor ter nos atendido nesta segunda-feira. Um bom trabalho para o senhor.
5: Eu que agradeço pela oportunidade. Muito obrigado a todos os ouvintes e satisfação. Até uma próxima vez.
2: Combinado. Certamente falaremos em breve. Obrigado, ministro dos Transportes, Jorge Santoro.

0: A secretária da Mulher do Rio Grande do Sul, Ana Costa, e a gerente técnica estadual adjunta da Emater, Fabrícia Tadia, falaram para a Rádio Gaúcha sobre as ações para evitar violência doméstica no campo.
1: Tinha um espaço lá no pavilhão da agricultura familiar que às 10 horas da manhã, durante todos os dias de Expo Inter, falava sobre direitos das mulheres, combate à violência contra a mulher, especialmente focado nas mulheres do campo. Mas é um projeto que não termina, não começa e não termina na Expo Inter. É um projeto que é mais longo, é o Espaço Lilás, que tem seus locais espalhados pelo Rio Grande do Sul e que tem ônibus também, que são chamados para diferentes cidades para atender essas mulheres. A gente traz ao programa duas convidadas, a secretária da Mulher aqui do Estado, Ana Costa. Bom dia para a senhora, obrigada por nos atender nessa manhã.
2: Bom dia, Andressa, Jane, Matheus. É uma honra estar aqui, né, nessa pauta que nos mobiliza tanto, né, e com muitas novidades.
1: E também a gerente técnica adjunta da Emater, Fabrícia Tadia. É Tadia ou Tadia, Fabrícia? Bom dia.
3: Bom dia. Bom dia aos ouvintes da Rádio Gaúcha. As duas versões são aceitáveis, normalmente é Tadia.
1: Tadia. Bom, qual foi a importância, Fabrícia, quero começar contigo, de ter esse espaço no Pavilhão da Agricultura Familiar, que tem um bom percentual de produtoras mulheres e de mulheres que comandam, inclusive a família, que comandam os negócios. E a relação disso com o combate à violência contra a mulher. A gente fez uma reportagem nesse ano com a Letícia Mendes, mostrando as dificuldades, né, de mulheres que muitas vezes não têm vizinhos próximos, que não têm para quem pedir socorro, que é a realidade que a gente tem no interior do Rio Grande do Sul em casos de violência doméstica.
3: Bom, ter esse espaço num momento tão importante que é a Expo Inter, né, que eu digo que é a vitrine da agricultura familiar no estado do Rio Grande do Sul, porque é uma semana onde a potencialidade, né, do agronegócio gaúcho está em evidência. Então, ter esse espaço dedicado, e eu já parabenizo aqui a secretária Ana, né, pela iniciativa, enfim, por sempre estar disposta a empreender nesses momentos, porque ali nós tivemos muitos momentos de debate, de divulgação de dados, enfim, a participação também de mulheres que estavam ali à frente das agroindústrias, enfim, empreendimentos que vêm do rural. Então, isso coloca em evidência cada vez mais a importância de termos tantos momentos assim quanto espaços de debate, né? Porque o enfrentamento à violência contra a mulher, ele não tem classe social, ele não tem localização geográfica, né? Ele precisa estar inserido nas programações, no nosso dia a dia, porque nós vemos cada vez mais casos sendo divulgados, né? Então nós precisamos sim, frente a isso também, né, fortalecer a nossa rede de apoio, nós como instituição Emater, que em função desta parceria com a Secretaria Estadual dos Direitos da Mulher, né, fazemos hoje parte, então, desta rede de apoio. Nós já fazemos ações há muito tempo com mulheres rurais, né, 71 anos a Emater, ela trabalha. Então, nos sentimos na obrigação e também no compromisso de abordarmos esse assunto, e o Espaço Lilás durante a Expo Inter aí foi uma prova de que realmente isso é importante, e tão importante quanto necessário.
4: Eu fiquei ouvindo um dos dias, Andressa, a discussão que estava acontecendo
1: na
4: ali.
1: Na sexta consegui ouvir também uma parte.
4: E me chamou a atenção em vários momentos quando se abordou algo que me preocupa bastante, porque pega bastante a abordagem que eu faço aqui na Rádio Gaúcha, que é a relação das mulheres do campo com as finanças. Porque muitas vezes elas controlam, elas trabalham de igual para igual ou mais, mas elas acabam não tendo acesso ao dinheiro. E isso as deixa ainda mais dependentes e ainda com mais dificuldade de combater a violência. Então, eu queria ouvir das duas, tá? Primeiro, eu queria ouvir da Fabrícia sobre esta percepção, se ela tem esta mesma percepção que nós tivemos, inclusive, aqui numa reportagem recente da Letícia Mendes, se ela tem essa percepção no campo dessa dificuldade da independência financeira da mulher do campo. E depois quero ouvir da secretária se tem algo previsto neste sentido, para pegar este ponto que poderia ajudar as mulheres a ficarem mais com mais facilidade de sair dessa situação. Fabrícia.
3: Sim, isso é recorrente, né, nas propriedades, por quê? As mulheres, elas trabalham tanto quanto ou mais que os homens dentro das propriedades, geram a renda. Só que como não temos uma divisão, não temos o salário, né, um pro labore nas propriedades, isso não é comum, o dinheiro ele é da família, normalmente as mulheres elas só têm o acesso quando é em situações assim de necessidade. O que que nós temos feito? Fortalecendo as atividades que essas mulheres são digamos assim, tanto as que propõem quanto as que tocam essas atividades. A agroindústria é uma delas. E nós vimos aí no resultado do censo que quase 50% dos empreendimentos são as mulheres que estão à frente, liderando. E em outras atividades também, como por exemplo o turismo rural, que vem crescendo, as mulheres também são incentivadas, nós fomentamos, a Emater fomenta que as mulheres elas toquem que elas administrem essas atividades para que elas possam ter esse acesso à renda que elas geram. E isso é recorrente realmente, concordo, com você quando você coloca que as mulheres, apesar de trabalhar tanto quanto os homens, o acesso à renda não é nesse nível de, digamos, também de igualdade. E isso é histórico, né? Tanto na agricultura familiar quanto nos demais meios da sociedade. Mas, enfim, nós temos trabalhado para isso, com o fomento dessas atividades, gerenciadas, né, pelas mulheres rurais, para que elas possam. Além disso, também temos o artesanato, que é uma atividade, normalmente, né, conduzida pelas mulheres dentro das propriedades, como diversificação da renda, para que possamos, né, mudar essa realidade, e a mulher acessando essa renda, ela possa ter independência, enfim, também na tomada de decisões do investimento dessa renda dentro das propriedades, para que o produtivo ele não seja, ele é importante sim, né, mas que ele não seja a prioridade sempre, que a mulher ela possa decidir, investir, enfim, na melhoria da sua residência, para que tenha uma qualidade de vida, né, dentro das propriedades adequada para um bem viver.
4: Secretária.
5: Secretar, deixa eu encaminhar, Jane, a gente já volta. É um
4: Não
5: tema
4: é que
5: que
4: eu tinha
5: imagino que
4: feito.
5: vai ser para as
1: Ela, ele, a
5: duas
1: Jane tinha feito para as
5: entrevistadas.
1: duas também, só para a secretária poder responder.
4: Eu queria saber se,
5: Ah,
4: qual é o
5: perdão.
4: plano da secretaria, se tem alguma coisa sendo feita neste sentido, de independência financeira da mulher do campo.
2: Perfeito. Uma coisa acho que a Fabrícia abordou de forma bastante prática, né, que é preciso, inclusive, que essas mulheres se reconheçam, né, como alguém que não tem voz quando se trata do patrimônio. A gente, inclusive, na temática da roda de conversa, estabeleceu, né, que íamos falar sobre outras formas de violência, né, que estão instituídas, talvez naturalizadas, como a violência patrimonial, por exemplo, onde eu não participo, por exemplo, das decisões da minha residência, né, dos negócios, e esse é algo que precisa ser trabalhado tanto com as mulheres, como tem sido nas rodas de conversa e nos grupos, mas também com os homens, né? E para isso, acho que o Estado do Rio Grande do Sul está lançando agora em outubro um trabalho falando aí sobre essas masculinidades, né? Que masculinidade é essa que tolhe, né, do outro os seus próprios direitos e como a gente pode caminhar para uma masculinidade saudável. E isso é previsto agora para outubro, com 1.500 formações em EAD, mais em torno de 850 formações em todas as regiões do estado, falando sobre essa pauta. Nós precisamos trabalhar nesse ecossistema que aceita isso como natural, né? E a gente sabe que não é aceitável, mas na prática da vida sequer é visto como um problema na maioria das vezes. Então é preciso derrubar, né, algumas crenças que são de violência que vão além da violência física, né? Onde o domínio, a não igualdade, a não equidade passam a ser algo naturalizado dentro das comunidades. Nas comunidades rurais, isso parece que ainda é mais evidenciado, dado aquilo que a Fabrícia trouxe, né? Tudo vai em prol da família, né? E em prol da família, o provedor da família, muitas vezes estabelecido como quem determina e tal, é o homem, né? Então aí a gente entra em toda a cultura aí que precisamos realmente rever e mudar.
5: Secretária, se é difícil para a polícia agir para evitar violência contra a mulher ou até mesmo feminicídio nas cidades, no campo é muito mais difícil, né? A minha pergunta, e depois, se possível, gostaria que a Fabrícia também respondesse, é sobre a integração entre estas entidades, como a Emater, os sindicatos, que têm acesso e a confiança, muitas vezes, dos produtores para identificar essas situações e ajudar o poder público a agir, né, especialmente de forma preventiva. Porque quando a gente está falando de um crime que acontece geralmente dentro de casa, a confiança é algo que pesa muito, né? E muitas vezes o técnico agrícola ou aquele assistente no sindicato que ajuda o produtor todo mês a emitir seus boletos, a emitir, enfim, os documentos, tem a confiança daquela pessoa para conseguir perceber as situações e auxiliar, né?
2: É muito boa a tua colocação, Matheus, e a gente já trabalhou isso, né, Fabrícia, inclusive, junto com o nosso secretário Paim, presidente Claudinei, e já iniciamos um trabalho de formação para todos os nossos técnicos extensionistas da Emater, porque é preciso que eles possam reconhecer, né, porque a gente vive num ecossistema que não favorece muito essa percepção, então é preciso que o técnico reconheça, né, os tipos de violência, um letramento mesmo para todos eles. Já atingimos mais de 1.300 técnicos, né, a Fabrícia tem participado ativamente com a equipe disso, vamos chegar aos 1.700 e aí a ideia é sempre correlacionados com a rede local. E para isso o Estado fez um grande investimento trazendo para o município um compromisso de cada um dos prefeitos, e temos 491 municípios que já aderiram, né, a recursos do Estado com compromissos de articulação de rede, né? Então a gente precisa trabalhar em todas as pontas. É preciso que o técnico que tenha a confiança dessa comunidade consiga reconhecer, contribuir, mas não colocar essa mulher em risco, porque às vezes a forma de abordagem pode, inclusive, né, colocar numa situação de risco, então fazer isso da maneira adequada e poder articular com a rede. E para isso a rede precisa estar articulada, né? Então as frentes de trabalho, elas são muitas e vão sendo trabalhadas de forma conjunta. E nas capacitações locais, nós temos, né, sempre esse convite à Emater junto com a rede local, justamente para fazer essa correlação de trabalhos que são diferentes, mas que podem potencializar essa proteção e fazer com que a gente consiga chegar em cada canto, né? Seja ele mais longínquo ou não, nós estamos falando aí de mais de 1 milhão e

0: né, sequer reconhecem, né, aquilo que fazem como algo violento, e as pesquisas têm mostrado isso. Então, os técnicos são importantíssimos para nos ajudar nessa articulação.
1: 8h55, nós estamos conversando com a secretária da Mulher, Ana Costa, e a gerente técnica estadual adjunta, Fabrícia Tadia, sobre o espaço Lilás. Gostaria que a senhora falasse, secretária, a respeito do ônibus ou dos ônibus que voltam a circular e como os municípios e a própria Emater podem pedir a presença desse espaço Lilás itinerante no interior do estado.
0: Isso, perfeito. Nós temos articulado, né, já temos conversado com algumas prefeituras, temos o verão chegando, né, provavelmente teremos uma forte ação dos ônibus aqui no litoral, né, dada toda a possibilidade aí, o aumento da população nesse momento, e a gente deve fazer junto com os municípios, né, um instrumento de uso, né, um agendamento, tanto para que o estado possa estar presente. São dois ônibus, né, um já foi entregue pela empresa, né, que é a Marco Polo, que também é gaúcha, né, já lá na Expo Inter, inclusive antes do prazo, para garantir a presença no espaço que é tão qualificado, e o segundo deve estar sendo entregue nos próximos 15, 20 dias. E com isso a gente vai poder, não só, né, com as equipes do estado poder circular, mas também as equipes do governo do estado, né, leia-se a Emater, ou os municípios também estabelecerem nas suas atividades locais, né, a possibilidade de ter os ônibus. Os ônibus contam com salas para atendimento, né, eles são realmente, têm sigilo, têm espaço de entrada para as pessoas, né, inclusivamente. Então, ele foi feito realmente assim, ó, para estar em qualquer lugar, em todos os lugares, né, junto com as equipes municipais, porque sabemos que na vida real as equipes municipais é que estão no território. Então a gente quer sempre ir, né, mesmo que vão as equipes do estado, articulado com as equipes municipais, incluindo, por exemplo, os nossos técnicos da Emater.
1: Obrigada, secretária da Mulher aqui do Rio Grande do Sul, Ana Costa. Fabrícia, para a gente fechar, mulheres que estejam nos ouvindo espalhadas pelo interior do Rio Grande do Sul, como pedir ajuda através da Emater? Porque a gente fala normalmente dos outros canais todos, né? Brigada Militar, Polícia Civil, Defensoria Pública, todo mundo que tenta ajudar de alguma forma, Ministério Público, mas como a Emater pode, ser mais próxima, chegar mais perto dessas mulheres que precisam de ajuda?
2: Então, como a secretária Ana trouxe, né, nós hoje fazemos parte da Rede Estadual de Proteção à Mulher, e muitas vezes a Emater, os extensionistas da Emater são as únicas pessoas que acessam essas propriedades, né, onde possivelmente as mulheres estejam sofrendo violência. Então, todos os nossos colegas estão sendo capacitados para que eles saibam como agir, porque nós não temos poder de polícia, de fiscalização, enfim, mas nós somos, digamos assim, os olhos, né, desses órgãos dentro das propriedades, e também nós podemos ser a ponte para que essa mulher possa acessar, né, uma delegacia especializada da mulher, enfim, ou uma delegacia da Polícia Civil do seu município. Então, nós estamos sendo preparados, né, já somos preparados, mas estamos sendo mais qualificados para levar uma informação importante para essa mulher de acesso, enfim, a essa rede de apoio, de suporte. E nós somos sempre parceiros, o nosso público é o meio rural, o nosso meio de atuação. Nós alcançamos as políticas públicas, bens, serviços, enfim, tudo aquilo que muitas vezes geograficamente é muito distante do centro da cidade. Isso dificulta, né, que essas mulheres acessem, enfim, a esta rede que vai muitas vezes tirar ela dessa situação de abuso, de violência. Então, nós somos os olhos, somos os braços, né? Muitas vezes o socorro imediato, e para isso, como a secretária trouxe, né, a qualificação de 1.700 funcionários da Emater, para que todos saibam realmente como proceder nessas situações, porque nós não podemos também aumentar o risco que essa mulher está sofrendo. Então, para isso, né, essa preparação, essa qualificação é importante, e nós estamos presentes nos 497 municípios do estado do Rio Grande do Sul, Então, isso faz com que a Emater, né, ela tenha esse alcance maior a essas mulheres, e dizer que nós estamos preparados, estamos prontos e abertos para acolher, né? Todos os nossos colegas foram preparados, estão sendo mais qualificados para acolher essa mulher, para orientar, né? E para,
1: Perfeito.
2: enfim, direcionar para.

0: o serviço que seja necessário.
1: Obrigada, Fabrícia. Bom dia, bom trabalho por aí.
0: Obrigada.
1: Tem uma iniciativa muito legal de Alvorada, que aprovou o benefício Lilás. O que é isso? É auxílio financeiro temporário, 6 meses, para mulheres vítimas de violência, valor de um salário mínimo, começa a ser pago para as mulheres que têm medidas protetivas e que são acompanhadas pela patrulha em Alvorada. São 79 nessa condição agora, a partir de janeiro do ano que vem, começam a ganhar esse benefício exatamente para conseguir sair dessa teia que muitas vezes é muito difícil, precisa de rede de proteção, precisa de auxílio financeiro,
0: Uma
1: tem também
0: boa as empresas
1: curso
0: buscarem depois essas mulheres para
1: profissionalizante.
0: preencher suas vagas de emprego
1: Vai
0: para
1: ter
0: mãe.
1: curso profissionalizante também, além desse valor, curso profissionalizante e 5% das vagas das empresas terceirizadas destinadas a essas mulheres.
0: Oh, e as empresas outras que se interessarem, né, e forem buscar para contratar essas mulheres, quero saber depois.
1: É uma boa iniciativa, começou em Alvorada, pode se estender aí para outros municípios que copiarem essa ideia, né? Nós já voltamos.
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4: 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Rio Grande do Sul tem 16 concursos públicos com inscrições abertas nesta semana e salários de até R$ 19 mil. Jovem de 20 anos morre em acidente na BR-116 em Dois Irmãos, no Vale dos Sinos. Mega Sena acumula pela 9ª vez consecutiva e pode pagar R$ 95 milhões no sorteio de terça-feira. Céu parcialmente nublado em Porto Alegre, agora faz 10 graus. A previsão para esta segunda-feira é de chuva fraca na metade leste e possibilidade de pancadas isoladas entre o norte, nordeste, vales e a serra. Na capital, mínima de 10 e máxima de 16 graus. 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
4: Fluxo tranquilo em Porto Alegre. IPTC não registra ocorrências no momento. Também não há reportes de acidentes ou bloqueios nas rodovias estaduais e federais.
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4: O estádio Beira-Rio foi vistoriado pela FIFA neste domingo. A visita técnica teve como objetivo analisar a situação do Beira-Rio e de Porto Alegre, que receberão 7 jogos da Copa do Mundo Feminina de 2027. A equipe da FIFA avaliou estruturas de arquibancadas, vestiários, áreas de transmissão e o entorno do estádio. Diretor executivo de operações da competição, Thiago Januzzi, apontou melhorias no Beira-Rio e em Porto Alegre com relação à Copa do Mundo de 2014, quando a capital sediou 5 jogos da competição masculina. Porto Alegre tem 947 vagas de emprego disponíveis por meio do Cine Municipal neste início de semana. Do total, 14 oportunidades são destinadas exclusivamente para pessoas com deficiência. A seleção para vagas de ajudante de açougueiro, auxiliar de limpeza, auxiliar de segurança, entre outras oportunidades. Os interessados devem comparecer ao Espaço de Oportunidades do Centro, na Rua Uruguai, número 83, na sede da Azenha, que fica na Avenida Carlos Barbosa, 618, ou nas subprefeituras Nordeste e Restinga, portando documento oficial com foto. 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Da redação, Lucas de Oliveira.
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0: 3h08, bom dia, segunda-feira deste dia 14 de setembro. E a gente tem mais uma rodada da previsão do tempo com o Cleocum.
1: Agora a gente comenta sobre a quarta-feira no estado. Olha, uma quarta-feira de tempo muito bonito, viu? É, quarta-feira o tempo
0: É?
1: é bonito, é. Mas aqui no Rio Grande do Sul, quando o tempo fica bonito, fica frio, né? 3, 4 graus de temperatura mínima na serra, em torno de 6 a 8 graus nas áreas do centro do estado, também na casa de 6 a 8 graus na fronteira oeste e na região da Campanha. E no sul do estado não é diferente, então está muito parelha as temperaturas entre o centro-sul. Claro, Porto Alegre ali pelos 8, 9 graus, litoral normalmente também um pouquinho abaixo dos 10, mas enfim, o estado como um todo está fazendo muito frio de manhã. E de tarde as temperaturas sobem, porque é primavera, de tarde fica em torno de 20, 21 graus a temperatura mínima, e a temperatura mínima, a temperatura máxima. E a expectativa é que a gente tenha uma tarde mais, digamos assim, agradável, ainda puxando um pouco para frio por causa do ar seco, mas o que chama a atenção na quarta-feira é isso, é um tempo seco sobre o estado. E é claro que quando entra a massa de ar seco, caem as temperaturas porque se perde muita radiação, já não tem muito calor antecedendo, né? Na terça-feira não está tão quente assim, e tu pega e perde um calor danado durante o período da madrugada com um céu com pouquíssimas nuvens. Isto faz com que a gente tenha um amanhecer frio e depois as temperaturas sobem, a gente tem uma grande amplitude térmica, mas é uma quarta-feira marcada pelo frio, é uma quarta-feira marcada pelas temperaturas que no numericamente não são muito baixas, mas que trazem uma sensação de frio, porque às vezes a gente tem que desconectar muito essa relação temperatura-frio. Não, a gente tem temperaturas às vezes que não são tão baixas e que causam também sensação de frio.
0: Valeu, Cleocum, que volta daqui a pouquinho. Tem um Instagram que eu tava vendo aqui que é o Essa Cena Nunca Perde a Graça. Siga aí, o Essa Cena Nunca Perde a Graça, só comédias. Aí tava vendo aqui Mr. Bean, aqui Leslie Nielsen, a Corra que a Polícia Vem Aí, American Pie, Chapolin. Essa cena nunca perde a graça. Muito legal isso que o pessoal tá nos indicando. Aqui pelo Instagram, né? Assim como a gente tem a participação da Heloísa Gobato, da Bidinha Cirley. Manda umas palminhas aqui, né? Mas tá participando junto. Não é uma mensagem propriamente dita e escrita, mas palminha tá valendo, né? Jaqueline Lindner, adorei saber que o Renato está voltando para o Grêmio. Gerson Luiz Benedetti também mandou umas palminhas. Valeu. E o pessoal ali do Essa Cena Nunca Perde a Graça no Instagram. A Dalva Costa. Bom dia, Gustavo. Gossen, prazer ouvi-lo na apresentação do programa. Vai ter entrevista sobre coleta de lixo aqui na João Vallig? O orgânico tudo certo, mas o seletivo péssimo. Não tem horário, passam voando, deixando lixo para trás. A questão do horário é que se colocar e demorar passar, os catadores passam, reviram para pegar só o que serve para eles. Como separo muito bem, o meu sempre em saco azul. Não quero que mexam. Desculpa que ficou muito longo. Capaz, Dalva. Pois é, vamos anotado aqui, Dalva, ver como é que tá a situação aí na João Vallig. Morei muito tempo na João Vallig ali. Bem no comecinho ali perto da CIS Brasil. Vamos verificar aí, tá? Para ti ver o que de fato está acontecendo. O nosso amigo, o Rafael Copetti, mandando aqui um alerta, um vídeo que mostra de fiação elétrica na esquina da Dona Laura com a Coronel Bordini pegando fogo. Tô vendo aqui pelo vídeo várias faíscas, né? Não sei se já chega a faltar luz ali na região. Rafael, o que que tu observaste? Mas de fato tem vários galhos com faíscas com fogo. A gente vai verificar também com o Lucas e com o Raí. Santa Maria, bom dia, Gustavo. Ah, tá, a Maninha Fernandes eu já tinha lido, desci demais aqui. Ah, o Batista, o velho moço que ainda acredita no amor, assim que ele assina. Pai e mãe tem que ensinar o homem a tratar a mulher com carinho. Mensagem aqui do Batista, participando também pelo WhatsApp da Rádio Gaúcha. 5199-6995218. Aproveito para mandar um abraço para o pessoal da Unidos de Vila Isabel, Escola de Viamão, que agora à noite teve a festa da bateria Furiosa de Viamão. Bateria que está agora sob o comando do Mestre Nenê, que eu quero muito que venha aqui uma hora no estúdio para falar não só do trabalho que ele está fazendo agora à frente da Bateria Furiosa de Viamão, mas também sobre o Projeto Isabelando, que ele faz com maestria há bastante tempo, né? Projeto Isabelando, lá na quadra da Vila Isabel, em Viamão, aos sábados à tarde, com oficinas gratuitas para crianças, adolescentes, quem quiser aprender a tocar algum instrumento. Mestre Nenê é uma figura que eu gosto muito e que comandou essa festa da bateria agora à noite, com a presença de Bambas da Urgia, presença de União da Tinga, não sei quem é mais que estava, agora não lembro. Queria muito ter estado junto, mas a gente chegou mais cedo hoje aqui por conta da apresentação do Bom Dia Segunda-feira. Mas fica um beijo muito grande para o Mestre Nenê, para Luara, para Larissa, todos os integrantes da Bateria Furiosa de Viamão e todos que estiveram ali festejando, celebrando e prestigiando a festa da Furiosa de Viamão. Escola que está batendo na trave para conseguir um título no Carnaval de Porto Alegre, né? Já foi vice-campeã, já foi terceiro, já foi quarto. Uma escola que a gente sempre espera nos últimos anos, né? Algo incrível. E tá sim, nos últimos anos, e tudo indica que vai ser novamente brigando no topo a Unidos de Vila Isabel. Beijão, Nenê, Luara, Larissa e todos aí da Vila Isabel. 3 horas 14 minutos. O Rafael Copetti confirma aqui, ó. Ele mandou o vídeo da fiação elétrica sem falta de luz no bairro. Então, aparentemente, é mais a fiação ali pegando fogo. Roberto Santos, Roberto lá de Cará, já tá dando o alô, já tá de prontidão por lá. O sinal marca 3 horas 15 minutos. E a gente vai recuperar agora a última entrevista da nossa sequência aí, né? De resgate de materiais, de bate-papo, entrevistas interessantes. O ministro Wolney Queiroz participou do Gaúcha Atualidade e falou sobre as filas do INSS. Nós recuperamos agora e falou do fila do INSS e outros casos, né? O ministro da Previdência Social, Wolney Queiroz, na Atualidade. Vamos ouvir como é que foi.
2: Vamos conversar com o ministro da Previdência, Wolney Queiroz. Bem-vindo, bom dia.
3: Bom dia, Andressa. Bom dia, ouvintes da Rádio Gaúcha. Uma alegria poder falar com você.
2: O governo anunciou na última semana que zerou a fila de espera do INSS. Na verdade, também teve uma mudança de critério. Zerou mesmo ou o critério é que está ajudando a conseguir fazer um anúncio como esse, ministro?
3: Não teve mudança de critério nenhuma. Nós zeramos a fila efetivamente. O que nós fizemos foi explicar como é que se zera uma fila quando mensalmente entram 1.300.000 pedidos novos para o INSS, né?
2: Muita Mas já era assim, sabe. Já era sem fila quando a capacidade mensal de análise superava o volume de pedidos novos?
3: Não, nunca aconteceu. Nós temos um acompanhamento de um gráfico e pela primeira vez na história recente, na série histórica, como nós dizemos, aconteceu esse fenômeno justamente em agosto, que foi o gráfico dos novos pedidos ser maior do que a fila do mês anterior. Então, quando isso acontece, nós entramos num fluxo de atendimento, deixa de ser fila. Então, o nosso desafio é justamente esse, é colocar todo um conjunto de pedidos que entra naquele mês dentro de um prazo de resposta que fique abaixo dos 45 dias.
2: Tá, mas ainda tem quase 230 mil pedidos que passam desse limite de 45 dias. Isso não é zerar, né?
3: Primeiro é o seguinte, esses 235, que hoje já não são mais 235, deve ser 218, 220, são casos muito complexos que normalmente já ultrapassam os 45 dias. O prazo que nós temos para fazer um BPC, por exemplo, ele precisa fazer uma avaliação biopsicossocial, ele precisa fazer uma perícia médica, além de fazer a análise dos documentos. Então, quando são casos complexos, e aí a gente tem, eu até brinquei no dia, eu digo, ó, nem se a NASA viesse ajudar, você consegue zerar um resíduo que fica de pedidos que são muito complexos e que tem um grupo especial do INSS só para fazer análise desses pedidos.
4: Ministro, então, eu até queria aproveitar que o senhor falou disso para a gente fazer uma separação aqui, para trabalhar, porque existem na verdade, existem diferentes filas, né, entre aspas, que é, esta fila do BPC é extremamente complexa, inclusive porque há muita tentativa de fraude, muita pessoa saudável que tenta se passar por doente, arranjar o benefício do o BPC, ou até mães, né, tentando conseguir BPC para filhos com algum diagnóstico feito, às vezes, por um médico conhecido, e a gente sabe que isso existe. Então, temos que separar. Isso. Essa é uma fila. Existe a fila da aposentadoria, em que, se o senhor me corrija se eu estiver errada, se a pessoa contribuiu regularmente, ela cumpre os requisitos de idade mínima, de tempo de contribuição, ela tem condições de sair aposentada na hora em que ingressa o pedido, porque tudo está no computador. E tem a perícia médica, que é um outro problema muito, muito sério, e é esse o que mais preocupa, porque a pessoa sai da empresa, né, assume, está doente, precisa desse benefício, antigamente se chamava auxílio-doença, agora tem um outro nome que não está me ocorrendo agora.
3: Benefício por incapacidade.
4: Benefício por incapacidade temporária, né?
3: Isso.
4: E é esse que às vezes a pessoa entra lá e ela fica sem receita e tem que pagar suas contas. Então, eu queria que o senhor especificasse essas três filas diferentes, qual é a situação de uma delas, porque nós já temos relatos aqui de pessoas que estão há 3 anos na fila esperando. Significa que deu algum problema com o processo dela? Como é que se explica isso?
3: É, como eu disse, eu sempre começo dizendo do tamanho do INSS, né? Porque a pessoa às vezes acha que o INSS é uma coisa menor. É a maior autarquia da América Latina e são 1 milhão e 300 pedidos novos a cada mês. Então, eu comparo sempre com um restaurante. Se nós temos 50 mesas num restaurante e temos 30 pessoas lá fora esperando, são 30 pessoas na fila. Na hora que você põe essas 30 pessoas para dentro do restaurante, elas estão sendo atendidas, umas estão olhando o cardápio, outras estão pedindo ao garçom, outras estão esperando a alimentação, outras estão no cafezinho, na sobremesa, pagando a conta, enfim. Todas estão sendo atendidas. Então, o nosso desafio é colocar todo mundo dentro desses 45 dias. Hoje, o nosso prazo é de 34 dias, tá? Então, estamos com a folga. Quando você fala das diversas filas, na verdade, essa fila do BPC e a fila da aposentadoria, todas elas fazem parte de uma única fila, que é essa fila que se fala, que já foi de 3 milhões e 200 mil em fevereiro, e hoje ela está zerada. Ela tem um resíduo de 200 e poucos mil casos, que são casos muito complexos e tem um grupamento especial para avaliar, mas um pedido novo que entra hoje, ele não tem fila, ele tem apenas o fluxo natural de atendimento dentro desse restaurante que eu citei há pouco.
4: Isso eu entendi, ministro, só que eu falei, é uma fila virtual, porque a pessoa que está esperando por uma perícia, por exemplo, ela espera por um atendimento de um grupo de pessoas que não é o mesmo de quem atende a aposentadoria, que, como eu disse, tenho relatos aqui de pessoas que encaminham os documentos e saem aposentadas. Às vezes ficam sabendo pelo banco que oferece o crédito, mas esse é outro departamento. Mas tem casos como, por exemplo, o do Alexandre Fraga Tarocco, nosso ouvinte, que ele diz que está há 735 dias aguardando por uma perícia de coluna, ele tem hérnia de disco e está esse tempo todo sem renda porque ele não consegue trabalhar.
3: É, esse caso deve ser um caso muito excepcional, porque, na verdade, o Rio Grande do Sul, ele é um estado que ajuda o Brasil. Ele não tem fila nenhuma e, ao contrário, ele ajuda a diminuir a fila dos outros estados. Como é uma fila nacional a que nós fazemos, toda vez que tem um espaço, uma vaga na perícia do Rio Grande do Sul, algum perito do Rio Grande do Sul ajuda fazendo uma perícia conectada em algum lugar do Brasil. Então, na verdade, o Rio Grande do Sul não é para ter fila nenhuma. O tempo de atendimento de uma perícia do Rio Grande do Sul é de 23 dias. Então, é o tempo médio de decisão que nós temos e é uma fila mínima, que não é fila, que é fluxo de atendimento, que é de 23 dias. Então, o sujeito que entra hoje pedindo uma perícia, ele tem 23 dias depois, ele já está sendo marcada a perícia dele. Quando tem casos assim, e vai haver sempre em algum estado do Brasil algum caso excepcional, de que a pessoa vai dizer, dona fulana de tal está há mais tempo esperando, ou seu fulano de tal está há mais tempo esperando. São exceções. O que nós fazemos é uma análise do volume gigantesco, mas eu gostaria que você, por favor, me mandasse o CPF aqui para a assessoria, depois da entrevista, obviamente não vai fazer isso de público, para não expor a pessoa, mas manda o CPF desse segurado, que nós vamos fazer uma checagem e você depois, no programa de amanhã, pode mandar um retorno e dar uma satisfação para as pessoas, para os ouvintes que estão nos aguardando.
4: Eu vou passar para a sua assessoria, não esse caso do Alexandre Tarouco, vou lhe passar outros também, me diz, porque os nossos ouvintes mandam muitas histórias, inclusive alguns que não é o problema, a perícia é feita. Mas é um caso aqui, a prima do nosso ouvinte diz que ela já passou, já fez várias perícias, fez 5 perícias e está há 7 meses aguardando a aposentadoria, porque ela tem fibromialgia, é cardíaca, trabalha como empregada doméstica.
2: Tem outra aqui, ó, rompeu o tendão de Aquiles, não consigo caminhar sem ajuda de muletas, o INSS não aprovou meu auxílio mesmo estando incapacitado. Tem vários ministros falando sobre, 2 minutos depois de fazer um pedido, receber um e-mail informando que o pedido foi negado e atribuem a isso a diminuição da fila, porque há muitos pedidos sendo negados quase que automaticamente. Isso procede?
3: Não, de jeito nenhum, ao contrário. Nós nunca concedemos tantos benefícios na história do INSS como estamos concedendo agora. Só para repor aqui, você falava antes de uma pessoa que fez 5 perícias, veja como é específico o caso dessa pessoa. Ela fez 5 perícias diferentes, então são casos muito excepcionais e são casos muito específicos. Agora, quanto a zerar a fila por fazer indeferimento em massa, isso absolutamente não procede. Em março, nós concedemos 890 mil benefícios, num único mês. Então, esse foi o recorde absoluto do INSS. Aí, quando foi agora em julho, nós quase atingimos novamente esse recorde, foram 846 mil benefícios no único mês, muito acima de todas as médias da história do INSS. Então, nós estamos concedendo muito mais benefícios. Agora, quem reclama é quem tem o benefício indeferido, né? Quem vai para as redes sociais, é quem liga para a Rádio Gaúcha, é quem faz barulho, é quem tem o benefício indeferido. Quem tem o benefício deferido, que dá tudo certo, ele vai para casa feliz, contente, não faz barulho, não vai para redes sociais falar, não vai elogiar o governo, então...
5: Mas isso é compreensível, né, ministro? É compreensível,
3: sim,
5: né?
3: Dizendo...
5: Espera-se que tem o atendimento, né, adequado,
3: sim,
5: e se tem problema, acaba recorrendo à imprensa.
2: É obrigação do INSS,
3: claro,
2: né?
3: Agora... Claro, eu só estou justificando porque é que aparece mais o indeferimento do que o deferimento, apesar do deferimento ser maior.
2: Informação desse momento, o ministro André Mendonça afastando o superintendente, o diretor-geral da Polícia Federal, Andrei Rodrigues. Daqui a pouquinho a gente traz mais informações. Essa informação da Globo News nesse momento, Mendonça afastando o chefe da Polícia Federal.
4: Ele pode?
2: Pois é, boa pergunta.
4: O Supremo pode tudo, né? Mas
5: forte,
4: bom,
5: isso, né?
4: A gente vai tratar disso depois da entrevista com o ministro, mas é muito importante essa informação.
5: Ministro... E para esses casos, né, que o senhor está dizendo aí que são os casos mais complexos, né, os mais de 200 mil, exatamente qual é o prazo para resolvê-los? Vocês têm?
3: Nós temos um grupo especial que faz esse atendimento. Esse número, a gente espera que ele caia rapidamente e nosso desejo é fazer com que o tempo de espera de qualquer pessoa que entre no INSS seja o menor possível. Quando a gente faz um evento no Palácio do Planalto com o presidente da República anunciando que a fila está zerada, é porque efetivamente nós conseguimos deixar essa fila, que era fila que agora passa a ser fluxo de atendimento, sob controle. E isso é muito importante porque isso nunca aconteceu.
5: Mas e o que vocês vão... Então, qual é a estratégia, tá, do INSS para que esses 200 mil casos eles não atrapalhem o fluxo dos novos casos e eles sejam resolvidos mesmo assim?
3: Primeiro, quem atende esses 200 mil casos, que são esses casos residuais específicos, é um grupo especial. Não é o grupo que atende a fila e o fluxo normal de atendimentos, né? Nós tivemos, por exemplo, no mês de julho, 1.435 mil pedidos. Eu tinha dito a você que a média é 1.300.000. E em julho, nós tivemos 1.435 mil pedidos, que foi um recorde absoluto. Neste mês de julho, que foi o recorde absoluto de pedidos, nós fizemos 1.658 mil atendimentos, 223 mil a mais. Por isso que eu digo, nós estamos folgados, nós estamos atendendo muito mais gente do que entra no mês anterior. Então, isso é o controle e o domínio da fila, que significa agora que a pessoa tem a tranquilidade de ter um fluxo normal de atendimento. Não tem mais um espera, um gargalo. Está tudo dentro do nosso atendimento. E a gente conseguiu isso com um bônus para os servidores, a gente conseguiu isso com 500 novos peritos médicos que tomaram posse, nós 230 assistentes sociais, mutirões de perícia por todo o Brasil e a perícia conectada, que são aquelas salas de perícia que o Rio Grande do Sul ajuda com os seus peritos, que nós fizemos, espalhamos no Brasil inteiro. Queremos chegar a 1.000 salas dessa até o final do ano. Então, esses peritos gaúchos, por exemplo, eles atendem gente lá do interior do Amazonas, gente lá do interior do Nordeste, porque no Rio Grande do Sul o tempo médio é o menor do Brasil, um dos menores do Brasil, portanto, ele consegue ter essa facilidade de nos atender para diminuir a fila e o atendimento dos outros estados.
2: Olha o que tem de mensagem aqui, indo na contramão do que o senhor está dizendo, ministro, de pessoas com pedidos indeferidos rapidamente. Não é meia dúzia que vai para a imprensa, como o senhor citou há pouco, que vai para as redes sociais. Tem muitos falando que receberam e-mail logo na sequência com indeferimento de pedido. Como é que se explica isso?
3: Explica sim, porque existe, na verdade, uma fábrica de advogados que procuram qualquer pessoa com qualquer coisa para tentar um benefício do INSS. E a gente sabe que se a pessoa tiver um dente cariado, se a pessoa tiver uma conjuntivite, ou tiver o nariz entupido ou um encravado, ele não vai ter um benefício. São critérios muito específicos e são critérios legais para conceder o benefício. E tem também o corte de renda. Às vezes a pessoa tem incapacidade, mas tem uma renda muito maior em casa que não permite que a pessoa se enquadre dentro dos critérios legais. Então, nós nem concedemos em massa e nem negamos em massa. Os peritos atendem rigorosamente os critérios legais. Quando há algum perito foge da métrica, por exemplo, nós detectamos alguns peritos que fugiram da métrica e estavam negando benefício em até 97% dos casos. O que é que nós fizemos? Pegamos aquele perito, retiramos do programa, pegamos todo aquele conjunto de atendimentos que ele fez e retornamos e fizemos novos atendimentos e aquele perito passa a ser monitorado. Então, o que eu estou trazendo aqui de informação para vocês é que é um órgão gigantesco com mais de 20 mil funcionários, com mais de 3 mil peritos e que atende, no mês de julho, por exemplo, 1.435.000 pedidos novos. Então, é um organismo gigantesco que a gente tem que tratar no atacado, a gente no varejo, lógico que vai aparecer sempre alguém que não teve a sua pretensão atendida e que reclama, mas nós temos hoje o completo domínio da fila, e que é uma coisa importante e inédita na história do INSS, da Previdência Social.
2: Nós estamos conversando com o ministro da Previdência, mas tem informação importante aqui. Cai a cúpula da Polícia Federal por uma decisão do ministro André Mendonça, do Supremo Tribunal Federal, que determinou o afastamento de Andrei Rodrigues, chefe da Polícia Federal, e também do delegado Leandro Almada, diretor de inteligência policial da Polícia Federal. Essa informação desse momento a gente em seguida vai ampliar, trazer mais detalhes. Mas para quem está chegando agora, André Mendonça afasta Andrei Rodrigues da chefia da Polícia Federal.
5: Até sobre esse assunto, aproveitando que o ministro está conosco, de alguma forma, o que está acontecendo no STF, né? E agora essa situação nova da Polícia Federal, isso, qual é o impacto? De que forma está respingando nas investigações da fraude no INSS, ministro?
3: Bem, eu não tenho acesso às investigações do que aconteceu no INSS. O nosso trabalho aqui tem sido, e foi um sucesso, o do ressarcimento, né? Nós fizemos o ressarcimento de todas as pessoas que entraram com pedido e devolvemos o dinheiro a 5 milhões e 100 mil aposentados. Foram mais de 3 bilhões e 500 milhões de reais devolvidos aos aposentados. Portanto, o ressarcimento, do ponto de vista técnico, foi um sucesso, porque nós conseguimos entrar em contato com essas pessoas através da autodeclaração e pudemos devolver esse dinheiro. Mas as investigações são feitas pela Polícia Federal, pela CGU, acompanhado pela AGU, que é a Advocacia Geral da União, que já tem cerca de 6 bilhões de reais em ativos de empresas, de empresários e de associações que estão bloqueados para ressarcir os cofres públicos.
2: O INSS já parou de sangrar, não tem mais esquema acontecendo dentro do INSS, como que a gente viu?
3: Veja, os descontos associativos, eles foram totalmente proibidos, né? Nós cessamos qualquer desconto associativo. O ressarcimento, o prazo foi até o dia 20 de junho, portanto, quem entrou até o dia 20 de junho teve a sua pretensão assegurada e o dinheiro devolvido em parcela única corrigida pelo IPCA. Agora, num organismo que paga R$1,1 trilhão por ano, lógico, tem sempre alguém querendo meter a mão no dinheiro público. Então, nós temos a Força-Tarefa Previdenciária, que é uma inteligência, que é um órgão de inteligência do Ministério, junto com a Polícia Federal, atuando semanalmente. São operações semanais que nós fazemos aqui em todo o Brasil para desbaratar fraudes estruturadas dentro do INSS. Então, sempre vai ter alguém querendo meter a mão no dinheiro público e sempre nós temos que aprimorar o controle, aprimorar os processos. Nós ganhamos da CGU, 2 meses atrás, o grau máximo de integridade, que é o nível 3 em modelo de maturidade e integridade pública. Então, significa que o Ministério da Previdência Social e o INSS estão totalmente vinculados e subordinados ao rigor institucional, né? A governança, a integridade. Isso faz com que a gente possa ter uma garantia muito maior do controle desses todos esses sistemas que fazem parte do INSS da Previdência.
4: Para a gente encerrar, ministro, se uma pessoa entra hoje com o pedido de aposentadoria e tem todos os documentos em dia, comprovação de que ela de fato contribuiu para o INSS, tem a idade mínima, tudo, quanto tempo demora para sair?
3: Eu acho que menos de 8 dias ela já tem um pedido de aposentadoria deferido. Se tudo estiver de acordo, em uma semana ela já recebe uma carta de concessão avisando que ela está aposentada e já pode receber, já com a indicação do banco e o valor que ela vai receber.
2: Obrigada, ministro Volney Queiroz, da Previdência Social, conosco nessa manhã. Bom dia e bom trabalho para o senhor.
3: Obrigado, foi um prazer falar com vocês. Estamos aqui à disposição.

0: 3 horas 36 minutos. Bom dia, segunda-feira no ar. Seguimos por aqui. E agora eu vou a nossa, como diria um amigo meu, eu vou à nossa central de jornalismo chamar ele. Lucas de Oliveira, bom dia.
1: Muito bom dia, Gossen. Bom dia a todos os nossos ouvintes.
0: Tudo certinho por aí, madrugada tranquila, nem tanto. Nos deixe a par de tudo, então.
1: Olha, Gossen, a madrugada bem tranquila até o momento, sem ocorrências aí de maior gravidade. Tivemos mais cedo um princípio de incêndio, uma residência em São Jerônimo, foi na rua Cândido Coutinho, mas conforme o Corpo de Bombeiros nos passou, foi só ali um curto-circuito e uma tomada, sem danos e ninguém ferido. Mas temos, né, na noite de ontem, aí temos que voltar até a noite de ontem, às 9 horas da noite, tivemos um acidente com morte na BR-116 em Dois Irmãos. Um jovem de 20 anos acabou falecendo. Ele era motorista de um Gol e seguia no sentido Ivoti a Morro Reuter quando acabou perdendo o controle do veículo e colidindo lateralmente com um caminhão emplacado em Canoas e que tracionava um semi-reboque. E então acabou sendo aí lançado para fora do veículo, né, com o impacto dessa batida com o caminhão, acabou morrendo no local do acidente, conforme a Polícia Rodoviária Federal nos informou. E esse acidente, ele ocorreu por volta das 9 horas da noite de ontem, e a BR-116 ela ficou bloqueada até por volta ali da 1h10 desta madrugada para o atendimento da ocorrência e trabalho da perícia. O jovem, então, esse jovem de 20 anos, ele não teve identidade revelada e o condutor do caminhão envolvido no acidente não se feriu.
0: Já liberado o trecho lá, então?
1: Já liberado. Foi liberado por volta da 1h.
0: Mais algum destaque da nossa madrugada?
1: De resto, uma madrugada bem tranquila até aqui, mas fica já um alerta para o pessoal lá da fronteira oeste, porque o Rio Uruguai, ele atingiu a cota de alerta em São Borja, ainda na noite de ontem. Ele está cerca de 70 centímetros acima da cota de alerta em São Borja e 30 centímetros abaixo da cota de inundação, que é de 9 metros. E a Defesa Civil, né, estadual aqui do Rio Grande do Sul, ela emitiu um alerta de risco muito alto para inundação em municípios ao sul de São Borja até as 2 horas da tarde de hoje. Então, este alerta da Defesa Civil é em vigor lá para a fronteira oeste.
0: Tem alguma previsão de falta de luz, de falta d'água, algum serviço no teu radar aí?
1: Temos 22 moradores de 22 municípios aqui do Rio Grande do Sul que podem ficar sem luz hoje. São moradores da área de concessão aí da CE, em razão então de serviços programados da concessionária. São serviços de manutenção e também de ampliação, né, extensão, expansão destas redes. E aqui em Porto Alegre haverá manutenção então nas redes dos bairros Lomba do Pinheiro e Glória, que podem deixar aí 160 pontos sem luz. Esse serviço que também podem afetar aí moradores de Arroio do Padre, Arroio do Sal, Bagé, Camaquã, Viamão, Pelotas. Enfim, são 22 municípios ao todo. A lista completa está no site da CE Equatorial. E ao todo, os trabalhos podem afetar, então, 3.476 pontos aqui do Rio Grande do Sul.
0: Na madrugada, teve alguma notícia com relação ao novo técnico do Grêmio?
1: Ainda não, né? A nossa atualização mais recente é ainda da noite de ontem, tanto durante aí a nossa programação na Gaúcha, em GZH, nossos colunistas, o Gabardo, o Marcos Souza também, o Jason Lisboa, sobre esse acerto do Grêmio, né, esse acerto verbal, tudo alinhado entre Grêmio e Renato. A filha do Renato, a Carol Portaluppi, ela chegou a publicar, né, no seu Instagram, também pelo Instagram do Renato, anunciando esse acordo com o Grêmio, mas alguns minutos depois ela apagou a foto. Nós temos inclusive a matéria e o print lá em GZH para quem quiser ver o que a Carol postou. Ela postou uma foto em que ela está abraçado com o Renato no CT Luiz Carvalho, o Renato com a camisa do Grêmio, e ela botou na legenda: "Oi, torcedor gremista, estou muito feliz com a minha volta." Eles botaram essa foto então no perfil do Renato no Instagram, mas alguns minutos depois acabaram apagando. E aí a Carol, pelo Instagram dela, se pronunciou, disse que pediu para os torcedores fingirem que não viram nada e seguirem a vida, mas conforme aqui a apuração dos colegas ali do esporte, o Renato deve assinar contrato com o Grêmio hoje e deve aguardar a delegação tricolor lá no Rio de Janeiro na terça-feira, porque na quarta o Grêmio enfrenta o Botafogo, né, rodada atrasada do Brasileirão. Então, a expectativa é que ainda hoje, ainda nessa segunda-feira, no decorrer do dia, o Renato assine o contrato e seja anunciado pelo Grêmio.
0: A Carol não resistiu, né? A outra vez ela também acho que deu um adianto, não foi?
1: É, mas é uma tradição no Grêmio, né? Tem muitos jogadores, inclusive, que se anunciam no Grêmio antes do próprio clube.
0: Pois é. Então, vamos ver o que vai ser agora nessa reta final com o Renato. Pelo que eu pude ver aqui dos nossos ouvintes, Lucas, o pessoal tá, a maioria empolgado, até alguns já falando, até cogitando não só escapar pela Série B, mas teve um ouvinte aqui que falou até, quem sabe, brigar pelo título da Copa do Brasil, que é o mais perto, né? É um belo prêmio de fim do ano, né? Pro cenário que a gente vê no momento, né?
1: É, exatamente. Pelo que eu acompanhei também aqui, aos gremistas fica aquele sentimento de ser o salvador da pátria, né? Como o Renato já foi em outros momentos aí do clube, e vi alguns torcedores mudando assim completamente o astral a partir da saída do Luiz Castro e com essa notícia da chegada do Renato, como se ocorresse uma mudança assim de fotografia total no Grêmio. E virasse um outro clube agora, mesmo que o Renato não tenha sido anunciado e não tenha de fato treinado ainda a equipe, mostrado algum resultado, deu uma injeção de ânimo na torcida tricolor, pelo que eu acompanhei também nas redes.
0: É, que bom. Agora vamos ver o lado colorado, né? Que eu acho que o Colorado escapou também de perder o atual técnico graças ao resultado lá com em Chapecó, né, Lucas?
1: Exatamente, o Pezzolano está balançando ainda no cargo, acho que podemos colocar assim, né? Não, ele se livrou então, talvez, dessa possível demissão graças à vitória contra a Chapecoense. E ele até comenta, né, na coletiva que não sabe se o clube procurou outro treinador, mas está balançando o cargo também pela situação, né? Grêmio e Inter estão empatados em pontos aí no Brasileirão, ambos com 28 pontos, só que o Inter está na zona de rebaixamento devido aí aos critérios de desempate, e o Pezzolano correndo risco. E eu acho que o fato do Grêmio ter demitido seu treinador e recorrido a um ídolo, né, do clube, também aumenta um pouco da pressão no Inter, porque em caso aí de enfim, novos pontos perdidos, né? Novos tropeços do Inter no Brasileirão. Se a torcida pode cobrar, né, da direção mais do que já está cobrando naquele cenário de do lado de lá eles deram uma balançada e mudaram o treinador. E aqui nós vamos sentar, ficar com o mesmo treinador, né? Não tem aquele fato novo que a torcida pediu algumas rodadas atrás. Então acho que essa mudança no Grêmio pode acabar influenciando no Inter se em caso de novos tropeços.
0: Os dois técnicos foram ganhando sobrevida, né, ao longo do tempo. Até que um caiu, eu acho que o outro não vai demorar muito a cair também, acho eu,
1: É, vamos ver como serão as próximas rodadas, né?
0: né? É.
1: Serão rodadas complicadas para dupla. O Grêmio tem dois jogos antes dessa pausa para data FIFA. O Grêmio joga quarta-feira, rodada atrasada contra o Botafogo no Engenhão. E depois ainda pega o Palmeiras e o Inter tem apenas um jogo, que é contra o São Paulo no fim de semana, lá no Morumbi, também fora de casa. São dois jogos bem complicados para a dupla Grenal.
0: Valeu então, Lucas de Oliveira. Qualquer coisa aí da nossa central de jornalismo, só chamar.
1: Um abraço, Gossen.
0: Abraço. O sinal marcou 3 horas 45 minutos nessa segunda-feira, dia 14 de setembro de 2026. Mais algumas mensagens chegando aqui no WhatsApp. O nosso querido Nilson mandando um abraço para a esposa Rita. Manda um abraço para minha família em Paverama. Sou o Daniel Marques Pedroso, de São Jerônimo. Para os meus tios, tias, primos e primas que moram lá, por parte da vó Lidi, que mora comigo. Valeu, Daniel. Aqui, ó, Gustavo Gossen. Liguei agora o rádio. Bom dia. Aqui 9 graus na academia. Ricardo de Icará. Já tá lá. Qual é esse exercício aqui? Esse aqui eu acho que é para panturrilha, né, Ricardo? Se eu me lembro bem. Aqui mandou um link no YouTube. A gente não consegue abrir link aqui, meu querido. Mas depois me diga o que que é. Final 8688, Von Ney. Não é nem questão, ah, não vou abrir porque é link, porque eu não sei qual é que é. Aqui não aparece, aparece só o endereço por escrito, né? Teria que copiar, colar e abrir lá. Então, me manda do que se trata, por gentileza. O que mais a gente tem aqui, ó? Deixa eu ver. Ah, eu fiquei de dar as manchetes do Diário Gaúcho, que eu pulei, né? Ali antes as manchetes da Zero Hora, as manchetes do Diário do Pioneiro, e faltaram as do Diário Gaúcho. Vamos lá, então. Diário Gaúcho de hoje temos assim, ó. Do lado esquerdo, Grêmio, Renato vai voltar. Após demitir Luiz Castro, direção tricolor avança nas negociações e deverá anunciar ídolo gremista como novo técnico ainda hoje. Do lado direito, aí a falta do Luiz Castro, né? Depois de tanto balançar, português não resistiu ao tropeço em casa. Do lado direito, salto de ânimo. Vitória em Chapecó, após 4 meses de seca, não tirou o Colorado do Z4, mas renova as esperanças para as próximas pedreiras. Aí a foto do Bruno Henrique abriu o placar contra a Chape na Arena Condá, ele comemorando o gol. No caso, o Grêmio perdeu em casa para o Vasco por 2-1 e o Inter venceu a Chapecoense lá na Arena Condá por 2-1. Está aqui no cantinho os respectivos placares. Além da tela, todas as fichas no amor. Alexandre Borges, o Ulisses, de quem ama, cuida, aposta num envelhecimento feliz. Estou buscando romance nos meus 60 anos. Ator é exemplo de que quem quer viver vai atrás. A Chay também aqui está conosco. Bebida vira moda, mas exige cuidado. Energéticos, né? Eleições. O chefe pode falar de política na firma? A minha chefe fala, porque ela é colunista, né? De política aqui no Gaúcho Atualidade. Ela não só fala de política, como coordena os debates, apresenta os debates aqui na Rádio Gaúcha. Nova falcatrua usa o nome da Netflix, página 12. Desdobramentos do escândalo do Master, página 13. Aí eu vou lá para contracapa. Aqui, ó. Contracapa hoje é a coluna Piquete. Cavalgada só das prendas. Evento que está na sua 23ª edição já reúne 3 gerações de mulheres e corre no próximo sábado em Cambará do Sul. As inscrições para participar são gratuitas. Gaúchos vão às compras. Olha só. 9 em cada 10 lojas de produtos típicos gaúchos já identificaram procura por clientes para a Semana Farroupilha, mostra a sondagem do Sindi Lojas de Porto Alegre. Além disso, 44% dizem que o movimento está maior do que no ano passado. Uma boa notícia, né? E o gasto médio também subiu, 11,5% a mais, ficando em R$ 362,50. Então, 362 pila é a média que o gaúcho está gastando para produtos e itens típicos para essa semana Farroupilha. E aqui tem a lista dos mais vendidos. Primeiro lugar, a bombacha. Aí já ajuda a manter essa média, né? Como tá? Alpargata. Terceiro lugar, camisa. Quarto lugar, lenço, chapéu ou boina. Quinto, a pilcha infantil. A sexta colocação é para erva mate. Sétimo, cuia e bomba. Oitavo, vestido de prenda. Nono, bota ou botina. 10, facas e chaires. Quando eu participei da Semana Farroupilha lá de Guaíba, que eu fiz questão de comprar a indumentária completa, foi a bota e a bombacha o que me custou mais. Bota e a bombacha. A alpargata eu comprei, a alpargata até não era tão caro. Só que eu não gostei, eu não me senti bem de alpargata, porque eu não sou muito alto, né? E aí a alpargata, eu me senti mais baixinho do que eu já sou, e aí ficava com o dorso do pé muito à mostra. Aí eu pensei, não, vamos de bota, vamos comprar bota e vamos devidamente pilchar, com lenço e tudo. Uma hora eu vou postar ali nos famosos TBTs no Instagram, o gaúcho pilchado. Pra você que pensa que eu sou só carnaval, samba enredo e música italiana, já tive minha versão Gaudéria também. Quando eu trabalhava lá em Guaíba, que tem, sempre teve, né, essa presença do tradicionalismo muito forte, né? É uma das cidades com mais CTGs do Rio Grande do Sul. Acho até que tem mais do que em Porto Alegre. Não vou chutar o um número, mas se não me engano, são mais de 10 CTGs lá em Guaíba. Acho que, se não me engano, é Guaíba, Bagé e Porto Alegre. Se eu não estou falando besteira. As 3 cidades que tem mais CTGs. Alguém me corrija se eu estiver errado. Então esse é o destaque da contracapa do Diário Gaúcho. Ali, né, tem a coluna da Magali Moraes, coluna da Maga, supermercados ensinam. Fiquei curioso para ver do que ela está falando aqui. Ó. Recentemente abriu um... Não vou ler toda a coluna, né? Compre lá o Diário Gaúcho, mas vamos ver do que se trata. Recentemente abriu um novo supermercado perto de casa. É como se fosse um vizinho que chega e se instala nos arredores. Vai vingar. Supermercados são uma fonte de observação. Temos vidas diferentes, mas precisamos deles de um jeito ou de outro. Ah, aquela gosta. Eu prefiro ir escolher minhas batatas e tomates. Senão, como vou esperar os caminhos dos outros, observar comportamentos, descobrir marcas novas, comparar preços, encontrar conhecidos e ter ideias para a coluna? É. O supermercado é sempre uma experiência boa, né? De ver conhecidos, fazer essa análise aí, né? Principalmente quando tá com início do mês, né? Dá para fazer as compras direitinho. O problema é quando é fim do mês, aí já não é tanto uma experiência tão boa assim. Bom dia, Gustavo. Que bom que estás aí com a gente. Maria Alice. Ah, disse que eu sou um grande comunicador. Que bom, Alice. Alice do bairro Moinhos de Vento. Obrigado. Bom dia, Gustavo, em Rio Grande, Praia do Cassino. Tempo bom. Temperatura de 13 graus. Abraços em geral a todos da Gaúcha. Manda uma música boa aí. Grato. Bom dia a todos os ouvintes e equipes da emissora. O Renatinho vai separar uma música boa pra ti, então, Adão. É o Adão Gambetta que tá mandando. A gente vai pro intervalo. A gente vai pro Notícia na Hora Certa daqui a pouquinho com uma trilha sonora escolhida no capricho pelo Renato Silva. Ana Paula, bom dia, Gossem e amigos da Gaúcha. Sou Ana Paula Gaúcha, que mora em Portugal, e mando um super abraço a todos. Que seja uma linda semana. Aqui, final do verão. 7h50 da manhã, já faz 25 graus. Já estou no ônibus, aqui o autocarro. É, o autocarro. Indo para o trabalho. Abraço. Boa jornada para ti, Ana Paula. Que bom que estás na nossa companhia. O Daniel Marques Pedroso botou assim, ó. Que a gente mandou um abraço para a família dele lá em Paverama. Disse que viu o Drago para os lados da... Ah, eu vi nos stories. Eu vi o Drago lá no Jockey. Foi um evento de vinhos lá no Jockey que ele estava lá. Vi no Instagram dele. Bom dia, Gustavo. Edemar Weand, de Santo Ângelo, também que está com a gente. O Roberto de Caraá.

Unidos ali. Eu estive lá, entrevistei o pessoal. Aliás, eu entrei ao vivo na rádio fazendo esteira, né? Entrevistei o professor lá na esteira e depois entrevistei o pessoal que estava treinando. O pessoal gosta muito de treinar nesse horário, primeiro porque tem pouca gente. Dependendo de onde você faz a academia, né? Já fica mais disputado, né? Pegar o aparelho, né? Às vezes dispersa, fica conversando, né? Vai ali na madrugada, vai lá, faz treino e deu. Não tem fila, né? E também, às vezes, o pessoal pode, né? Quem pode, né? Às vezes o pessoal acorda cedo, não tem como, né? Mas alguns ali que ficam até mais tarde, ou até... Eu lembro que o professor da academia falou aquele dia assim, ó. A gente pega dois públicos. O público que vem treinar bem tarde, que vai lá por volta da uma, duas, três da manhã e depois vai pra casa dormir. E o pessoal que já vai bem cedo, que vai por agora, ó. Que nem o Roberto, caraca, que acorda e vai lá às três, às quatro, às cinco, pra ser o primeiro compromisso do dia. Vai lá, treina, chega em casa, toma um banho. E já vai pro dia. Com a primeira tarefa cumprida. Deve ser uma sensação boa, né, de... Por exemplo, o Roberto, que tá treinando agora lá em Cará. Imagino que umas 4h30 já tenha terminado o treino dele. Já tá com uma missão e tanto cumprida na segunda-feira, antes do dia amanhecer, né? Quem sabe, né? Ó, a Circe Giovanella. Bom dia, guri. Aqui, a Circe é encantado. Ela mandou, ó, tô indo na academia. Aí, ó. Mais uma adepta aos treinos noturnos e madrugadores. João, bom dia. Caxias do Sul. Ah, quer dizer que Caxias do Sul tem mais CTG no Rio Grande do Sul. Vamos colocar então na lista, então, entre as cidades com mais centro de tradições gaúchas. Nayon Meneghetti, nosso parceiro. Perdi o sono, acordei com o Renato de volta, porque queria o Celso Rotti ou Lisca, mas vamos lá. Nayon Meneghetti está comentando aqui sobre a volta de Renato Portaluppi, conforme adiantou a filha Carol Portaluppi nas redes sociais e também a nossa reportagem da Rádio Gaúcha, 0 Horas GZH, Eduardo Gabardo, Diogo Oliveira, confirmando a volta de Portaluppi, que deve ser anunciado hoje, né? É que não assinou, né? Daqui fica naquelas, né? Esperando oficializar. A assinatura deve ocorrer nesta manhã e aí vir o anúncio oficial do clube. Depois das 4 horas, a gente vai fazer uma entrevista ao vivo com uma história bem legal. A gente vai lá para a Europa. Deixa eu pegar até o nome aqui do nosso entrevistado direitinho aqui no roteiro. Produção da Kiene Sutelo e da Maria Freire. Nós vamos falar com o pessoal lá na Noruega. Sabia que tem tradições gaúchas na Noruega? Ainda mais agora. Tem um acampamento Farroupilha em Oslo, na Noruega. E é para lá que a gente vai e vai conversar com Herbert Meregali, um dos fundadores dos Vikings de Bombacha. Ele é natural de Santo Antônio da Patrulha. O Herbert é natural de Santo Antônio da Patrulha. E lá, com uma centena de gaúchos, agora, nesse fim de semana, em Oslo, na Noruega, fizeram o 7º acampamento Farroupilha, que é o mais ao norte do mundo. E ele vai conversar ao vivo com a gente daqui a pouquinho. São 5 horas à frente, então agora serão 4 horas. Daqui a pouquinho vão ser, se eu ainda sei fazer conta, 9 horas da manhã, lá na Noruega. E ele vai conversar com a gente, nos explicando como é que eles conseguem manter a tradição num local tão distante. Os Vikings de Bombacha. Vamos falar com eles ao vivo daqui a pouquinho. Eu prometi que a gente ia com uma música boa, até o Notícia na Hora Certa. E o Renatinho separou para nós. Vamos lá.

0: 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Moradores de 22 municípios gaúchos podem ficar sem luz nesta segunda-feira devido a serviços programados da CE Equatorial. Ministro Alexandre de Moraes, do STF, pede a Edson Fachin, presidente da corte, derrubada de sigilo de mais documentos relacionados ao caso Master. Amazon suspende operações com empresa dona de avião que saiu da pista em Miami e causou 5 mortes. Céu parcialmente nublado em Porto Alegre, agora faz 10 graus. A previsão para esta segunda-feira é de chuva fraca na metade leste do estado e possibilidade de pancadas isoladas entre o norte, nordeste, vales e a serra. Na capital, mínima de 10 e máxima de 16 graus. 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
0: Tem alerta para bloqueio na Coronel Bordini com a Dona Laura, em Porto Alegre. Pegou fogo na fiação ali da região. Este incêndio ele já foi controlado, mas a CE Equatorial é aguardada no local para o serviço de manutenção. Então o condutor precisa ter atenção por ali.
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0: O ex-presidente da República, José Sarney, foi internado na tarde de domingo no Hospital UDI, em São Luís, no Maranhão. Em nota, a unidade médica informou que o político apresentou quadro de pneumonia. Sarney está clinicamente estável, com a pressão arterial sob controle e recebendo tratamento contra a infecção respiratória com medicamentos por via venosa. No momento, não há previsão para que o ex-presidente receba alta hospitalar. Em seu perfil no Instagram, Sarney agradeceu as mensagens de carinho que recebeu. O Rio Uruguai ultrapassou a cota de alerta em São Borja, na fronteira oeste, na noite de ontem. A medição mais recente, conforme o Serviço Geológico Brasileiro, indica 8 metros e 70 centímetros de altura. São 30 centímetros abaixo da cota de inundação e 70 acima do nível de alerta. Na noite de ontem, a Defesa Civil Estadual emitiu alerta para risco muito alto de inundação em municípios ao sul de São Borja. O comunicado é válido até o início da tarde de hoje. 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Da redação, Lucas de Oliveira.
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0: 4:06, está de volta Cléo Kuhn para mais uma rodada da previsão do tempo para essa semana.
1: Agora a gente comenta um pouco mais sobre o tempo entre a quinta e a sexta-feira aqui no estado. E a notícia mais interessante é esta: segue com um tempo sem chuva, tanto na quinta quanto na sexta-feira. Segue fazendo um pouquinho de frio na quinta e a temperatura sobe na tarde de sexta-feira. Mas mesmo assim, o dia mais frio é a quarta, viu? Na quinta a temperatura é baixa, mas é 1 grau, talvez 2 em alguns lugares a mais do que a temperatura da quarta-feira. Mas mesmo assim tem a sensação de frio, porque o céu tem poucas nuvens, não tem efeito estufa, não tem retenção de calor. A temperatura mínima anda em torno de 6 a 8 graus em boa parte do estado do Rio Grande do Sul. Então, o pessoal tem que fazer aí uma situação de ficar atento aí ao friozinho que a gente tem na quinta-feira pela manhã sobre o estado do Rio Grande do Sul ainda, mesmo não sendo um frio muito forte. Então, a expectativa de um céu mais aberto também tem isso, né? Não tem quase nuvens no meio da semana, quarta e quinta. A nebulosidade vai aumentar na sexta-feira, então aí tu aumenta o efeito estufa. Então, por enquanto, a gente tem uma expectativa tranquila. Quinta e sexta-feira, 2 dias de tempo sem chuva, 2 dias onde faz um pouquinho de frio de manhã, e na sexta até dá uma boa aquecida durante o período da tarde. A gente tem poucas nuvens na quinta e uma quantidade maior de nebulosidade na sexta-feira sobre o estado do Rio Grande do Sul. É um período bem aproveitável, espero que as pessoas aproveitem aí, principalmente com esses acampamentos que a gente tem, acampamentos Farroupilha pelo interior do estado, com esse tempo seco e um clima bem agradável à tarde. Olha, com certeza dá para dar uma boa esticada por lá e, se possível, até aproveitar uma boia campeira.
0: E da previsão do tempo para a agenda cultural.
2: Olá, estamos chegando com as dicas de cultura e entretenimento.
0: Vamos lá.
3: Próximo dia 20, o Festival Internacional de Artes Cênicas de Porto Alegre, o Porto Alegre em Cena, vai ocupar 13 palcos da capital gaúcha, com mais de 100 atividades culturais. Serão 77 apresentações de 51 espetáculos de teatro, circo, dança e música, estrelados por nomes como Camila Pitanga, Bete Coelho, Thaís Araújo, Grace Jean Lucas, Arthur Netrovinsky, Daniele Vinitz e Cristiano Tomiosi. Além das montagens cênicas e musicais, o evento conta com mais de 30 conexões formativas, como oficinas e bate-papos que acontecem paralelamente às sessões. A agenda completa está disponível em portoalegreencena.com.br. A terceira edição do Festival Manda Brasa comemora os 11 anos do 20/9. O evento acontece dia 19 de setembro e vai ter 12 horas de churrasco, música e arte na véspera do Dia do Gaúcho. Realizado em parceria com a Opinião Produtora e o Instituto Caldeira, o evento acontece do meio-dia à meia-noite, na Guaíba, antiga fábrica localizada no 4º Distrito, que hoje integra a nova área do Instituto Caldeira. Durante o evento, cortes selecionados serão preparados no fogo de chão e open bar, oferecendo drinks, cervejas, vinhos e bebidas não alcoólicas ao longo de toda a programação. A edição 2026 traz os gaúchos Armandinho e Renato Borghetti e um line-up especial com DJs locais. Dia 19 de setembro, das 12 à meia-noite, com ingressos pelo Simpla, entre R$ 460 e R$ 660.
4: Você

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1: O projeto Dominguinho, reunindo João Gomes, JP e Mestrinho, chega ao Araújo Viana nos dias 18 e 19 de setembro para mostrar as faixas do Dominguinho Volume 2, lançado no início de maio.
0: Só

0: lançado no início de maio, o álbum recente do trio amplia a proposta intimista e afetiva que se tornou um fenômeno de público e shows com ingressos esgotados. E por falar em ingressos esgotados, as entradas para o show de sábado, dia 19 de setembro, estão esgotadas, restando ainda ingressos para o dia 18. Será então no Araújo Viana, 9 da noite, com ingressos pelo ingresse.com a partir de R$ 90. Com edição de Vicente Nolasco, falamos eu, Denise Cruz e Jax Machado.
1: Valeu, Denise. Valeu, Jax. 4:12. Estamos no mês Farroupilha. Tem acampamento Farroupilha para quem é de Porto Alegre. Ali no Parque Maurício Sirotsky Sobrinho. Tem Guaíba, tem Alvorada, tem Caxias do Sul, tem Santo Anjo. Tem tantos lugares para acompanhar, para viver o clima Farroupilha, um acampamento Farroupilha. Até mesmo na Noruega, isso. Na Noruega tem o acampamento Farroupilha mais ao norte do mundo. E a gente está agora indo para a Noruega, indo para Oslo, conversar ao vivo com Herbert Meregali, que é um dos fundadores dos Vikings de Bombacha. Ele é aqui do Rio Grande do Sul, é gaúcho, que pelo menos nesse fim de semana, né, Herbert, não sentiu falta do Rio Grande do Sul. Bom dia!
2: Bom dia, tudo bem, Gustavo? Todos os ouvintes da Rádio Gaúcha, prazer falar aqui de Oslo, Noruega, né? Ainda estamos meio anestesiados, né? E também um pouco de ressaca da última edição, né? Do acampamento Farroupilha mais ao norte do mundo. Essa festa que agora no último sábado, dia 12, né? Reuniu quase 170 gaúchos e gaúchas de todas as querências. Então, um momento muito bonito aí que a gente está sabendo aproveitar.
1: Todos eles são aí da Noruega ou de outros países também chegaram, se aproxegaram?
2: Não, aqui a gente recebe não apenas gaúchos que vivem na Noruega, na capital, né, mas também de outros países da Escandinávia e também muitos de países europeus, né? A gente tem, através das redes sociais, né, a gente tem um critério de participação e quando a gente tem possibilidade, por exemplo, de abrir isso um pouco mais, né, a gente acaba recebendo esses amigos por conexões que a gente acaba fazendo, né? Uhum. E hoje em dia, graças a Deus, o público está vindo de todos os cantos do mundo. Tem até gaúcho que agora está saindo aí do Rio Grande em setembro para vir nos visitar na Noruega.
1: Para variar um pouquinho.
2: Colocou o acampamento Farroupilha na frente da Aurora Boreal, para tu ter uma ideia.
1: Que legal. E em que local de Oslo que vocês montaram o acampamento?
2: Esse ano a gente foi pela primeira vez para a região metropolitana aqui na cidade de Eidsvoll. Uhum. Ela fica a cerca de 50 minutos aqui de Oslo, capital, mas é um lugar conectado também com o trem, né? Fica fácil para quem vive aqui na cidade se deslocar, mas era uma zona, um paraíso assim, cravado no meio da floresta, né? A gente tem já diversas imagens que estão rodando aí nas redes sociais, né? Através dos nossos perfis. E aí vocês vão ter ideia, assim, do lugar espetacular. A gente foi abraçado, realmente, assim, pela natureza. E, com certeza, soubemos aproveitar muito bem ali também o que o local poderia nos oferecer. A gente está muito feliz também com essa mudança e que, com certeza, deu um ganho também, né? E tornou as pessoas também mais confortáveis, assim, com relação ao que a gente faz.
1: Aqui, ó, o vídeo... Concurso Mundial de Sapucaí categoria Galo. Vamos ver. É. Tá, mas aí. Ah, esse Sapucaí categoria Galo, tá, esse aqui é o campeão, né?
2: Não, esse na categoria Galo não tem disputa. Esse daí é o Aconcur, né? Esse é o nosso amigo Roger, é o Galo de Arvorezinha.
1: Ninguém se atreveu a competir com ele, então, nessa categoria.
2: Não. O homem desperta. Inclusive, ele já teve ele teve uma aparição aí nos últimos dias aí no Bom Dia Rio Grande, sexta-feira, que a gente teve a oportunidade também de contar um pouquinho da nossa história. Foi ele que despertou o acampamento lá, né?
1: Mas teve o Roger. Mas o Sapucaí normal teve a competição,
2: né? Claro, não, teve concurso. O prêmio esse ano foi para uma alemã, para uma gaúcha nossa que vive lá na Alemanha.
1: Olha aí.
2: É, mandou muito bem. E agora, em seguidinha aí, durante essa semana, a gente já vai postar também esses vídeos aí nas redes sociais, esses registros, né? Mas, além do Sapucaí, é apenas uma das atividades que a gente acaba, né, reproduzindo aqui. Acima de tudo, o que a gente fala, o nosso evento aqui, ele não é tradicionalista, sabe? A gente, na verdade, celebra muito mais as atividades e os costumes, as tradições que a gente praticava aí no Rio Grande do Sul, sabe? Então, nós temos de tudo, né? A gente inventa um pouquinho, sempre tenta trazer um pedacinho do Rio Grande do Sul aqui na Noruega. A gente se preocupa com cada detalhe, assim, nesse sentido,
1: né? A base do acampamento Farroupilha é o grupo Vikings de Bombacha, né? Que vocês são os amigos que se reuniram e à medida que... São quantas edições?
2: A gente fez a 7ª edição agora. Começou lá em 2020.
1: E à medida que vocês estão fazendo o acampamento, cada vez tem chegando mais... estão chegando mais gaúchos, né?
2: Sim, para tu teres uma ideia, em 2020, quando a gente começou, nós éramos apenas 16 amigos aqui.
1: Uhum.
2: E foi em escala geométrica, assim, né? E hoje em dia a gente consegue receber cerca de 170 pessoas, mas o que eu digo, quem continua ali produzindo e se dedicando é aquela mesma turma de amigos, né? Essa essência, essa identidade a gente não perdeu. Por isso que dá tanto trabalho, mas ao mesmo tempo também dá muito orgulho de acompanhar a história que a gente está escrevendo por aqui, né?
1: E dá trabalho também para fazer o churrasco aí? Como é que tá a temperatura? Muito frio ou não?
2: Não, agora já deu uma virada no tempo, né? Como a gente diz, né? Teoricamente, a gente estaria ainda no verão, né? Na Europa. Mas verão e Noruega são duas palavras que não combinam muito.
1: Mas quando tá a neve, o friozão mesmo, como é que vocês fazem? É mais difícil, imagina.
2: É mais difícil, mas a gente aí, quem nos acompanha aí, que conhece a nossa história, sabe que a gente faz um costelão na neve todo mês de novembro, que a gente vai lá, a gente passa o dia inteiro, né, com temperatura de menos 12 graus para assar uma costela, né, no topo de uma montanha e poder celebrar de novo, ter um dia magnífico, né, e poder manter acesa e viva essa chama desse carinho que a gente sente pela nossa terra, né, pelo Rio Grande.
1: Aí na neve dá o quê? Uns menos 10 graus por aí?
2: Menos 12, menos 15, a gente já pegou bastante temperatura negativa, né?
1: E o que os noruegueses acham? Eu imagino que eles devem se sentir, né, convidados, né? É um ambiente convidativo, o nosso ambiente gaúcho, né? O que os noruegueses acham da nossa tradição?
2: Nós temos diversos noruegueses que participam das nossas atividades, né? Até porque tem alguns amigos que já estão aqui também há mais anos e que já constituíram família por aqui, sabe? Uhum. Já tem os filhos noruchinhos, como a gente fala, né? São gaúchos casados com noruegueses, então geraram, né, famílias, filhos, e há uma mistura e também um compartilhamento, assim, das nossas tradições, dos nossos costumes, né? O norueguês acha muito curioso, né? Obviamente, até porque ele não tem a cultura por exemplo, de comer a carne que nem a gente, né? É um país com uma alimentação bem diferente, assim, da nossa gaúcha, da brasileira. Mas eles também têm alguns rituais, eles dão muito valor para a história, né, para a sua tradição. Eles se vestem com muito orgulho, eles comemoram as datas, como, por exemplo, tem o Dia da Constituição aqui na Noruega, o dia 17 de maio, que é um movimento que para o país, sabe? Então é muito semelhante ao nosso 20 de setembro, né? Eles acham muito curioso o chimarrão e quando experimentam acabam se tornando consumidores também, sabe? Se torna um hábito para eles, até porque é uma bebida quente, né? Aqui num país tão frio combina. Então é muito legal essa oportunidade que a gente tem também de compartilhar, né?
1: Isso. Erot, o grupo existe desde 2020, mas tu estás aí desde quando?
2: A gente chegou em 2019, no caso eu e a minha esposa, né, a Karina. Boa parte dessa turma de gaúchos que está aqui, eles vieram por oportunidade de trabalho, né?
1: Uhum.
2: Porque tem uma empresa, né, norueguesa, que é a Yara Fertilizantes, que tem sede também aí em Porto Alegre, Rio Grande, né? Uhum. E em outras plantas no Brasil. E foram oportunidades de trabalho que foram surgindo. A gente veio parar aqui por causa disso também, né? Através da minha esposa, que ela trabalha lá. E vários outros amigos também vieram nessa mesma leva, né? E hoje em dia alguns já chegaram, já voltaram, outros já vieram. Então a gente também conseguiu, assim, oxigenar o movimento, né? Foram amigos e amigos que foram também, né, se aproximando e compartilhando do mesmo carinho, né, do mesmo objetivo, que foi o que deu start, né, o que formou os Vikings de Bombacha. Foi em cima disso aí. Eu digo para todo mundo que é sempre sobre saudade, né? No fim das contas.
1: Saudade de que cidade? De onde tu nasceste aqui?
2: Eu sou de Santo Antônio da Patrulha, aí pertinho, terra da rapadura, né? Mas nós aqui somos diferentes amigos de todos os cantos do Rio Grande.
1: E esses gaúchos que já formaram família, né? Os noruchos, podemos dizer assim, né? Metade gaúcho, metade norueguês, os filhos. Alguns deles já tiveram a oportunidade de vir aqui conhecer o acampamento Farroupilha local?
2: Ah, eu não digo no mês de setembro, porque como tem a nossa atividade aqui, né? Todo mundo fica aqui, né? É um compromisso que todo mundo tem anualmente. Mas a gente aqui, né? Não apenas o meu caso, mas de muitos amigos, pelo menos uma vez ao ano, e a gente tenta sempre, né, voltar para a nossa terra. Apesar de não é uma viagem muito, muito simples, né? São quase 30 horas aí dentro de um avião. Mas a família também, né? E os amigos nos aguardam ansiosamente todos os anos. E também é por eles, né? Esse vínculo, manter esse movimento ativo, assim, para nós também é muito importante.
1: Porque eu imagino que todos eles, né, vendo vocês, né, devem ficar mais curiosos ainda para vir aqui em Porto Alegre, no Rio Grande do Sul, seja onde for, sentir de perto, né, ver massa, né, ver em grandes proporções o mês Farroupilha, né, Herbert?
2: Claro, não, e o norueguês, por exemplo, que viaja aí com a família para o Rio Grande do Sul, se ele fica 3 semanas aí, ele provavelmente vai comer no mínimo uns 15, 20 churrascos aí, sabe? Então, ele já volta saciado, assim, né? Eu acho que já meio que forma uma base, um estoque para o ano todo.
1: Nós estamos conversando ao vivo com Herbert Meregali, fundador do grupo Os Vikings de Bombacha, o 7º acampamento Farroupilha, mais ao norte, né, do mundo, né? Acontecendo esse fim de semana lá em Oslo, na Noruega. São 5 horas de diferença, né, Herbert? Agora são aí?
2: Isso. 5 e? Agora são 9h25 aqui para mim, né, da manhã.
1: Aqui quase 4h30 e quase 9h30.
2: Isso.
1: Uma pergunta que eu não poderia deixar de fazer, né? Como é que foi, mal me pergunte, como é que foi a Copa do Mundo aí com vocês? Aquele jogo Brasil e Noruega. Teve muita gozação, zoeira?
2: Eu, como a gente falou lá na época, né? Quem ia sofrer mais com isso éramos nós, né? O maior risco era esse, foi o que acabou acontecendo. Mas ao mesmo tempo, assim, é uma rivalidade também meio sadia. A Noruega, ela tem muito nessa... no futebol, ela carrega com muito orgulho esse título de nunca ter perdido para o Brasil, né? Nem em amistosos, nem em Copa do Mundo.
1: Verdade.
2: Então, eles não perdem a oportunidade de sempre dar uma tiradinha nesse sentido. E acabou acontecendo de novo esse ano, né? Mas a Noruega também fez uma festa linda no Mundial, né? Tanto a torcida.
1: É
2: uma seleção que acabou caindo na simpatia de muita gente, né? No mundo todo.
1: Uhum.
2: E ao mesmo tempo que a gente, claro, lamenta a derrota, né? Mas também fica felizes por eles, assim, porque mobilizou o país todo e a gente pôde viver uma Copa do Mundo totalmente diferente, né? Eles, depois de 26 anos que estavam ausentes, né, da Copa do Mundo, e fizeram um belíssimo papel aí, uniram o país todo em torno do futebol, foi muito bonito de acompanhar.
1: É que a gente percebe que em Copa do Mundo, os carrascos do Brasil são aqueles nomes que a gente não quer nem lembrar. Rossi, Caniggia, Zidane, quem mais? Henry, sei lá.
2: Agora pode botar o Holland aí nessa turma também.
1: É, mas é um cara que todo mundo gostou dele, né? Ninguém ficou com raiva dele.
2: Não, ele é uma figura aqui dentro do país, sabe? Porque ele tem uma expressão, um jeito, né? Ele também é um cara que é engraçado, ele gosta de participar dessas brincadeiras. Então, é um cara que não adianta, né? Apesar da gente ficar frustrado vendo ele meter bucha contra o Brasil, né?
1: Foi competente, mas, né? Os nossos não foram, né?
2: O papel dele é aquele ali, né? Ele ganha pra isso, que nem dos outros.
1: Os nossos não foram. Eu vejo que nessa Copa que fica, os carrascos mesmo foram os nossos próprios jogadores, né? Que deixaram a desejar em lances capitais. O Haaland, pelo contrário, o pessoal até virou fã dele, né? Quem não conhecia do Manchester City, né? Virou fã, né? E ele foi extremamente respeitoso com o Brasil, né, Herbert?
2: Claro, claro, não, e a Noruega tem um respeito enorme, assim, pela camisa da seleção brasileira, assim, pela história que o Brasil tem no futebol.
1: Eu quero saber quando que ele vai aí com vocês comer um churrasco gaúcho.
2: Ah, não foi por falta de convite. Nós estamos tentando chegar. Esse final de semana parece que ele estava meio atucanado e meio empenhado porque tinha campeonato inglês. Aí, ficava meio complicado de vir. Mas nós estamos tentando. Estamos tentando também o Alisson, né? Nosso bruxo aí, no caso, né? Alisson goleiro que
1: Podiam vir os dois, né?
2: ama o churrasco. Nós temos que botar os dois na barca aí, né? Vem os dois
1: Isso.
2: juntos aí, quem sabe.
1: É,
2: Vamos ver
1: o...
2: se eles não ficam suspensos numa rodada aí, quem sabe em setembro do ano que vem,
1: É verdade.
2: né?
1: Um no Manchester, outro no Liverpool, né? Eu acho que a distância não é tão grande, né, para
2: Não,
1: chegar aí.
2: mas
1: Podem ir juntos, né?
2: pego ali. Isso, pego a conexão ali em Londres ali, vem os dois juntos.
1: É. No caso do Haaland, agora não tem uma data FIFA. Será que eles não jogam na Noruega? Quem sabe pode até ficar mais perto. Não sei quais são os jogos
2: É,
1: da Noruega agora.
2: não, e tu sabe que é uma coisa muito legal, Gustavo. É, aqui a Noruega ela é diferente nesse sentido assim de o assédio do fã e tal. Eu mesmo já pude encontrar o Haaland caminhando na rua, o Ødegaard, que também é o capitão da seleção da Noruega, fazendo compras assim no centro da cidade. E, cara, ninguém incomoda os caras, eles transitam como pessoas comuns, sabe? E, claro, provavelmente assim, se tiver num ambiente, daqui a pouco muita criança, muita gente reconheça eles, isso é um pouco diferente, mas para tu ter uma ideia, assim, tem um trânsito livre, assim, sabe? É muito diferente com relação ao que a gente vê no Brasil sobre o assédio, assim.
1: Mas eu quero muito ver o como é que é, como é que vocês pronunciam o nome dele mesmo aí?
2: O Holland.
1: Haaland, né?
2: O pessoal no Brasil fala Haaland, né?
1: O Haaland.
2: Mas aqui o norueguês é Holland,
1: Haaland.
2: né? Porque no caso aquele o A ele é fechado, né? Tem um som mais de O, assim.
1: E o Odegaard, que é do Arsenal, como é que é?
2: Aí é Ødegaard.
1: Odegaard.
2: Porque aqui tem a diferença, né? O cortado no meio, né? Aí ele tem esse som de U. Assim, a pronúncia.
1: Então, tu se vira bem no norueguês aí, ou como é que vocês se comunicam?
2: Não, não, não. Norueguês aqui é só por mímica. Não, eu tô brincando. Tem algumas coisas que, é claro, a gente pega, né? Depois de alguns anos, assim, então a familiaridade com as palavras, mas que nem a gente fala assim para snackerar, que nem, né? Porque snacker é falar, né? Aí já é um pouco mais complicado. Mas a gente se vira também. O país é super aberto. A língua inglesa, né? O norueguês já tem o segundo idioma, assim, desde criança, né? Então fica também mais fácil de se comunicar.
1: Como é que é a saudação? Bom dia.
2: Ah, aqui tem o Good Morning,
1: Ah, good
2: que é
1: morning
2: bom
1: mesmo.
2: dia, né? É Morgen, né?
1: A Morgan.
2: É mais parecido com o alemão, assim, tu
1: Ah,
2: vai ver que tem
1: tipo
2: muita
1: Guten Morgen.
2: particularidade, né? Como, por exemplo, o boas-vindas seria Willkommen, que é muito parecido com welcome, né, no inglês. E são várias palavras, assim, né? O que a gente mais acaba falando, assim, é o obrigado, né, que é o tac, tac, tac, tac, né? É, tac. Aí quando tu quer dizer muito obrigado, é tusen tak.
1: Tusentak.
2: É, isso. Mas é uma língua difícil, não vai atrás, né?
1: Ah, imagina.
2: É característica dos povos da Escandinávia também, né? Mas tem similaridade assim com o sueco, dinamarquês, né? Mas é uma língua que não é fácil assim de também pegar muito, né? Tem que praticar bastante.
1: Herbert, como é que é então o Instagram para quem quiser ver as fotos de como foi o acampamento Farroupilha em Oslo, na Noruega, nesse fim de semana?
2: Muito simples, @vikingsdebombacha em qualquer rede social, né? Se vocês digitarem lá Vikings de Bombacha, vão encontrar, né? Ontem mesmo a gente fez um post de um vídeo que a gente fez uma homenagem aí ao Rio Grande do Sul, que eu gostaria de fazer o convite de todo mundo assisti-lo, né? Que a gente pôde simular aí uma cuia, uma erva e uma bomba de chimarrão em pleno local do acampamento, um vídeo, né, aéreo, uma imagem aérea aí, que com certeza vai rodar todo o Rio Grande. Está sendo já um sucesso, a gente está recebendo muito carinho, né? A gente gosta também, né, de realizar essas. A gente tem muito cuidado assim com esses detalhes, sabe, com a riqueza da história, porque o que fica da vida no fim das contas são as histórias para contar, né? E eu acho que a gente ter o registro disso tudo é muito importante, E é um prazer enorme para nós poder compartilhar isso com, principalmente com os gaúchos, né? Com os nossos irmãos, com os nossos amigos e familiares que estão aí tão distantes de nós, né? São mais de 11 mil quilômetros, mas a gente sempre carrega junto o Rio Grande no peito.
1: E é a ideia de uma confraria de amigos, não necessariamente criar um CTG, não é nada disso, né?
2: Não, nada disso. Nunca passou pela nossa cabeça. Inclusive, a gente tem uma certa dificuldade, né, Gustavo? Pelo sucesso também que o acampamento, que as nossas atividades fizeram nas redes sociais, gente do mundo todo quer vir para cá, sabe? Então, infelizmente, a gente também não tem mais, assim, a capacidade nem física, né, nem disponibilidade para receber tanta gente, né? E não é o nosso objetivo também tornar um evento, assim, aberto, com cobrança de ingresso. Ele é totalmente comunitário, 100% comunitário. É, então, as pessoas que estão presentes e que participam aqui, elas valorizam muito, né, estarem aqui conosco. Então, a gente também não pode perder essa identidade, né? Mas sempre na medida do possível a gente vem aumentando, tanto que eu te dei o histórico aí, né? Nós começamos com 16 e hoje somos quase 170. Então, né, ao mesmo tempo dá um trabalho enorme, a gente se dedica o ano todo para que isso aconteça, mas a gente também é muito feliz e orgulhoso com a presença dos amigos, dessas pessoas que atravessam o mundo para estarem aqui conosco, né, de virem de outros países. E é um momento único, né? Talvez aí é uma forma da gente ter um pedacinho do Rio Grande aqui na Noruega.
1: Eu estou olhando, inclusive, aqui o vídeo do Vikings de Bombacha, a esse a que tu se referiu, né? Do pessoal formando a Cueca de Chimarrão. Nem nos nossos melhores sonhos imaginávamos que nossa história reuniria tantas pessoas em volta daquilo que sempre fez parte da nossa essência. O acampamento Farroupilha mais ao norte do mundo é um pedacinho de Rio Grande, do nosso Rio Grande, na Noruega. E tu não tens ideia de como isso é especial. Obrigado por tanto. Sem dúvida, né, Herbert? Deve ser uma emoção muito grande. Tu, mesmo longe, deve ser dar aquele calor no coração de se sentir perto, né?
2: Ah, é meio que inexplicável, assim, né? A gente... Faltam argumentos e palavras para daqui a pouco, né, expressar o que a gente acaba sentindo nesse envolvimento que a gente tem por aqui, né? E tu perceber o carinho, a felicidade das pessoas e o prazer de estarem ali conosco é algo que faz tudo valer a pena.
1: Muito, muito legal mesmo. Já estou seguindo aqui o Vikings, aqui ó, Vikings de Bombacha, tudo junto, né? Sem underline,
2: isso,
1: sem nada, Vikings
2: nada.
1: Com K.
2: Purinho.
1: É, Vikings, V-I-K-I-N-G-S, Vikings, de Bombacha. Curte lá e vamos acompanhar. Quem sabe ano que vem a gente tá aí junto, eu, tu, o Haaland, todo mundo, e dobramos esse número de participantes gaúchos.
2: Olha aí, não, eu inclusive que já tenho uma filial, né, sabe que a Rádio Norucha é que faz a cobertura geral do evento aí, né?
1: Norucha?
2: A Rádio Norucha, né? Olha, já pude aparecer aí com os teus colegas em outros programas aí contando essa historinha, uhum, né? O Zé Alberto é um que eu tenho um contato assim e estou sempre trocando e compartilhando essas questões, essas coberturas que a Rádio Norucha faz aqui, né? Então é uma forma também da gente brincar. E se vocês forem ver os detalhes no evento ali, a gente brinca muito também com situações do Rio Grande do Sul, né? A gente, por exemplo, criou a Rena Parada aqui, né? Um concurso de Rena Parada, não é de vaca parada, é uma Rena Parada. A gente tem, logo na chegada do evento, quem estava organizando o trânsito era um cavalete da EPTC. Então, são detalhes que chamam a atenção. A gente tem um bulicho em que tem produto aí do Rio Grande do Sul de tudo que é tipo. Como eu te disse, a gente tem muito carinho, muito cuidado com relação a esses detalhes, porque são lembranças que as pessoas têm, né, que trazem das suas casas, das suas famílias, né, da sua infância, e é muito legal aqui, pelo menos uma vez por ano, a gente ter o privilégio de poder compartilhar esse mesmo sentimento com todos.
1: É isso aí, o acampamento Farroupilha na Noruega, tão distante, mas tão cheio de respeito à tradição, de amizade, de carinho. Herbert, te agradeço muito por estar conversando com a gente ao vivo, direto aí de Oslo, dividindo conosco como foram essas horas, esses dias aí, e vamos acompanhando vocês aí pelo Instagram.
2: Poxa, Gustavo, eu que agradeço aí de novo aí esse espaço de partilha, eu acho que é muito importante para nós, e a gente sempre agradece, né, poder ter canais que possam contar essa história, porque como eu te disse antes, né? O que ficam da vida são histórias para contar e para nós é um privilégio poder, né, compartilhar um pouquinho do carinho e do sentimento de amor que a gente sente por esse estado que nos gerou, que nos formou e que a gente leva para qualquer lugar e está sempre presente no coração.
1: Com certeza. Um abraço aqui do Rio Grande do Sul para todos vocês aí.
2: Um baita abraço para vocês e uma boa semana a todos.
1: Valeu, bom dia. 4:36 aqui no Rio Grande do Sul, em Porto Alegre, lá, portanto, em Oslo. 9:36. A gente vai para o intervalo e volta na sequência para a reta final do Bom Dia Segunda-feira.

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0: 4h40. Algumas mensagens mais chegaram aqui pelo WhatsApp da Rádio Gaúcha, como a do Robson. Bom dia, boa semana começando, indo trabalhar já. Vamos! É isso aí, nesse pique. O nosso ouvinte, o Rafão, o Copete, Rafa Copete, nos trouxe antes, ali por volta das 3 da manhã, sobre fiação elétrica na Dona Laura com a Bordini, que estava pegando fogo. Ele botou assim, ó: por força do trabalho de motorista de aplicativo, passei novamente no local e vi que as sinaleiras dessa esquina foram desligados por causa da fiação elétrica em chamas. Mais uma atualização daquele vários galhos, né, ali na Dona Laura, pegando fogo por volta das 3 da manhã. José Munhoz, de Cachoeira do Sul, sempre na escuta. Aqui, ó, a Cecília Medeiros: trabalhei 18 anos com educação infantil em General Câmara, e a música que cantava todos os dias na chegada na escola era que teu pai tocava todos os dias no Gaúcha Hoje, em torno das 7 da manhã. Qual que era, Cecília? Tinha aquela do Viva o Sol que ele cantava. Viva o Sol. Tinha da Bom Dia Professora. Ele tinha várias musiquinhas infantis que ele rodava na abertura do Gaúcha Hoje. Cláudio Monteiro: ficou para sempre na memória e no coração. Grande profissional. Obrigado, Cecília. Dando mensagem tão carinhosa, lembrando do seu Monteiro, o saudoso Monteiro. Valeu. Aloísio, aqui na escuta no norte da Alemanha. Deixar um abraço para os amigos e os familiares aí do Sulte. Abençoada semana. Valeu. Aí na Alemanha. Santo Ângelo tem 3 CTGs. Bom dia, Altamiro Machado de Canela. A gente estava tentando prever aqui, estimar qual cidade ou quais cidades são as que tem mais CTGs do Rio Grande do Sul. O Altamiro nos lembra que em Santo Ângelo tem 3. Em Guaíba, se não me engano, são mais de 10. Porto Alegre eu não sei. Bagé eu também não sei. Mas eu acho que ficam entre essas aí, né? Hã? Eu acho que fica entre Porto Alegre. Acho que fica... Ah, eu vou chutar a ordem. Eu acho que é Bagé, Guaíba, Porto Alegre e Santo Ângelo? Não sei. Vamos ver, vamos fazer esse levantamento. Qual a cidade gaúcha que tem mais CTGs na cidade? 4h42, conosco Raí Quadros, repórter da RBS TV. Bom dia, Raí.
1: Bom dia, Gossen, bom dia aos amigos da Rádio Gaúcha. Mais uma manhã, madrugada gelada aqui em Porto Alegre, por todo o Rio Grande do Sul. Nossa equipe de olho, né, no que acontece nas ruas nessa madrugada. Há pouco aí os ouvintes, né, continuavam relatando daquele incêndio na fiação elétrica ali da Dona Laura com a Bordini. Por lá, o Corpo de Bombeiros, Gossen, já deixou o local. Esse incêndio acabou atingindo ali parte da fiação, principalmente de telefonia, internet, bem no cruzamento com a Coronel Bordini. Trecho chegou a ficar bloqueado durante parte da madrugada para atendimento dessa ocorrência. Bastante chamas ali na região por quem passava pelo local e também pelos moradores ali dos prédios que ficam no entorno. A energia elétrica ali da região não chegou a ser afetada porque a própria fiação, ela não foi danificada, a fiação elétrica. A CE Equatorial está no local, portanto, pode ser que haja algum desligamento pontual para o conserto, porque há vários fios da própria telefonia e a empresa de telefonia
0: caiu,
1: local,
0: voltou.
1: Há fios caídos pela rua. Acho que deu um cortezinho, né?
0: Caiu, voltou.
1: Aí, tem vários fios ainda, Gossen, caídos pela rua, então pode ser que haja alguma queda pontual de energia elétrica para o conserto, né, dessa estrutura. Se a Equatorial está lá no local, nesse momento ainda não falta luz. O trecho ali já foi liberado para o motorista, a EPTC está ciente também da queda de funcionamento do semáforo, bem ali nesse cruzamento. E aí da noite a gente tem uma outra ocorrência, que foi um acidente de trânsito, infelizmente com uma morte, um homem de 20 anos que morreu nesse acidente da BR-116 em Dois Irmãos, lá no Vale dos Sinos. Foi durante a noite de domingo, e conforme a PRF, a Polícia Rodoviária Federal, ele perdeu o controle do veículo, acabou invadindo a pista contrária e bateu na lateral de um caminhão. Um impacto aí dessa batida, esse jovem chegou a ser arremessado para fora do carro. A morte foi confirmada ali mesmo, no local desse acidente. O motorista do caminhão não sofreu ferimentos, Gossen.
0: Escuta os passarinhos cantando ao fundo aí.
1: É, mais uma vez, até a gente estava comentando aí durante a semana,
0: Esse
1: desde a
0: jogo.
1: semana passada, e quem vai sair na madrugada vai ouvir, principalmente nesse comecinho de manhã, olha, os passarinhos estão fazendo a festa, viu? Eu não sei se é, de repente, já alguma época aí de acasalamento aí das aves, os biólogos aí de plantão podem nos ajudar, mas realmente está chamando bastante atenção nesse horário, os passarinhos fazendo muito barulho.
0: É, percebi. O tempo tá bom, então.
1: Sim, o tempo tá com um frio, né? O frio voltando com um pouquinho mais de força, as temperaturas aí nos termômetros de rua, Gossen, marcando aí agora na área central de Porto Alegre, 11 graus, tá? A gente tem o um tempo seco, não tá chovendo nesse momento. Olhando para o céu, tem bastante nuvem, tá? Tem uma nebulosidade aí sobre Porto Alegre, o céu não tá tão fechado, tem alguns pontos que a gente consegue observar um pouquinho aí das estrelas, mas o frio tá de volta. Então, quando a temperatura aí tá próxima ou abaixo dos 10 graus, eu já trago o meu kit, né, de roupas térmicas, casaco, blusãozinho mais reforçado, porque quem for começar aí a sua segunda-feira vai começar um pouco mais gelada.
0: Qual é o teu destaque principal no Bom Dia Rio Grande?
1: Olha, hoje no Bom Dia Rio Grande, a gente vai trazer, um dos casos que a gente vai trazer é em relação à situação lá de Campo Bom, né? Lá em Campo Bom houve aquele desabamento, inclusive com casas que acabaram caindo ali na região. Tem uma interdição ali no trecho, né, devido a esse acidente que aconteceu por lá. A gente vai trazer atualizações também sobre esse caso. E, além disso, nós vamos falar sobre uma outra situação que até a equipe de produção me passou agora, de uma mãe que foi presa por suspeita da morte de um bebê de 2 meses lá na Serra Gaúcha. Essa mulher de 20 anos que levou a filha para o Hospital São Francisco de Paula e a criança acabou morrendo lá no local. Esse caso aconteceu na noite de sábado, e aí, quando a mulher levou esse bebê, sei lá, para atendimento médico, a equipe teria alegado que ela não estaria respirando bem, e a equipe do hospital que acionou a Brigada Militar. A gente vai trazer mais detalhes sobre esse caso já já também no Bom Dia Rio Grande.
0: Valeu então, Raí. Bom trabalho aí, boa jornada pra ti, por aí. Por Raí.
1: Valeu, Gossen. Para a
0: Gostou do
1: gente, um
0: trocadilho?
1: bom começo. Não, eu gostei, eu me dei conta no final dele, mas eu gostei. Boa.
0: Que tudo dê
1: Um
0: certo
1: bom.
0: por Raí, pra ti.
1: Aí, ó. Exatamente. Valeu, Gossen. Uma boa semana para ti. Uma boa
0: Valeu.
1: semana aí também para os nossos ouvintes aí. Seja uma semana de muitas alegrias e boas notícias. Um forte abraço.
0: Valeu, Raí Quadros, por aí, mostrando as nossas notícias da madrugada, 4 horas 47 minutos. O Luiz Rafael manda aqui, ó. Atenção, a cidade gaúcha com mais CTGs é Caxias do Sul. Luiz Rafael seria. Ele bota aqui Caxias do Sul, Porto Alegre, Passo Fundo, Santa Maria, Porto Alegre. É, o pessoal tá confirmando aqui, ó. Caxias do Sul, a que mais tem? Santo Ângelo tem 5 CTGs. O Bruno Riz mandou assim, ó. 20 de setembro, Legalistas, Tio Bilia, Os Farroupilhas, Aparício Borges. Valeu, Bruno. O pessoal tá lembrando aqui, ó. Alu Dias, de Canela. Escuto vocês todos os dias, das 4h20 às 5h20. A semana fica sempre melhor na companhia de vocês. Paz, saúde e felicidade. Abraço para ti também, Lu. Intervalo, voltamos na sequência.
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0: Essa aí é Bibiana Alves. Já tive a oportunidade de entrevistá-la aqui no Bom Dia Segunda-feira, faz uns 3 anos. E a música nova que ela está divulgando, mandou para nós. Logo, recebê-la aqui novamente, seja comigo, seja com Marcelo Drago, seja com Frederico Feijó. Eu conheci o novo trabalho da Bibiana Alves, que já mandou aqui para a gente conferir. Uli Marques, bom dia, Gustavo. Mandou uma mensagem bem carinhosa aqui também. Agradeço também pelos elogios. A Marli da Costa Gama, desejando uma ótima semana a todos. O Batista, eu tenho a confiança na Rádio Gaúcha, ela é a minha voz. Na estrada Martins Félix Berta, esquina com a rua Deodoro, tinha placas de pare. Alguém tirou. Passa ônibus, está perigoso, por favor, urgente. Bairro Mário Quintano, Batista, falando sobre placa de pare na Martins Félix Berta com a Deodoro. Cachoeira do Sul, 6 graus. José Munhoz está nos mandando aqui o alô. Na lida, o Guga São Marino já está acordado, já está a milhão. O César Esquinato de Caxias do Sul. Relembrando aqui também, a cidade com o maior número de CTGs, Caxias do Sul. Entre 85 e 90 CTGs. Bom dia, Gocinha. Aqui é o Alexandre Pintor, de General Câmara. Tomando um cafezinho, ouvindo Bom Dia Segunda-feira por aqui, 11 graus. Abraço, bom dia para ti também, Alexandre. A gente tem a Agenda Cultural de volta, o Vicente Nolasco e a Denise Cruz.
1: Olá, estamos chegando com as dicas de cultura e entretenimento.
0: Vamos lá.
2: Até o próximo dia 20, o Festival Internacional de Artes Cênicas de Porto Alegre, o

0: www.cultura.com.br. A terceira edição do Festival Manda Brasa comemora os 11 anos do 20/9. O evento acontece dia 19 de setembro e vai ter 12 horas de churrasco, música e arte na véspera do Dia do Gaúcho. Realizado em parceria com a Opinião Produtora e o Instituto Caldeira, o evento acontece do meio-dia à meia-noite, na Guaíba, antiga fábrica localizada no 4º Distrito, que hoje integra a nova área do Instituto Caldeira. Durante o evento, cortes selecionados serão preparados no fogo de chão e open bar, oferecendo drinks, cervejas, vinhos e bebidas não alcoólicas ao longo de toda a programação. A edição 2026 traz os gaúchos Armandinho e Renato Borghetti e um line-up especial com DJs locais. Dia 19 de setembro, das 12 à meia-noite, com ingressos pelo Simpla, entre R$ 460 e R$ 660.
1: Você

0: flamboyant.
1: O projeto Dominguinho, reunindo João Gomes, JP e Mestrinho, chega ao Araújo Viana nos dias 18 e 19 de setembro para mostrar as faixas do Dominguinho Volume 2, lançado no início de maio. Só

0: saudade. Lançado no início de maio, o álbum recente do trio amplia a proposta intimista e afetiva que se tornou um fenômeno de público e shows com ingressos esgotados. E por falar em ingressos esgotados, as entradas para o show de sábado, dia 19 de setembro, estão esgotadas, restando ainda ingressos para o dia 18. Será então no Araújo Viana, 9 da noite, com ingressos pelo ingresse.com a partir de R$ 90. Com edição de Vicente Nolasco, falamos eu, Denise Cruz e Jacques Machado.
1: Valeu! 4:57, quero conversar com Antônio Carlos Macedo. Bom dia, Macedo.
2: E aí, tudo bem? Tranquilo, Gossen?
1: Tudo tranquilo. Os dois técnicos da dupla Grenal estavam a cada rodada ganhando uma sobrevida, até que um não resistiu nesse fim de semana, né?
2: Pois é, já estava fazendo hora extra o Castro, né? Que só sobreviveu mais tempo por conta das vitórias nos Grenais, né? Na eliminação do Inter aí na Copa do Brasil. Mas eu não consigo entender como a direção do Grêmio levou tanto tempo para ver que o trabalho dele era insuficiente, né? Porque a gente pega o outro treinador, que também tem lá seus defeitos, também tem seus erros, mas o outro está trabalhando com um grupo de jogadores sabidamente insuficiente. Ao passo que o Grêmio foi um dos clubes que no início da temporada, não digo que mais investiu, mas está entre aqueles que mais investiram no início do ano, fazendo contratações de peso. Agora mesmo, no meio do ano, voltou a fazer 6 contratações. E ainda assim o time do Grêmio não deslanchou, não tem esquema tático definido, não tem um formato de jogo que possa dizer joga assim, joga assado, né? É um, sei lá. E aí, essa derrota contra o Vasco de virada no último sábado foi a chamada gota d'água para o seu Castro, que não vai deixar saudades, né? E que a dupla Grenal aprenda, que o Grêmio aprenda, o Grêmio primeiro no Internacional, e com a busca daqueles treinadores do exterior aí, que vinham para cá e não davam resposta. Agora o Grêmio, nos últimos tempos aí, tem buscado, ano passado buscou na Argentina, agora buscou o português, esses treinadores que são invenções aí, que não tem um histórico que lhes garanta o dinheiro que dê ao clube a garantia de que possa trazer resultados. Eles vão lá, pagam uma fábula, diz que tinha uma multa rescisória aí milionária, vai continuar pagando 2 treinadores, o Renato não vem barato, não pense que o Renato vem meio que de graça, não vem barato, mas enfim, é o socorro de plantão do Grêmio, né? Dá problema, chama o Renato, que tem o histórico de resolver. Mas também, olha, é aquela coisa, tanto bate até que fura, né? Daqui uns dias, uma vez, não dá resultado. Então, não é certo, assim, chama e pronto, sai jogando. Porque o time precisa ser bem reorganizado agora, né?
1: E o Inter talvez tenha ganho a sobrevida com a vitória com o Chapecoense, né? Não sei se correria risco dos dois técnicos serem demitidos na mesma rodada, não sei se seria o caso, né?
2: Eu acho que sim, se o Pezzolano não ganha daqui.

0: principalmente se perdesse para a Chapecoense, é provável que não continuasse também. Mas enfim, vamos aí com a dupla Grenal fazendo essa campanha horrorosa aí no Campeonato Brasileiro, é com risco de rebaixamento. Vamos ver o que dá aí a presença do Renato no Grêmio, né?
1: O que não vai ser horrorosa vai ser a nossa semana, começando agora com Gaúcha Hoje.
0: Isso, com paz, saúde e felicidade. Abraço!
1: Abraço, bom dia para ti, bom dia a todos. A gente volta amanhã. Marcelo Drago aqui no estúdio, lá na redação novamente. Bom dia, boa semana a todos.
2: 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Porto Alegre começa a semana com 947 vagas de emprego disponíveis por meio do Cine Municipal. Mega Sena acumula pela nona vez consecutiva e pode pagar R$ 95 milhões de reais no sorteio de terça-feira. Barco naufraga na Grécia e deixa ao menos um morto e 25 pessoas desaparecidas. Céu parcialmente nublado em Porto Alegre, agora faz 10 graus. A previsão para esta segunda-feira é de chuva fraca na metade leste do estado e possibilidade de pancadas isoladas entre o norte, nordeste, vales e a serra. Na capital, mínima de 10 e máxima de 16 graus. 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
2: Tem alerta para semáforo fora de operação no cruzamento das ruas Dona Laura e Coronel Bordini. Mais cedo, houve incêndio na fiação da região, situação que já foi controlada pelos bombeiros. Nas rodovias estaduais e federais, sem reporte de ocorrências no momento.
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2: Um jovem de 20 anos morreu em acidente na BR-116 em Dois Irmãos, no Vale dos Sinos, na noite de ontem. Conforme a Polícia Rodoviária Federal, ele conduzia um Gol no sentido Ivoti-Morro-Reuter quando perdeu o controle do veículo, invadiu a pista contrária e colidiu lateralmente com um caminhão que tracionava um semi-reboque. Com o impacto da colisão, o jovem foi arremessado para fora do carro. O óbito foi confirmado ainda no local do acidente, no trecho do quilômetro 222 da rodovia. O condutor do caminhão não sofreu ferimentos. A identidade do jovem não foi divulgada. Um avião de pequeno porte desapareceu na Colômbia com 5 pessoas a bordo no domingo. A aeronave sobrevoava uma área montanhosa na região de Cerro Tatamá antes de desaparecer. O voo era da Patrulha Aérea Civil Colombiana, ONG que presta serviços de saúde e assistência humanitária em áreas de difícil acesso no país. Segundo o site de rastreamento de voos Flyradar, a aeronave decolou por volta das 9 horas da manhã de ontem, no horário local, da localidade de Condoto, e tinha como destino Bogotá. O contato, no entanto, foi perdido 14 minutos após a decolagem. As buscas começaram ainda no domingo, mas foram suspensas devido às condições climáticas na região. A expectativa é que o serviço seja retomado na manhã desta segunda-feira. 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Da redação, Lucas de Oliveira.

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8: Horas 9 minutos. Temperatura em Porto Alegre na marca dos 9 graus. É, o frio voltou, não quer nos deixar, não quer ir embora. Frio, tá certo, ainda é inverno, né? Mas tradicionalmente nessa época do ano a gente já tinha algum, nos anos anteriores aí, temperaturas mais amenas. Agora, nesse ano o frio não está querendo nos deixar de mão. Está presente mais uma vez, 9 graus aqui em Porto Alegre, área urbana pelo interior, temperaturas muito mais baixas nesta madrugada de segunda-feira. Bom, pessoal, chegamos ao dia 14 de setembro, praticamente na metade do mês 9, tem 30 dias, né? Então, tenta aquela sensação que a gente tem de que os dias e os meses e as semanas e tudo mais passam rapidamente, mais um flash aí e setembro terminou. Enquanto isso, a gente fica aqui sempre, sempre, sempre desejando para você a mesma coisa, mas importante: paz, saúde e felicidade. Vamos lá, vamos em frente, vamos juntos. Tiago Bittencourt, tudo bem? Tudo tranquilo? Bom dia.
9: Opa, bom dia, Macedo. Bom dia aos ouvintes do Gaúcha Hoje. E tá, eu tô assim mesmo, viu? Em paz, com saúde, com tranquilidade.
8: E como dinheiro assim? No bolso.
9: É.
8: Aí, já não é tão firme assim.
9: É, aí não firma tanto,
8: claro,
9: sim.
8: Não tá no bolso mesmo, tá no banco.
9: Tá no banco, é. Tô dizendo pra ti que dinheiro no bolso, olha...
8: É faz... raro hoje.
9: Raro. Pra ter uma ideia, Macedo, é, agora esse final de semana eu fui abastecer o carro e aí tinha um dinheiro e aí eu usei. Mas há tempos, olha, sabe aquele amassadinho no fundo da carteira, assim? Eu disse, sim, olha, eu... tem, vou botar de gasolina, é isso aí. Mas assim, de resto, é no banco, é no cartão, é... mas no bolso... raramente tem dinheiro no bolso porque não se leva mais, né, Marcelo?
10: É verdade. É impressionante, né, como em relação aos anos 90, a coisa mudou radicalmente, né? Hoje a gente usa o dinheiro de plástico, usa o dinheiro virtual, né? O Pix está presente para tudo, qualquer coisinha as pessoas pagam com Pix. E quem recebe fica satisfeito, porque é dinheiro que pinga também imediatamente na sua conta, sem cobrança de juros, sem cobrança de taxas e com a garantia de que aquele dinheiro está lá. Por exemplo, o pequeno comerciante, né, que muitas vezes ficava sujeito a roubos, a assaltos, por conta do dinheiro em caixa. Hoje ele tem muito pouco dinheiro em caixa, porque seus clientes pagam tudo ou com o cartão ou com o Pix, então resta pouco dinheiro ali para circulação, né?
9: E tem muito uso de tag, né? E muito aplicativo que tu faz o pagamento direto também, né, Macedo? Então, assim, o dinheiro circula muito pouco. Eu tô me lembrando da época que a gente noticiava quase que toda noite os roubos a postos de combustíveis, lembra? Uhum,
10: lembra. O posto de gasolina funcionava quase como um caixa eletrônico da bandidagem, né?
9: Eles iam lá, era, olha, quando não era um, era dois, três por noite. E hoje não tem mais, o dinheiro, nem tem mais dinheiro lá, muito raro mesmo tu ter esse dinheiro circulando em espécie. E, então por isso que eu digo, né? Não tô com o dinheiro no bolso porque o dinheiro tá guardadinho no banco. Segunda-feira que começa com muito frio, viu, Macedo? Tá frio mesmo e eu tava calculando aqui, a grosso modo, é a última semana do inverno, né?
10: Terça
9: que vem entra a primavera no calendário. Então, assim, estamos ainda na última semana de inverno, ainda com a presença do frio, mas a esperança é que na próxima semana, com a chegada da primavera, as temperaturas fiquem um pouquinho mais amenas. Mas, por enquanto, segue o frio. A dica é se agasalhar bem quem for sair de casa. Estou com o WhatsApp aberto para receber a mensagem dos ouvintes. E quem quiser nos acompanhar também, estamos em imagens no YouTube da Gaúcha.
10: Mas sabe, Thiago, vai terminar o inverno. Mas eu aprendi com o meu amigo Cléo Kuhn que uma coisa é o tempo para efeitos de clima, para efeitos de frio e calor, e que outra coisa é a mudança das estações pela astronomia, pela posição dos astros, né? O que é o que acontece quando há uma mudança de estação. Então, né, Cléo Kuhn, a gente que não se fie muito aí que vai terminar o inverno e rapidamente vamos ficar sem frio, né, Cléo? Bom dia.
11: Bom dia, Macedo. Bom dia, Thiago. Bom dia aos ouvintes. Ah, não vou dar mais aula de astronomia, porque já cansei, né? Mas enfim, fazer o quê, né, Thiago? Se os próprios livros fazem isso, né? Ninguém corrige. Então, quer dizer, como é que a gente vai pedir que as crianças aprendam isso, né, Thiago? É complicada essa situação quando tu começa a ensinar as coisas erradas pelos livros. Então, quer dizer, deixa assim mesmo, deixa o pessoal achar que muda só porque mudou uma data na folhinha, né, tia, só por causa disso. Mas, enfim, a gente vive de ilusão, se não fosse a ilusão a gente não viveria. Macedo, engraçado, se alguém falasse algum tempo atrás que o mundo iria viver sem dinheiro, né?
10: É.
11: Que daqui um pouco a gente vai estar tendo isso aqui no Brasil, né? Todo mundo vivendo só com o cartãozinho, né?
10: Não, mas já,
11: seja
10: já
11: do
10: tá...
11: Pix ou seja do cartão de banco mesmo.
10: Olha, Cléo, pelo interior, talvez ainda o uso de dinheiro, ele ainda seja uma coisa mais presente. Mas mesmo no Brasil, hoje diminuiu, mas muito, muito a circulação de dinheiro. Isso. Porque as pessoas, até assim, que é mais pobre, tem acesso hoje à via celular, ao Pix. E o Pix virou uma forma de pagamento entre as pessoas, assim, muito aceita, muito rápida, muito garantida, né? É um espetáculo o Pix, porque ele facilitou a vida de todo mundo, desde o rico até o pobre, né?
11: Sim, não paga nada para o mesmo, para usar, ao contrário do cartão.
10: Não paga nada para usar, o dinheiro cai na hora, na conta, a pessoa confere, tu paga o taxista com o Pix, ele já olha ali no celular dele, ou tu mostra o comprovante e está feito o pagamento, né? E se ele tem que pagar alguma coisa, vai botar no posto de gasolina, por exemplo, ele mesmo paga com o Pix. E não precisa manusear dinheiro.
11: No outro lado, Macedo. Cai na conta, mas também sai da conta na hora.
10: Ah, não, claro, isso é verdade. Mas quando tu usa dinheiro
11: somente,
10: como se dizia antigamente, é até pior, né, Cláudio? Porque tu tira da conta antes para gastar depois, né? Não é assim? Tu tira lá, vou tirar 300, 500
11: Pelo menos ele só vai tirar na hora que gastar, né?
10: É, esse tu tira na hora em que gasta. Não, e nós falamos aí, o Thiago lembrou que tinha uma época que posto de gasolina funcionava quase como um caixa eletrônico de bandido, tantos eram os roubos durante a noite. Taxista depois... também era alvo de muito roubo, porque eles já sabiam que o taxista...
11: ônibus que também era a caixa, né?
10: Ah, ônibus. Aí o quê? O camarada vai assaltar um taxista, vai assaltar hoje um ônibus aí para pegar dinheiro? Não tem, né?
11: Não tem mais dinheiro.
10: Não tem, não vale a pena. Então, o aspecto segurança para muita gente melhorou em função dessa forma diferente da sociedade usar dinheiro, né?
11: Pô, o pessoal, por pouco mais de nada, matava taxista, né, Marcelo?
10: Quantas vezes?
11: Pra pegar ali meio de réis.
10: E, sinceramente, eu não lembro de caso grave envolvendo. Pode ser que tenha um outro caso aí, mas como antigamente, casos gravíssimos, como a morte de taxistas... A gente não tem a horas, e que bom que seja assim, né?
9: A gente teve a situação dos motoristas de aplicativo, mas até eu acho que eles retiraram, né? Tinha uma possibilidade de receber em espécie.
11: Mas
9: até...
11: eu acho que não tem mais, Thiago.
9: E a gente teve isso, os motoristas de aplicativo tiveram algum, mas depois, mas de resto
10: sim, não. Mas mesmo assim,
11: a
10: Thiago...
11: A maior
10: mesmo...
11: parte deles só trabalha com...
9: Com cartão.
11: É, sim,
10: mas mesmo assim mesmo, os motoristas de aplicativo... Uhum. A maioria usava o cartão mesmo, né? Sim. O uso do dinheiro é uma coisa que era uma facultativo, né? Mas pouca gente usava, né?
9: Eu acho que eles viraram alvo nesse momento, assim, sabe?
10: Não sei. Os crimes relacionados a motorista e aplicativo sempre tiveram outra conotação, né? Não se sabe,
11: não
10: assim.
11: Era só dinheiro.
10: Não era só dinheiro, né?
11: O que está pegando hoje em dia é o roubo de celular, né?
10: Roubo de celular. Ah, sim, isso aí sim.
11: Esse é o caixa dos caras, porque os caras pegam o teu celular, eles não querem nem abrir o teu celular, não faz nem para usar. Ele já repassa ali na esquina, né?
10: Porque uma coisa é roubar um táxi, que é embandeirado com prefixo, com número, né? Tu identifica de longe.
11: Tá roubado.
10: O táxi prefixo tal e tal, tu já de longe tu vê o prefixo de um táxi. Agora,
11: e tem muito
10: um carro
11: táxi
10: de aplicativo
11: tem
10: roubado
11: aquele,
10: aí...
11: aqueles marcadores, né, Marcelo, que tu, depois tu tem como rastrear, né?
9: Isso. O pessoal lembrando que...
11: Aí tu vai levar
9: que,
11: o táxi para algum lugar, o cara vai te rastrear.
9: O aplicativo tá recebendo dinheiro ainda, o pessoal tá falando aqui. E a brincadeira é a seguinte, né? Nem no banco tem mais dinheiro. Nem assalto a banco tem mais, né?
10: Nem assalto a banco.
11: Não, se quiser tirar uma certa quantia, tem que avisar um dia antes, né, Thiago?
10: Isso já não é de agora, né? Já há bastante tempo tinha que avisar. Se tu quer tirar um volume maior de dinheiro do banco... Tem que avisar um ou dois dias de antecedência para eles se prepararem lá, né? Mas que bom.
11: E depois tem que é para o cara te convencer que não precisa retirar o dinheiro e sair com ele na rua, né? Mas sendo que é perigoso.
10: Sim, já tivemos quantos casos aí de pessoas que iam lá para retirar. Saidinha de banco, né?
11: Exato.
10: Daí, e com crimes, inclusive, né? Eu lembro uma vez um advogado que foi retirar um dinheiro para fazer um pagamento de uma obra, né? Sabiam, alguém do banco avisou os criminosos e ele foi assaltado e morto para que pegasse o dinheiro quando deixava a agência bancária, né?
11: É muito ruim pegar. Eu acho que quase ninguém mais pega dinheiro assim para pagar. O pessoal paga com um Pix, né? Porque quase todo mundo tem Pix, né? Mas é muito fácil.
10: É verdade.
11: O cara pega o Pix e distribui ali o dinheiro, né?
10: E aquela coisa assim, mas o Pix aí o peão da obra vai ter dificuldade? Não, ele vai no mercadinho, paga com Pix, ele vai no boteco, paga com Pix, onde ele for, ele paga também, né? Então, é um dinheiro que tá ali...
11: É um dinheiro que circula.
10: Rápida circulação, é verdade. Bom, pessoal, vamos lá, vamos em frente, porque tem muita coisa aí pra gente repassar em termos de notícia. Vamos lá?
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10: A informação é em nome do Colégio Anchieta, Rede Jesuíta de Educação. Ministros insistem e pedem à Polícia Federal cópia do celular de Vorcaro. Kelly Matos.
13: O grupo de ministros ligados a Alexandre de Moraes segue fazendo uma ofensiva às vésperas do julgamento sobre a relação dele com Daniel Vorcaro. O movimento mais recente partiu do decano Gilmar Mendes. Ele pediu diretamente à Polícia Federal uma cópia completa dos dados extraídos do celular de Vorcaro. Gilmar diz que sem acesso à íntegra, não é possível saber se houve omissões ou contradições, nem avaliar o contexto das mensagens selecionadas pela investigação. Já Cristiano Zanin argumentou que André Mendonça teve acesso ao material completo e os demais ministros deveriam receber as mesmas informações. Moraes, por sua vez, pediu nova quebra de sigilo, dessa vez sobre uma petição ligada ao escândalo do Master. E o presidente do Supremo, Edson Fachin, encaminhou o pedido à Procuradoria-Geral da República para a manifestação. Em meio à crise, o ministro André Mendonça reagiu e disse que a inclusão de novas informações, no caso do conteúdo de celular de Vorkaro, às vésperas da sessão no Supremo, pode servir para tumultuar o julgamento e desviar o processo de seu curso.
10: Agora 5h22, 5 horas 22 minutos, Defesa Civil emite alerta de risco. Defesa Civil emite alerta de risco muito alto para a inundação do Rio Uruguai em São Borja. Tiago Bittencourt.
9: O Rio Uruguai ultrapassou a cota de alerta em São Borja, na fronteira oeste, na noite deste domingo. A medição mais recente, conforme o Serviço Geológico Brasileiro, indica 8 metros e 70 cm de altura, 30 centímetros abaixo da cota de inundação e 70 centímetros acima do nível de alerta. Ainda na noite de domingo, a Defesa Civil Estadual emitiu um alerta para o risco muito alto de inundação em municípios ao sul de São Borja. O comunicado é válido até o início da tarde de hoje.
10: Agora 5 horas 22 minutos. Polícia Federal suspeita que Mário Frias liderou esquema criminoso de desvio ligados a filmes sobre Bolsonaro. Lucas de Oliveira.
14: Na última semana, o deputado federal foi alvo de ação da Polícia Federal no âmbito de operação que investiga supostas irregularidades no financiamento do filme Dark Horse. As investigações apontam que Frias realizou transações incompatíveis com a sua renda. A Polícia Federal suspeita que pelo menos R$ 750 mil reais em verbas públicas de emendas parlamentares tenham sido desviados para a Go Up, produtora do filme. As emendas teriam sido enviadas por Frias ao Instituto Conhecer Brasil, gerido pela empresária Karina Ferreira da Gama, produtora do longa sobre Bolsonaro. Também há documentos de que a Go Up pagou ao menos 4 faturas de cartão de crédito do deputado federal entre agosto e novembro de 2025. Nas redes sociais, Mário Frias negou as irregularidades e afirmou que a operação é uma cortina de fumaça.
10: Cléo Kuhn traz agora a previsão do tempo para o interior do estado. Fala, Cléo.
11: Mas cedo amplo domínio da massa de ar seco, um tempo sem chuva em quase todo o estado durante quase todo o dia de hoje. A gente tem alguma chuva, acredito que à tarde, entre o Planalto e a Serra, provavelmente Torres, aqui no litoral norte também, por causa de uma entrada de umidade que vem ali do Paraná, passando por sobre o meio-oeste catarinense, e aí ela espalha essa umidade entre as duas regiões e um pouco, talvez, fica ali para os campos de cima da serra, parados, que é onde ela pode descer ali para a área de Torres. E ficamos por aí, no restante não tem nada. Inclusive, a elevação do nível do Rio Uruguai não é da chuva do Rio Grande do Sul, praticamente. É da chuva do oeste catarinense, é da chuva do sudoeste do Paraná, porque recebe água através da parte norte do Rio Uruguai, dessas regiões, e um pouco ali também do Rio Pelotas, porque andou chovendo muito no sul de Santa Catarina também, e essa água toda foi ali para a região. Então, quer dizer, a gente vai ter problema de enchente, mais uma vez, na parte sul ali do Rio Uruguai, sem um pingo d'água na região. Mas cedo o tempo apresenta para amanhã um tempo sem chuva, de novo com muitas nuvens aqui na parte nordeste do estado, mas quase nada de chuva. Quarta, o tempo está aberto em todas as regiões. Quinta, está fazendo um pouco de frio. Sexta, aquece. Lamentavelmente, os simuladores estão deixando a chuva para o 20 de setembro, no próximo domingo, Marcelo.
10: Agora, 5 horas 25 minutos. Ex-presidente José Sarney é hospitalizado com pneumonia. Giovana Dúrios.
15: Em nota, o hospital em São Luís, no Maranhão, informou que o político apresentou o quadro de pneumonia. Sarney está clinicamente estável, com a pressão arterial sob controle, recebendo tratamento contra a infecção respiratória. Nesse momento, não há previsão para que o ex-presidente receba alta hospitalar. Em seu perfil no Instagram, Sarney agradeceu as mensagens de carinho que recebeu.
10: Mãe é presa em São Francisco de Paula por suspeita de matar bebê de 2 meses, Gustavo Gossen.
16: Uma mulher de 20 anos, presa preventivamente, suspeita de matar a própria filha em São Francisco de Paula, na Serra. Conforme a Polícia Civil, a mulher levou a criança a um hospital e informou que a bebê estava com dificuldade para respirar. A equipe médica acionou a Brigada Militar. De acordo com a investigação, a criança chegou à unidade de saúde com vida, mas não resistiu. A mãe foi presa por suspeita de homicídio doloso quando há intenção de matar. Os nomes da mulher e da criança não foram divulgados.
10: Agora é 5h26. Sobe para 6 o número de mortos em desabamento de prédio em construção sobre casa em São Paulo. Tiago Bittencourt.
9: Os bombeiros encontraram neste domingo o corpo de uma menina de 7 anos que estava desaparecida no desabamento de um prédio em construção sobre uma casa, ocorrido na madrugada de sábado no bairro da Penha, na zona leste de São Paulo. Além da criança, outras 5 pessoas morreram. 3 mulheres e 2 homens. Com isso, subiu para 6 o número de vítimas fatais. As identidades ainda não foram divulgadas. Uma criança e um homem foram resgatados com vida e foram hospitalizados. A construção já havia sido alvo de fiscalizações e de ações judiciais da Prefeitura de São Paulo. Agora, a Prefeitura abriu uma investigação na Controladoria Geral do município para apurar os procedimentos de fiscalização e a Polícia Civil também vai investigar o caso.
10: 5h28 agora, temperatura em Porto Alegre, nesse momento na marca dos 9 graus. Crelcon atualiza a previsão do tempo para Grande Porto Alegre.
11: Olha, Macedo, para hoje nebulosidade variável por aqui. Não tem, assim, nos simuladores, chuva para Porto Alegre. Tem muitas nuvens, é verdade, mas a tendência é que a gente tenha aberturas de sol ainda pela manhã, principalmente durante a tarde. Vai aquecer? Não acredito. É 17, 18 graus a temperatura, mas sem aquela, digamos assim, sensação de calor. Muita cerração amanhã de manhã, talvez em algum ponto pode haver alguma garoa por causa desse excesso de umidade. Então tem cerração para começar a terça-feira, depois a cerração de si, o pessoal aparece a partir de 9, 10 horas da manhã e a gente tem uma tarde bonita na terça-feira. Quarto que chama a atenção é o frio, que deve andar mais uma vez nessa faixa de 9, 10 graus e a tendência de que esse frio se mantenha ainda quinta, sexta-feira que as temperaturas vão subir. Sábado tem chuva no final do dia aqui na capital e o domingo promete ter pancadas de chuva, principalmente pela manhã, na capital e região metropolitana.
10: No futebol, após demitir Luiz Castro, Grêmio aguarda pela chegada de Renato Portaluppi. Lucas Arruda.
17: Após a derrota para o Vasco da Gama na Arena de virada por 2-1 no sábado, Luiz Castro não é mais o técnico do Grêmio. O português deixa o comando do tricolor com 47% de aproveitamento. Campeão gaúcho, semifinalista da Copa do Brasil, eliminado na repescagem da Copa Sul-Americana e, neste momento, o primeiro time fora da zona de rebaixamento no Brasileirão. Renato Portaluppi é o novo técnico do Grêmio que chega para a sua 5ª passagem como treinador. O Inter venceu fora de casa a Chapecoense por 2-1 após 10 partidas sem saber o que é a vitória no Campeonato Brasileiro.
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10: Cinco e meia, trilha sonora para começar a semana de forma leve. Vamos com canções do soft rock, do soft pop, músicas tranquilas para você começar bem a semana. Abrindo os trabalhos, Eye in the Sky, do Alan Parsons Project.

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1: O pessoal tá falando aqui, né, Macedo, ainda a questão do dinheiro, tá? Do motorista de aplicativo, ele pode isso, ele pode escolher se quer receber em dinheiro ou não, mas ainda há essa possibilidade. E o ouvinte Fábio, lá de Bom Princípio, onde tá 10 graus, por sinal, ele disse que um gerente de banco falou para ele que os assaltantes mudaram para os golpes, né? Isso sim, se popularizou muito golpe, aí, aí se tirou muito essa o roubo na rua, né, da... mais do material ali na hora, né? Então se aplicam os golpes, se consegue...
0: Aumentou o estelionato, né?
1: Isso, isso aí. E aí
0: diminuíram os roubos, os assaltos e aumentaram os casos de estelionato, né? Pelo menos tem uma vantagem direta nisso aí, Thiago. Diminuiu a violência física, né?
1: Porque assim, o dinheiro era para financiar isso, né? O tráfico, a compra de arma, de drogas. Então se roubava carro para se desmanchar e vender peças. Se roubava carro para se clonar e vender o carro. Se assaltava o banco para pegar o dinheiro e o dinheiro circular. E agora eles conseguem o dinheiro aplicando os golpes, né, Macedo? E aí tirou da rua essa violência. O Fábio, lá de Bom Princípio, foi o ouvinte que nos alertou sobre essa situação. Muito relato do frio, Canela com 7 graus, mandou o Paulo Fault. 5 graus em Livramento, mandou o Santos. E 6 graus em Caçapava do Sul, mandou o Sarrafo aqui para o 99699-5218.
0: Agora 5h33, vamos às ruas. Raí Quadros, parceiro da RBS TV, bom dia.
2: Oi Macedo, bom dia para você, Thiago, Cléo, bom dia a todos os amigos da Rádio Gaúcha. Pois é, começando aí a segunda-feira, uma segunda-feira tranquila aqui nas ruas da capital, sem ocorrências de maior gravidade. O que a gente tem dessa madrugada, Macedo, foi um incêndio em uma fiação bem na esquina da Dona Laura, com a rua Coronel Bordini. O Corpo de Bombeiros esteve por lá durante a madrugada. Quem está na nossa live da Gaúcha vê imagens do fogo espalhado pela fiação. Esse incêndio atingiu principalmente a fiação de telefonia e internet. A empresa esteve por lá também durante a madrugada e também a CE Equatorial. Suspeita é que o vento ali, as árvores batendo na fiação, tenham dado início a esse incêndio. Aquele cruzamento chegou a ser bloqueado durante a madrugada e por conta disso tem um alerta aí para o motorista, porque o semáforo ali no cruzamento da Dona Laura com a Coronel Bordini está fora de operação devido a esse incêndio na fiação. Em relação aos moradores ali da região, não chegaram a ficar sem energia elétrica porque o incêndio não atingiu a fiação elétrica. A CE Equatorial está no local avaliando a situação. Pode ter alguma queda de energia pontual para o conserto dessa situação. E ainda da noite de ontem, a gente tem, infelizmente, um acidente com morte, Macedo, que aconteceu na BR-116, em Dois Irmãos, foi na noite de domingo. De acordo com a Polícia Rodoviária Federal, o motorista, um homem de 20 anos, estava num carro, perdeu o controle do veículo, invadiu a pista lateral e bateu na lateral de um caminhão. Com o impacto, ele foi arremessado para fora do carro. Essa morte foi confirmada ainda no local e o motorista do caminhão não sofreu ferimentos, Macedo.
0: 5h35, e descreve para a gente aí qual é a sensação, qual é o frio que o nosso ouvinte vai encontrar quando sair de casa, Raí.
2: É, quem vai começar a semana hoje tem que se agasalhar um pouquinho mais, porque vai encontrar os termômetros de rua. Agora a gente está aqui na região da Cidade Baixa, os termômetros marcando 11 graus nesse momento. E foi assim durante a madrugada, temperatura está realmente baixa, então, assim, a sensação é de frio mesmo na rua. Hoje eu já vim com um casaco, né, jaqueta, um blusãozinho de lã, um pouquinho mais reforçado, principalmente nessas primeiras horas da manhã, para quem acorda um pouquinho mais cedo, vai sair para pegar o ônibus, precisa sair de casa para ir trabalhar, levar filho na escola, melhor se reforçar um pouquinho, porque vai encontrar uma segunda-feira um pouquinho mais gelada assim. O bom é que não tem chuva, viu? Tempo seco durante toda essa madrugada e comecinho de manhã.
0: Bom, pelo menos isso, né? Pelo menos sem chuva. Então já é um ganho, já é uma vantagem, né? Frio seco a gente sempre consegue contornar. O problema é o frio misturado com umidade, né, Raí?
2: É, porque aí a sensação térmica, né, no corpo da gente realmente diminui, tem toda a função, né? Eu conheço um monte de gente que é atrapalhada ali com guarda-chuva, né? Porque sai de casa, tem que carregar sacola, é a mochila do filho, aquela coisa toda, e mais o guarda-chuva para lá e para cá, além de tudo. Então, sim, vai encontrar tempo seco nesse começo de manhã. Olhando para o céu, a gente vê bastante nuvem, viu? Várias nuvens no céu, tá difícil assim olhar as estrelas, mas não choveu, a gente não encontrou chuva em nenhum momento, não.
0: Tá certo, então. Raí, bom trabalho, boa semana pro amigo.
2: Valeu, Macedo. Um ótimo trabalho para todo mundo. Um ótimo começo de semana.
0: Beleza. Agora vamos à Central de Jornalismo. Lucas de Oliveira, bom dia.
3: Muito bom dia, Macedo. Bom dia a todos os nossos ouvintes. Uma madrugada tranquila, né, até o momento. Além dessa situação que o Raí comentou ali da fiação que pegou fogo na Dona Laura com a Coronel Bordini aqui em Porto Alegre, eu destaco o Rio Uruguai, que está em elevação lá em São Borja, ainda na noite de ontem acabou atingindo a cota de alerta, atualmente está com 8 metros e 70 cm, são 30 centímetros aí abaixo da cota de inundação, e durante a noite ainda do domingo a Defesa Civil já havia emitido um alerta aí de risco muito alto, como trouxemos no top 10, para inundação em municípios aí ao sul lá de São Borja. Então fica o alerta nível São Borja em elevação lá em São Borja. O Rio Uruguai em elevação em São Borja, Macedo.
0: Bom, durante a noite aí o Raí fez referência, a gente teve mais um acidente fatal, né, que foi o caso desse jovem que dirigiu um Gol. Ele invadiu a pista contrária e acabou batendo contra um caminhão, é isso?
3: Isso, Macedo. Conforme a Polícia Rodoviária Federal, era um jovem de 20 anos, ele era então o condutor deste Gol, e ele seguia no sentido Ivoti a Morro Reuter, acabou perdendo o controle do veículo, invadiu a pista contrária e colidiu na lateral de um caminhão, e esse caminhão ele tracionava um semi-reboque. E aí com o impacto, né, a violência do impacto, o jovem ele foi arremessado para fora do carro, acabou tendo a morte confirmada ainda no local do acidente, que foi lá no trecho do quilômetro 220 da BR-116, em Dois Irmãos. E o condutor do caminhão ele não sofreu ferimentos, saiu ileso da ocorrência. A BR-116 ela chegou a ficar bloqueada até o início dessa madrugada, foi liberada por volta da 1 hora da manhã, após a perícia concluir os serviços lá no local. Esse acidente ocorreu na noite de ontem, por volta das 9 horas.
0: E pelas redes sociais? Cinco e trinta agora, temperatura em Porto Alegre, na marca dos 9 graus. Vamos com a trilha sonora. Hoje é só soft rock pra você. Ventura Highway com o América.

0: E o nosso WhatsApp é o 996995218, esperando o seu recado.
1: E o pessoal mandando muita mensagem do tempo, viu? Em Portão, 11 graus, tempo seco, é o Vladimir quem está nos informando aqui. Lá em Canela, na Serra Gaúcha, Macedo, além do frio, o André diz que tem bastante serração lá em Canela, então tá 7 graus. Quem for sair de casa tem que se agasalhar. Apareceu aqui uma garoa, tá? Em Rio Grande, 9 graus, o Fabrício Lopes diz que tem uma garoa, leve garoa lá na cidade de Rio Grande. Passo de Torres com frio, diz o Maicon, e em Barão, tempo nublado, 8 graus, é o João. Quem está nos informando aqui. Tem um alerta do trânsito do nosso ouvinte Isaías. Ele diz que tem um carro parado ali com som alto na rua Marechal José Inácio da Silva. É para quem sobe ali em direção ao postão do IAPI na zona norte da capital. Está com as luzes acesas, o motorista está lá e não quis se aproximar muito. Mas tem esse alerta desse carro parado, luzes acesas, som alto. Próximo, é no bairro Passo da Areia, na zona norte da capital, rua Marechal José Inácio da Silva, mas por enquanto esse é o único alerta do trânsito pelo nosso WhatsApp. Muita gente perguntando sobre o que a gente achou da volta do Renato pro Grêmio, né, Macedo? E tava escrito, né? Vou dizer pra ti,
0: tava escrito. Tava escrito nas estrelas.
1: Isso, né? Desde que começou aquela sequência, ganhou o gauchão, começou o brasileiro, começou uma sequência de derrotas, já começou a aparecer o nome do Renato no retrovisor, né, Macedo? E aí o Luiz Castro não melhorou em nenhum momento, e aí aconteceu o que era previsto, né?
0: A minha única surpresa é com o fato de o Grêmio ter esperado tanto tempo para demitir um treinador que há bastante tempo também a gente já tinha visto que não dava pro couro, né?
1: É, o alegado que a gente ouve é a tal da multa rescisória, que seria muito alta, né? Então se estava tentando que em algum momento os resultados aparecessem, mas não apareceram, né, Macedo? Até assim,
0: pois é.
1: Tá numa semifinal de Copa do Brasil? Tá, mas assim, muito pouco, né? Acho muito
0: problema, bom. Problema dos clubes brasileiros, Thiago, é que eles realmente eles são amadores na forma de dirigir os seus departamentos de futebol. Esse é o grande problema, porque olha aqui, ó, pega aí a história do futebol brasileiro, pega a história, não vou falar nem da recente, a história de todo sempre do futebol brasileiro. Qual é a tendência de treinador que não... qual é o número de treinadores que atravessa uma temporada inteira sem ser demitido?
1: Pouquíssimo.
0: Raros, né? Raros, né? Atender é da cultura do futebol brasileiro. Hoje já é até cultura do futebol mundial, né? Também lá na Europa, que antigamente ficava com o cara a temporada inteira mesmo com maus resultados, já não é mais assim. Mas deixa pra lá. Vamos ficar com a nossa aqui. Os treinadores não costumam ficar uma temporada inteira. São raros os casos de um treinador que começa janeiro e termina dezembro como técnico. Bom, o que os clubes fazem? Aceitam assinar contratos de 2 anos com treinadores, porque eles pedem isso, e colocam multas, ou mesmo que não coloquem multas, né, a multa mesmo com base no salário, significa que o camarada vai continuar recebendo até o fim se for demitido. E eles aceitam fazer isso, né?
2: Podia não pagar é o Grêmio mais não é o mês, primeiro. Né,
0: como é que é?
2: Poderia pagar um pouco mais por mês e tirar a multa rescisória, né?
0: Não, primeiro, não assinar por 2 anos.
2: Ah, bom.
0: Não assinar por 2 anos. Porque, não, mas aí o cara não vem, então não vem. Porque se todo clube fizer assim...
2: Acho que nem na terceira divisão o cara consegue ficar um ano perdendo.
0: Não fica. Se o cara não vem, o clube X não contrata, o Y também não, o Z também não... Eles vão se adequar ao mercado. Mas como os clubes caem nessa conversinha, não, mas eu vou contratar o Castro. Não, o Castro é um treinador português, fez isso, fez aquilo, não sei o quê, então dá para fazer com ele 2 anos. Ele não vai ficar 2 anos, não ficou 2 anos e vão continuar pagando. E o Grêmio não é o único nisso aí. Praticamente todos os clubes caem nessa conversinha. Por que eles não se reúnem e decidem o seguinte, pessoal, a partir de agora aqui, ó, não tem contrato por mais de um ano para técnico de futebol e ponto. Aí o técnico termina a temporada valorizado, bom, vai renovar por um salário maior, se for o caso, vai mudar de clube, vai para um outro clube onde receberá uma proposta melhor do que aquela que ele tinha, do salário que ele vinha recebendo no outro clube, o ônus do mercado, né? Vamos decidir pelo mercado. Mas não fica esse negócio de ficar pagando, às vezes eles são obrigados a demitir mais de um técnico por temporada. Paga três, né? Ficam pagando três treinadores, como a gente já viu em vários casos, por pura teimosia. Eu não diria por teimosia, por amadorismo, porque eles não fariam isso com as empresas deles. Né?
1: Isso é o que o pessoal
0: muitas
1: reclama.
0: Decisões que tomam em relação aos clubes, os dirigentes não fariam, não fazem com as suas empresas. Né? Como é o dinheiro do clube, como, enfim, não estoura no bolso deles, né? Fica por conta do futebol, fica por conta da cultura do esporte, que é assim mesmo, eles fazem, né? Folclore, eles fazem. A mesma coisa é contratar jogador por 5 anos, Thiago. Ah, não, mas se estoura, aí vê só, aí a multa é pequena. Mas a maioria não estoura e os clubes ficam pagando 5 anos aí, tem que sair correndo buscar... Clubes que aceitem pagar metade desse salário, pra uma emprestar. Parte pelo menos, para emprestar e se livrar de uma parte do prejuízo. Então, para que contratar por 5 anos se a chance de dar certo é pequena? Aposta na média, aposta no óbvio. Bom, mas não, eles querem fazer, contratam e aí depois não ficam gastando dinheiro à toa, né?
1: E aí, não, o que o pessoal fala só isso, é que os dirigentes deveriam se responsabilizar por aquilo que dá errado dentro do clube também, né? Porque não acontece nada.
0: Mas a responsabilidade é política, né, Thiago? A responsabilidade é só política, não, com exceção daquele caso aí do Internacional, onde aí misturaram os delicados, né? E aí deu rolo para valer, foi parar na polícia, tem condenação, tem processo em andamento até hoje. Em geral, o que que dá? No máximo, aprovam as contas com restrições, né? E fica o dito pelo não dito. Nós tivemos um caso do Grêmio em que anos, anos e anos, um presidente que sucedeu o outro dizia, não, eu não inauguro o retrato dessa figura, eu não inauguro. E nunca disseram por que que não inauguravam. E era uma bronca, sim, em relação à conduta na administração do clube. Enfim, tem um caso famoso aí de um cheque que também não deu em nada. E, meu Deus do céu. Bom, deixa para lá, deixa para lá. Eu defendo a profissionalização do futebol em todos os níveis. Tem que ter profissionais dirigindo e com cobrança e com metas e com penalidades para eles, sim, como funcionários, para que os clubes tenham uma gestão racional do seu dinheiro. E não esse amadorismo que impera hoje na maioria dos clubes do Brasil, né? Aí dá errado, manda embora, fica pagando, no máximo consegue diminuir a multa, traz outro, e se der errado, manda embora, fica pagando, se no máximo é diminuindo a multa, e aí vamos nessa toada aí. E temos clubes com R$1 bilhão, R$1,5 bilhão de dívidas aí que daqui a pouco serão impagáveis. Bom, intervalo? A gente volta em seguidinha.
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0: 5h53 agora, temperatura em Porto Alegre na marca dos 9 graus. Vamos em frente, direto da Central de Jornalismo. Vamos com a notícia da hora, Lucas de Oliveira.
1: Macedo, estão abertas as inscrições para 16 concursos públicos aqui no Rio Grande do Sul. Ao todo, são 308 vagas, além da formação de cadastro reserva. As oportunidades, elas contemplam cargos de todos os níveis de formação, com salários que podem chegar a até R$ 19.500. A lista completa dos concursos, os editais e demais informações está lá em GZH.
0: Muito bem. Cleocum, manchete do tempo.
2: Mas sendo um clima seco que a gente tem, apesar de ter muitas nuvens, não tem quase chuva no estado.

0: para baixo dos 10 que piora, não. Com os 10 graus e um tempo aberto, parcialmente nublado, a sensação é bem presente. Vale touca, vale manta também. A gente está fazendo o caminho aqui depois de vir da Zona Norte, na Venceslau Escobar, indo em direção à Zona Sul. Pegamos todo o caminho desde a Zona Norte, passando pelo centro, com os sinaleiros funcionando, nenhum bloqueio, nenhuma situação relevante de trânsito. Na última hora, nenhum registro de acidente, nem na capital, nem na região metropolitana, o que garante para a maioria dos motoristas o movimento bem adequado para esse horário. Vai começar já a dar alguma movimentação nas principais avenidas, mas por enquanto ainda bem fluido, bem fácil para fazer o deslocamento, Macedo.
1: Muito bem, o som de hoje. Oi?
2: Não, só para dizer que o Leandro vai fazer meia volta, porque tem dois caminhões parados no túnel da Conceição, tá? O Fernando de Guaíba está alertando, o Leonardo, motorista de aplicativo, dois caminhões parados na entrada do túnel, sentido rodoviária Oswaldo Aranha, na chegada a Porto Alegre, o relato dos ouvintes ali no túnel da Conceição, em Porto Alegre.
1: Muito bem, o som de hoje é na base do soft, soft rock, soft pop, para você começar a semana tranquilo. James Taylor. Fica fazendo a trilha sonora, fundo musical para Giovana Dúrios com as informações de serviço.
3: A Transurbe agora sem nenhuma alteração, os trens circulando normalmente com um intervalo de 12 minutos. No aeroporto Salgado Filho, as partidas e chegadas estão normais dentro dos horários previstos, ocorrendo agora o embarque do voo que parte para Congonhas, em São Paulo, às 6h20 da manhã.
1: 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Vamos com a dupla Grenal. Jason Lisboa traz o Grêmio. Lucas Katsurayama confere o Inter.
4: O técnico Renato Portaluppi aceitou a proposta gremista enviada na noite de ontem, disse sim e está de volta ao Grêmio. Renato vai começar nesta semana sua quinta passagem pelo tricolor. Renato Gaúcho chega com um contrato válido até dezembro de 2026 e terá duas missões específicas. A primeira, tirar o Grêmio do risco de rebaixamento no Campeonato Brasileiro e também tentar conquistar a Copa do Brasil. Já que o tricolor, em novembro, vai enfrentar o Atlético Mineiro nas semifinais da competição. São as informações do Grêmio com Jason Lisboa.
5: A vitória do Inter sobre a Chapecoense no sábado trouxe um pouco de alívio, mas não total, ao ambiente colorado. O Inter tem agora 28 pontos, a mesma pontuação da primeira equipe fora da zona de rebaixamento, e mantém a sua 18ª colocação, ainda abaixo de Vasco, por exemplo, que é o 17º primeiro time dentro do Z4. Pelo menos o Inter fica mais próximo. Na próxima rodada já pode deixar essa situação incômoda. O domingo foi de folga, reapresentação nesta segunda-feira, e aí serão 5 atividades para o Pezzolano trabalhar a equipe até o jogo de sábado. 9h no Morumbi contra o São Paulo é o último jogo antes da parada para a Superdata FIFA. E para essa partida, o Pezzolano não conta com Vijagra. O jogador recebeu o 3º cartão amarelo e pode ser substituído por Paulinho ou Ronaldo. Pezzolano variou entre esses dois quando foi necessário, mas ganha o retorno de Matheus Bahia e também de Aguirre, este no banco de reservas. Com o Inter, Lucas Katsurayama.
1: E na sequência, notícia na hora certa.
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7: 6h em ponto.
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neste dia que inicia, pedimos a proteção de Deus, rezando. Vinde, Espírito Santo, enchei os corações dos vossos fiéis e acendei neles o fogo do vosso amor. Enviai o vosso Espírito e tudo será criado e renovareis a face da terra. Oremos, ó Deus, que instruístes os corações dos vossos fiéis com a luz do Espírito Santo, fazei que apreciemos retamente todas as coisas segundo o mesmo Espírito e gozemos sempre da sua consolação. Por Cristo, Senhor nosso. Amém. Pedimos hoje a bênção e a proteção de Deus para cada um de nós e por nossas famílias. Meditando o texto bíblico, o Salmo 138. Conduzi-me no caminho para a vida, ó Senhor. Senhor, vós me sondais e conheceis. Sabeis quando me sento ou me levanto. De longe penetrais meus pensamentos. Percebeis quando me deito e quando eu ando. Os meus caminhos vos são todos conhecidos. Fostes vós que me formastes as entranhas, e no seio de minha mãe vós me tecestes. Eu vos louvo e vos dou graças, ó Senhor, porque de modo admirável me formastes. Que prodígio e maravilha as vossas obras! Senhor, sondai-me, conhecei meu coração. Examinai-me e provai meus pensamentos. Vede bem se não estou no mau caminho e conduzi-me no caminho para a vida. Conduzi-me no caminho para a vida, ó Senhor. Glória ao Pai, ao Filho e ao Espírito Santo, como era no princípio, agora e sempre. Amém. Oração. Ó Deus, olhai com bondade os que redimistes e adotastes como filhos e filhas, e concedei aos que creem no Cristo a verdadeira liberdade e a herança eterna. Por nosso Senhor Jesus Cristo, vosso Filho, que é Deus e convosco vive e reina na unidade do Espírito Santo por todos os séculos dos séculos. Amém. E que pela intercessão de Maria Santíssima, Nossa Senhora da Salete, Deus Pai Todo-Poderoso, nos abençoe e nos proteja. Em nome do Pai, do Filho e do Espírito Santo. Amém. Um bom dia a todos.

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1: 6:10.
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0: Olha a hora, minha gente. Vamos agora conferir o nosso horário oficial brasileiro. O relógio por aqui está marcando agora 6 horas 11 minutos. Alô, Rio Grande do Sul. Alô, Santa Catarina. Meus amigos e minhas amigas gaúchos e catarinenses, aqui da nossa área de abrangência do canal 100.3. Bom dia!
1: Bom dia também a dona de casa, a criançada que...
0: Alô, você em qualquer parte deste mundo afora, sintonizado aí então nas plataformas digitais aqui da Salete FM. Para quem está nas nossas redes sociais ou para quem está no nosso aplicativo, bom dia!

0: Segunda-feira, 14 de setembro do ano de 2026. Nós estamos aqui chegando pela Salete FM depois da programação da madrugada. Agora, para fazer parte do seu despertar, juntos estamos aqui para acompanhar o clarear do dia da manhã desta segunda-feira, e para isso já queremos começar o programa do Bom Dia da Salete FM. Está entrando no ar a Hora do Chimarrão.
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0: Salete FM, a sua melhor companhia, dando abertura ao programa do Bom Dia, programa Hora do Chimarrão, para levar até você muita alegria para começar bem o dia. Eu inicio dizendo muito bom dia e muito prazer. Eu sou seu amigo de todas as manhãs, Sandro Esquil.
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0: Na trajetória do programa de hoje, mais uma vez teremos o bate-papo, alegria, descontração, notícias, boletins, informações, bastante inserções políticas, né? Mas principalmente para que a nossa manhã inicie com alegria, também vamos ter algumas músicas gaúcha, sertaneja e banda por aqui.
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0: Mas então tá, essa é a Hora do Chimarrão que está começando. Para quem já tomou mate, para quem já tomou chimarrão na minha companhia, muito obrigado, muito bom dia. Vamos iniciando a semana, que vai terminar aí com a data da aparição de Nossa Senhora da Salete, no sábado, e o dia do gaúcho, né? Semana Farroupilha, que termina no domingo, dia 20, seria feriado, mas é domingo, então, né? O dia do churrasco do gaúcho, em comemoração à nossa Semana Farroupilha, né? Então vamos abrindo com ele, um gaitaço do Walter Moraes.

0: De gaúchos e cavalos, Walter Moraes abrindo a Hora do Chimarrão, interpretando essa marca do Rio Grande do Sul, pois estamos também, né, na Semana Farroupilha. Deixa eu mandar um abraço a todo o pessoal bacana que me abraçou também ontem, né? Lá na Linha Vicente, na festa que teve por lá. Muito obrigado a todos que participaram. Estivemos por lá, né? Muitos amigos encontramos lá. Não vamos poder aqui nominar todos eles, porque de repente vamos esquecer alguém. Então, a todos que me abraçaram, que me cumprimentaram, a todos que eu encontrei por lá também, né? Na festa de Linha dos Vicentes, Alto Bela Vista, um abraço. Especialmente para o meu grande amigo, seu Ademir Dalzotto, né? O presidente ali da comunidade, que também me deu um abraço, né? Estive lá com ele por alguns momentos também, né? Muito obrigado, viu? Seu Ademir, tá em linha direta com o programa Hora do Chimarrão, já tá na sala de ordenha, né? Mas vai dar um tempinho de fazer um agradecimento por aqui, seu Ademir. Bom dia!
1: Bom dia, Sandra. Tudo certo? Espero que esteja tudo bem aí.
0: Tá tudo jóia.
1: E, Sandra, sim, eu quero agradecer em intermédio do seu programa Hora do Chimarrão.
0: Sim.
1: A participação de todo o povo na comunidade da Linha dos Vicentes. A grande festa que tivemos ontem.
0: Tá bonita.
1: Tivemos participação de diversos municípios, uhum, do Rio Grande, de Santa Catarina. Tava linda a festa. Desde já eu quero agradecer a todos e convidar para o próximo ano, nessa mesma comunidade, na mesma data, próximo evento. Valeu, Sandro. Um bom dia.
0: Certo, seu Ademir. Bom dia, valeu. Tá aí o agradecimento, então, feito pessoalmente pelo presidente da comunidade, seu Ademir Dalzotto, né, que nos recebeu muito bem também no dia de ontem lá, na Linha dos Vicentes, a comunidade que realizou a festa no dia de ontem. Tá bom, seu Ademir, um abraço. Boa festa, hein? Mas por aqui vai continuando o programa Hora do Chimarrão, segue o nosso programa desta manhã. 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Tá chegando moda raiz sertaneja do passado para matar saudade na hora do chimarrão. Milionário José Rico.

0: Milionário em José Rico, música raiz sertaneja da hora do chimarrão, o vai e vem do Carreiro, bom dia, meu grande amigo irmão Vomar Mafessoni, caminhoneiro, tá lá pro lado de Laurentina, na casa da sua amada, receba o meu bom dia, muito obrigado pela sintonia aí a você, a amada, né, que a pouquinho vai pra boleia, né, caminhão carregado, vamos pro trecho, Vomar Mafessoni, bom dia, bom mate, bom chimarrão pra vocês aí.
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2: 6:29.
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0: 6:35, a hora certa agora, 6:35. 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Obrigado, dona Guilmar. Obrigado, meu amigo Magrão. Magrão estava na linha Vicente ontem também na festa. Se encontramos por lá, né? É, a dona Guilmar não estava, estava de compromisso ontem a dona Guilmar, mas Magrão estava lá representando a família, né? Então, um grande abraço aí. Muito obrigado, Magrão, que esteve com a gente também por lá, né? Se divertindo aí na festa da linha Vicente. Obrigado, Magrão. Bom dia, bom chimarrão para vocês aí, viu?
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mandando um abraço aos amigos aí também da Secretaria de Obras aí da Prefeitura Municipal. Obrigado pela sintonia, estão lá com o radião ligado. Pessoal aqui também da Secretaria da Agricultura, Meio Ambiente, Mate Pronto, tomando um chimarrão, começando o expediente também da semana, né? E hoje já começa aí com muitos compromissos, principalmente Secretaria do Meio Ambiente, meu amigo secretário Clayton. Estou reforçando aqui, né, o aviso de que hoje, segunda-feira, é o dia da coleta aí, né, dos produtos eletrônicos e inservíveis, né? Aquele eletrônico que não funciona mais, né? Está ocupando espaço ali em casa, está incomodando. Traga para a Praça Padre Basso, o pessoal vai estar recolhendo a partir das 8, 8 e pouco da manhã. O pessoal vai estar recolhendo aí os eletrônicos, aqueles queimados, estragados, né? Que não funciona mais, pode trazer, que hoje é o dia da coleta. Inclusive o pessoal do consórcio Itá vai estar junto por aí também, né? Fazendo aquela campanha bonita aí, né? De preservação da natureza. E quem trouxer os aparelhos aí, deixa o aparelho e leva a muda de árvores nativas, tá bom, gente? O pessoal do consórcio Itá vai estar por aqui também. Então traga para a Praça Padre Basso hoje. Vamos limpando a natureza. Que bonito, viu, gente? 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Hora de música de bandas aqui na Hora do Chimarrão. Navega Coração, os atuais.

0: Os reis do bairro atuais aqui na Hora do Chimarrão. Navega Coração, bateu mais forte o coração agora da Rose, minha irmã querida aí da reciclagem. Um abraço para vocês, beijo, Bill. Bom trabalho para vocês aí na reciclagem. Bom dia, Rose e toda a família Jobson e a todos vocês. Um abraço.
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2: 6:45.
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0: 9 minutinhos agora, faltando para 7. 9 para 7, Flexnal, seu aliado natural contra as dores. 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Vamos ao bloco informativo, vem aí cotação agrícola.
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10: 6:53.
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0: Cotações agropecuárias que encerraram os negócios sexta-feira à noite são os preços de parâmetro para a abertura do mercado, então na manhã desta segunda-feira. Vamos às informações com a Agência Rádio Web de Notícias.
23: Indicadores agropecuários com Diego Brião. Soja.
24: Os contratos futuros com vencimento em setembro registraram queda nos Estados Unidos na sexta-feira. Na Bolsa de Chicago, a cotação era de $12.80 por bushel. Valores no mercado físico no Brasil por saca de 60 quilos. Estado do Mato Grosso, cidade de Sorriso, R$ 135,20. Bahia, Luiz Eduardo Magalhães, R$ 146. E Rio Grande do Sul, não me toque, R$ 140.
23: Boi gordo.
24: Em São Paulo, na B3, os contratos com vencimento em setembro eram negociados ao final da quinta a R$ 358,30 por arroba. Houve queda de 0,13% no dia. Boi à vista, no Mato Grosso, em Cuiabá, R$ 322 por arroba.
23: Café.
24: Os contratos futuros de café arábica com entrega prevista para setembro terminaram a sexta-feira em Nova York, nos Estados Unidos, em queda. A cotação era de R$ 2.124,27 por saca de 60 quilos. No Brasil, no mercado físico, valores do café arábica tipo 6 por saca de 60 quilos. Minas Gerais, Varginha, R$ 1.620 e São Paulo Franca, também R$ 1.620.
1: Milho.
24: Valores no mercado físico, por saca de 60 quilos. Paraná, Marechal Cândido Rondon, R$ 58,00. Valor em estabilidade na comparação com a cotação anterior. E Goiás, Rio Verde, R$ 62,00, em queda.
1: Laranja.
24: Os contratos futuros...

0: R$ 100 por caixa de 18 a 20 quilos em estabilidade.
1: Algodão.
0: Valores do algodão em pluma por arroba, Mato Grosso Sorriso, R$ 134,78 em queda, e Bahia, região oeste, R$ 145,67 em estabilidade.
1: Cacau.
0: Os contratos futuros de cacau com entrega prevista para setembro terminaram a sexta em Nova York em queda. A cotação era de $5.933 por tonelada. Valores do cacau no mercado convencional. Bahia, R$ 316 por arroba em queda, e Pará, R$ 15 por quilo em estabilidade.
1: Indicadores Agropecuários, um conteúdo do Grupo Rádio Web. Informação que amplifica conexões.
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0: 7h28, agora 7h28, em relação ainda à Romaria de Nossa Senhora da Salete. Hoje nós estaremos realizando então o quinto dia da novena preparatória aos 180 anos de aparição de Salete. Linha direta com o santuário agora então para o padre Renuir Dalpisol nos informar os detalhes da novena de hoje à noite. Bom dia, padre Renuir.
1: Bom dia, Sandro. Bom dia a todos os ouvintes da Rádio Salete. Hoje, segunda-feira, 14 de setembro, dia da exaltação da Santa Cruz, nós damos continuidade ao novenário que acontece no santuário em honra à Nossa Senhora da Salete. Chegamos à metade da caminhada no dia de hoje. Vamos receber o padre Paulo Bernardi, da paróquia de Barão do Cotegipe, que vem para celebrar conosco. Também receberemos um grupo que acompanha o padre daquela paróquia. E hoje à noite, os homenageados de nossa novena é a Emater, Sindicato, o Clube de Mães do Formenton, a Pastoral da Criança, os bombeiros voluntários, os bombeiros mirins, e toda a comunidade se faz convidada, então, a estar conosco para celebrar mais esta noite do novenário. Uma caminhada bonita, crescente, uma participação constante na nossa comunidade. Todos, então, estão convidados a se fazerem presente, a estarem conosco, e assim vamos caminhando na semana em que vamos celebrar os 180 anos da aparição de Nossa Senhora em La Salette. Até mais à noite, um bom dia a todos.
0: Obrigado, padre Renuir, bom dia para vocês, bom trabalho também aí no Santuário Nossa Senhora da Salete.
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3: 7h31.
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2: Confira agora as principais manchetes dos jornais que serão destaques durante o dia de hoje.
0: Na hora do chimarrão, boletim informativo, agora traz então as manchetes dos principais jornais que circulam nesta manhã aqui pela região, Rio Grande do Sul e Santa Catarina e alguns virtuais também. 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Jornal Bom Dia de Erechim. Da cana ao copo, cachaça preserva tradição e ganha espaço no mercado. 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Inscrições para o Conecta Rural seguem abertas até 22 de setembro em Erechim. Jornal Boa Vista de Erechim. 14º Acampamento Farroupilha de Erechim celebra tradições gaúchas com programação cultural e campeira. Diário Catarinense. Pedágio em rodovias de Santa Catarina fica mais caro e novo preço começa a valer nesta segunda-feira. Florianópolis e região. BR-282 volta a registrar alta nos acidentes e chega a 115 mortes em meio a problemas de infraestrutura. Joinville e região. Cidade de Santa Catarina assume guarda de imóvel para reformar estação ferroviária centenária. Blumenau e região. Brusque empata com a Inter de Limeira e permanece na liderança do grupo na Série C. Itajaí e região. O que pensam os principais candidatos ao governo de Santa Catarina para a economia do estado? Diário de Santa Maria. Rodoviária perdeu mais da metade do movimento desde o fim da pandemia. Diário Gaúcho. Grêmio. Renato vai voltar. Inter. Um salto de ânimo. Pioneiro de Caxias do Sul. Codeca vê melhora na coleta do lixo após reorganização de rotas. Correio do Povo. Semana decisiva para o Supremo Tribunal. E no Zero Hora, sessão do STF de amanhã será restrita ao julgamento do caso Moraes Vorcaro. São as manchetes dos principais jornais que circulam nesta manhã pela região. 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
19: 7:44.
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0: Boletim com a previsão do tempo e da temperatura por aqui na Hora do Chimarrão. 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
20: A segunda-feira ainda segue de tempo instável em parte da região sul e sudeste do país, embora a chuva comece a perder força em algumas áreas. No Paraná, Santa Catarina, São Paulo, Rio de Janeiro, em áreas de Minas, ainda há previsão de pancadas de chuva, de maneira moderada a forte, com alerta para temporais em alguns pontos. Ao mesmo tempo, o ar mais frio mantém a manhã mais fria na região sul, enquanto áreas do interior do país continua com tempo firme, calor e baixa umidade. Na região sul, as instabilidades continuam, porém com menor intensidade em relação aos últimos dias em algumas áreas, devido à atuação de um cavado em níveis médios da atmosfera e à presença de umidade. No Paraná e no centro-leste catarinense, ainda há previsão de pancadas de chuva desde cedo e também ao longo do dia, de maneira moderada a forte, e com risco para temporais na faixa litorânea e no leste desses dois estados. No estado gaúcho, a chuva também volta a aumentar entre o nordeste, litoral e leste do estado, além da região metropolitana de Porto Alegre, porém de maneira fraca a moderada. As temperaturas continuam baixas pela manhã, devido à influência do ar frio, e à tarde o dia segue mais agradável na região. Em Porto Alegre, em São Paulo, máxima de 16 graus à tarde.
0: Pois é, gente, o frio volta a ser destaque no Rio Grande do Sul. Hoje, uma massa de ar frio cobre o estado e mantém as temperaturas abaixo da média histórica para a metade de setembro, com sensação de frio, principalmente nas primeiras e nas últimas horas do dia. Apesar das baixas temperaturas, o sol aparece entre nuvens na maior parte do território gaúcho. Em áreas próximas à costa e na serra, a nebulosidade pode aumentar ao longo do dia, favorecendo a ocorrência de garoa ou chuva leve, passageira e isolada, especialmente na serra e nos aparados. Atenção fica também para a possibilidade de geada em grande parte aí do estado, nas regiões serranas do sul e no nordeste gaúcho, não está descartada a ocorrência de temperaturas negativas. Pois é, durante a tarde o frio pode perder força e o tempo ficar mais agradável. Na maioria das cidades gaúchas, a tendência é de elevação gradual das temperaturas no fim da semana dessa semana, antes do retorno da chuva ao estado. Aqui na região do Alto Uruguai, a segunda-feira será marcada por temperaturas baixas e possibilidade de chuva fraca. Previsão indica mínima de 7, máxima de 18 graus. 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
13: 7h53.
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2: Cinco minutinhos agora para as 8, final da hora do chimarrão. Obrigado a todos. Daqui a pouquinho, correspondente depois a Raquel com o show da alegria, trio Parada Dura e depois os Schiavini. Bom dia.

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2: E Kathleen Moreira.
3: Muito bom dia, agora são 8 horas.
4: A temperatura de 11 graus na capital.
3: Ministros do Supremo Tribunal Federal fizeram ao longo do domingo novos pedidos para receber dados extraídos pela Polícia Federal do celular do ex-dono do Banco Master, Daniel Vorcaro. As solicitações ocorrem antes do julgamento sobre o envolvimento do ministro Alexandre de Moraes com o banqueiro, marcado para amanhã. De Brasília, a repórter Kelly Matos tem mais detalhes.
5: Será uma sessão histórica. Os ministros decidirão se, pela primeira vez, um integrante da Suprema Corte será alvo de investigação no episódio que trata das conversas entre Daniel Vorcaro e Alexandre de Moraes. O cenário tem uma ofensiva do grupo ligado a Moraes.

0: Gilmar Mendes pediu diretamente à Polícia Federal uma cópia completa dos dados do celular de Vorcaro. Ele diz que sem acesso à íntegra, não é possível saber se houve omissões ou contradições. Já Cristiano Zanin argumentou que André Mendonça teve acesso ao material completo e os demais ministros deveriam receber as mesmas informações. Moraes, por sua vez, pediu mais uma quebra de sigilo, dessa vez sobre os pagamentos do Master. André Mendonça, em meio à crise, reagiu e disse que a inclusão de novas informações no caso do celular de Vorcaro às vésperas da sessão pode servir para tumultuar o julgamento e desviar o processo do seu curso.
1: Alexandre de Moraes pediu a quebra do sigilo de outro inquérito sobre o caso Master. Na solicitação endereçada ao presidente da corte, Edson Fachin, Moraes afirma que o documento possui elementos essenciais que ainda não foram tornados públicos. O inquérito reúne detalhes sobre a rede de pagamentos do ex-dono do Master, Daniel Vorcaro. Ainda na noite de ontem, Fachin pediu que a Procuradoria-Geral da República se manifeste com brevidade sobre o pedido de Moraes.
2: Temperatura de 11 graus em Porto Alegre e Rio Grande, 8 em Caxias do Sul, 9 em Santa Maria e Passo Fundo e 10 em Pelotas. Cleocon traz a previsão no estado para as próximas horas.
3: A segunda-feira é marcada por muitas nuvens e alguma chuva, principalmente na parte mais norte e nordeste do estado. Não tem previsão de que essa chuva seja forte, muito antes, pelo contrário, são chuvas fracas que acontecem em alguns trechos. Agora, a fronteira com a Argentina e grande parte da fronteira com o Uruguai, se não toda, com o tempo até bastante seco. A tendência é de que a gente ainda tenha alguma chuva leve bem no comecinho da terça-feira, depois o tempo abre, quarta e quinta, dois dias de tempo seco.
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1: O Rio Uruguai ultrapassou a cota de inundação em São Borja, na fronteira oeste, nesta manhã. A medição mais recente, conforme o Serviço Geológico Brasileiro, indica 9 metros e 8 centímetros de altura. A marca de inundação é de 9 metros. A Defesa Civil Estadual emitiu alerta até o início da tarde de hoje para risco muito alto de cheia em municípios ao sul de São Borja. Em Iraí, no norte do estado, o rio segue recuando após atingir cota de inundação no sábado.
2: Em Porto Xavier, no noroeste do estado, a travessia de balsa com San Javier, na Argentina, permanece suspensa. Na última medição nesta manhã, o nível do rio Uruguai marcava 9 metros. O limite para a operação da balsa no local é de 6,5 metros. Em Porto Mauá, também no noroeste, a altura da água estava em 9 metros e 2 centímetros, com uma redução de 8 centímetros na última hora. A retomada da operação das balsas só será possível quando o rio ficar abaixo de 8 metros. Em Tiradentes do Sul, a travessia foi liberada hoje e em Porto Veracruz continua suspensa.
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6: Atenção porque tem batida na freeway. No sentido litoral capital, pouco depois do cruzamento com Assis Brasil, colisão traseira, dois carros que estão na faixa bem da esquerda junto da mureta. Portanto, estreitamento, tem lentidão para quem está fazendo essa transição de Cachoeirinha para a capital agora. Tem batida também na rodovia do Parque, no trecho de Esteio, sentido interior capital. É um pedaço onde o motorista trava agora com redução de velocidade. E também na 118, para quem está já chegando na BR-116, trecho de Sapucaia, lentidão, mas não há confirmação de acidente nesse ponto. Com o trânsito, Leandro Rodrigues.
1: Um jovem de 20 anos morreu em acidente na BR-116 em Dois Irmãos, no Vale dos Sinos, na noite passada. Conforme a Polícia Rodoviária Federal, ele conduzia um Gol no sentido Ivoti-Morro Reuter quando invadiu a pista contrária e colidiu lateralmente com um caminhão no quilômetro 220. O condutor do caminhão não sofreu ferimentos. A identidade da vítima não foi divulgada. O Rio Grande do Sul teve ao menos 6 mortes no trânsito nesse final de semana.
2: Ainda nesta edição, UPA Moacir Sclier restringe atendimentos em Porto Alegre por superlotação.
1: Ex-presidente José Sarney é internado com pneumonia em Hospital do Maranhão.
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2: A unidade de pronto atendimento Moacir Sclear, na zona norte de Porto Alegre, está com restrição temporária para pacientes classificados como de menor prioridade. A medida ocorre pela superlotação. Conforme o painel da Prefeitura, a UPA opera com 441% da capacidade. Pacientes com maior gravidade continuam sendo atendidos. Também sobrecarregada, a emergência de adultos do Hospital de Clínicas segue com restrição máxima até a 1 da tarde de hoje. Desde sábado, o setor recebe apenas pacientes encaminhados pelo SAMU. Agora em Porto Alegre, 11 graus, 8 horas, 7 minutos.
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1: Porto Alegre tem 947 vagas de emprego disponíveis por meio do Cine Municipal nesse início de semana. A seleção para vagas como ajudante de açougueiro, auxiliar de limpeza e auxiliar de segurança. Interessados devem comparecer ao espaço de oportunidades do centro, na Rua Uruguai, número 83, na sede da Azenha, que fica na Avenida Carlos Barbosa, 618, ou nas subprefeituras Nordeste e Restinga.
2: As novas regras para passageiros de avião que não respeitarem as normas de conduta começam a valer hoje. A Agência Nacional de Aviação Civil estabeleceu punições para comportamentos que comprometam a segurança, a ordem ou a dignidade de pessoas em aeroportos e aeronaves. A resolução prevê medidas que passam por orientação formal, retirada do passageiro e multa de mais de R$17 mil para situações mais graves. A aplicação da penalidade será feita pela ANAC após processo administrativo.
1: O ex-presidente José Sarney, de 96 anos, foi internado ontem em São Luís, no Maranhão, devido a um quadro de pneumonia. De acordo com o hospital, ele está em condição clínica estável, respira em ar ambiente e recebe tratamento com antibióticos. Ainda não há previsão de alta. Em instantes, preço do barril do petróleo chega a US$107 após novos ataques contra instalações energéticas no Oriente Médio.
2: O Irã negou hoje que tenha qualquer envolvimento no conflito do grupo rebelde Houthis com as forças governamentais do Iêmen e a Arábia Saudita. O Ministério das Relações Exteriores iraniano afirmou que a organização toma decisões de acordo com os próprios interesses. O grupo extremista é um aliado do Irã na região. Os Houthis controlam o norte do Iêmen e têm lançado ataques contra a Arábia Saudita desde julho.
1: O preço do barril de petróleo tipo Brent, usado como referência internacional, sobe quase 3% hoje, chegando a US$107. Elevação ocorre após novos ataques a infraestruturas energéticas e civis da Arábia Saudita e ofensivas iranianas a navios no Golfo Pérsico. Um oleoduto na Arábia Saudita foi temporariamente fechado. Paralisação ameaça até 4% do abastecimento global de petróleo.
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1: A próxima edição será ao meio-dia e 50 minutos. Bom dia.
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9: 8 horas e 10 minutos.
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1: Olá, muito bom dia para você de Marcelino Ramos, para você da nossa região que está aí na sintonia da Rádio Salete FM 100.3. Agora são 8 horas mais 11 minutos e está chegando por aqui mais uma edição do seu programa de todas as manhãs, Show da Alegria no ar, começando mais uma semana, amanhã de segunda-feira, 14 de setembro de 2026, hoje Dia Nacional do Frevo. Estamos na Lua Nova, temos temperaturas de 14 graus na Praça Padre Basso. E você, como está? Tudo certo? Eu espero que sim, é uma alegria poder entrar na sua casa, no seu trabalho, fazer parte da sua rotina mais uma vez, começando aí mais uma semana. E o Show da Alegria vai até às 10 horas da manhã, com muita música boa, informação, previsão do tempo, horóscopo, dicas para facilitar o seu dia e também as principais informações do mercado financeiro, tudo preparado com muito carinho para deixar a sua manhã mais leve, mais produtiva e mais feliz. Quem também chega junto comigo na parte técnica, seleção musical, é o meu colega, meu amigo Ebenezer, que deixa a todos o seu bom dia. 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Vamos começando a nossa primeira edição da semana com Bon Jovi.

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1: 8:17.
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2: Bom dia, meus irmãos e irmãs. Cantem, povo de Deus, porque fomos redimidos na cruz de Cristo. Nós vos adoramos, Senhor Jesus Cristo, e vos bendizemos, porque pela vossa Santa Cruz remistes o mundo. Hoje, 14 de setembro, é dia da exaltação da Santa Cruz, lembrando a nossa redenção. Em nome do Pai, do Filho e do Espírito Santo. Amém. Senhor Jesus, por tuas chagas fomos curados. Por tua cruz fomos libertados. Jesus, no início deste dia, eu venho pedir a vós, Senhor, que em vosso próprio corpo levou nossos pecados ao madeiro, a fim de que morrêssemos para os pecados e vivêssemos para a justiça. Por tuas chagas fomos curados. Jesus, pela cruz bendita, nós vos pedimos, dai-nos a graça de viver os frutos da tua redenção. Jesus, dai-nos a graça de viver hoje os frutos da tua redenção. Salve, ó cruz, doce esperança, concede aos réus remissão, dai-nos o fruto da graça que floresceu na paixão. Louvor a vós, ó Trindade, fonte de todo perdão, aos que na cruz foram salvos, dai a celeste mansão. Ó Santa Cruz bendita, no início deste dia, ajudai-me a levar firme a minha cruz. Ó Santa Cruz, instrumento de morte e de castigo, mas que pelo sangue redentor se tornou sinal de nossa salvação. Jesus, contigo quero viver, contigo quero morrer, para contigo ressuscitar. Jesus, dai-nos a graça de viver hoje os frutos da tua redenção. Pai nosso, que estais no céu, santificado seja o vosso nome. Venha a nós o vosso reino, seja feita a vossa vontade, assim na terra como no céu. O pão nosso de cada dia nos dai hoje. Perdoai-nos as nossas ofensas, assim como nós perdoamos a quem nos tem ofendido. E não nos deixeis cair em tentação, mas livrai-nos do mal. Amém. Nossa Senhora das Dores, ajude-me a viver. Dai-me forças para saber sofrer. Nossa Senhora das Dores, ajudai-me nas tribulações, que eu possa carregar a minha cruz, como Cristo, o teu Filho amado, fez. Amém. Bom dia a todos.
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9: Bom dia!
0: Comunicando, Raquel dos Santos!
10: Um ótimo começo de semana para você que está aqui com a gente na nossa programação da Rádio Salete, 8 horas mais 23 minutos. Daqui a pouquinho vamos trazendo a previsão do tempo completa para a nossa região. 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Tem mais música chegando aqui na programação. Para você agora, Marília Mendonça. Bom dia. Música.

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1: 8:32.
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2: Vamos agora saber como fica o tempo na nossa região neste começo de semana e um oferecimento de Viu de artefatos metálicos, ferro, inox e alumínio. 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Você acompanha a previsão do tempo no Show da Alegria com as informações da Clima Tempo.
3: A segunda-feira ainda segue de tempo instável em parte da região sul e sudeste do país, embora a chuva comece a perder força em algumas áreas. No Paraná, Santa Catarina, São Paulo, Rio de Janeiro, em áreas de Minas, ainda há previsão de pancadas de chuva, de maneira moderada a forte, com alerta para temporais em alguns pontos. Ao mesmo tempo, o ar mais frio mantém a manhã mais fria na região sul, enquanto áreas do interior do país continua com tempo firme, calor e baixa umidade. Na região sul, as instabilidades continuam, porém com menor intensidade em relação aos últimos dias em algumas áreas, devido à atuação de um cavado em níveis médios da atmosfera e à presença de umidade. No Paraná e no centro-leste catarinense, ainda há previsão de pancadas de chuva desde cedo e também ao longo do dia, de maneira moderada a forte, e com risco para temporais na faixa litorânea e no leste desses dois estados. No estado gaúcho, a chuva também volta a aumentar entre o nordeste, litoral e leste do estado, além da região metropolitana de Porto Alegre, porém de maneira fraca a moderada. As temperaturas continuam baixas pela manhã, devido à influência do ar frio, e à tarde o dia segue mais agradável na região. Em Porto Alegre, em São Paulo, máxima de 16 graus à tarde.
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8: Bom dia.
7: Comunicando, Raquel dos Santos.
8: Bom dia, adoramos a sua.
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10: Sendo a primeira parte da nossa previsão astral desta segunda, para você, ariano ou ariana, a semana começará com iniciativas e abertura para o novo. Ótima combinação para quem estava esperando um sinal para agir. A vida íntima ganhará profundidade, o que mudará seu jeito de se relacionar com quem importa. Emoções intensas renderão boas soluções se você não se deixar levar pelas oscilações de humor. Para você de touro, conte com disposição para agir e vontade de experimentar o que você vinha adiando neste início de semana. As parcerias entrarão em fase de maior colaboração, uma conversa franca mudará a qualidade da relação. Para você de gêmeos, a semana começará com bons negócios, atitude e decisões financeiras. Embarque em novas experiências e aprendizados. A rotina e a saúde cobrarão disciplina e também mudanças de hábitos. Uma negociação bem conduzida poderá render bem mais do que você esperava dela. Para quem é do signo de câncer, você estará brilhante, com disposição para movimentar a vida e resolver assuntos práticos. O dia favorecerá acertar documentos, se comunicar com clareza e fazer uma conquista pessoal importante. Uma mudança no seu jeito de agir ficará evidente. O diálogo com a família ajudará muito. Amor em alta. Daqui a pouquinho temos mais horóscopo chegando aqui no Show da Alegria. 20 minutinhos faltando para as 9 horas da manhã, daqui a pouquinho temos dica, chegando aqui na programação e nós contamos aí com a parceria do Instituto de Olhos Santa Luzia. 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E vamos de mais música, chegando para você agora, Fábio Júnior. Bom dia.

0: geladeira. Guardar frutas em recipientes de vidro pode ajudar a manter por mais tempo a aparência, a textura e o sabor, principalmente em caso de frutas mais delicadas e que costumam amassar ou deteriorar rapidamente. E tem outra vantagem, fica muito mais fácil visualizar o que você tem na geladeira e lembrar de consumir antes que estrague. Mas atenção a um detalhe importante, antes de colocar as frutas nos potes, elas precisam estar bem higienizadas e completamente secas. Qualquer excesso de água ou umidade dentro do recipiente pode favorecer o aparecimento de mofo e acelerar a deterioração. Os potes também devem estar muito bem limpos e secos. Dependendo da fruta, você pode deixá-la inteira ou já cortada, facilitando o consumo durante a semana. Evite encher demais o pote. Deixar as frutas muito apertadas pode causar amassados e acelerar o processo de estragar. Além de deixar a geladeira mais organizada e bonita, esse hábito ajuda a reduzir o desperdício e fazer as compras renderem mais. Daqui a pouquinho, voltamos com mais dicas aqui no Show da Alegria.
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minutos faltando para as 9 horas da manhã e estamos por aqui com o Show da Alegria, quase fechando aí a primeira parte do programa, né? Lembrando que daqui a pouquinho tem horóscopo por aqui. Na virada de hora você acompanha as notícias na hora certa e nós seguimos até às 10 horas.

da manhã com música e informação. 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Vamos ouvindo mais música? Chegando por aqui, Raça Negra

Reuniões familiares ganharão uma atenção especial. O dia trará soluções para a casa e mudanças na maneira de se relacionar. Para você, virginiano, virginiana, o dia trará energia e disposição para iniciar tudo o que estava na lista de espera. As conversas ganharão um tom profundo e serão bastante produtivas. Você dirá o que realmente pensa com delicadeza e objetividade. Para quem é de Libra, a semana começará com boa abertura para se lançar em experiências que você ainda não tinha tentado. O dinheiro e os negócios ganharão um olhar estratégico. Programe compras e planeje investimentos futuros, conquistas pela frente. Para quem é de Escorpião, magnetismo, fortes emoções e clareza sobre suas escolhas e metas marcarão o dia. Com Lua e Vênus em seu signo, excelente momento para mudar a imagem, se reposicionar e revelar seu poder pessoal ao mundo, poder de atração e prestígio em alta. Na segunda hora, seguimos com o nosso horóscopo aqui no Show da Alegria. Vamos fechando a primeira parte com Overdriver Duo e já já a gente está de volta

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2: RS-287 em Santa Cruz do Sul e por isso tem trânsito parcialmente bloqueado no local, não há previsão ainda de liberação. O trânsito também tem lentidão na região metropolitana, trecho com obras na BR-116 na altura da Avenida Inconfidência, gera lentidão no sentido capital interior. Com o trânsito, Leandro Rodrigues.
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4: Procuradoria-Geral da República concorda com o ministro Alexandre de Moraes para ampliar quebra de sigilo do caso Master antes de julgamento de amanhã no Supremo.
5: A Procuradoria-Geral da República se manifestou agora de manhã a favor da retirada do sigilo de mais um documento relacionado ao Master. Esse julgamento está marcado para acontecer amanhã, aqui no Supremo Tribunal Federal. A manifestação foi apresentada a partir de um pedido feito pelo ministro Alexandre de Moraes. Ontem, Moraes voltou a pedir ao presidente Fachin a liberação de documentos antes do julgamento. O ministro solicitou a retirada do sigilo da petição 15.645, que trata da retirada

0: de pagamentos do Master. No pedido, Moraes afirmou que o procedimento contém elementos essenciais para análise do caso. Nos bastidores, seriam pagamentos que podem incluir nomes de novas autoridades e até mesmo de pessoas ou instituições próximas aos ministros do STF. Moraes solicitou que o material fosse disponibilizado antes da sessão desta terça-feira. Agora caberá ao presidente do STF, ministro Edson Fachin, decidir sobre a retirada do sigilo. De Brasília, Kelly Matos.
1: O primeiro-ministro do Canadá, Mark Carney, confirmou que quer construir uma aliança com a União Europeia, mas sem se tornar membro associado. A medida representaria uma exceção, já que o bloco historicamente adota regras rígidas para a entrada de novos integrantes. A aproximação ocorre em meio ao aumento das tensões comerciais entre o governo canadense e os Estados Unidos. O primeiro-ministro viaja à França e ao Reino Unido nesta semana. Grupo IESA apresenta, a Expo Inter acabou, mas na IESA GWM as condições especiais continuam. Notícia na hora certa, volta na Rede Gaúcha às 10 horas. Da redação, Kathleen Moreira.
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5: 9 horas e 5 minutos.
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0: Santos.
1: Intervalo finalizado e estamos de volta por aqui com o Show da Alegria, 9 horas mais 9 minutos, começo de semana, amanhã de segunda-feira, 14 de setembro, hoje Dia Nacional do Frevo, e nós seguimos te fazendo companhia até as 10 da manhã, temos 16 graus de temperatura, seguimos com mais música, mais informação também, o Ebenezer continua na parte técnica, seleção musical, seguem conosco nossos 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Vamos abrindo a segunda parte do programa com Ícaro e Gilmar. Bom dia!

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1: 9:17.
0: 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Alô, dona de casa. Agora tem uma super dica pra você.
2: Uma dica para quem quer cuidar melhor dos dentes e manter aquele sorriso bonito e saudável. Alguns hábitos simples, quando fazem parte da rotina, podem fazer uma grande diferença na saúde bucal. O primeiro é manter uma boa higiene. Escove os dentes depois das refeições e não deixe o fio dental de lado, porque ele ajuda a remover a sujeira onde a escova não consegue chegar. Também é importante evitar o cigarro e o consumo excessivo de bebidas alcoólicas, que podem prejudicar a saúde da boca e dos tecidos que sustentam os dentes. E atenção, alguns hábitos aparentemente inofensivos, roer unhas, morder canetas ou outros objetos duros e até usar os dentes para abrir embalagens pode desgastar, trincar ou quebrar os dentes. Outro cuidado é observar a alimentação. O excesso de alimentos e bebidas açucaradas favorece o aparecimento de cáries, e alimentos muito ácidos, como refrigerantes e algumas frutas, quando consumidos com muita frequência, também podem contribuir para o desgaste do esmalte. Na hora da escovação, prefira uma escova adequada e evite colocar força demais. Escovar com muita intensidade não significa limpar melhor e pode machucar a gengiva e desgastar os dentes. E claro, mantenha as visitas ao dentista regularmente, mesmo quando não existe dor ou nenhum problema aparente. Porque cuidar do sorriso é também cuidar da saúde. Pequenas atitudes todos os dias podem ajudar a preservar seus dentes por muito mais tempo. Lembrando que amanhã a gente traz mais dicas para você aqui no Show da Alegria.
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Show da Alegria. Já se passaram 22 minutos das 9 horas da manhã. Muito bom dia para você que acompanha a gente desde o início. Quem sabe você nos ouve a partir de agora. Bem-vindo, bem-vinda à nossa primeira edição da semana, né? Estamos começando aí mais uma semana. Hoje, segunda-feira, dia 14 de setembro. 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Daqui a pouquinho vamos recordando sucesso aqui no Show da Alegria, mas antes tem mais música para você, sucesso internacional.

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2: Vamos agora trazendo o clássico inesquecível da MPB, lançada em 1992. Si, de Djavan, faz parte do álbum Coisa de Acender e é uma das canções mais marcantes da carreira do cantor e compositor. Com sua melodia envolvente e uma letra poética, a música fala sobre o amor, o desejo e todas aquelas possibilidades que passam pela cabeça quando estamos apaixonados. Si conquistou o público e se tornou presença constante nas rádios brasileiras, consolidando ainda mais Djavan como um dos grandes nomes da música nacional. A canção também ganhou versões e releituras ao longo dos anos, mantendo seu lugar entre os clássicos românticos da MPB. Uma música delicada, apaixonante e atemporal para começar a semana com muito romantismo aqui no Show da Alegria.
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1: 9:38.
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9 horas mais 42 minutos, continuamos com o Show da Alegria. Daqui a pouquinho a gente vai trazendo por aqui a informação do mercado financeiro. 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Vamos de mais música, chegando aqui na programação, Simone Mendes, bom dia.

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1: 9:47.
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2: 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O dólar está cotado em R$ 5,09. Euro comercial R$ 5,90. Já o índice Ibovespa opera em queda de 0,56% aos 187.206 pontos. Melhor desempenho da bolsa é da Minerva, valorizando 3,77%. Pior desempenho Hapvida, desvalorizando 8,06%. As aplicações, taxa Selic, tem o seu rendimento anual de 14% e a poupança, rendimento de 0,64% ao mês. 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

com o Show da Alegria, reta final da nossa primeira edição da semana. Daqui a pouquinho vamos trazendo a última parte da previsão astral por aqui. 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Mais música chegando aqui na programação com Harry Styles. Bom dia.

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Trazendo a última parte do horóscopo de hoje para você de Sagitário, uma grande vontade de começar coisas novas e sair da mesmice marcarão este início de semana, um processo

Bom momento para investir na imagem profissional, firmar a reputação e aumentar a sua popularidade. Para quem é de peixes, uma proposta de fora, conexões com pessoas queridas de longe e acertos jurídicos movimentarão o começo da semana. Renove suas filosofias e expanda os horizontes. O dia trará abertura social e chances de novas relações, casamento e associações em alta. Esse foi o nosso horóscopo de hoje. Amanhã voltamos com a previsão astral aqui no Show da Alegria. Eu quero te agradecer pela tua audiência. Lembrando que daqui a pouquinho você acompanha as notícias na hora certa, na sequência, a Hora do Agricultor. E amanhã estamos de volta, fechando a edição de hoje. Tem Alok. Tchau, tchau. Aquele abraço.

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4: Tem acidente em atendimento envolvendo dois carros na Avenida Nilo Peçanha, próximo a Carlos Traem Filho, em Porto Alegre. Tem um pouco de lentidão no sentido bairro centro. Nas rodovias, a BR-116, saída de Canoas para Porto Alegre, tem bastante lentidão devido a um acidente envolvendo dois carros, somente com danos materiais. No sentido contrário, a lentidão na BR-116 é devido a obras. Tem relato de acidente no trecho de Sapucaia do Sul, da BR-116, no sentido capital interior, e tem lentidão na região das Ilhas. No sentido Porto Alegre-Eldorado do Sul, a Polícia Rodoviária Federal verifica o motivo. Com informações do trânsito, Thiago Bittencourt.
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2: Homem morre em acidente com dois carros e caminhão na RS-287 em Santa Cruz do Sul.
5: A batida envolveu dois carros e um caminhão e aconteceu por volta das 7h30 da manhã, no quilômetro 92, em linha Pinheiral. Segundo o comando rodoviário, o motorista de uma Space Fox tentou fazer uma ultrapassagem e invadiu a pista contrária. O carro bateu de frente com um caminhão. O motorista do automóvel, de 35 anos, morreu no local. Um Citroën Picasso também se envolveu no acidente. Três ocupantes desse veículo não se feriram. O motorista do caminhão teve fraturas em alguns dedos da mão. O trecho está em obras e o trânsito segue lento no sistema Pare e Siga. A perícia está no local, assim como a Polícia Civil. A identidade da vítima ainda não foi divulgada. De Santa Cruz do Sul, Heloísa Correa.
2: O mercado financeiro voltou a projetar a inflação do Brasil abaixo de 5% até o fim do ano. Conforme o boletim Focus de

0: divulgado hoje pelo Banco Central, o índice deve ficar em 4,9%. Os economistas também projetam um novo corte na taxa básica de juros na reunião desta semana do Comitê de Política Monetária. A projeção é de que o juro caia para 13,75%. 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Da redação, Felipe Baques.
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3: 10 horas e 4 minutos.
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0: Agora são 10 horas mais 5 minutinhos, 10 e 5, bom dia meu amigo, bom dia minha amiga, bom dia gaúchos e catarinenses, tudo bem? Estamos chegando a partir de agora aqui na programação da Rádio Salete, segunda-feira, 14 de setembro de 2026, nós estamos chegando para fazermos companhia para vocês até às 11h40, com mais uma edição do programa A Hora do Agricultor.
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0: Muito obrigado para você do Rio Grande, para você de Santa Catarina, para você desse mundão afora que se liga conosco. Nós estamos chegando para trazer música, trazermos informações, atendermos aí a sua solicitação musical e, claro, rodar bastante áudio do horário eleitoral gratuito para você, né? Aumenta o volume do rádio, do aplicativo, o programa líder de audiência está no ar.
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0: Tô chegando aqui de novo para fazer companhia para vocês. Quem também chega, manda um abraço, ficará conosco aí na parte técnica, o nosso colega, o nosso amigo Ebenezer. 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Vamos lá, vamos trazendo música. Chegando aí, Rainha Musical.

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2: É, agora são 10 horas mais 11 minutinhos, 10 e 11, é a hora do agricultor, estamos aí, segunda-feira, né, hoje dia 14 de setembro, vivenciando a novena preparatória aí aos 180 anos de aparição de Nossa Senhora de da Salete, né, e também a 91ª Romaria, olha, muita gente participando, enfim, as novenas acontecendo às 19 horas, ontem foi uma exceção, né, foi realizada às 10 horas da manhã, mas hoje à noite prossegue o novenário, né, muita gente indo para o santuário, a gente vê que muitas pessoas aí estão praticamente toda noite lá presentes, fazendo essa caminhada, né. 91ª Romaria de Nossa Senhora da Salete, a novena vai até o dia 18, dia 19 tem aí a celebração, né, especial, alusiva aos 180 anos, a missa solene às 10 da manhã, 19 horas tem a missa na Igreja Matriz, seguida da procissão luminosa, então... Todos convidados aí para fazer essa caminhada do novenário hoje à noite, a partir das 19 horas lá no Santuário Nossa Senhora da Salete, né? 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As empresas aí que estão apoiando aí a Romaria, apoiando as transmissões, né? Dando aquele apoio especial aí para o Santuário Salete, para que a gente possa levar aí a Romaria e a mensagem de Salete além fronteiras, né? E claro, um abraço especial aí pro meu amigo Eliseu, pessoal da Alternativa Web, a gurizada tá sempre à disposição para você, né? E claro, disponibilizou aquela internet de qualidade esse ano ainda, que a gente está transmitindo aí pelo Facebook, pelo YouTube, né? Para aquelas pessoas que não podem participar. Então, um abraço lá pro Eliseu, para todo o pessoal da Alternativa Web. E meu amigo Emerson Malinowski, né? Malinowski Cia Limitada, parceiro da gente também. Um abraço, Emer. Tudo de bom? Sempre levando a gente de carona aí pelas estradas da região e aí por Marcelino Ramos. Tá aí, 91ª Romaria da Salete, aqui em Marcelino Ramos. 10h15, vai construir ou reformar, então vem para Ferragem Mafissone. 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Vamos em frente, 10h15, é a hora do agricultor, estamos aí, iremos com vocês até às 11h40, né? E olha, já vou dar um recadinho para vocês, possivelmente, se não me falha a memória, na próxima sexta-feira vai acontecer aí o último debate do governo do estado, dos candidatos ao governo do estado aqui do Rio Grande do Sul, né? O evento promovido aí pela Rede Gaúcha e... Se for confirmado o horário, possivelmente a gente vai estar transmitindo aí na parte da manhã, né? Importante você ouvir aí as propostas dos candidatos ao governo do estado, né? Então... Então, estamos aí no aguardo da confirmação, mas possivelmente será na sexta-feira, né? A partir das 8:00 e pouco da manhã, 8:10, 8:15 da manhã, o último debate dentro aí da Rede Gaúcha. Sátia, onde a gente faz parte, né? Estaremos aí possivelmente transmitindo para vocês, tá bom? Então, só avisando de antemão aí para todo mundo ficar atento. 10:17, chegando aí, Daniel...

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1: 10:22.
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Estamos aí, 10 horas e 25 minutos. É, programa Hora do Agricultor. Manhã de segunda-feira. Quase metade do mês de setembro. Barbaridade, tá passando rápido, né? É, e amanhã, praticamente metade do mês de setembro. Esse mês aí que tem 30 dias, né? Tá chegando a Romaria também, tá chegando as eleições, né? Ui, os cabos eleitorais aí pra lá e pra cá atrás de voto. Enfim, horário eleitoral aí no rádio, na televisão, na internet nem se fala, né? Abrir as redes sociais aí é político pra tudo que é lado, né? 10h27, olha, descubra o poder dos aparelhos ortodônticos, sorriso perfeito, alinhado, cheio de confiança. 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É, estamos aí, esta é a Rádio Salete, programa Hora do Agricultor. Você que está trabalhando, bom trabalho, bom dia. Você que está passando aí pelas estradas da região, daqui a pouquinho caiu aí na nossa programação. Opa, obrigado pela audiência, tudo de bom. 10h28... Vão matar a saudade chegando aí, Teixeirinho.

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1: 10 horas e 31 minutos.
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É, agora são 10 horas 38 minutinhos. É, 10h38. 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Ah, é, a Mari abraço. Tá oferecendo, é a avó Mari, né? Tá oferecendo música aí pra neta, a Larissa, que hoje tá de aniversário. Parabéns, felicidades, muitos anos de vida. Toda a família desejando muitas felicidades aí pra aniversariante, né? E a Mari também, né? A vovó aí mandando um abraço especial pra neta Larissa. Então, um abraço, tudo de bom, obrigado pela audiência. E vamos trazendo música pra nossa amiguinha aniversariante, JM.

10 horas 44 minutos, é o programa Hora do Agricultor. Bom dia, você que está aí ligado conosco, segunda-feira, 14 de setembro de 2026. Obrigado pela audiência, paz, saúde, felicidade. Excelente mês de resto de mês de setembro aí para todos vocês, tá bom? Vamos trazendo música? É, chegando aí, porca véia.

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1: 10 horas e 48 minutos.
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É 10 horas agora com 52 minutos, é o programa Hora do Agricultor, né? Você que tá aí ligado comigo, aquele abraço, obrigado pela companhia. E trazendo mais música, Ebenezer, daqui a pouco tem notícias na hora certa. César Menotti e Fabiano.

Vamos lá, 10 horas e 55 minutos. É, programa Hora do Agricultor. A gente vai fechar agora a primeira parte do programa, né? Já já notícias na hora certa. Trazendo aí os farrapos.

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3: 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Notícia na hora certa, no sinal 11 horas. Polícia Federal entrega dados de celular de Daniel Vorcaro a gabinete de ministro Cristiano Zanin. Supremo analisa amanhã relatório com mensagens de ex-dono do Banco Master para Alexandre de Moraes. Ministério Público denuncia tios por feminicídio e tortura contra menina de 4 anos em Porto Alegre. Mercado financeiro volta a projetar a inflação do Brasil abaixo de 5% até o fim do ano. Céu nublado em Porto Alegre agora faz 15 graus. O dia segue marcado por muitas nuvens e chance de pancadas de chuva, principalmente no norte do estado. O tempo fica firme na quarta e quinta-feira. 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
5: Tem lentidão em direção ao litoral norte. Está pegando o motorista no cruzamento da freeway com a BR-116, nesse rumo. Segundo a informação da Polícia Rodoviária Federal, tem ocorrência em atendimento no quilômetro 91, que é logo ali naquele trecho. Tem lentidão também na 116, na entrada de Porto Alegre e também em direção ao interior, nos dois sentidos, com fila, junto também à freeway. Com as informações do trânsito, Leandro Rodrigues.
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3: Após 9 anos parada, a duplicação de trecho da BR-290 será retomada na região metropolitana.
6: O governo federal liberou recursos para novas obras da duplicação da BR-290. Ao todo, 35 milhões de reais foram repassados. Este recurso é suficiente apenas para 2026. Parte deste valor será usada na retomada do lote 2, entre Eldorado do Sul e Butiá, passando por Arroio dos Ratos. A duplicação de 115 quilômetros da BR-290 começou em 2014 e deveria ter sido originalmente entregue em 2017. Em 2024, o presidente Lula chegou a prometer que toda a duplicação seria entregue no final de 2026, o que não ocorrerá antes de 2030. De Porto Alegre, Josimar Farina.
3: O deputado federal Cezinha de Madureira, do PL, foi alvo de uma operação da Polícia Federal nessa manhã. Investigação apura suspeitas de corrupção, lavagem de dinheiro e tráfico de influência junto a tribunais superiores. Foram cumpridos 4 mandados de busca e apreensão no Distrito Federal e em São Paulo. A ação foi autorizada pelo ministro do Supremo, Flávio Dino. A operação é um desdobramento de uma investigação iniciada em dezembro do ano passado sobre desvio de emendas parlamentares. 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Notícia na hora certa, volta na Rede Gaúcha às 2 horas. Da redação, Kathleen Moreira.
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4: 11 horas e 4 minutos.
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8: Vamos lá, 11 horas agora com 10 minutinhos. É o programa Hora do Agricultor. Você que está aí ligado conosco, abraço em meu nome, no meio do Ebenezer. A gente vai até as 11h40, trazendo mais música para abrir a segunda parte nesta segunda. São Francisco.

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1: É 11h14. 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Próximo bloco tem os destaques do Jornal do Meio Dia. Trazendo agora Zezé de Camargo e Luciano.

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1: 11 horas e 17 minutos.
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5: Vamos aos destaques do Jornal do Meio-Dia de hoje. As informações aí com o nosso colega Luiz Otávio. Bom dia, Luiz.
6: Muito bom dia, Jean. Muito bom dia, você ouvinte. E está na hora de conferir os assuntos que serão notícias no Jornal do Meio-Dia desta segunda-feira. Acontece na noite de hoje a quinta noite da novena preparatória aos 180 anos de aparição de Nossa Senhora da Salete. Padre Renoir Dalpisol, reitor do santuário, destaca grupos, comunidades e entidades que estarão celebrando na noite de hoje. Prefeitura de Marcelino Ramos realiza hoje a coleta de lixo eletrônico. Secretário Clayton Bertola destaca a programação e informa que a atividade terá apoio do consórcio Itá com a distribuição de mudas. Sicredi foi destaque na edição 2026 do Valor Mil, anuário organizado pelo jornal Valor Econômico, que reúne as maiores empresas do país. Uri Campus de Erechim está com inscrições abertas para o vestibular de verão 2026-2027. Semana começa com céu parcialmente nublado e presença de muitas nuvens na região, mas final de semana deverá ser de tempo instável, alertam os meteorologistas. Estas são as notícias que serão levadas ao ar na edição de hoje, segunda-feira, 14 de setembro de 2026, no Jornal do Meio-Dia. Tenham todos um bom dia e uma excelente semana.
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E agora são 11 horas 24 minutos. Estamos aí, programa do agricultor, né? Você que tá aí ligado conosco, obrigado pela companhia. Vamos trazendo música. Chegando aí, pó.

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1: 11 horas e 30 minutos.
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É, agora são 11 horas 32 minutinhos. Nosso programa Hora do Agricultor chegando ao final, né? Um abraço, meu nome, é Ebenezer. A gente volta amanhã. Obrigado pelo carinho da companhia. Cuidem-se e fiquem com as últimas de hoje. Tchau, tchau.

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1: 11 horas e 35 minutos.
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0: Vamos passar alguns momentos meditando sobre o que Deus tem a nos dizer.
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6: Bom dia! E que a paz de Cristo esteja com todos vocês! O tema da mensagem de hoje é Nos ombros de Jesus, fundamentado no Evangelho de Lucas, capítulo 15, versículo 4 e 5, que nos diz: Se algum de vocês tem 100 ovelhas e perde uma, por acaso não vai procurá-la? Quando a encontra, fica muito contente e volta com ela nos ombros. Querido ouvinte e irmão na fé, talvez uma das atividades mais comuns de pais que têm filhos pequenos é colocá-los nos ombros e sair caminhando. Pode ser que isso aconteça depois de seu filho se machucar ou apenas porque está cansado de caminhar. Porém, um pai e uma mãe sentirão sempre a alegria de poder carregar seus filhos nos ombros. Na parábola da ovelha perdida, Jesus perguntou: Se algum de vocês tem 100 ovelhas e perde uma, por acaso não vai procurá-la? Assim, deixa no campo as outras 99 e vai procurar a ovelha perdida até achá-la. Quando a encontra, fica muito contente e volta com ela nos ombros. Jesus é o bom pastor que, após encontrar a sua ovelha perdida, coloca-a nos ombros, talvez toda ferida e machucada, levando-a para casa com alegria. Na parábola, percebemos que a ovelha não faz nada para ser encontrada. Da mesma forma, nada podemos fazer para sermos resgatados, a não ser pelo amor do Pai, que bondosamente enviou o seu único filho para vir ao encontro das ovelhas perdidas. Jesus também carregou em seus ombros o peso de nossos pecados. Ele fez isso a fim de que as nossas feridas fossem saradas e os nossos pecados fossem perdoados. Jesus é o bom pastor que dá vida pelas ovelhas. Jesus é o bom pastor que em seus ombros, como pequenas crianças, nos carrega a longas distâncias. Ele nos carrega até a morada celestial, lugar em que teremos o pleno e real descanso. Amém. Oremos. Pai Celestial, obrigado por me encontrares e colocares em teus ombros, cuidando de mim e restaurando todas as minhas feridas com o bálsamo do perdão. por amor de Jesus. Amém? Querido ouvinte, irmão na fé, desejo a você um abençoado dia e uma ótima semana. E lhes deixo a bênção apostólica, registrada em 2 Coríntios 13, 13. Que a graça do Senhor Jesus e o amor de Deus e a comunhão com o Espírito Santo estejam sempre com todos vocês. Amém.
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1: 11 horas e 41 minutos.
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2: Alô Brasil, está no ar o programa Viva a Vida da Pastoral da Criança.
3: Olá amigo e amiga do Viva a Vida, que bom ter você com a gente.
2: O dia 8 de setembro é o Dia Mundial da Alfabetização, para lembrar a importância das crianças aprenderem a ler e escrever.
3: As crianças aprendem a ler e a escrever através do processo da alfabetização.
2: Por isso, no programa Viva a Vida de hoje, vamos conversar sobre os desafios da alfabetização nos dias de hoje. Fique com a gente!

0: Os desafios do ensino da leitura e da escrita atualmente são grandes.
1: Para conversar sobre os desafios da alfabetização, convidamos a Priscila do Rocio Costa, pedagoga da área de desenvolvimento infantil da Coordenação Nacional da Pastoral da Criança.
0: Priscila, o que é alfabetização e por que é tão importante no desenvolvimento da criança?
2: A alfabetização, ela é muito mais do que aprender as letras, os números, a juntar as sílabas. Ela é um processo em que a pessoa começa a descobrir um mundo novo. Consegue ler uma história, entender uma placa na rua, a escrever um bilhete ou fazer uma lista de compras. Mas aprender a ler não é apenas reconhecer as palavras, é compreender o que está sendo lido e conseguir refletir e usar esse conhecimento no dia a dia. É isso que chamamos de letramento. Quando a criança aprende a ler com compreensão, ela ganha autonomia, participa melhor da escola, da família, da comunidade e da sociedade. Então, a alfabetização, ela abre portas para novos conhecimentos. Muita gente pensa que a alfabetização, ela começa apenas quando a criança entra lá no primeiro ano do ensino fundamental. Mas o preparo para esse aprendizado, ele começa muito antes. Começa em casa, quando a família conversa, canta, conta histórias. Quando ela brinca, responde às perguntas e desperta a curiosidade da criança. Depois, pode continuar na creche, um espaço de cuidado, aprendizagem e desenvolvimento. E lá na pré-escola, para as crianças com 4, 5 anos, ela amplia o vocabulário, desenvolve a atenção, a imaginação, a linguagem, o interesse pelos livros, pelas histórias e fortalece a coordenação das mãos por meio de desenhos, rabiscos, pinturas e brincadeiras, preparando-se para aprender a escrever nas fases seguintes. Por isso que a matrícula na pré-escola, ela é obrigatória. É um direito da criança e uma etapa fundamental para a sua preparação. A alfabetização, ela é construída aos poucos, com a participação da família, da escola e de toda a sociedade.
0: E além da escola, o que pode ser feito em casa para incentivar a alfabetização?
2: A família tem um papel fundamental na alfabetização. Pequenas atitudes do dia a dia fazem toda a diferença, como conversar, contar histórias, olhar livros junto com a criança, responder às suas curiosidades e incentivar as brincadeiras, os desenhos, as pinturas e outras atividades que desenvolvem a criatividade e a coordenação dos movimentos. Também é importante aproximar a criança dos livros, dos gibis infantis, frequentar as bibliotecas, participar de trocas de livros e contação de histórias na comunidade e criar momentos de leitura em família. Quando a criança percebe que a leitura, o diálogo e a aprendizagem são valorizados em casa, ela se sente mais motivada. E quando já está na escola, a família deve acompanhar e orientar e incentivar, mas sempre permitindo que a criança desenvolva sua autonomia. O carinho, a presença e o incentivo da família são grandes aliados na alfabetização.
1: Priscila, de que maneira a tecnologia pode contribuir ou prejudicar a alfabetização?
2: A tecnologia pode sim ser uma aliada da alfabetização quando usada como um recurso pedagógico, com supervisão do adulto, respeitando o tempo de telas recomendado para cada idade e escolhendo conteúdos de qualidade. Mas ela nunca, jamais pode substituir a participação da família, porque é nas conversas, nas brincadeiras, né, na leitura de histórias, no desenhar, no manusear livros, lápis, a tesoura, em tantas outras experiências do dia a dia, que a criança vai desenvolver a linguagem, a coordenação motora, ali, né, a motora fina das mãos, né, do movimento de pinça com os dedos, de pegar, manusear objetos, né, até mesmo ali o lápis, o giz. Isso que vai ajudar nessa coordenação para desenvolver a escrita, mas também a imaginação da criança, estimular isso para que ela tenha desenvolva seu pensamento crítico, seu pensamento matemático, não simplesmente para ela aprender a ler por ler, mas interpretar, entender o que, que ela está lendo e desenvolver o gosto pela leitura. E um estudo recente da Organização para a Cooperação e Desenvolvimento Econômico, com apoio da Fundação Maria Cecília Souto Vidigal, mostrou que mais da metade das famílias brasileiras que participaram do estudo raramente ou nunca leem para as crianças e que metade das crianças de 5 anos usam telas todos os dias.
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0: Priscila, como respeitar o tempo de cada criança sem pressionar e observar possíveis atrasos na alfabetização.
2: Cada criança aprende de um jeito e no seu próprio ritmo. Comparar um filho com outro, apressar as etapas ou pressionar para que a criança aprenda o mais rápido possível pode gerar ansiedade, traumas e dificultar esse processo. Ao mesmo tempo, é importante que a família e a escola caminhem sempre juntas, dialoguem e observem se existem dificuldades persistentes para falar, compreender, ler, reconhecer as letras, os números ou acompanhar as atividades. Quando essas dificuldades permanecem, vale procurar a orientação de profissionais da saúde, da educação, porque quanto mais cedo uma necessidade é identificada, maiores são as possibilidades de oferecer o apoio adequado, os encaminhamentos necessários, inclusive quando há suspeita de autismo, de dislexia, que é uma dificuldade específica na leitura e na escrita, ou outras condições do neurodesenvolvimento. Aproveito e faço o convite para conhecerem o e-neurodiversidade presente no aplicativo da Pastoral da Criança, disponível para todos. Neles, vocês vão ter mais informações e orientações sobre esses temas.
1: Priscila, como enfrentar as desigualdades sociais que impactam na alfabetização?
2: Toda criança tem direito de aprender. E para isso, nós precisamos de escolas acolhedoras, com estruturas seguras, profissionais capacitados e valorizados, uma alimentação escolar saudável, de qualidade, materiais e recursos adequados e oportunidades para todas as crianças. Mas sabemos que a transformação também depende da comunidade. A gente enfrenta vários desafios, né? Como falta de vagas, de escolas, de estruturas adequadas, de profissionais, entre tantas outras situações. E quando famílias, escolas, serviços de saúde, igrejas, organizações sociais e o poder público caminham juntos, nós conseguimos criar um ambiente mais favorável para que cada criança desenvolva todo o seu potencial e tenha esse direito atendido. Então, cuidar das crianças e da educação é uma responsabilidade de todos.
0: E nas famílias em que os pais não são alfabetizados, como eles podem ajudar os seus filhos?
2: Podem ajudar e muito. Mesmo quem ainda não sabe ler, pode ensinar pelo exemplo, pelo carinho, pelo incentivo. Ouvir quando a criança quiser contar uma história, olhar um livro junto com ela, incentivar que desenhe, faça perguntas e converse sobre o que aprendeu, já fortalece esse processo. E fica também um convite para os adultos. Nunca é tarde para aprender. Portanto, a Educação de Jovens e Adultos, o EJA, aí do seu município, oferece essa oportunidade. Quando a família aprende junto, todos crescem.
1: Priscila, você poderia resumir em uma frase a importância da alfabetização na vida de uma criança?
2: A alfabetização é um direito que transforma vidas em qualquer idade, porque abre portas do conhecimento, da cidadania, da autonomia e das oportunidades, permitindo que cada pessoa leia o mundo, exerça seus direitos e escreva sua própria história.

0: precisar.
1: Está aqui também a Maria Inês Monteiro de Freitas, coordenadora nacional da Pastoral da Criança. Maria Inês, na sua opinião, como está a alfabetização no Brasil?
2: Falar de alfabetização no Brasil é reconhecer ao mesmo tempo avanços e desafios. O país tem dado passos significativos nos últimos anos, com crianças alfabetizadas na idade adequada, mostrando que esforços conjuntos podem trazer bons resultados. Porém, sabemos que existe uma parcela significativa de crianças que segue sem aprender plenamente a ler e escrever no tempo certo. Para a Pastoral da Criança, a alfabetização é muito mais do que uma etapa escolar da criança. É conquistar condições de desenvolvimento integral em todas as áreas que possa ajudá-la na vida cotidiana. E aqui chama atenção para a desigualdade. O Brasil ainda convive com diferenças regionais, sociais e econômicas que influenciam diretamente a alfabetização e a vida escolar. Diante dessa realidade, a alfabetização precisa ser assumida como compromisso de todos, da escola, da família, das políticas públicas e da sociedade em geral.

0: Vamos conversar agora com Alana Paula Freire Bolf, líder da Pastoral da Criança da Paróquia Sagrado Coração de Jesus em Belém, estado do Pará.
1: Toda criança precisa ser estimulada e motivada desde cedo para aprender a ler e escrever e para poder ir bem na escola. Lana, que orientações vocês, líderes da Pastoral da Criança, dão para os pais sobre como fazer isso em casa?
2: Como líder, oriento os pais que, em primeiro lugar, que eles tenham uma rotina diária de 15 a 20 minutos e que também possam ter o cuidado de ter um espaço, um cantinho, mesmo que pequeno, mas acolhedor, com livros e brinquedos educativos, para que esse momento seja um momento prazeroso, tanto para as crianças como para os pais.
0: Agora chegou o momento de conversarmos com Dom Frei Severino Klasen, arcebispo de Maringá, Paraná, e presidente da Pastoral da Criança.
3: Falar dos desafios da alfabetização é olhar com atenção para a realidade em que vivemos. Ensinar alguém a ler e escrever não é apenas transmitir conhecimentos, mas abrir caminhos, despertar sonhos e oferecer oportunidades para a criança se desenvolva plenamente em todas as áreas. Alfabetizar é um ato de amor e de justiça. É cuidar da vida em sua integralidade. É permitir que cada pessoa descubra o mundo através também dos livros. Assim como somos chamados a anunciar a palavra.
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1: E a hora certa.
2: 12 horas e 25 minutos.
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5: Edição desta segunda-feira, dia 14 de setembro de 2026. 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Produção do Departamento de Jornalismo da Rádio Salete. Redação e reportagens de Jean Schelle e Luiz Otávio Esquil. Mesa de áudio e apresentação, Sandro Esquil. E estes são os destaques para o Jornal do Meio-Dia de hoje. Acontece na noite de hoje a quinta noite da novena preparatória aos 180 anos de aparição de Salete. Padre Renuir Dalpisol, reitor do santuário, destaca grupos, comunidades e entidades que estarão celebrando na noite de hoje. Prefeitura de Marcelino Ramos realiza hoje coleta de lixo eletrônico. Secretário Clayton Bertola destaca a programação e informa que a atividade terá apoio do consórcio Ita com a distribuição de mudas. Sicredi foi destaque na edição 2026 do Valor Mil, anuário organizado pelo jornal Valor Econômico, que reúne as maiores empresas do país. Uri Campos de Erechim está com inscrições abertas para o vestibular de verão 2026-2027. Semana começa com céu parcialmente nublado e presença de muitas nuvens na região, mas o final de semana deverá ser de tempo instável, alertam meteorologistas. Estas e outras notícias você vai ficar sabendo dentro da edição do Jornal do Meio Dia, que está começando agora. Meio-dia, 28 minutos.
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5: Meio-dia, 28 minutos e meio, as notícias. Hoje acontece a quinta noite do novenário preparatório à celebração dos 180 anos de aparição de Nossa Senhora da Salete, rumo à celebração da 91ª Romaria de Nossa Senhora da Salete. Padre Renuir Dalpisol reforça o convite para que logo mais, a partir das 19 horas, continuemos a novena preparatória. E como já é de costume ao longo dos próximos dias, várias entidades, grupos, comunidades e convidados serão homenageados e farão parte das noites da novena. Padre Renuir, reitor do santuário, informa a programação que será desenvolvida hoje à noite.
7: Hoje, segunda-feira, 14 de setembro, dia da exaltação da Santa Cruz, nós damos continuidade ao novenário que acontece no santuário em honra à Nossa Senhora da Salete. Chegamos à metade da caminhada no dia de hoje. Vamos receber o padre Paulo Bernardi, da paróquia de Barão do Cotegipe, que vem para celebrar conosco. Também receberemos um grupo que acompanha o padre daquela paróquia. E hoje à noite, os homenageados de nossa novena é a Emater, Sindicato, o Clube de Mães do Formenton, a Pastoral da Criança, os bombeiros voluntários, os bombeiros mirins, e toda a comunidade se faz convidada, então, a estar conosco para celebrar mais esta noite do novenário. Uma caminhada bonita, crescente, uma participação constante na nossa comunidade. Todos, então, estão convidados a se fazerem presente, a estarem conosco, e assim vamos caminhando na semana em que vamos celebrar os 180 anos da aparição de Nossa Senhora em La Salette. Até mais à noite. Um bom dia a todos.
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5: Meio-dia, 31 minutos, a Prefeitura Municipal de Marcelino Ramos realiza, nesse momento, um trabalho de recolhimento de lixo eletrônico em parceria com uma empresa de Erechim. A atividade acontece aqui na cidade, na Praça Padre Basso. Clayton Bertola, secretário municipal do Meio Ambiente, destaca que o objetivo é recolher equipamentos eletrônicos, inclusive de grande porte, que não podem mais ser utilizados. Para grandes quantidades, a empresa poderá fazer a retirada no perímetro urbano do município, destaca o secretário. Também, o consórcio Ita está realizando a distribuição de mudas de árvores no mesmo local. Conforme Clayton, todos que trouxerem equipamentos eletrônicos poderão retirar também mudas.
8: Todo ano a gente faz essa campanha, vamos dizer assim, de recolhimento, né? Então, aqui na praça, a gente entrou em contato com uma empresa de Erechim. Então, quem tiver os seus eletrônicos, traz até aqui na praça, a gente recolhe e essa empresa de Erechim dá o destino correto desses eletrônicos. Então, são 10 de geladeira, motor, televisor, quando passado deu muita televisão, né? Televisores, computadores, esses tipos de eletrônicos. Infelizmente, eles não levam fluorescente, lâmpadas. Então, a gente está com um problema aí que a gente não tem quem recolhe esse tipo de material. Então, a gente já avisa, né, quem vem trazer, que infelizmente lâmpadas eles não levam, mas os outros tipos de eletrônicos, desde geladeira, fogão, todos esses tipos de eletrônicos eles levam. Se for dentro da cidade, que for uma quantia grande, né, essa empresa mesmo, a gente vai alguém junto com eles, eles vão vir com caminhonetes e caminhão, né? Se for dentro da cidade e meio próximo, a gente consegue, se for uma quantia maior, a gente consegue dar um auxílio de buscar, bem tranquilo. Então, até às 16 horas, às 16 horas a gente faz o encerramento, né, porque eles também têm o destino de volta para Erechim, para dar o destino desse setor. Quem trouxer o seu eletrônico aqui até a praça, o pessoal do consórcio vai estar trazendo mudas para entregar gratuitamente para quem trazer o seu eletrônico. Tiver algum lugar no lote, o pessoal do interior mesmo que venha trazer também, vai ser muda frutífica e mudas nativas. Então, quem trouxer o seu eletrônico pode escolher ali 2, 3, 4 ou até 5 mudinhas para levar para sua propriedade para fazer o plantio.
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5: Meio-dia, 33 minutos. O Sicredi foi destaque na edição 2026 do Valor 1000. Anuário organizado pelo jornal Valor Econômico, que reúne as maiores empresas do país. Na categoria 100 maiores bancos, a instituição financeira cooperativa conquistou a 7ª posição, mantendo o destaque alcançado nas edições mais recentes do ranking. O recolhimento acompanha uma trajetória consistente de crescimento do Sicredi. Em julho de 2026, a instituição superou a marca de 500 bilhões de reais em ativos totais. Hoje está presente em mais de 2.100 municípios brasileiros, com mais de 3.100 agências e uma base de 10,5 milhões de associados. O Prêmio Valor 1000, tradicional iniciativa do Valor Econômico, reconhece anualmente empresas de destaque em diferentes setores da economia brasileira. A premiação integra o anuário Valor 1000 e considera diversos indicadores para avaliar o desempenho e a posição das companhias em seus respectivos segmentos. Ao longo dos anos, consolidou-se como uma das principais referências do cenário empresarial brasileiro.
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5: A Uni Campus de Erechim está com inscrições abertas para o vestibular de verão 2026-2027. Nesta edição serão oferecidas 1.100 vagas para os cursos superiores nas mais diversas áreas da atuação. As inscrições para o vestibular já podem ser feitas e vão até o dia 29 de outubro. A realização das provas acontece dia 1º de novembro. Ao todo, são 23 cursos presenciais, mais 4 cursos semipresenciais, totalizando 27 cursos ofertados pela instituição. Por possuir edital próprio, os candidatos do vestibular ao curso de medicina farão uma prova completa composta por 72 questões e uma redação. Já os candidatos das demais ou dos demais cursos farão apenas uma prova de redação, podendo também optar pela utilização da nota do Enem, caso optem por essa modalidade no momento da inscrição. Nesta edição, o vestibular contará com novidade em relação às edições anteriores. Os candidatos poderão se inscrever também no curso de graduação semipresencial, entre eles Biomedicina, Pedagogia e os cursos superiores de Tecnologia e Estética e Cosméticos e Gastronomia, todos com vagas para cada um.
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5: A semana começa com céu parcialmente nublado e presença de muitas nuvens na região. Hoje e amanhã, o tempo seco deve prevalecer, mas não está descartada a ocorrência de chuvas rápidas e isoladas ao longo do dia. Na quarta e na quinta, o tempo fica mais estável, com predomínio de sol e frio nas demais horas do dia. A sexta-feira será mais quente, com variação de nebulosidade e possibilidade de pancadas de chuva rápida e isoladas. Já a previsão para o fim de semana exige atenção. Uma área de baixa pressão deve atuar sobre a região, favorecendo a formação de instabilidade e provocando chuvas mais generalizadas, com possibilidade de temporais e volumes elevados em algumas áreas. A tendência também é de que as instituições persistam no início da próxima semana. A previsão deve ser atualizada nos próximos dias, especialmente em atenção aos volumes de chuva e no risco de temporais.
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11: A segunda-feira ainda segue de tempo instável em parte da região sul e sudeste do país, embora a chuva comece a perder força em algumas áreas. No Paraná, Santa Catarina, São Paulo, Rio de Janeiro, em áreas de Minas, ainda há previsão de pancadas de chuva, de maneira moderada a forte, com alerta para temporais em alguns pontos. Ao mesmo tempo, o ar mais frio mantém a manhã mais fria na região sul, enquanto áreas do interior do país continua com tempo firme, calor e baixa umidade. Na região sul, as instabilidades continuam, porém com menor intensidade em relação aos últimos dias em algumas áreas, devido à atuação de um cavado em níveis médios da atmosfera e à presença de umidade. No Paraná e no centro-leste catarinense, ainda há previsão de pancadas de chuva desde cedo e também ao longo do dia, de maneira moderada a forte, e com risco para temporais na faixa litorânea e no leste desses dois estados. No estado gaúcho, a chuva também volta a aumentar entre o nordeste, litoral e leste do estado, além da região metropolitana de Porto Alegre, porém de maneira fraca a moderada. As temperaturas continuam baixas pela manhã, devido à influência do ar frio, e à tarde o dia segue mais agradável na região. Em Porto Alegre, em São Paulo, máxima de 16 graus à tarde.
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5: 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Boa tarde.
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15: 12 horas e 40 minutos.
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0: Meio-dia, 42 minutos. Boa tarde, ouvintes. Estamos abrindo nesse momento aqui pela Salete FM a hora dos avisos nesta segunda-feira. 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

0: Me mandaram... 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Apresentamos pela Salete FM a Hora dos Avisos, que voltará ao ar amanhã, terça-feira, neste mesmo horário. A todos, boa tarde.
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0: Ministros do Supremo analisam conteúdo de celular de Daniel Vorcaro depois de envio pela Polícia Federal um dia antes de julgamento sobre Alexandre de Moraes.
1: Ministro André Mendonça retira sigilo de inquérito com listas de pagamentos e contatos de ex-dono do Banco Master.
0: Ministério Público denuncia tios por feminicídio e tortura contra a menina de 4 anos agredida e morta em Porto Alegre.
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0: Muito boa tarde, agora meio-dia, 52 minutos.
1: A temperatura é de 17 graus na capital.
0: Os ministros do Supremo já analisam o material enviado nessa manhã pela Polícia Federal como o conteúdo do celular de Daniel Vorcaro, ex-dono do Banco Master. Mensagens encontradas no aparelho foram usadas no relatório usado pelo ministro André Mendonça para pedir uma investigação contra Alexandre de Moraes. De Brasília, o repórter Matheus Chu tem mais detalhes.
3: O conteúdo do celular de Daniel Vorcaro foi enviado ao Supremo Tribunal Federal após uma ordem do ministro Cristiano Zanin, diretamente ao diretor-geral da Polícia Federal, Andrei Rodrigues. Os gabinetes de Zanin e do decano da corte, Gilmar Mendes, que também havia determinado o compartilhamento, já estão analisando os dados e podem utilizá-los na sessão de plenário marcada para amanhã. Nos bastidores, o objetivo é levantar eventuais suspeitas de relações de outros ministros do Supremo com o banqueiro Daniel Vorcaro.
1: Agora há pouco, o ministro André Mendonça retirou o sigilo de inquérito com listas de pagamentos e contatos do ex-dono do Banco Master, Daniel Vorcaro, também em Brasília. A repórter Kelly Matos tem os detalhes.
4: O ministro André Mendonça acaba de retirar aqui no Supremo Tribunal Federal o sigilo da petição 15645, relacionada ao escândalo do Banco Master. A decisão atende a uma determinação do presidente do Supremo, o ministro Edson Fachin, que havia determinado mais cedo o levantamento do sigilo. De acordo com os bastidores, a petição contém informações sobre pagamentos feitos por Daniel Vorcaro. O pedido de levantamento de sigilo havia sido feito inicialmente por Alexandre de Moraes por meio de ofício nesse domingo. A decisão é mais um desdobramento da movimentação ocorrida nos últimos dias em torno da divulgação de documentos relacionados ao caso Master, às vésperas da sessão que pode decidir se Moraes se tornará o primeiro ministro da Suprema Corte investigado.
0: Temperatura de 17 graus em Porto Alegre, Pelotas, Santa Maria e Passo Fundo, 16 em Caxias do Sul e Rio Grande. Cleocum atualiza a previsão do tempo.
5: Agora à tarde e à noite, o tempo é sem chuva, mas com nebulosidade muito forte em várias partes aqui do estado. Claro, a Serra e o Planalto podem ter alguma chuva isolada, mas só essas duas regiões, nas outras não. Nas outras o tempo é bastante seco, bastante firme, mas está frio. Apesar do sol aparecer, não consegue elevar de forma significativa as temperaturas hoje à tarde. Para amanhã não muda muita coisa não, o tempo continua ainda com nebulosidade variável e sensação de frio.
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1: O deputado federal Cezinha de Madureira, do PL, foi alvo de uma operação da Polícia Federal nessa manhã. Investigação apura suspeitas de corrupção, lavagem de dinheiro e tráfico de influência junto a tribunais superiores. Foram cumpridos 4 mandados de busca e apreensão no Distrito Federal e em São Paulo. A ação foi autorizada pelo ministro do Supremo, Flávio Dino. A operação é um desdobramento de uma investigação iniciada em dezembro do ano passado sobre desvio de emendas parlamentares.
0: Ainda nesta edição, polícia conclui sem indiciamento investigação sobre idosa que morreu ao cair de janela de prédio em Porto Alegre.
1: Rio Uruguai segue em elevação na fronteira oeste e famílias são retiradas de área de cais de São Borja.
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0: O Ministério Público denunciou a tia e o companheiro dela pela morte de Samile Valentina Borba Ramiro, de 4 anos, em Porto Alegre. Eles foram acusados pelos crimes de feminicídio e tortura. A menina já foi levada já morta na UPA Bom Jesus na noite de 16 de agosto. Conforme a denúncia, Nicolas Gabriel Almeida Staubus, de 22 anos, praticou as agressões. Já a tia, Beatriz Eduarda Costa Ramiro, também de 22, contribuiu para a morte por omissão. Ela era responsável e deveria ter levado a menina para atendimento médico de forma imediata. Conforme o Ministério Público, ela ficou com a criança ferida em casa para proteger o companheiro. A perícia identificou que Samile sofreu violência ao longo de dias e semanas como forma de castigo pessoal. A defesa afirma que os dois são inocentes.
1: A Polícia Civil concluiu sem indiciamentos a investigação sobre o caso de uma idosa de 80 anos que morreu ao cair do segundo andar de um prédio em Porto Alegre. A queda ocorreu na madrugada de 18 de agosto, na rua Almirante Barroso, no bairro Floresta. O inquérito não encontrou elementos que indicam se ela foi atirada da janela, se jogou ou se acidentou. O filho dela, de 49 anos, foi preso na época e o caso chegou a ser investigado como feminicídio. Ele continua detido. Agora cabe ao Ministério Público decidir se arquiva o caso ou pede novas investigações. Agora em Porto Alegre, 17 graus, meio-dia, 57 minutos.
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0: A BR-386 terá bloqueio nesta noite em Nova Santa Rita para içamento de vigas do novo viaduto no quilômetro 435. Conforme a Via Sul, haverá interrupção total no sentido interior capital das 8 da noite às 5 da manhã de terça-feira. Durante o período de bloqueio, o tráfego será paralisado temporariamente conforme a necessidade operacional. Após a conclusão, uma faixa em ambos os sentidos da rodovia seguirá interditada.
1: O Rio Uruguai segue em elevação após superar a cota de inundação em São Borja, na fronteira oeste, nessa manhã. A medição mais recente é de 9 metros e 30 centímetros, de acordo com o Serviço Geológico Brasileiro. A marca de inundação é de 9 metros. Desde ontem à noite, 3 residências e 2 bares foram atingidos no cais do município. Ao menos 3 famílias foram removidas. A Defesa Civil Estadual emitiu alerta até o início da tarde de hoje para risco muito alto de cheia na região.
0: Em Porto Mauá, no noroeste, a altura da água está em 8 metros e 58 centímetros. A retomada da operação das balsas até a Argentina só será possível quando o rio ficar abaixo de 8 metros. A expectativa é de que o serviço seja normalizado amanhã. Além de Porto Mauá, também seguem suspensas as travessias de balsa em Porto Xavier e Porto Veracruz.
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1: A Casa de Saúde Menino Jesus de Praga, em Porto Alegre, inaugura amanhã a primeira

0: 35 anos, morreu em um acidente de trânsito na manhã desta segunda-feira na RS-287 em Santa Cruz do Sul, no Vale do Rio Pardo. Ele conduzia um carro que bateu de frente com um caminhão no quilômetro 92 durante uma tentativa de ultrapassagem. O impacto ocorreu por volta de 7h40 em um trecho em obras. Outro carro também se envolveu no acidente. O caso é investigado.
1: O governo federal liberou 35 milhões de reais para novas obras de duplicação da BR-290. O recurso é suficiente apenas para 2026. Parte do valor será usado na retomada do lote 2, entre Eldorado do Sul e Butiá. No lote 1, que envolve 30 quilômetros em Eldorado do Sul, as obras ainda não têm data para começar. Nos lotes 3 e 4, entre Butiá e Pantano Grande, 28 quilômetros já foram liberados e restam 28 quilômetros a serem entregues. Duplicação de 115 quilômetros começou em 2014 e deveria ter sido entregue em 2017.
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1: A próxima edição será às 10 para 7 da noite. Boa tarde.
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7: 13 horas e 2 minutos.
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2: Boa tarde, associados e associadas da agricultura familiar e demais ouvintes. Estamos com o programa do Sutraf, sede de Marcelino Ramos, e seguimos com os assuntos da semana. O advogado estará atendendo no dia 29 de setembro, na parte da tarde, a partir das 13 horas e é por ordem de chegada. Auxiliamos nos encaminhamentos do INSS, com perícias, prorrogações de auxílio-doença, pensão por morte, salário maternidade e aposentadoria. Com a CAF, que é o programa que substitui a DAP, lembramos que é um serviço gratuito, com os documentos pessoais, titular, do cônjuge e filhos que residem junto, com o comprovante de residência atualizado, trazer as vendas do bloco dos últimos 12 meses, com as notas e contranotas e também o relatório emitido na prefeitura. Se possui renda fora do estabelecimento, precisa também trazer a comprovação, o extrato do banco, o ITR ou CCIR das terras que possui, e se for contrato de parceria, também trazer o comodato ou arrendamento. E agora, somente o titular da CAF que assina. Pedimos, então, quem vier fazer, que entre em contato antes para agendamento no número 54-999-248-535. Estamos fazendo pedido de milho para os associados, com o pagamento para abril de 2027. Temos algumas bolsas ainda à pronta entrega. Também realizando a emissão do ITR e do CCIR com prazo até 30 de setembro e pedimos que tragam a via do ano passado. Nós fornecemos o requerimento para o cadastro do protetor solar, trazer o cartão do SUS, os documentos pessoais, o comprovante de residência, a CAF de todos os membros familiares. Quanto à carteirinha do idoso, para aqueles acima de 65 anos, encaminhamos para a Ataperes em Erechim com os documentos pessoais, comprovante de residência, uma foto 3x4, demonstrativo de crédito do benefício, aquele emitido no banco que a pessoa recebe, e a carteirinha antiga se for a renovação. O custo é de R$ 45,00 repassados à Ataperes. O plano telefônico, com o pagamento sempre até o dia 15, para evitar o bloqueio. Então, nós pedimos para que os usuários entrem em contato conosco quando tem problemas na linha. E para aqueles que quiserem manter seu número, também nós conseguimos fazer a portabilidade. Agora também nós temos o convênio com a Ótica Ouro de Erechim. Associados que necessitarem, venham até o sindicato para nós fornecermos a autorização para o desconto. Realizamos o cadastro do milho da Conab. E as reservas acontecem a cada quinzena com a retirada do milho no depósito Mila em Erechim. Com os documentos pessoais, comprovante de residência, extrato atualizado do rebanho e o comprovante de vacinação carimbado pela inspetoria, a CAF, o CAR, o ITR e o CCIR. Mantemos convênios com a Unimed e o Santa Mônica. O custo da Unimed é R$ 160,00 e o do Santa Mônica R$ 140,00. Estamos realizando mais um pedido de mudas para entrega no final de setembro. Então, se alguém tiver interesse, favor nos informar o quanto antes. E quem também se interessar em Laranja Valência, o valor da muda é de R$ 18. Quanto à nota fiscal eletrônica, estamos auxiliando para baixar o aplicativo e na emissão das notas. Portanto, é necessário ter o acesso do GOV e também trazer um aparelho telefônico. Orientamos os agricultores para levarem o bloco com as notas emitidas até abril para darem baixa na prefeitura. Então, agora estamos também com um convite que iniciamos o novenário em preparação à 91ª Romaria da Salete. E hoje à noite, às 19 horas, é a participação do sindicato junto com as demais entidades. Convidamos então em especial os nossos associados para juntos agradecer a nossa história, celebrar e pedindo também bênçãos à Mãe Salete. Então, hoje às 19 horas. Seguimos com os aniversariantes da semana. Dia 14 de setembro, Rafael Paulo Borges de Oliveira. Dia 15 de setembro, Ari Palas. Dia 17 de setembro, Clayton Rogério Bertola e Cláudio Miro João Palinski. Desejamos infinitas bênçãos aos aniversariantes da semana. Nosso horário de atendimento é das 8 horas às 12 horas e das 13 às 17 horas. Os nossos telefones de contato: Bruna 54 999 248 535 e Graciela 54 999 630 435. Cinco. Seguimos com o áudio da semana. Tenham todos uma abençoada semana e estamos à disposição para maiores informações. Abraço.
3: Acompanhe agora o Giro de Notícias, com os principais acontecimentos da semana para a agricultura familiar, o movimento sindical e o meio rural. Nesta edição, você confere os resultados da agricultura familiar na Expo Inter. Informações sobre o programa Milho 100%, novos recursos para o Pronaf e os principais assuntos que movimentaram o campo nesta semana. A agricultura familiar encerra Expo Inter com recorde de vendas e valorização da produção.
4: A 49ª Expo Inter encerrou no domingo, dia 6 de setembro, consolidando mais uma vez a agricultura familiar como um dos grandes destaques da feira. Durante os 9 dias de programação, o Parque de Exposições Assis Brasil, em Esteio, recebeu mais de 909 mil visitantes e movimentou mais de R$ 6,18 bilhões de reais em negócios. No pavilhão da agricultura familiar, os resultados também foram expressivos. Os 509 empreendimentos expositores comercializaram mais de 14,4 milhões de reais, reforçando a importância do espaço para dar visibilidade aos produtos, aproximar agricultores e consumidores e ampliar as possibilidades de comercialização das agroindústrias familiares. O Alto Uruguai esteve representado na feira por agroindústrias e produtos da região, levando para a Expo Inter a diversidade da produção das famílias agricultoras. A participação também contou com a Cooper Família, tanto na comercialização de produtos de agroindústrias da região, quanto na praça de alimentação. O coordenador-geral do SUTRAF Alto Uruguai, Alcemir Bagnara, acompanhou a participação regional na feira e destaca a importância desse espaço para dar visibilidade à agricultura familiar, ampliar mercados e valorizar a produção das famílias.
5: Não é à toa que a Expo Inter é uma feira internacional e que ela traz para dentro dela toda a essência que tem na agricultura familiar, na agricultura de forma geral. Um dos fatores diferenciais é que, dentro desse contexto, a agricultura familiar conseguiu seu espaço e, mais uma vez, foi este espaço que deu a visibilidade maior ainda para a Expo Inter e comemoramos o recorde de vendas, mas não só isso. É muito mais do que só vendas, do que exposição, do que só negócio. É debates, é construção, é processos inovadores que cada ano são desafiados a produzir soluções de forma sustentável em todos os sentidos.
4: Para a FETRAF Rio Grande do Sul, os resultados alcançados durante a Expo Inter demonstram o reconhecimento da qualidade dos alimentos produzidos pela agricultura familiar. Mais do que os números de vendas, a presença na feira possibilita apresentar ao público produtos que carregam a identidade dos territórios, o trabalho das famílias e a capacidade de agregar valor à produção. A Expo Inter também foi espaço para discutir os desafios e o futuro do setor. Durante a feira, a FETRAF Rio Grande do Sul promoveu o seminário Agricultura Familiar em Transformação, Desafios e Perspectivas para a Construção de um Novo Modelo Produtivo, reunindo agricultores, lideranças e pesquisadores para debater produção, mercados, políticas públicas, sustentabilidade e alternativas para ampliar a autonomia das famílias. Para o SUTRAF Alto Uruguai, a participação regional em espaços como a Expo Inter contribui para mostrar que, além de produzir alimentos, as famílias agricultoras também agroindustrializam, agregam valor, constroem mercados e movimentam a economia dos municípios e da região. A 50ª edição da Expo Inter já tem data definida e será realizada de 28 de agosto a 5 de setembro de 2027, novamente no Parque de Exposições Assis Brasil, em Esteio.
3: Programa Milho 100% beneficia famílias do Alto Uruguai para a nova safra.
4: Durante o mês de agosto, agricultores e agricultoras familiares de diferentes municípios do Alto Uruguai receberam sementes por meio do Programa Milho 100%, iniciativa do Governo do Estado do Rio Grande do Sul. O programa disponibiliza sementes de milho e sorgo destinadas à produção de grãos e silagem para agricultores e pecuaristas familiares. A iniciativa busca reduzir os custos de implantação das lavouras, ampliar a produção no estado e contribuir com a oferta de milho e sorgo para as cadeias de carnes e leite. Na região, famílias vinculadas a diferentes sedes do SUTRAF Alto Uruguai foram contempladas. As entregas realizadas durante agosto coincidem com o período de preparação das propriedades para a safra 2026/2027. O milho é uma cultura estratégica para a agricultura familiar do Alto Uruguai, tanto para a produção de grãos quanto para a silagem e alimentação dos animais. Para o coordenador-geral do SUTRAF Alto Uruguai, Alcemir Bagnara, programas como o Milho 100% contribuem para reduzir parte dos custos enfrentados pelas famílias e chegam em um momento importante de preparação para uma nova safra.
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6: 13 horas e 18 minutos.
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6: 13 horas e 21 minutos.
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0: Olha a hora certa, 1:22. Muito boa tarde, gaúchos, boa tarde, catarinenses, boa tarde, você da cidade, você do interior. Estamos chegando a partir de agora aqui na programação da Rádio Salete com mais uma edição do programa Expresso Bandas.
1: Apresentação, Jean Fabiano.
0: Quem também chega, manda um abraço, vai ficar conosco aí na parte técnica. Nosso colega, nosso amigo
2: Luiz Otávio.
0: Luiz Otávio tá aí, o Lucas tá aí também, manda um abraço. Abraço. E uma saudação em nome dos parceiros, né? 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
0: Abrindo o programa, os

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1: 13 horas e 33 minutos.
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0: Vamos lá, agora são 1:37, PHC, assistência técnica e toda a linha de computadores, notebooks, impressoras, fale com o Paulo, 981-39-9072. 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Vamos lá, 1:37, Lucas, trazendo mais música. Vem aí, banda G10.
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1: 13 horas e 41 minutos.
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0: É, vamos em frente, o nosso programa Expresso Bandas. 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Vamos lá, vou trazendo mais música no programa. Chegando aí, Silverson.
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1: 13 horas e 48 minutos.
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0: É uma hora agora com 53 minutos. 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Estamos aí, tarde de segunda-feira. É o programa Expresso Bandas fazendo companhia para você. Daqui a pouco tem notícias na hora certa. Vem aí, Banda Legal.
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1: Corte analisa um conteúdo de celular de ex-dono do Banco Master depois de envio pela Polícia Federal um dia antes de julgamento sobre Alexandre de Moraes. Duplicação da BR-290 entre Eldorado do Sul e Butiá será retomada após liberação de R$ 35 milhões de reais pelo governo federal. Céu nublado em Porto Alegre, agora faz 18 graus. O dia segue marcado por muitas nuvens e chance de pancadas de chuva, principalmente no norte do estado. O tempo fica firme na quarta e na quinta-feira. 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
3: Tem dois pontos com obras na pista que vão gerando lentidão em rodovias da região metropolitana, BR-116 em Canoas, no sentido interior capital. Tem um trecho com muita lentidão entre as estações Niterói e Fátima. E na BR-290, na Ilha das Flores, em direção a Eldorado do Sul, também com ponto de retenção. Com trânsito, Ian Tambará.
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1: Rito da sessão de amanhã ainda é incerto, mas ministros articulam estratégias no Supremo.
4: Ainda há dúvidas sobre como será a condução por parte do presidente do Supremo e agora relator da matéria, ministro Edson Fachin. Como relator, cabe a ele conduzir a sessão e apresentar o relatório, uma espécie de resumo com os principais pontos em questão. A sessão é exclusiva para decidir se será aberta ou não investigação formal envolvendo o ministro Alexandre de Moraes e as conversas com o banqueiro Daniel Vorcaro. A ala ligada a Moraes tem estratégias para tentar obstruir ou atrasar a análise de mérito. A ala ligada ao ministro André Mendonça prevê apresentar os votos, mesmo que haja um pedido de vista. De Brasília, Kelly Matos.
1: O Tribunal Superior do Trabalho atendeu parte do pedido dos Correios para declarar a greve dos trabalhadores abusiva e determinou que os sindicatos mantenham a operação de 80% do efetivo. A decisão vale para unidades de atendimento, tratamento, transporte, distribuição e áreas administrativas ou de suporte. A estatal implantou um plano para assegurar a continuidade dos serviços. A empresa aguarda para esta semana a liberação de um empréstimo bancário de 7 bilhões de reais com garantia do Tesouro Nacional. No primeiro semestre deste ano, os Correios registraram prejuízo de mais de 5 bilhões de reais. 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Notícia na hora certa, volta na Rede Gaúcha às 3 horas. Da redação, Kathleen Moreira.
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7: 14 horas e 4 minutos.
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0: 2:08. É, estamos aí, programa Expresso Bandas, né? Obrigado aí pelo carinho da sua companhia. Estamos aí na segunda parte, né? A gente vai com vocês até às 14h30. Música, Lucas, trazendo Grupo Momentos.
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1: 14 horas e 17 minutos.
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0: É, agora são 2h20, é o nosso programa Expresso Bandas, né? Estamos aí chegando ao final. Um abraço, meu nome, nome do Lucas, do Luiz Otávio. A gente volta com vocês amanhã. Fiquem com as últimas de hoje. Tchau, tchau.
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1: 14 horas e 32 minutos.
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3: Fala, minha gente, muito boa tarde. Sejam todos muito bem-vindos aqui à nossa 100.3 de Marcelino Ramos. E é a Rádio Salete. E a partir de agora, eu, seu amigo Luiz Otávio, te fazendo companhia aqui na programação. Até às 16 horas e 30 minutos, a gente vai juntos nesse programinha criado para trazer a trilha sonora perfeita para tua tarde. E você, claro, já é o meu convidado especial a participar, a pedir a tua música lá no nosso WhatsApp 549-8117-9296. Então vem comigo, nosso overdose tá só começando, a tua dose máxima das mais tocadas. E a gente começa todas por aqui com ela, Isa, e a participação de Ivandro em Mó Paz. Boa segunda pra você.

0: Tá aí, Jorge Matheus na programação. Chove, chove. 14 horas agora, 40 minutos.
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0: Bora lá, porque estamos ao vivo aqui na programação da Rádio Salete, é tarde de segunda-feira. Como é bom ter você aí na companhia, na audiência, nessa segunda-feira, seja pra você que tá com aquele gás todo pra mais uma semana, ou pra você que é daquele time que a segunda-feira é um dia melancólico, pós-final de semana, aquele dia meio assim, né, minha gente? Pois então, aqui a gente tem a trilha sonora perfeita pra todos vocês, tá bom? A gente promete trazer a trilha sonora perfeita pra você que tá trabalhando, pra você que tá descansando, a galera das escalas, quem sabe trabalharam durante o final de semana, tão folgando nessa segunda-feira. Como é bom ter a tua audiência, ter esse tempinho aqui contigo ao vivo na programação, tá bom? Bom, Marcelino Ramos, tempo nublado por aqui, temos 19 graus de temperatura nesse instante aqui na Praça Padre Basso. A gente tem aí uma pequena probabilidade de chuva ainda pra essa segunda-feira, mas acreditamos que não vai se concretizar, né? As chuvas devem voltar aqui para a região, mas lá para o final de semana, sexta-noite, sábado, as chuvas devem retornar. No mais, temperaturas na casa dos 25, 26 graus durante essa semana e o solzinho deve brilhar forte a partir de quarta-feira, tá bom, minha gente? Já começamos a semana sabendo mais ou menos como é que vai se comportar o tempo e a temperatura. Bom, e o nosso Overdose tá chegando aqui na nossa programação pra ficar contigo até as 16 horas e 30 minutos. Muito prazer, eu sou seu amigo Luiz Otávio e vou contigo por aqui também, tá bom? E aqui com a gente as empresas parceiras que todas as tardes estão aqui fazendo companhia pra gente, apoiando a Rádio Salete, apoiando o nosso Overdose. 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
0: Bora pra mais música. Agora tem Harry Styles e a primeira internacional da nossa programação de segunda.

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1: 14 horas e 47 minutos.
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6: Bora pra mais música, 14 horas agora, 52 minutinhos, tem Jota Quest na parada.

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1: Tô contigo, 14 horas agora 56 minutinhos, já tá na hora da gente fechar a primeira parte do nosso Overdose, minha gente. Pois é, voando nossa tarde de segunda-feira, mas assim que é bom, né? 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
1: Bora, minha gente, fechar então essa primeira parte do nosso Overdose. Daqui a pouquinho notícias na hora certa e na volta eu tô de volta com muito mais música pra você. Pra fechar a primeira parte, Fernando e Sorocaba cantam pra gente.

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2: Defesa Civil do Estado alerta para risco alto de inundação do Rio Uruguai no município de São Borja.

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2: Com atendimento a uma colisão envolvendo carro e moto na Zona Norte, na rua Marechal José Inácio, bem no cruzamento com a Plínio Brasil Milano. Na BR-116 tem serviço de tapa-buraco, ocasionando pontos de lentidão em Canoas entre as estações Fátima e Niterói. Agora deu uma liberada, mas por vezes as equipes de manutenção voltam à pista e bloqueiam uma ou duas faixas e aí retorna a gerar fila. Com trânsito, Ian Tambará.
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0: Mais três radares que multam quem passar sinal vermelho em Porto Alegre entram em funcionamento na próxima semana.
3: A partir de segunda-feira, dia 21 de setembro, eles estão localizados na Sertório com Edu Chaves e Souza Reis, na Zona Norte, e na Ipiranga com Salvador França. Também na Bento Gonçalves com Antônio de Carvalho, esses últimos na Zona Leste. Além de registrar quem não obedece à sinaleira, os equipamentos flagram quem ultrapassa a velocidade permitida nos cruzamentos. Em novembro, outros dois radares entrarão em funcionamento, na Protásio com Ramiro Barcelos e Venâncio Aires e na Carlos Gomes com Plínio Brasil Milano. Os últimos dois radares seguem sem previsão de começar o monitoramento, na Ipiranga com Silva Só e na Sertório com a Ceará. Da redação, Josimar Farina.
0: Investigação do Banco Master ainda mantém segredo sobre quebras de sigilos bancário e fiscal.
4: São pelo menos 30 inquéritos que têm algum tipo de material ainda não divulgado pelo gabinete do ministro André Mendonça. O ministro tem argumentado que a divulgação total dos sigilos envolvendo o Banco Master pode prejudicar as investigações. Outras liberações já ocorreram nos últimos dias por determinação do presidente do Supremo Tribunal Federal, Edson Fachin. De Brasília, Matheus Schuh.
0: 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Notícia na hora certa, volta na Rede Gaúcha às 4 horas. Da redação, Ramon Nunes.
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9: 15 horas e 4 minutos.
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0: Bora lá, 15 horas 10 minutinhos, estamos de volta. Segunda parte do Overdose começando nesse 14 de setembro de 2026. Seja bem-vindo, bem-vinda à nossa segunda-feira especial, é tarde de segunda, primeira edição do nosso Overdose da Semana, e a gente vai junto até as 16h30 misturando todos os sucessos, se a música do passado, do presente, se tocou lá atrás, se toca hoje em dia na playlist da galera, a gente traz pra você, tá bom? Inclusive essa daqui tocou muito no Brasilzão aí dos anos 2000, 2010, e a gente vai recordar ela agora. Nelly Furtado com Dinho Ferreiro, All Good Things. Bora curtir juntos, excelente tarde de segunda, aumenta o volume, Overdose tá de volta pra você.

0: Tá, e o lançamento deles, Rick Martin e Luan Santana, é estranho. 15 e 17, bora pro nosso Dose Paparazzi de hoje.
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0: Tá no ar, então, o quadro que a gente sempre utiliza para falar um pouquinho da vida dos artistas, dos famosos, né, das telinhas também, mas hoje a gente vai falar sobre um assunto que ultimamente ganhou a internet, né, devido a esse ser humano incrível que é o Lito Souza, né, o influenciador especialista em aviação, Lito aí, de 59 anos, com certeza você já viu na televisão, na internet, a condição rara de saúde, uma doença rara, né, que ele acabou desenvolvendo, né. Bom, e aí surgiu na internet essa informação, foi o assunto mais comentado, porque traz um pinguinho de esperança, né, uma vida a mais aí a Lito Souza. E aí foi o assunto mais comentado da internet, por isso que a gente escolheu ele hoje para trazer aqui na programação, né? Isso porque o Lito recebeu neste final de semana um medicamento experimental vindo diretamente dos Estados Unidos. A substância chamada de ALN-6457 saiu de Nova York e chegou ao aeroporto de Guarulhos na madrugada de sábado, dia 12. A operação precisou ser extremamente rápida, né? Após o desembarque, a Receita Federal e a Anvisa já agilizaram a liberação da carga, que foi retirada da aeronave e levada de helicóptero até o Einstein, né? O Hospital Israelita de São Paulo, onde o Lito recebe acompanhamento. Segundo a matéria, a rapidez era necessária porque o potencial terapêutico dessa substância diminui com o passar das horas. Lito enfrenta a doença de Creutzfeldt-Jakob. É uma condição neurológica raríssima e progressiva causada por prions e que atualmente não possui tratamento aprovado capaz de interromper a sua evolução, que é rápida e letal. Por isso, a Anvisa concedeu essa autorização excepcional de uso compassivo para que ele pudesse receber essa substância, né? O ponto que mais chama a atenção é que o ALN-6457, ele está em fase pré-clínica, né? Ele já foi estudado, testado em animais, mas sem estudos formais iniciados em seres humanos para essa doença. Ou seja, segundo as informações divulgadas, o Lito será a primeira pessoa no mundo a receber essa substância nesse contexto. Portanto, ainda não é possível saber qual será a sua eficácia. A família contou que inicialmente tentou incluir o Lito em um estudo experimental, mas o período de seleção já havia terminado. A partir daí, familiares e médicos buscaram diretamente uma alternativa junto à farmacêutica responsável por esse medicamento, conseguindo essa autorização excepcional para tentar fazer um tratamento ou, quem sabe, prolongar um pouco a vida de Lito Souza, né, minha gente? Tá aí, é uma boa notícia, né, um pinguinho de esperança para a família, para o Lito e, claro, para todos aqueles que acompanham o trabalho dele na internet. Por isso que foi destaque aqui no nosso Dose Paparazzi de hoje, que volta amanhã, terça-feira, aqui na programação da 100.3.
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3: 15 horas e 21 minutos.
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1: Bora, minha gente, 15 horas agora, 27 minutinhos, é a Rádio Salete, é o nosso Overdose te fazendo companhia aqui na programação da 100.3. Até as 4h30, eu tô por aqui contigo esperando a tua participação, a tua parceria, só mandar pra gente lá no nosso WhatsApp, em 549-8117-9296. Inclusive, agora quero mandar um abraço todo especial lá pra minha amiga Mari, né? Tá aí na audiência, sempre que possível, Mari tá com rádio aqui na 100.3. Mari, forte abraço, obrigado pela companhia, mas hoje especialmente, vovó Mari tá homenageando aí a netinha, a Larissa, que tá de aniversário hoje. Larissa, feliz aniversário, muitos anos de vida, com muita saúde, muita brincadeira, né? E tudo de bom pra ti, é o que deseja aí a vovó Mari, toda a família e, claro, toda a equipe da Rádio Salete também, tá bom? Larissa, feliz aniversário, aproveita teu dia. Bora aproveitar o aniversário da Larissa pra recordar sucesso de quando a gente era criança, minha gente. Bora, Toquinho, Aquarela na programação, bora lá, essa música é gostosa demais.
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1: 15 horas e 33 minutos.
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1: Mais música na tua tarde de segunda-feira, Danilo e Davi, Eu Não Sou Terapia, bora!
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2: Horas 46 minutinhos, bora falar sobre o WhatsApp hoje aqui no nosso Dose Tech, que o WhatsApp tá testando uma novidade para quem não tem muita paciência, minha gente, assim como foi os áudios em duas vezes lá no, na velocidade 2x, né, lá no WhatsApp, agora também tá chegando os vídeos longos lá dos status. É, agora será possível assistir a esse conteúdo também na velocidade 2x. O funcionamento é bem simples, enquanto o vídeo estiver passando, basta você pressionar e segurar ao lado direito da tela e o status acelera imediatamente. Quando você soltar o dedo, volta para a velocidade normal. É um funcionamento parecido com o que já existe em plataformas como o Instagram, o TikTok, lá no YouTube também, né? E pode ser útil principalmente para quem acompanha muitos status durante o dia. Não sei se vocês costumam acompanhar os status lá do WhatsApp, eu confesso que não olho nada por lá. Sempre os status, os Reels lá no Instagram, mas o WhatsApp fica de lado. Bom, por enquanto, essa novidade está disponível apenas para alguns usuários da versão beta do WhatsApp no Android e no iPhone, e ainda não existe uma data para liberação geral do recurso, mas ele já está em teste, então logo deve ser liberado, né? Então agora você vai poder assistir aí os vídeos lá dos status do WhatsApp também na velocidade 2x. Esse foi o nosso Dose Tech de hoje, que volta amanhã, terça-feira, aqui na programação.
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3: 15 horas e 48 minutos.
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2: 15h53, bora pra mais música. Essa aqui tem um flowzinho gostoso demais pra segunda-feira. Vai bem, hein? Nevermind com Dennis Leoy na programação.

Tá aí, minha gente, Bruninho e Davi na programação com Beija-Flor Me Beija. Tá na hora da gente encerrar por aqui essa segunda parte já do nosso Overdose, né? Voando nossa tarde de segunda, então Felipe e Ferrari fecham essa segunda parte, daqui a pouquinho a gente tá de volta.

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2: Ministro do Supremo, André Mendonça, atende a presidente da corte, Edson Fachin, e retira sigilo de dados sobre rede de pagamentos do Banco Master. Polícia Federal afirma que entregou dados do celular de Daniel Vorcaro a ministros do Supremo, Alexandre de Moraes, Cristiano Zanin e Gilmar Mendes. O céu é nublado em Porto Alegre, agora faz 17 graus. A previsão é de sol entre muitas nuvens em todo o estado hoje. No norte ainda podem ocorrer pancadas.

0: médicas passam a ser incluídas no programa SUS Gaúcho.
1: O anúncio foi feito nesta tarde pelo governo do estado. A partir de outubro, serão inseridas na lista especialidades como neurologia, gastroenterologia, coloproctologia, cirurgia vascular, reabilitação auditiva, otorrinolaringologia e ortopedia. Também foi assinada a portaria que habilita 15 ambulatórios de atendimento a pessoas com sobrepeso ou obesidade, oferecendo consultas e exames. Na prática, a expectativa é ampliar o atendimento em hospitais e outras unidades de saúde e, assim, reduzir filas de espera para as primeiras consultas, além de exames ou pequenas cirurgias. O SUS Gaúcho é o programa que atua nessa complementação financeira. Segundo Eduardo Leite, a ideia é compensar a defasagem da tabela do SUS, tornando atrativo aos hospitais prestar mais serviços. De Porto Alegre, Isadora Garcia.
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4: 16 horas e 3 minutos.
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2: 16 horas, 6 minutos, voltamos, terceira e última parte do nosso programa Overdose da tarde de segunda-feira.

0: É, a gente vai contigo até as 4h30. Logo depois tem o Território Sertanejo com a Raquel por aqui pra fechar tua tarde de segunda. Então vale demais a tua audiência, a tua companhia por aqui. Você que ainda não participou, pode mandar um WhatsApp pra gente, pedir a tua música. Até as 16h30 eu tô por aqui contigo. Bora de pagodinho pra gente voltar pra terceira parte. Grupo Menos é Mais, canta pra gente.
1: Não tem jeito, meu compadre. Vambora. Ela vacilou comigo, nós estamos aí, né? 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
1: Luan Santana e Léo Foguete. Luan City Festival São Paulo.

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1: e tá aí, Luan Santana, Léo Foguete, Dona, 16 e 14, tá na hora da gente conferir o Top Music de hoje.
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1: Então, bora lá, pra gente juntos conferir a mais tocada desta segunda-feira. É aquele momento aqui da nossa programação que a gente faz uma pesquisa pra você. Reúne Deezer, Spotify, Top Music, na Billboard e nas rádios por todo mundo também pra trazer a mais tocada aí do final de semana. Bom, a Copa se foi, mas a música ficou. Shakira e Burna Boy com Die Die foi a mais tocada dessa segundona e a gente curte ela agora na programação.

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1: 16 horas e 18 minutos.
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2: 16 horas 23 minutos e assim a gente chega ao final da nossa edição de segunda-feira aqui do Overdose. Agradecendo, claro, a tua audiência, a tua parceria em mais uma tarde, já convidando você. Primeiramente, não desligar o rádio, daqui a pouquinho tem Território Sertanejo com a Raquel chegando por aqui. E amanhã, 14 horas e 30 minutinhos, eu tô de volta na programação. Deixo vocês hoje com o sucesso de Léo Foguete, depois tem Rod Stewart pra gente recordar. Até amanhã, tchau, tchau.

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1: 16 horas e 30 minutos.
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Olá, muito boa tarde para você que está aí acompanhando a Rádio Salete FM 100.3. Agora são 16 horas mais 31 minutos e nós começamos por aqui mais uma edição do seu programa de todo final de tarde, abrindo aí mais uma semana, tarde de segunda-feira, 14 de setembro de 2026. A partir de agora, a gente te faz companhia por aqui com o melhor da música sertaneja. Vamos deixando aí o teu final de tarde recheado de muito sucesso, levando a você o melhor da música sertaneja.

e a emoção, né, que o sertanejo nos proporciona. Muito boa tarde para você que acompanha a gente por casa, você que nos leva na carona, quem está trabalhando e ouvindo a programação. Aquele é muito abraço. Bom contar com a tua sintonia, com a tua audiência. Estamos por aqui com este final de tarde nublado em Marcelino Ramos. 20 graus é a temperatura neste momento e nós vamos te fazendo companhia por aqui até às 17h50 com muita música. Quem também chega são as empresas parceiras do território sertanejo. 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Vamos abrindo aí a nossa programação desta segunda-feira com sucesso. Chegando para você abrindo o programa de hoje, Taeme e Thiago, boa tarde. Música.

0: Território Sertanejo por aqui, 16 horas mais 39 minutos. Um ótimo final de tarde para você, onde quer que você esteja acompanhando a nossa programação. Ouvimos aí sucesso com Marcos e Belucci. Lembrando que é só o comecinho, né? Vamos até às 5h50 te fazendo companhia com muito sucesso sertanejo. 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
0: Vamos ouvindo mais música. Chegando por aqui, João Bosco e Vinícius.

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2: 16 horas e 44 minutos.
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1: É isso mesmo, Território Sertanejo é comigo, sua amiga Raquel. 10 minutinhos faltando para as 17 horas. Seguimos por aqui abrindo mais uma semana, né? Estamos aí nesta segunda-feira, 14 de setembro, praticamente aí na metade do mês, passando rápido aí os dias. Estamos te fazendo companhia até às 5h50 com muito sucesso da música sertaneja. Na virada de hora você acompanha as notícias na hora certa. 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Vamos ouvindo mais música, chegando aqui na programação Mato Grosso e Matias.

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2: Daqui a pouquinho você acompanha as notícias na hora certa. A gente vai fechando aí a primeira parte do programa com Leandro e Leonardo. E já já estamos de volta.

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2: 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Supremo Tribunal Federal divulga rito da sessão de amanhã sobre conduta de ministro Alexandre de Moraes. A sessão começa às 10 horas. Duplicação da RS-734 em Rio Grande, no sul do estado, entra na fase final e tem entrega prevista para dezembro. 10 novas especialidades passam a ser incluídas no programa SUS Gaúcho do governo estadual. Céu nublado em Porto Alegre agora faz 17 graus. Previsão é de sol entre muitas nuvens em todo o estado. No norte ainda podem ocorrer pancadas de chuva. 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
4: Segue carro batido em árvore. No começo da subida da Félix da Cunha, após acidente que ocorreu por ali mais cedo, veículos de grande porte estão tendo mais dificuldade para passar e devem evitar esse trecho. Na Zona Leste, tem um acidente entre dois carros na Parque Plaza, junto da Avenida Ipiranga, no Jardim Carvalho. Com trânsito, Ian Tambará.
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2: O presidente Lula sancionou nesta tarde o projeto de lei que prorroga o programa Move Brasil, com 30 bilhões de reais em crédito subsidiado para compra de veículos novos e seminovos por motoristas de táxi, de aplicativo e do transporte escolar. Criado por

0: Segundo o boletim divulgado hoje pela Defesa Civil do Estado, mais de 2.400 pessoas estão fora de casa. Há também 3 pessoas desaparecidas. Uma das cidades mais afetadas é Adrianópolis, que está sem acesso pela BR-476, depois que uma erosão provocada pela chuva fez parte do asfalto desabar. O governo do Paraná montou um gabinete de gestão integrada para articular ações em parceria com órgãos federais e os municípios. 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Da redação, Maria Regina Eichenberg.
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5: 17 horas e 4 minutos.
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5: E agora são 17 horas mais 9 minutos, estamos de volta por aqui após a nossa virada de hora, nosso intervalo. Começamos a segunda parte do Território Sertanejo, o programa dessa segunda-feira, dia 14 de setembro. Seguimos até às 5h50 te fazendo companhia com muito sucesso, daqui a pouquinho trazendo o nosso clássico por aqui também. Vamos começando esta segunda parte do programa com Rio Negro e Solimões. Boa tarde. Música.

Vamos agora falando de clássico sertanejo, hoje recordando Mistérios, um dos grandes sucessos de Jorge e Mateus, primeiros dos sucessos deles, dupla que se tornou uma das maiores referências do sertanejo universitário. A canção foi composta por Diego Damasceno e foi lançada em 2009, fazendo parte, né, do álbum Ao Vivo Sem Cortes. Com uma melodia romântica e envolvente, a música fala sobre aquele momento em que duas pessoas percebem, através de um olhar, que existe algo especial entre elas. A letra retrata a descoberta de um sentimento que não precisa de muitas explicações. O desejo, a sintonia e a atração ficam evidentes nos pequenos gestos e na troca de olhares. Com uma interpretação característica de Jorge e Mateus, Mistérios ajudou a apresentar a dupla ao grande público e tornou-se uma das músicas lembradas da primeira fase de sua carreira. Até hoje, a canção representa o romantismo que esteve presente desde o início da trajetória de Jorge e Mateus e permanece como um clássico do sertanejo universitário do final dos anos 2000. Vamos então recordando este grande sucesso aqui na programação com Jorge e Mateus, Mistérios. Boa tarde!

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1: 17 horas e 18 minutos.
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1: Seguimos por aqui te fazendo companhia com o Território Sertanejo, animando aí o teu final de tarde, 17 horas mais 25 minutos. 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
1: 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E tem mais sucesso chegando aqui na programação, nesta tarde de segunda-feira, comecinho de semana. Para você agora, Zezé Di Camargo e Luciano.

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1: 17:31.
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0: Território Sertanejo por aqui. 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
0: 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Mais música chegando aqui na programação. Para você agora, Henrique Juliano.

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3: E estamos chegando ao final da nossa edição desta segunda-feira do Território Sertanejo. Quero te agradecer pela tua audiência, um excelente restante de segunda-feira. Daqui a pouquinho você acompanha a oração da Ave Maria, na sequência o programa Hoje nos Esportes. Nós vamos fechando a edição de hoje com o sucesso de Milionário e José Rico. E na sequência tem Traia Véia para você. Tchau, tchau, até amanhã, aquele abraço. 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

0: Faz barulho, Goiânia! 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

0: coisa linda, Brasília!
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2: 17 horas e 48 minutos.
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5: Maria, Mãe do silêncio e da humanidade, que vive perdida no mar sem fim do Senhor. Sem ti, tudo ficou parado. O tempo, o espaço, a palavra, a música, o silêncio e a mulher. Tu assumiste tudo. Jamais se viu na face da terra uma figura de tamanha doçura, candura e inefável encanto. Por este motivo, ao cair da tarde, os sinos repicam e as crianças, jovens e adultos de todas as raças reúnem-se e, com um olhar voltado para o infinito, rendem uma homenagem, uma prece a Maria.
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anjo do Senhor anunciou a Maria, e ela concebeu do Espírito Santo. Eis aqui a serva do Senhor, faça-se em mim segundo a vossa palavra. E o Verbo se fez carne e habitou entre nós. Ave Maria, cheia de graça, o Senhor é convosco. Bendita sois vós entre as mulheres, e bendito é o fruto do vosso ventre, Jesus. Santa Maria, Mãe de Deus, rogai por nós, pecadores, agora e na hora de nossa morte. Amém. Rogai por nós, Santa Mãe de Deus, para que sejamos dignos das promessas de Cristo. Hoje, dia 14 de setembro, a Igreja celebra a exaltação da Santa Cruz. Nós vos adoramos, Senhor Jesus Cristo, e vos bendizemos, porque pela vossa Santa Cruz remistes o mundo. Nós, porém, devemos gloriar-nos na cruz de nosso Senhor Jesus Cristo. Nele está a salvação, nossa vida e ressurreição. Por ele somos salvos e libertos. Meditemos o Salmo 77. Das obras do Senhor, ó meu povo, não te esqueças. Escuta, ó meu povo, a minha lei. Ouve atento as palavras que eu te digo. Abrirei a minha boca em parábolas, os mistérios do passado lembrarei. Quando os feria, eles estão procuravam, convertiam-se correndo para ele. Recordavam que o Senhor é sua rocha e que Deus, seu Redentor, é o Deus Altíssimo. Mas apenas o honravam com seus lábios, e mentiam ao Senhor com suas línguas. Seus corações enganadores eram falsos, e infiéis eles rompiam a aliança. Mas o Senhor, sempre benigno e compassivo, não os matava e perdoava seu pecado. Quantas vezes dominou a sua ira e não deu largas à vazão de seu furor. Das obras do Senhor, ó meu povo, não te esqueças. Rezemos o Evangelho do dia de hoje, que é de São João, capítulo 3, versículos 13 a 17. Naquele tempo, disse Jesus a Nicodemos: ninguém subiu ao céu a não ser aquele que desceu do céu, o Filho do Homem. Do mesmo modo como Moisés levantou a serpente no deserto, assim é necessário que o Filho do Homem seja levantado, para que todos os que nele crerem tenham a vida eterna. Pois Deus amou tanto o mundo que deu o seu Filho unigênito, para que não morra todo o que nele crer, mas tenha a vida eterna. De fato, Deus não enviou o seu Filho ao mundo para condenar o mundo, mas para que o mundo seja salvo por ele. Palavra da salvação. Glória ao Pai, ao Filho e ao Espírito Santo, como era no princípio, agora e sempre. Amém. No Evangelho, no diálogo com Nicodemos, Jesus explica que sua elevação não é condenação, mas glorificação e vida. Todo aquele que crer terá a vida eterna. Hoje, a cruz nos revela o amor que transfigura cada ser humano, a comunidade e até os cosmos, convidando-nos a viver reconciliados, confiantes e agradecidos pelo dom da salvação e da redenção. Portanto, a cruz de Jesus não é apenas um sinal, como fora a serpente no deserto. A cruz é realidade salvífica, redentora, eficaz e concreta. Nós vos adoramos, Senhor Jesus Cristo, e vos bendizemos, porque pela vossa Santa Cruz remistes o mundo.
unindo-nos a todas as missas, celebrações, adoração e bênção do Santíssimo que estão acontecendo agora em muitas igrejas. Purifique-nos, Senhor, de todas as ofensas, este sacrifício que, no altar da cruz, tirou o pecado do mundo inteiro. Por Cristo, Senhor nosso. Amém. Senhor, Pai Santo, Deus Eterno e Todo-Poderoso, pusestes no lenho da cruz a salvação do gênero humano para que, onde a morte teve origem, aí a vida ressurgisse. E o que vencerá na morte do paraíso, vencerá na árvore do paraíso, na árvore da cruz, fosse vencido por Cristo, Senhor nosso. Por Ele os anjos vos louvam, as dominações vos adoram, as potestades vos reverenciam, os céus e as forças celestes com os beatos serafins unidos e exultantes vos celebram. Concedei-nos também a nós associar-nos a seus louvores. Graças e louvores se deem a todo momento ao Santíssimo e Diviníssimo Sacramento. Quando eu for elevado da terra, diz o Senhor, atrairei todos a mim. Nós vos adoramos, Senhor Jesus Cristo, e vos bendizemos, porque pela vossa Santa Cruz remistes o mundo. Oração. Ó Deus, quisestes que vosso Filho unigênito sofresse o suplício da cruz para salvar o gênero humano. Concedei que, tendo conhecido na terra este mistério, mereçamos alcançar nos céus o prêmio da redenção. Por nosso Senhor Jesus Cristo, vosso Filho, que é Deus e convosco vive e reina na unidade do Espírito Santo por todos os séculos dos séculos. Amém. E que pela intercessão de Maria Santíssima, Nossa Senhora das Dores, Deus Pai Todo-Poderoso, nos abençoe e nos proteja. Em nome do Pai, do Filho e do Espírito Santo. Amém. Uma boa tarde a todos.

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2: Na hora certa, no sinal 6 horas. Brasil e Estados Unidos marcam reunião presencial para negociar tarifaço no fim do mês. Preço do petróleo sobe 1%, com o barril cotado a US$ 105 após novos ataques no Oriente Médio e fechamento de oleoduto na Arábia Saudita. Nível do rio Uruguai aumenta 18 centímetros em 4 horas em São Borja, na fronteira oeste, e segue acima da cota de inundação. Céu nublado em Porto Alegre agora faz 17 graus. Previsão é de tempo seco na maior parte do estado. No norte ainda podem ocorrer pancadas de chuva. 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
4: Teve acidente de carro e moto na Souza Reis, pouco antes da Dr. João Inácio, um pouco antes do cruzamento com a Sertório. A lentidão, que já é comum na região nesse horário, acaba ficando pior por ali. Na Bom Jesus, teve uma queda de motociclista na Rua das Camélias, já chegando na Protásio Alves. Na BR-116, tranqueira em Canoas, hoje com fluxo bem mais travado que o normal, no sentido ao interior, não é boa opção. A fila vem desde a altura do bairro Niterói. Com trânsito, Iantambará.
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2: Hospital de Clínicas de Porto Alegre prorroga até a próxima madrugada restrição máxima na emergência de adultos.
5: A restrição máxima na emergência de adultos do Hospital de Clínicas de Porto Alegre foi prorrogada por mais 12 horas. A medida vai ser mantida até 1 hora da madrugada desta terça, quando a situação vai ser reavaliada. A emergência recebe apenas pacientes encaminhados pelo SAMU. Os demais casos devem procurar outras unidades de saúde da capital. Da redação, Ayrton Lemos.
2: Uma obra vai causar bloqueios na BR-386 em Nova Santa Rita nesta noite. A concessionária ViaSul realiza o içamento das vigas do novo viaduto no quilômetro 435 da rodovia. O trabalho exige o fechamento total e intervalado da pista no sentido interior capital.

0: Ontem, duas partidas realizadas no estádio Maião, 2 para o Mirassol, 2 para o Vitória. Bom resultado para a dupla Grenal. E no estádio Maracanã, o Flamengo retomou a liderança depois de vencer o Corinthians por 2-1, com os gols de Lucas Paquetá e Bruno Henrique. No sábado, o destaque para os gaúchos. O Inter fora de casa venceu a Chapecoense por 2-1, enquanto o Grêmio na Arena perdeu de virada para o Vasco por 2-1. A derrota culminou na demissão de Luiz Castro. Renato Portaluppi é o novo técnico tricolor.
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0: 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Voltamos para a dupla Grenal, mais Grêmio, o senhor Lucas Katsurayama. Como é que a gente vai projetar o time do Grêmio, né? Difícil.
2: Difícil.
0: Quem é que tá fora por lesão, a gente pode ver isso. Quem é que tá fora por suspensão e a partir disso tentar imaginar.
2: Fora por suspensão é o Pedro Gabriel, o Marlon tá lesionado. Então Caio Paulista precisa é o de um lateral esquerdo à disposição. O Pavão volta, cumpriu suspensão.
0: Só boa notícia.
2: E outra boa notícia, Lucianinho, é que o Amuso, recuperado de lesão, treinou hoje. Dá para confirmar ele na quarta-feira no gramado sintético? Diria que pelo menos como opção, não dá para cravar que o Amuso vai ser titular. Pouco tempo de treinamento, normalmente eles pegam mais tempo de gramado até sair jogando numa partida. Mas deve ser opção no banco de reservas, no mínimo, o Amuso. Então, são dois atacantes que ficam à disposição, mas perde um lateral esquerdo.
0: Resta saber, né, Maurício, se o esquema vai ser o mesmo com dois ponteiros, né? Não sei.
1: Olha, o Luiz Felipe pode fazer como primeiro ato, e único, né, porque ele só vai dirigir nesse jogo... Para tirar a marca do Luiz Castro deste Grêmio, que não era competente para estar adiante de onde está, jogar com ponta só. Tanto ele pode botar um quarto homem de meio campo, como ele pode botar o Braithwaite de um segundo atacante por dentro, logo atrás do Vinícius, e aí o TT jogando o TT, mas deve voltar não, o Pavon, naturalmente. O Pavon, né? O Pavon já faz aquele correr por todo mundo, né? Que é como ele se sustenta no time. Mas eu não duvido que a opção do Luiz Felipe seja tirar um ponteiro e botar o Braithwaite junto com o meio campo de um primeiro volante, do Vijaçante, do Krovinovic. Aí tem lá o Pavon, o Vinícius, Noriega,
0: Vilaçante,
1: Krovinovic, Pavon, Braithwaite e Vinícius. O Braithwaite fazendo o papel aquele do cara que joga atrás do 9, que ele já fez algumas vezes e pode dar certo. O Grêmio precisa ocupar o meio campo contra o Botafogo, que tem um meio campista de seleção, que estava na Copa, que foi convocado de novo, chamado Danilo. Até vou ver aqui, Lucianinho.
0: É que para projetar esse time está difícil, né?
1: Não. Eu vou ver o time do Botafogo que empatou com o Bragantino para ter uma base aqui.
0: Tem que ver mais ou menos quem está suspenso e quem está lesionado. Daí, a partir disso...
2: Aí dá para pegar um outro exemplo, por exemplo, na zaga, Lucianinho. O Kahneman tem sido titular nos jogos mais pesados, mas tem intercalado. Joga um, descansa outro, por uma questão física, né? Da condição dele já, de mais idade agora. Ele atuou agora no final de semana, gramado sintético no meio da semana e Palmeiras no domingo. Dá para apostar no Kahneman sendo preservado desse jogo com Gustavo Martins E aí o Kahneman retorna naturalmente lá no domingo contra o Palmeiras. Então é mais uma peça que dá para projetar. Vamos pegar a defesa aqui, fazendo uma lógica, né? Não tem, nem o Filipão definiu ainda o time, porque tem o treino ainda de terça-feira. Mas deve ser o Diego Caíto com Gustavo Martins, Wallace e o Caio Paulista. Estava explicando que o Pedro Gabriel está suspenso. E aí do meio para frente, aí sim, fica esse grande mistério com as alternativas que ele tem à disposição.
1: Deixa eu ver aqui, fala, Maurício, posso dar o time aqui do, do Botafogo, desculpa, que empatou com o Bragantino? Primeiro, claro. Gabriel Batista, Vitinho, Nahuel, Lucas e Alex Telles. Huguinho, Danilo Oliveira, Vijalba, Montoro, aquele argentino meio-campista, e o Júnior Santos, que é velocista do lado. Mas o Danilo, o centroavante de 90, jogou com a camisa 90, substituído depois pelo Isidro Pita. É um time muito batível esse Botafogo, que está com um treinador que não sabe até agora se é interino. Ah, não, é Isidro. É Pita, mas não é Isidro. J. Pita. É que a letrinha aqui parece um I lá, ó. Explica na portaria, né? Mas é isso.
0: Não, eu fiquei pensando
1: nisso. O treinador do Botafogo, o Belão, se não me engano, ele não sabe ainda se é definitivo, se é interino. O Botafogo é uma grande bagunça desde o Bolkiroto, né? E do Bolkiroto em diante, lá do John Textor, o Botafogo nunca mais se arrumou. Depois de ser campeão da Libertadores e do Brasileirão no mesmo semestre, o Botafogo nunca mais se arrumou.
0: Deixa eu ler alguns recados aqui, Lucas, até para servir de subsídio para a gente. 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NB Bortolini, aqui o Arthur Teixeira lembra, ó, Katsurayama. Renato sempre jogou com um 10 que distribuiu bem o jogo. Antes do Krovinovic chegar, o Portuga queria jogar com volante de meia.
1: É verdade.
0: Então talvez aí o Krovinovic tenha essa fique função no time. Aí.
2: É o único do elenco. Riquelme também joga em várias funções no meio de campo, mas dificilmente logo de cara o Riquelme ia ganhar uma oportunidade.
0: O Sander Spindler de Souza disse que gostou do teu time que tu escalou aí, Maurício. E o Antônio Deben te sacaneia. Bota o Maurício de treinador do Grêmio.
1: Não, me escalou deixa o time. Aqui, né? Deixa eu aqui.
0: É que é muito caro, Antônio. Não dá pra liberar.
1: Deixa aqui. Eu onde supostamente eu sei fazer o que faço.
2: Só sobre o Botafogo, Lucianinho, pra contextualizar. O Maurício tava falando sobre o treinador. Alguns portais já noticiam um interesse muito forte no Tite pra assumir o
0: Botafogo.
2: O Botafogo é o desejo deles. Últimos 6 jogos no Brasileirão são 3 empates, 3 derrotas.
0: Não, tá mal,
2: e Sul-Americana tem aquela eliminação por 6-1 pro Cienciano, né?
1: Foi.
2: Péssimo momento do Botafogo.
0: Aqui, ó, mais um recado para NB Bortolini. Delmar Lucena, vai acontecer com o meu Inter o que aconteceu com o Grêmio. Agora a gente perde e manda um Pezzolano andar. Só perdem tempo aí. O que vem. Cobra o Beira-Rio para tirar da segunda divisão. O que vem. Cobra o Beira-Rio para tirar da segunda divisão. O Delmar Lucena mandando aqui
1: não é
0: o nosso chat ao vivo em Gaúcha Esportes.
1: Não, é um raciocínio maluco.
0: Eu vou ver o outro
1: chat. É um raciocínio que faz sentido.
0: Aqui. Vou ver o chat agora da Rádio Gaúcha, que a gente tem 2 canais simultâneos aqui com o Hoje nos Esportes sendo transmitido. E claro, temos no Gaúcha Esportes e temos no Rádio Gaúcha também. Tem até, a galera hoje está mais no Rádio Gaúcha aqui, ó. 840 pessoas só no Rádio Gaúcha. Remo se perder hoje se complica. Recado
1: Bahia, do Leonir Salvador.
0: Ávila. Eu acho que o Remo está muito complicado já faz tempo, Leonir.
1: Ele se vencer, ele tenta descomplicar uma cena que hoje é complicada porque é penúltimo colocado, né?
0: Aqui, ó, o Iberon Oliveira de Santo Ângelo. O Kahneman é mais novo que o mercado e vocês só falam do Kahneman. Maurício Saraiva, isso é para ti. Ó, tá aqui o recado.
1: Não, mas aqui nós temos que
0: falar. Fala que primeiro. O Kahneman é mais. O Kahneman, né, tá
1: passado. Vamos por partes, o nosso ouvinte é chamado a dar opinião, dada a opinião, respeitada a opinião.
0: Iberon Oliveira.
1: Iberon, o mercado está jogando melhor que o Kahneman. Claro, na opinião desse que vos fala, que é pago para falar a opinião que ele tem. O mercado está jogando mais do que o Kahneman. O mercado é um titular de todo o tempo no Inter, enquanto o Kahneman recém voltou ao time depois da lesão do Gustavo Martins. Com isso eu não estou negando, Iberon, tudo que o Kahneman fez como totem naquele Grêmio multivitorioso. Mas nesse momento, ele é um zagueiro menor do que já foi, porque ele sempre foi um zagueiro de muita vibração, intensidade, explosão, e à medida que o tempo vai passando, isso também vai diminuindo.
0: Mais um recado aqui em Gaúcha Esportes, o Grêmio já caiu com o Renato. Ele não gosta de estrangeiros e de jogadores da base. Vem aí Marcos Rocha, Balbuena, João Pedro, Kahneman. Recado aqui do Vital Penha.
1: Vital, eu não duvido que ele passe a adotar a estratégia da cascudagem, né? Que ele sempre fala em cascudo isso, cascudo aquilo, que ele coloque meio time de cascudos. Mas ele tem tanto estrangeiro no elenco que ele vai ter que se valer de alguns deles.
0: Tem que fazer.
1: Não tem outra coisa a fazer.
0: Mais um aqui antes de passar para o Inter. Anderson Maltoni, se bobear, o Castro volta para o Botafogo. Mas acho que não. Ele bota isso depois, acho que não.
1: Ele não saiu bem de lá, né? À medida que os caras tiveram que pagar a multa rescisória para ele sair, o Botafogo exigiu, era líder do campeonato quando ele sai, teve dificuldade em repor a perda. E não, o futebol é dinâmico, já dizia Rafael Bandeira dos Santos, mas eu não vejo tão natural a vinda dele para o... a ida dele para o Botafogo.
0: Vamos para o Internacional, o senhor Rodrigo Oliveira. Deixa eu só lembrar uma coisa importante para ti aqui, para tu não esquecer, tá, Rodrigo? 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Mais Inter, Rodrigo Oliveira.
3: O técnico Paulo Pezzolano deu alguns indícios do que ele pretende fazer daqui para frente. Esses indícios foram dados na vitória sobre a Chapecoense, quando ele promoveu algumas alterações táticas significativas. Eu quero destacar aqui duas. A primeira, ele posicionou o Paulinho praticamente como um ponta direita.
1: Ramiro.
3: Adiantou o Paulinho como meia pela direita, num 4-2-3-1, ponta direita, extrema pela direita. São muitas as nomenclaturas possíveis. Ele tinha tentado
1: isso no segundo tempo, no início do segundo tempo do Grenal da Copa do Brasil no Beira-Rio, lembra? O Ramiro. O Paulinho foi jogar aberto lá na direita. Isso não se sustentou nem meio tempo, porque aí depois entraram Alan Patrick e o Sanabria. Mas isso foi tentado lá.
3: E me chamou a atenção que vou gentilmente adentrar na área do Maurício, mas me chamou a atenção, pelo menos na minha percepção.
0: Ele não gosta muito, mas...
3: Por isso que eu falei gentilmente.
1: Não, fique à vontade, fique à vontade.
3: Muitas vezes eu vi o Paulinho alinhado com o Carbonero e o Alan Patrick. Ele não estava um pouco mais atrás, não. Ele estava na mesma linha. E me pareceu que isso é uma nova tendência. Outra inovação, digamos assim, a entrada do João Vitor, garoto de 19 anos, por si só, a entrada do João Vitor já é um fato. Porque o João Vitor até então só tinha jogado no Gauchão. No Gauchão ele era um ponta-direita assíduo, e depois do Gauchão ele desapareceu. Não tinha atuado nem no Brasileirão, nem na Copa do Brasil. Então o jogo contra a Chapecoense foi a estreia do João Vitor numa competição nacional sob o comando de Paulo Pezzolano. E o posicionamento do João Vitor foi como um lateral direito, muitas vezes encostando, fechando a linha de 5, deslocando o Vitinho para a lateral esquerda. Claro que isso só ocorreu porque o Brian Aguirre estava suspenso. Mas eu vejo dois fatos aí. Primeiro, um garoto da base que estava esquecido, que tinha sido relacionado para 6 de 26 jogos, ele ressurge como uma alternativa. E segundo, uma possibilidade em uma nova função. Mais recuado, não era até então o métier dele, mas é uma novidade promovida
1: quando
3: pelo Pezzolano.
1: Quando um time, Rodrigo, dá muito errado, e o Inter está no Z4, portanto está dando muito errado, um treinador vai ficando numa angústia tamanha que ele passa a recorrer aos jogadores que ele não concluiu ainda que não tem mais jeito. Então ele vai testando quem ainda não deu completamente errado. O João Vitor na lateral direita não deu completamente errado porque ele recém foi testado. O Vitinho na ala ou lateral esquerda, da mesma forma. Então você recorre a jogadores que chegaram a sobrar do elenco em alguns jogos nesse brasileiro e que de repente aparecem de novo na tentativa, eu diria, desesperada de solução diante da falta de qualidade geral do seu elenco.
3: Por fim, Lucianinho, o goleiro Rocher é preparado para os jogos de outubro. Pode...
0: Corinthians e Grenal,
3: tem isso. Possibilidade forte de voltar contra o Corinthians e também para o Grenal, consequentemente. E a principal dúvida, claro que a gente vai avançar nisso ao longo da semana, na medida que tivermos informações sobre os treinos, né? Isso ainda não temos. Mas a principal dúvida é o substituto do Vijagra. E os últimos indícios mostram Thiago Maia e Ronaldo como candidatos, sem que necessariamente um esteja à frente do outro.
0: O que, que é melhor, Maurício?
3: Contra a Chape, por exemplo, entrou o Ronaldo.
1: Thiago Maia de primeiro volante, por mais que ele esteja longe da melhor forma dele, a melhor forma dele foi o Flamengo, campeão de Libertadores, foi o Santos, onde ele foi convocado para a seleção de ouro olímpico em 2016. O Thiago Maia originalmente é primeiro volante. Entre ele e o Ronaldo, eu escolheria o Thiago Maia.
0: Muito bem, senhor Rodrigo Oliveira, trazendo os destaques do Internacional aqui no Hoje nos Esportes. 6h25, vamos de novo com o trânsito. E Otâmbara, no fim de tarde, muita gente nos dando carona na Gaúcha, circulando por Porto Alegre. A situação do trânsito, Ian.
4: Pois, Luciane, a gente falava contigo lá da Castelo, depois nós retornamos pela Sertórios, entramos na Farrapos e voltei ali para o centro. Quando passei de novo naquele entorno, o miolo ali da rodoviária, já estava bem mais congestionado, apesar de seguir bem mais fácil para o motorista seguir depois adiante pela Castelo Branco, mas aquele entorno da rodoviária bem mais travado do que naquele primeiro momento em que passamos por ali. Até para quem está chegando à capital hoje, fazer o caminho pela Mauá pode ser uma opção melhor. A EPTC alertou agora há pouco para um bloqueio especial que está ocorrendo ali na Padre Tomé. Aquela região da Padre Tomé está com um bloqueio, não tem como acessar ela entre a Siqueira Campos e a Avenida Mauá, no sentido Mauá-Siqueira Campos. E aí, como alternativa, os motoristas que ingressam pela Avenida Mauá, trafegam pela Mauá, deve acessar a Bento Martins, uma quadra antes desse bloqueio ali da Padre Tomé. E, inclusive, está afetando o transporte coletivo. A linha circular 2, a C2, vai ser desviada pela Bento Martins, depois ela segue pela 7 e retorna para o itinerário normal.
0: Obrigado, Ian Tâmbara. 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Temperatura 16 graus em Porto Alegre, temperatura de gasolina dura mais, é menor custo por quilômetro rodado, gasolina roxa exclusiva dos postos Rodóio. 16 graus a temperatura. Deixa eu ver nas outras gaúchas que nos dão também o suporte. Lá em Pelotas, 15 graus, em Rio Grande, 13. Em Caxias, está caindo a temperatura, 11 graus, Santa Maria, 15. Lá em Passo Fundo, 14 graus. São as temperaturas aí pelo estado. Mandar um abraço, Maurício, encontrei. Está sempre nos ouvindo.
1: Sim.
0: O Major Marinho, da Casa Militar aqui do Rio Grande do Sul, da Brigada legal. Militar, está sempre nos ouvindo.
1: Acompanho você.
0: Encontrei ele sábado no acampamento Farroupilha. Então, um grande abraço para o Major Marinho. Ele vai buscar o filho, enfim, está sempre no carro e nos dá carona.
1: Obrigado.
0: E acompanha hoje nos esportes, Major Marinho. Sim, muito obrigado pelo carinho. Deixa eu ver os outros recados que eu tenho aqui, ó. Esse nosso ouvinte eu encontrei ele no shopping ali, no shopping country ali.
1: Bourbon Country?
0: Isso. É o Laerte dos Santos, ele é de Palmeira das Missões, ele mora aqui em Porto Alegre e está sempre nos acompanhando.
1: Muito obrigado, Laerte.
0: Estava ali na área da limpeza e tal, me parou. Então, um grande abraço para o Laerte. Ah, estou sempre ouvindo vocês. Laerte dos Santos, disse, como é que é teu nome? E tu é de Porto Alegre? Ele disse, não, sou de Palmeira das Missões, mas moro em Porto Alegre há um tempão. Então, ele está sempre ouvindo. Um abraço para o Laerte.
1: Obrigado.
0: Também aqui, eu vou procurando os recados que eu vou anotando para não esquecer, Maurício. Então é isso,
1: nossa audiência. Viagens, daqui a pouco você vai a Itaqui, né? Vai
0: e fazer semana, quinta-feira, vamos para Itaqui fazer o Central do Torcedor da Colombo na sexta.
1: Você estava em Getúlio Vargas na semana, isso. Agora quinta para sexta.
0: Isso, e agora para Itaqui nesse fim de semana. Na quinta, faz sexta e volta sábado, né? Que é uma viagem um pouco mais longa.
1: O carinho das pessoas é um negócio, né?
0: É, que espetacular. Delícia. Itaqui eu não conheço, vou conhecer Itaqui, primeira vez. Nunca tinha ido para Itaqui, então vamos lá. Passa, acho que por Alegrete ali no caminho, talvez, Santa Maria.
1: É para aquele lado lá. É para aquele lado lá.
0: Se tu vai por Uruguaiana é mais longe, porque tem que fazer a volta maior, né? Tu vai reto ali por Santa Maria e segue em direção a Itaqui. 6h28! Mais recados aqui na nossa live. Hoje eu vou priorizar a live. Boa. Da Rádio Gaúcha, que está com mais gente nos acompanhando. Exclusivo está ali hoje nos esportes na live da Rádio Gaúcha. Ele está também no Gaúcha Esportes. Mas eu vou ver o pessoal da Rádio Gaúcha aqui que está mandando recado para a gente. Enfim, participando do Hoje nos Esportes, mandando o recado. E tem a enquete que está rolando também no Gaúcha Esportes. Ó. O Eduardo Santelena manda o seguinte. Ó, Matheus Baiano no lugar do Vijagra e deu. Bernabé volta para o meio, Paulinho e Bruno Henrique no meio. Igual ao segundo jogo contra o Corinthians. É isso. Ele resume aqui.
1: O segundo jogo contra o Corinthians foi de derrota por 2-1. Mas era o time possível. O Inter está fazendo o possível a cada rodada, né? E quando parece mais impossível, assim, que o treinador não encontra um caminho natural, ele inventa. Quando dá certo, é elogiado, porque a vida é assim. Quando dá errado, o Paulo Pereira pega. Eu, particularmente, no meu ofício, eu gosto mais de projetar antes para poder dizer depois, Luciano, olha, não estou falando agora, porque falei antes a respeito dessa projeção. E quando dá certo o treinador e você erra, o que, que você diz? O treinador estava certo e eu não.
0: Vamos para o intervalo, 6h29 no sinal, em seguida 6h30. Na volta, tem mais destaques, tem a seleção brasileira, tem mais dupla Grenal, tem informações do trânsito, do Juventude, também do Caxias, a dupla Caju e, claro, os esportes aqui no Brasileirão Feminino, que segue, né, sem a dupla Grenal, já que perdeu o Juventude também, mas... Enfim, tudo isso aqui hoje nos esportes.
1: Perdeu a Série B, né? Juventude perdeu a Série B.
0: Não podia, né?
1: Ele praticamente zerou a vitória que ele tinha conseguido em Criciúma contra o Criciúma pelo mesmo placar.
0: Perdeu para o Atlético, que não tá brigando, não tá na briga.
1: Não.
0: Vamos pro intervalo, a gente já volta!

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0: 10h35, hoje nos esportes na Gaúcha. 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Vamos lá, Copa do Mundo. Destaques do Mundial. José Alberto Andrade, tudo bem, Zé? Tudo
1: bom, Luceninho. É, hoje pela manhã a gente até deu uma citada, mas o brasileiro, talvez de melhor desempenho, daqueles que são da seleção do Ancelotti, na rodada do fim de semana na Europa, foi o senhor Bruno Guimarães.
0: Deixa eu só, antes de tu avançar, porque daí eu não quero te cortar antes.
1: Muito bem.
0: Deixa eu chamar aí a Tâmara, que pediu agora para chamar ele, ó, 6h36. E a Tâmara, qual é o acidente aí complicado no trânsito?
2: É, chegou uma atualização aqui de última hora para a gente da Oscar Pereira, a informação que a gente atualizou. É um acidente envolvendo moto na subida da Oscar Pereira, mas é para quem está indo para a Zona Sul, ali pertinho do Hospital Divina Providência. Está uma fila terrível para o motorista, desde lá do cruzamento com a Aparício Borges, lá na terceira perimetral. Todo esse trajeto congestionado no pare e arranca por causa desse acidente que está em atendimento. O sentido ao centro está um pouco mais tranquilo, fluindo melhor, mas para quem está indo para o bairro agora e para a Zona Sul em especial, né, ali no Oscar Pereira, está pegando essa tranqueira por causa desse acidente.
0: Importante informação de Atambara. Por isso que eu te interrompi, Zé Alberto, não, até para não começar tudo de novo, então. Informações da Seleção Brasileira.
1: Seleção Brasileira, só repassando ali os detalhes dos destaques do Brasil, da seleção do Ancelotti. Principalmente aqueles que são mais experientes.
0: E cortar esse cabelo, hein?
1: Amanhã eu vou lá. Ah, atenção, La Máfia. La Máfia João Valig. Tá ruim, né? Não, e lá atrás não tem mais nada.
0: Ah, bom, mas daí não tem o que fazer, né?
1: Bom, então vamos falar de
0: Copa
1: do Mundo. Jogadores da seleção brasileira que tiveram melhor desempenho entre os europeus nesse fim de semana. Um deles é o Bruno Guimarães, fez o primeiro gol do Arsenal na vitória do campeonato inglês, e o Bruno Guimarães entrou no segundo tempo, ele entrou, fez o primeiro gol, então abriu o caminho da vitória do Arsenal.
3: Ele foi titular no título do Arsenal, abrindo a temporada inglesa, o Bruno Guimarães foi isso. Titular. Depois ele passou a alternar, porque lá na Inglaterra é muito comum 13, 14 titulares. Né? É.
1: E o Arsenal, quem era titular era o Odegaard, para você ter uma ideia.
3: O Odegaard, né, é só o melhor meio armador do mundo. Sabe essa função que não existe mais?
1: Sim.
3: O Odegaard é o melhor fantasma do mundo.
1: Aí, então, e um outro que tome, o outro que a gente não pode deixar de destacar é Rafinha. O Barcelona ganhou de 4-2 do Levante e o Rafinha fez 2 gols e deu 2 assistências. Então que ele participou dos 4 gols.
0: Ah, nos clubes eles são os leões.
1: Os outros dois.
0: Na seleção eles não jogam porcaria nenhuma.
1: A curiosidade é a seguinte: tem uma curiosidade que é a seguinte. Quem deu assistência para os gols do Rafinha?
0: Sei lá.
3: Lamine Yamal.
1: Isso.
0: Lamine Yamal.
1: Que foi o autor dos outros 2 gols. Então os gols do Barcelona são 2 assistências de Lamine Yamal para 2 gols do Rafinha.
0: Na Copa do Mundo não jogaram bosta nenhuma.
1: O Rafinha se machucou, né?
0: Não, tá bom, bem, mas. Diga, não,
1: eu sou Rafinha.
3: Não jogou.
1: Tá. Caiu. Agora, para fechar aqui uma notícia que não é legal, ou pelo menos o Coronel Nunes, Antônio Carlos Nunes de Lima, mais conhecido como Coronel Nunes, ele faleceu. Ele que foi presidente da Federação Paraense e que em algumas ocasiões ocupou o cargo de presidente da CBF. Inclusive nas vezes em que Ricardo Teixeira estava impedido de sair do país, ele foi chefe de delegação.
0: Podia nem comprar perfume Rivera.
1: Não podia. Ele foi chefe de delegação, foi presidente da... Ele era o presidente da CBF, por exemplo, que estava lá na Copa do Mundo da África do Sul.
0: Ah, é verdade.
1: Ele era na Copa das Confederações e depois foi o cara aquele que numa votação, ele também se atrapalhou no voto. Ele ia votar num país e votou no outro para a sede da Copa do Mundo. Ele votou no Marrocos.
0: E depois... Mas era um visionário, ele sabia que o Marrocos um dia ia ser.
1: Exatamente, então, tá, mas era um cara assim, muito solícito, a verdade é essa, e que marcou ele. Ele participou, o Rodrigo está aqui, aquele momento da CPI do futebol, o Coronel Nunes, ele estava, e por vezes, ocupando o cargo de presidente da CBF, e até acho que ele depôs na CPI. Então, são as informações aí do futebol brasileiro visando a próxima Copa do Mundo, ainda com resquícios de outras Copas, sempre para a Tramontina. 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
0: 6h40, Ana Nazário, destaques do futebol feminino, Ana.
4: Tudo bem, Lucianinho? Tudo bem. Boa tarde para ti, a todos na bancada que estamos escutando aqui no Hoje nos Esportes. Bom, hoje a gente ficou sabendo quem vai ser o adversário da seleção brasileira feminina sub-20 na Copa do Mundo da categoria. Vai ser um velho conhecido, as americanas. A partida está prevista para acontecer na quarta-feira, às 10 horas da manhã, do horário de Brasília, na Arena Katowice, na Polônia. O Brasil que vem para essa partida com 100% de aproveitamento na fase de grupos, fechou essa etapa como líder do grupo B, com 3 vitórias. Já as americanas tiveram uma campanha um pouco instável, uma vitória, um empate e uma derrota. 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
0: Obrigado, Ana Nazário. Quem está na escuta é o Daniel Jequiz, lá do The Comfort Fronteira Hotel de Sarra.
3: Por cruzar a
0: fronteira, fica no The Comfort Fronteira Hotel lá em Santana do Livramento.
1: Lá não tem perigo de ser preso.
0: É. Não tem perigo. Aí fica de olho lá, não.
1: Não, se ele não passar a fronteira, não tem perigo. No The Comfort.
0: Ah, é, não. Não podia comprar perfume ali em Ribeira.
1: Não. Aliás, estou pensando em
0: mas
1: dar
0: uma. Mas tem free shop agora em Santana
1: do Livramento. Estou pensando em dar uma chegada lá. Mas no show dos esportes eu dou detalhe, porque lá ele é patrocinador.
0: Não, mas aqui pode também, não tem problema, porque é nosso um amigo Daniel, do pré-jornada.
1: Daniel,
0: também.
1: Acho que eu tenho novidades para ti de uma viagem minha para Livramento.
0: É. A produção do hoje é de Ana Nazário, na equipe técnica Marcelo Figurelli, Victor Hugo Scheid, Paulo Fernando Rodrigues, Gilmar Silva, Eric Garcia, Christian Rafael, Tomás Caran, Christian Rafael de novo, para ficar bem claro que ele está trabalhando bastante.
3: Eu não tinha entendido na primeira vez.
0: A Eduarda Brum, nas lives o Lorenzo Castro, Henrique Borges e a Isabela Garbim. Vamos com a dupla Caju. Ah, Juventude, tu me perde o jogo, Juventude. Fala, Eduardo Costa.
5: Fala, Lucianinho e amigos do Hoje nos Esportes. O Juventude perdeu a invencibilidade no segundo turno da Série B do Campeonato Brasileiro. 2-0 para o Athletic em pleno estádio Alfredo Jaconi. E com isso deixou a liderança isolada da competição. Agora divide com o Novo Horizontino os dois times com 50 pontos. Hoje à noite, o Vila Nova entra em campo contra o Avaí, às 9h30 da noite em Santa Catarina. E se a equipe de Goiânia vencer, ela assume isoladamente a liderança e o Juventude cai para a terceira colocação pelos critérios. Próximo jogo no sábado contra o Sport em Recife, às 4h30 da tarde. Restam 10 partidas para encerrar a Série B. É uma semana importante para o Caxias. Quinta-feira terá uma reunião do Conselho Deliberativo para aprovar mudanças no Estatuto do Clube, visando a SAF que o Caxias pretende implementar. E na semana que vem será conhecido o nome do novo presidente para o biênio 2027-2028.
0: Obrigado, Eduardo Costa. Não podia perder para o Athletic, Maurício.
3: É, para manter uma posição confortável, o Juventude tinha que fazer valer o fator local. Mas uma coisa já está muito clara em todos os jogos que eu vi do Juventude. Ele funciona muito mais reagindo do que propondo. É. Ele tem muita dificuldade dentro da sua casa. Eu vi uma virada espetacular recentemente do Juventude em Caxias, mas as outras duas partidas dele, empatar com o Atlético Goianiense e ontem, a parte que eu vi do jogo, o Juventude ficou com muito problema quando a bola ficou com ele. É. Mas faz um trabalho. Agora, um negócio que eu não. Quando entrou o narrador para dar a renda, tinha menos de 5 mil pessoas no Alfredo Jaconi para um time que disputava a manutenção da liderança. Aí o trabalho do Pisamilho é um trabalho heróico.
0: Maurício, até amanhã.
3: Beijo!
1: Aqui, ó.
0: Enxerga essa tua tela aí. Que é isso, tu aí? Marcou a barba amanhã lá na mata. Boa! Corte com o Guilherme amanhã às 9h30 da manhã. Parabéns, Alberto. Aí tu segue as minhas indicações. Tem que cortar o cabelo. Parabéns. Lucas Katsurema, rapidinho, destaque final aí.
6: Grêmio que treina amanhã, o último treino de Filipão e a viagem para o Rio de Janeiro, Renato acompanhando por lá.
0: Rodrigo, as últimas do Inter.
7: A ausência de Vijagar por suspensão preocupa Pezolano para o jogo contra o São Paulo. Thiago Maia e Ronaldo disputam uma posição e Rocher é preparado para os jogos de outubro.
0: Correspondente chegando na parada às 8, tem show dos esportes com debate. Direto do Gaúcho Esportes para Abraço Gigante. Tchau!
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19: Pela RS-118, atenção para obras em Gravataí, nas proximidades do viaduto da Dorival Cândido Luz de Oliveira, obras que causam estreitamento de pista. 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
1: Supremo Tribunal Federal define rito para a votação histórica de amanhã, que envolve ministro da corte.
2: Ministros analisam pedir suspeição de colegas em sessão, que avaliará a investigação sobre conexão entre Alexandre de Moraes e ex-dono do Banco Master, Daniel Vorcaro.
1: Emergência para adultos do Hospital de Clínicas de Porto Alegre amplia a restrição máxima até a próxima madrugada. E demais instituições da capital atendem também com superlotação.
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1: Bom início de noite, agora 6 horas 51 minutos.
2: A temperatura é de 16 graus na capital.
1: A presidência do Supremo Tribunal Federal definiu o rito que será adotado na sessão plenária extraordinária de amanhã. O caso do envolvimento entre o dono do Banco Master, Daniel Vorcaro, que está preso, e o ministro do Supremo, Alexandre de Moraes, está na pauta. A sessão terá início às 10 horas da manhã e será a primeira na qual o Supremo decidirá se um ministro da corte será investigado em um caso. Nesta segunda-feira, os ministros analisam novo material sobre uma rede de pagamentos do Banco Master e devem provocar suspeições dos colegas para o julgamento de Alexandre de Moraes. De Brasília, o repórter Matheus Chu traz os detalhes.
4: No início da sessão, o relator e presidente do Supremo, Edson Fachin, vai apresentar o seu relatório e depois será aberto espaço para manifestações tanto da Procuradoria-Geral da República como dos demais ministros. É neste momento que poderão ser levantadas questões preliminares, como a tentativa de anulação da discussão ou até mesmo da suspeição de ministros para analisarem a abertura de uma investigação contra Alexandre de Moraes. Nos últimos dias, houve uma disputa em torno de requerimentos que questionam, primeiro, a legitimidade do relator, ministro André Mendonça, conduzir investigações sobre o caso e também a eventual suspeição de outros ministros que possam ser citados em relações com Daniel Vorcaro. Nos últimos dias, os ministros também pediram acesso ao celular de Vorcaro e a transparência sobre outras petições que envolvem o Master, buscando elementos que podem ser levados na sessão de amanhã.
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2: Temperatura de 16 graus em Porto Alegre, 12 em Caxias do Sul, 15 graus em Santa Maria, 14 em Pelotas e também em Passo Fundo e 13 graus em Rio Grande. Cleocum atualiza a previsão do tempo para as próximas horas.
6: Agora à noite no estado, a expectativa é de um comportamento de tempo seco, sem a presença da chuva, mas ainda com nebulosidade no estado. Na madrugada e no amanhecer, teremos cerração em vários pontos, mas enfim, está difícil a gente ver chuva. Pode ser que num ponto ou no outro a cerração se transforme numa garoa, mas fica por aí. Depois o sol aparece, mas também não consegue elevar a temperatura no começo da tarde. Teremos ainda uma terça-feira fria por aqui. O mesmo acontece quarta e quinta-feira.
1: O Hospital de Clínicas de Porto Alegre prorrogou até a próxima madrugada a restrição máxima na emergência de adultos devido à superlotação. A medida, que terminaria no começo desta tarde, vai ser mantida até a 1 hora da manhã dessa terça, quando a situação será reavaliada. Durante o período, apenas pacientes encaminhados pelo SAMU são atendidos. A restrição começou no último sábado, quando a ocupação da unidade ficou 250% acima da capacidade.
2: A situação de superlotação se repete em outros hospitais da capital gaúcha. Segundo o painel de monitoramento da Prefeitura de Porto Alegre, na Santa Casa são 59 pacientes em 28 leitos de alta complexidade. No Hospital Conceição, a Emergência SUS atende 101 pacientes no espaço com 51 leitos. Na média complexidade, o Hospital Vila Nova atende com 140% da capacidade, com 14 pacientes para 10 leitos. No Hospital Restinga, são 33 pessoas internadas, sendo que o ideal seria atender a 18.
1: Mais 10 especialidades entraram hoje no rol do programa SUS Gaúcho. A partir de outubro, serão inseridas na lista a neurologia, gastroenterologia, coloproctologia, cirurgia vascular, a reabilitação auditiva, otorrinolaringologia e ortopedia. Também foi assinada hoje uma portaria que habilita 15 ambulatórios de atendimento a pessoas com sobrepeso ou obesidade.
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8: 18 horas e 55 minutos.
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13: A única força que pode manter você sadio, próspero e feliz é, sem dúvida, a força do amor.
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15: Metade da nossa caminhada de fé estamos iniciando no dia de hoje. É tempo de graça, é tempo de esperança. Neste quinto dia de nossa novena, nós iremos refletir Salete, Mãe da Unidade. E teremos a alegria de receber como homenageados no dia de hoje a Emater, os sindicatos, a Pastoral da Criança, o Parque Teixeira Soares, o Clube de Mães do Formenton, os Bombeiros Voluntários de Marcelino Ramos e também os Bombeiros Mirins. Algumas intenções que foram confiadas a este santuário. Hoje nós rezamos pelo primeiro ano de falecimento de Teófilo Alexandre Gesic. Lori Beres Stangerlin, 2 meses de falecimento. Isolete Enardelli Zaleski. Domicília Eugênio Kuczynski. Olivia Miguel e Ivone Kuczynski. Rubem Delatori. Etelvina Saquete, Ana Delatori e Albino Saquete. E também rezemos pela saúde de Suelen da Silva. Hoje também nós temos a alegria de receber em nosso meio a paróquia Nossa Senhora do Rosário, lá de Barão de Cotegipe, que veio junto com o seu pároco, o Padre Paulo, para esta noite. Amados irmãos e irmãs, sejam bem-vindos. Celebrando a exaltação da Santa Cruz, contemplamos o mistério do nosso Redentor, crucificado, que manifesta ao mundo a sua livre entrega por amor. Hoje, celebramos o quinto dia da novena em honra à Nossa Senhora da Salete. Neste dia, temos a alegria de celebrar e viver a temática Salete, Mãe da Unidade, que nos inspira a permanecermos unidos na comunidade de fé. Pelo batismo, somos chamados a ser igreja, e como igreja, somos chamados a dar passos para viver bem o Evangelho de Cristo. Ao invocar Maria como Mãe da Unidade, pedimos a sua intercessão para vivermos melhor na igreja, na sociedade e no seio de nossas famílias. Com alegria, acolhamos a procissão litúrgica. Preside a celebração o Padre Paulo Bernardi. Cantemos, acolhendo a procissão de entrada.

0: Em nome do Pai, do Filho e do Espírito Santo.
1: Amém. Amém.
0: A misericórdia, o perdão de nosso bom Deus, o amor infinito de Jesus Cristo e a força do Espírito Santo esteja com

Em Salete, Maria fala a língua da unidade, da docilidade de mãe que ama e que cuida. Maria não vem falar de algo vazio. Ela constrói a sua mensagem sobre as expressões da Sagrada Escritura e sobretudo pelos profetas. Como mãe da unidade, Maria não vem predizer o futuro e muito menos anunciar desgraças. Ela, antes de tudo, fala em nome e no lugar de Deus. Salete é uma mensagem da união e do amor, da graça e da perseverança. Sua mensagem é, antes de tudo, um apelo à conversão e ao reencontro com o sentido de Deus. Voltando o nosso olhar ao corredor central, nós queremos acolher a imagem da Bela Senhora, acompanhada da Emater,

0: do Sindicato, da Pastoral da Criança, do Parque Teixeira Soares, do Clube de Mães do Formentão, dos Bombeiros Voluntários e dos Bombeiros Mirins. Queremos, com muita alegria, acolher a Mãe da Unidade, a Bela Senhora, a Mãe da Salete, cantando.
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0: É com muita alegria que nós nos reunimos para juntos nós celebrarmos. No final desse dia, dentro dessa caminhada em preparação a essa grande romaria que acontece neste local. Mas hoje também, como diocese, muitos romeiros se dirigiram ao santuário de Nossa Senhora da Santa Cruz. As grandes romarias marianas acontecendo em nossa região. Por isso, com a proteção de Maria, continuar nossa caminhada. Mesmo diante das dificuldades, dos problemas, do peso da cruz. Mas a mãe, ela sempre procura reunir os filhos, reunir a família. Mas às vezes a teimosia dos filhos acaba se afastando, acabam se dividindo. Deus, na sua misericórdia, ele procura sempre congregar, unir, trazer de volta o seu povo, fortalecer o seu rebanho. Mas a teimosia nossa, às vezes nós nos distanciamos de Deus, dos irmãos e irmãs. Por isso, meus irmãos e minhas irmãs, humildemente queremos reconhecer os nossos erros, as nossas falhas, aquelas nossas atitudes que nos dividem, nos afastam da família, da comunidade, e isso vai repercutir na sociedade. Senhor, pelas vezes que deixamos de lado a vossa vontade, tende piedade de nós.
1: Senhor, tende piedade de nós.
0: Cristo, pelas vezes que não seguimos o teu exemplo e deixamos de lado a nossa cruz, tende piedade de nós.
1: Cristo, tende piedade de nós.
0: Senhor, pelas vezes que não acolhemos o vosso envio, o vosso chamado, tende piedade de nós.
1: Senhor, tende piedade de nós.
0: Deus Todo-Poderoso, tenha compaixão de cada um de nós, perdoe os nossos pecados e um dia nos conduza à vida eterna.
1: Amém.

povo de Deus, no último confessionário à direita, o padre José está atendendo confissões. Se alguém quiser realizar esse sacramento, fique à vontade. Oremos. Ó Deus, quiser...

0: Jesus Cristo, vosso Filho, que é Deus e convosco viverei na unidade com o Espírito Santo, por todos os séculos dos séculos. Amém.
1: Naqueles dias, os filhos de Israel partiram do Monte Hor, pelo caminho que leva ao Mar Vermelho, para contornarem o país de Edom. Durante a viagem, o povo começou a impacientar-se, e após a falar contra Deus e contra Moisés, dizendo: por que nós fizestes sair do Egito para morrermos no deserto? Não há pão, falta água e já estamos com nojo desse alimento miserável. Então o Senhor mandou contra o povo serpentes venenosas, que os mordiu, e morreu muita gente em Israel. O povo foi ter com Moisés e disse: pecamos falando contra o Senhor e contra ti. Roga ao Senhor que afaste de nós as serpentes. Moisés intercedeu pelo povo e o Senhor respondeu: faze uma serpente de bronze e coloca-a como sinal sobre uma haste. Aquele que for mordido e olhar para ela viverá. Moisés fez, pois, uma serpente de bronze e colocou-a como sinal sobre uma haste. Quando alguém era mordido por uma serpente e olhava para a serpente de bronze, ficava curado. Palavra do Senhor.
2: Graças a Deus.

Naquele tempo, disse Jesus a Nicodemos: ninguém subiu ao céu, a não ser aquele que desceu do céu, o Filho do Homem. Do mesmo modo como Moisés levantou a serpente no deserto, assim é necessário que o Filho do Homem seja levantado, para que todos os que nele creem tenham a vida eterna. Pois Deus amou tanto o mundo que deu seu Filho unigênito, para que não morra todo aquele que nele crer, mas tenha a vida eterna. De fato, Deus não enviou o seu Filho ao mundo para condenar o mundo, mas para que o mundo seja salvo por meio dele.

0: meus irmãos e minhas irmãs na fé em Cristo. Como é interessante de nós pararmos e olharmos os espaços onde nós temos os nossos santuários marianos. Como sempre tem gente ali caminhando, rezando, meditando. Aquilo que eu dizia antes, é porque a mãe, ela une, ela congrega, ela cuida. Salete, mãe da unidade. E com certeza nessa época, ela une muito mais, porque nós nos reunimos em preparação, nós realizamos caminhada para as nossas grandes romarias marianas. Independente o título qual nós a invocamos aqui, sobre o título de Nossa Senhora da Salete. É a mãe que protege os filhos, é a mãe, aquela intercessora junto ao bom Deus. Não sei na casa de vocês, mas na minha casa, a gente nunca se dirigia ao pai, pedindo um trocado ou alguma coisa, sempre a mãe. A mãe, ela ia até o pai para pedir se nós podíamos sair ou não, né? Então ela era a nossa intercessora. Lógico que a mãe também, ela é nossa eterna intercessora junto ao nosso bom Deus. Ela nos congrega, nos une. Hoje, ao celebrarmos a exaltação da Santa Cruz, nós nos reunimos, nós nos unimos ao pé da cruz, aonde há exemplo de Maria e o discípulo amado do Senhor. Pois é na cruz que vem a nossa salvação. Mas sempre temos a cruz no nosso peito, no espaço celebrativo, no ambiente lá em casa. Por que essa solenidade do dia de hoje? Essa festa da exaltação da Santa Cruz nasceu em Jerusalém, no dia 13 de setembro de 335, no aniversário da devoção, da dedicação de duas igrejas construídas por Constantino, sobre a Gólgota e sobre perto do Santo Sepulcro. E ali então aconteceu a exaltação da Santa Cruz por causa que Helena, a mãe do imperador, descobriu naquela região os restos da relíquia, ou seja, da cruz de nosso Senhor Jesus Cristo. E por isso, então, essa devoção. Porém, depois, com a invasão de Jerusalém, a cruz foi tirada de lá. Na caminhada litúrgica, alguns lugares celebravam essa devoção, outros não, mas a partir então da reforma litúrgica pós-conciliar, todos passaram a celebrar este dia como a exaltação da Santa Cruz. Mas por quê? A cruz é a haste, é a árvore da vida, aonde ali pende a nossa salvação. Só que nós temos às vezes o hábito, por causa daquilo que nós passamos no dia a dia, nós temos o hábito só de olhar para a cruz na dor e no sofrimento. Não, ela é alegria, é vitória, é conquista, é ressurreição. Por isso somos convidados assim a carregar diariamente a nossa cruz. O próprio Senhor disse, quem quer me seguir, toma sua cruz diariamente e me siga. Ele não obrigou, ele convidou para assim nós seguirmos. E é lógico, carregamos ela diariamente para sermos salvos, para ressuscitar como ele ressuscitou. Por isso, o evangelho de hoje, aonde o evangelista, ele justamente se baseou na leitura que nós ouvimos. A desobediência nos afasta. nós nos dividimos. Como aconteceu na caminhada do deserto, o povo não olhava para o futuro, mas eles murmuravam contra Deus. O povo não olhava a liberdade, uma vida com dignidade, mas eles só viviam um momento. Quando faltava água, comida, eles murmuravam contra Deus, contra Moisés. E hoje também nós somos assim. Por que que Deus permitiu isso? Por que que Deus permitiu aquilo? Justamente comigo, porque eu vou na igreja diariamente, ou todos os finais de semana eu rezo. Por que que isso aconteceu? A dor e o sofrimento não é a vontade de Deus. Às vezes, é as nossas más escolhas. E aí vem as consequências depois. Ali também aconteceu desta forma. Deus não quis a dor e o sofrimento do seu povo. As escolhas erradas deles, depois veio as consequências. E aí eles foram ter com Moisés. Pede para o teu Deus. Eles haviam se dado por conta do erro. Mas nós também diariamente devemos refletir. O que que hoje não deu certo? Que amanhã eu tenho que mudar. Senão nós ficamos na mesmice do dia a dia e continuamos errando. E às vezes, um erro que nós jogamos a culpa em Deus, nos irmãos e nas irmãs, mas é difícil nós nos autoavaliar e procurar superar. Por isso que ali Deus disse, pega uma haste, faça uma serpente de bronze, coloca ela na ponta. Aquele que olhar, sendo picado por uma serpente, esse será salvo. Mas ali, o que que acho? O que parece para vocês? Era a serpente que curava eles? Olhando para cima, o que que a gente vê? O Antigo Testamento era um Deus lá em cima, né? Do alto. Por isso, olhando para a serpente, eles olhavam, opa, nós falhamos com o nosso. Justamente, o voltar para a caminhada, o voltar para a fé que curava eles, não era a serpente, era eles se dar conta do erro que eles haviam feito. Por isso que diariamente nós devemos pôr a mão na cabeça, na consciência, refletir, fazer um exame de consciência, opa, eu tenho que mudar. Porque nós temos tudo para sermos felizes, mas às vezes esquecemos, deixamos de lado e acabamos nos desunindo cada vez mais. Por isso que o evangelista ele se usa, mas não mais ali de uma haste e de uma serpente, mas ele traz presente justamente para nós a pessoa de Jesus Cristo. Ninguém vai ao Pai, senão aquele que veio da parte do Pai. E diz mais, aquele ao qual ele quer revelar. Jesus mostra o caminho, Jesus mostra a direção. E nós acreditamos na ressurreição. Nós nos reunimos ao redor da cruz, porque nós acreditamos na nossa ressurreição também. Mas hoje, é fácil às vezes nossos bons católicos se afastarem, buscarem saídas mais imediatas, rápidas. Porém, às vezes depois vêm as consequências também. Nós nos esquecemos de dobrar o joelho ao pé da cruz ou diante do sacrário, para buscar a força em nosso bom Deus. Como já disse e volto a dizer, somos livres. Ele não obriga ninguém. Mas o interessante é que ao celebrar essa novena, a caminhada para a Romaria, nós como igreja celebramos também o quê? O mês dedicado à palavra de Deus. O mês onde nós lembramos o povo de nossa nação e o povo, a cultura do povo do nosso estado. Mas como igreja, o mês da Bíblia. Ali somos convidados a olhar para os grandes reinos que na disputa, na luta, na vaidade, mataram tantos, mas reinos que cresceram e depois desapareceram. Nós também, às vezes, Buscamos tanto, mas esquecemos de buscar o principal para sermos felizes. Acredito que quem daqui não tenha experiência de pessoas que por vezes acumulam, vão acumulando, esquecem de jogar fora aquilo que pesa, a bagagem nas nossas costas. Mas, meus irmãos e minhas irmãs, nós precisamos dos bens materiais para sobreviver, mas que não seja um trampolim para pisar na cabeça do outro. Aí nos dividimos. Quantas famílias que se dividem por causa dos bens materiais. E daqui nós não levamos nada. Precisamos ter consciência que na divisão exata e justa nós nos unimos. Na vaidade e na ganância nós nos separamos. E daqui nada nós levamos. É por isso que precisamos sempre tomar a nossa cruz, mas quando possível ajudar os nossos irmãos e irmãs também. Carregando essa cruz, nós conquistamos assim a salvação. Estaremos um dia diante de nosso bom Deus. Possamos sair daqui fortalecidos na oração fraterna e ter presente essa unidade. A unidade de filhos e filhas que buscam o mesmo objetivo e caminham na mesma direção. Porque nós estamos nessa grande barca que é a nossa igreja. Se cada um remar para um lado, nós não saímos do lugar. Se nós nos unimos e remarmos todos juntos na mesma direção, é mais fácil nós alcançarmos o objetivo. Isso acontece lá em casa, acontece na nossa comunidade e isso faz a diferença também em nossa sociedade. Os exemplos da mãe de Salete, que reúne seus filhos, possamos nos reunir mais. E dentro dessa sociedade que hoje nos coloca e nos impõe um individualismo, que possamos valorizar o nosso semelhante, ver no outro a pessoa de nosso bom Deus. Louvado seja nosso Senhor Jesus Cristo.
1: Para sempre seja louvado.
0: E vamos assim nos colocar de pé. Irmãos e irmãs, a vida que perdemos na árvore do paraíso foi recuperada na árvore da cruz. Por isso, podemos rezar após cada prece com muita confiança. Pelo mistério da cruz, ouvi-nos, Senhor.
1: Pelo mistério da cruz, ouvi-nos, Senhor.

0: A serpente de bronze erguida por Moisés prefigurou a haste da salvação. Pela Igreja, nascida da árvore da cruz, para que se empenhe pela salvação do gênero humano, rezemos.
1: Pelo mistério da cruz, ouvi-nos, Senhor.
0: A sabedoria da cruz é escândalo para o mundo, pelos governantes, para que suas ações sejam pautadas nos valores do Evangelho de Cristo, rezemos.
1: Pelo mistério da cruz, ouvi-nos, Senhor.
0: O Filho do Homem foi elevado e atraiu para si todos os olhares. Pelos que sofrem, para que encontrem na contemplação da cruz o consolo para suas dores, rezemos.
1: Pelo mistério da cruz, ouvi-nos, Senhor.
0: A morte na cruz foi sinal da obediência de Jesus. Por nossas comunidades, para que ponham toda a sua glória na cruz de Cristo, rezemos.
1: Pelo mistério da cruz, ouvi-nos, Senhor.

0: momento do ofertório, diante do altar do Senhor, nesta festa da exaltação da Santa Cruz, queremos ofertar a vida de cada um de nós. Ofertamos o pão e o vinho e a nossa oferta material para o auxílio em nossa obra de evangelização. Cantemos.
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0: recebo ao Senhor por tuas mãos em sacrifício, para a glória do seu nome, para nosso bem e de toda a sua santa igreja.
1: Purifique-nos, Senhor, de todas as ofensas. Esse sacrifício que no altar da cruz tirou o pecado do mundo inteiro. Por Cristo nosso Senhor.
0: Amém.
1: O Senhor esteja convosco.
0: Ele está no meio de nós.
1: Corações ao alto.
0: O nosso coração está em Deus.
1: Então demos graças ao Senhor, nosso Deus.
0: É nosso dever e nossa salvação.
1: Na verdade é digno e justo. É nosso dever e salvação dar-vos graça. Sempre em todo lugar, Senhor Pai Santo, Deus eterno e todo-poderoso, usestes no lenho da cruz a salvação do gênero humano, para que, onde a morte teve origem, ali a vida ressurgisse. E o que vencera na morte do paraíso, na árvore da cruz, fosse vencido. Por Cristo, Senhor nosso. Por ele os anjos vos louvam, as dominações vos adoram, as potestades vos reverenciam, os céus e as forças celestes, com os beatos, serafins unidos, exultantes, vos celebramos. Concedei também a cada um de nós associarmos aos seus louvores, cantando todos juntos a uma só voz. Música.

0: Para quem quiser acompanhar a oração eucarística, está no verso da folha de Cantos. Na verdade, vós sois santo, ó Deus do universo, e tudo o que criastes proclama o vosso louvor. Porque por Jesus Cristo, vosso Filho e Senhor nosso, e pela força do Espírito Santo, dais vida e santidade a todas as coisas, e não cessais de reunir para vós um povo que vos ofereça em toda parte, do nascer ao pôr do sol, um sacrifício perfeito. Por isso, ó Pai, nós vos suplicamos, santificai pelo Espírito Santo as oferendas que vos apresentamos para serem consagradas, a fim de que se tornem o corpo e no sangue de vosso Filho, nosso Senhor Jesus Cristo, que nos mandou celebrar este mistério.
1: Enviai o vosso Espírito Santo.
0: E na noite que ia ser entregue, Jesus tomou o pão em suas mãos, pronunciou a bênção de ação de graças, o partiu e o entregou aos seus discípulos, dizendo: tomai todos e comei. Isto é o meu corpo, que será entregue por vós.

mesmo modo, ao fim da ceia, ele tomou o cálice com vinho em suas mãos, deu graças novamente e o entregou aos seus discípulos, dizendo: Tomai todos e bebei. Este é o cálice do meu sangue, o sangue da nova e eterna aliança, que será derramado por vós e por todos para a remissão dos pecados. Fazei isto em memória de mim.

0: Mistério da fé.
1: Anunciamos, Senhor, a vossa morte e proclamamos a vossa ressurreição. Vinde, Senhor Jesus.
0: Celebrando agora, ó Pai, a memória da paixão redentora de vosso Filho, da sua gloriosa ressurreição e ascensão ao céu. Enquanto esperamos sua nova vinda, nós vos oferecemos em ação de graças esse sacrifício vivo e santo.
1: Aceitai, ó Senhor, a nossa oferta.
0: Olhai com bondade, ó Pai, a oblação da vossa Igreja e reconhecei nela o sacrifício que nos reconcilia convosco. Concedei que, alimentando-nos com o corpo e o sangue do vosso Filho, repletos do Espírito Santo, nos tornemos em Cristo um só corpo e um só Espírito.
1: Um Espírito nos una num só corpo.
2: Que o mesmo Espírito faça de nós uma eterna oferenda, para alcançarmos a herança com os vossos eleitos. A Santíssima Virgem Maria, Mãe de Deus, Nossa Senhora da Salete, São José, seu esposo, os vossos santos apóstolos e gloriosos mártires, e todos os santos, que não cessam de interceder por nós na vossa presença.
1: Fazei de nós uma perfeita oferenda.
3: E nós vos suplicamos, Senhor, que este sacrifício da nossa reconciliação estenda a paz e a salvação ao mundo inteiro. Confirmai na fé e na caridade a vossa Igreja que caminha neste mundo, com o vosso servo Papa Leão XIV, nosso Bispo Admir, com os bispos do mundo inteiro, os presbíteros e diáconos, os outros ministros e o povo por vós redimido. Atendei propício às preces desta família que reunistes em vossa presença e reconduzi a vós, Pai de misericórdia, todos os vossos filhos e filhas dispersos pelo mundo inteiro.
1: Lembrai-vos, ó Pai, da vossa Igreja.
4: Acolhei com bondade no vosso reino os nossos irmãos e irmãs que partiram desta vida. Cada um lembre o seu, sua, que já partiu desta vida, todas as pessoas que foram mencionadas no início desta celebração, todos os missionários saletinos, todas as pessoas inscritas na Liga de Missas deste santuário, nossos benfeitores e assinantes da revista Salete, que morreram na vossa amizade. Unidos a eles, esperamos também nós saciar-nos eternamente da vossa glória por Cristo Senhor nosso. Por ele, dais ao mundo todo o bem e toda a graça.
0: Por Cristo, com Cristo e em Cristo, a vós, Deus Pai Todo-Poderoso, na unidade do Espírito Santo, toda a honra e toda a glória por todos os séculos dos séculos.

0: fortalecidos pela palavra do Senhor, iluminados pelo Espírito Santificador, ousamos rezar juntos aquela oração ao qual nós chamamos nosso Deus de Pai. Pai nosso que estais no céu, santificado seja o vosso nome, venha a nós o vosso reino, seja feita a vossa vontade, assim na terra como no céu. O pão nosso de cada dia nos dai hoje, perdoai as nossas ofensas, assim como nós perdoamos a quem nos tem ofendido, e não nos deixeis cair em tentação, mas livrai-nos do mal. Sim, ó Pai, livrai-nos de todos os males e dai-nos hoje e sempre a vossa paz. Ajudados pela vossa misericórdia, que sejamos sempre livres do pecado e protegidos de todos os perigos, enquanto aguardamos a feliz esperança e a vinda de nosso Salvador, Jesus Cristo.
1: Vosso reino, o poder e a glória para sempre.
0: Senhor Jesus Cristo, dissestes aos vossos apóstolos, eu vos deixo a paz, eu vos dou a minha paz. Não olheis os nossos pecados, mas a fé que anima essa vossa igreja. Dai-lhe, segundo o vosso desejo, a paz e a unidade. Vós que sois Deus, com o Pai e o Espírito Santo.
1: Amém. Amém.
0: Que a paz do Senhor esteja sempre convosco.
1: O amor de Cristo nos uniu.

0: vai e vede como o Senhor é bom. Feliz de toda mulher e de todo homem convidado a participar do banquete do Senhor. Eis o Cordeiro de Deus, aquele que tira o pecado do mundo.
1: Senhor, eu não sou digno que entreis em minha morada, mas dizei uma só palavra e serei salvo.
0: Que o corpo e o sangue de Cristo nos guardem nesta vida, nos fortaleça em nossa caminhada, em nossa missão, mas também nos guarde e nos prepare para a vida eterna.
1: Amém.
2: Nosso canto de comunhão da folha número 22.

0: a Santa Ceia, humildemente vos pedimos: levai a glória da ressurreição, os remédios pela árvore da cruz, que nos trouxe a vida. Vós que viveis e reinais pelos séculos dos séculos.
1: Amém. Nosso momento mariano, ainda em pé, vamos voltar o nosso olhar à imagem de Nossa Senhora da Salete. Vamos colocar a mão sobre o nosso coração, no íntimo do nosso coração, olhando para a Virgem Maria, ela que a 19 de setembro de 1846 veio visitar o seu povo e mostrou ao mundo a verdadeira luz da humanidade, o Cristo Jesus crucificado e ressuscitado que Maria trazia sobre o seu peito. Olhando para a imagem de Nossa Senhora, nós queremos também entregar a nossa vida, os nossos momentos de dores, os nossos momentos de cruz. Queremos pedir que a Mãe nos ajude de fato a caminhar, para que possamos, na unidade, juntos com o Cristo, sermos fiéis. Feche um pouquinho os teus olhos, refaça o pedido que te trouxe a esta novena. Peça à Mãe com carinho, que ela certamente atenderá o teu pedido e a tua prece. Reze pela paz no mundo, pela unidade nas famílias, nas comunidades, no nosso país. E estendendo a nossa mão em direção à imagem de Nossa Senhora, nós queremos saudar Maria rezando: Ave Maria, cheia de graça, o Senhor é convosco, bendita sois vós entre as mulheres, e bendito é o fruto do vosso ventre, Jesus. Santa Maria, Mãe de Deus, rogai por nós, pecadores, agora e na hora de nossa morte. Amém. E com o nosso canto, queremos também recordar a Maria, aquela que é o sol que se põe diante dos nossos olhos. Cantemos.

0: com as nossas palmas, bem bonito. Viva Nossa Senhora da Salete!
1: Viva!
0: Mais forte, mais bonito. Viva, viva! Nossa Senhora da Salete!
1: Viva!
0: Viva Jesus Cristo!
1: Viva!
0: Queridos irmãos, queridas irmãs, podem tomar assento. Alguns rápidos avisos. Primeiramente, nós gostaríamos de agradecer todas as entidades que foram homenageadas e que se fizeram presente neste dia. Gostaria de convidar o pessoal da Imater para que ficasse de pé, levantasse a mão, isso. Sejam sempre bem-vindos, acolhemos o pessoal da Imater com uma salva de palmas. O pessoal do sindicato também que aqui se faz presente, fica de pé, por favor, isso, uma salva de palmas, bem-vindos. A pastoral da criança pode ficar de pé, trabalho bonito que fazem com as nossas crianças, uma salva de palmas. O Parque Teixeira Soares, o pessoal do parque fica de pé, uma salva de palmas, bem-vindos. O Clube de Mães do Formenton pode ficar de pé, as mães lá do Clube de Mães, pessoal, bem-vindos. Os bombeiros voluntários de Marcelino Ramos, os bombeiros mirins, se estiverem presentes, também podem ficar de pé. Eles estavam por aí, mas saudamos eles também. Queridos irmãos e irmãs, já vamos adiantado, quinta noite da nossa novena. Amanhã, sexta noite, nós iremos então celebrar Salete, Mãe da Consolação. E amanhã, as entidades que serão homenageadas, será o CTG Destemidos da Serra, a Comunidade Nossa Senhora das Graças, Comunidade Santa Maria Gorete, Comunidade Nossa Senhora de Lourdes. Também convidamos todo o poder executivo e legislativo da cidade de Marcelino Ramos, todos os funcionários públicos e também a Ascobol. Amanhã iremos receber o padre Valtoir Bouzan, lá da comunidade de Benjamin Constante, que vem celebrar conosco o sexto dia de nossa novena. Nós queremos lembrar a todos que o pessoal da Imater, como ano passado, este ano trouxe algumas sementes e também algumas mudas de árvore frutífera. Então, aqueles que assim desejarem uma muda de árvore, algumas sementes, ao final pode procurá-los. Eles estarão nas portas e saídas do nosso santuário, podem levar para casa, cuidar então das suas sementes, cuidando da natureza, cuidando da nossa casa comum e da unidade. Nós queremos lembrar também que nós estamos lá no nosso bazar com pães, cucas à disposição, produzidos aqui no seminário. Nós também estamos com as camisetas dos 180 anos da aparição de Nossa Senhora da Salete. Aquele que ainda não adquiriu a sua camiseta, dá uma passadinha no bazar, adquire a sua camiseta dos 180 anos da aparição. Nós apresentamos esta obra, esta pintura de arte sacra a toda a comunidade no dia 19 de agosto. E como dizia o padre Renoir no dia de ontem e nas outras noites da novena, nós combinamos com o artista que nós iríamos fazer, mas nós precisaríamos, ele precisaria ter paciência para que nós pudéssemos saldar essa dívida. Então, para que essa dívida possa ser saldada com o artista, nós mandamos reimprimir estes dois livros, A História de Nossa Senhora da Salete e também O Devocionário da Salete. Cada um desses dois livros, R$10 à disposição lá no bazar. R$10 cada, você adquire e nos ajuda também nesta obra de evangelização. Se você pode nos ajudar com um pouquinho mais, valores acima de R$100, você pode se inscrever no nosso livro Ouro do Santuário, que ao término da nossa campanha, iremos lacrar o livro e colocar debaixo do altar, aonde nós iremos rezar de maneira perpétua por todos aqueles que assim nos ajudaram nesta obra de evangelização. Vocês viram que o padre Renuir não está aqui presente nesta noite, ele está em outros afazeres da Romaria. Romaria já vai vindo adiantada e precisávamos dar alguns encaminhamentos. Então ele não pôde se fazer presente hoje aqui na celebração. Mas ele deixa uma saudação especial a cada um de vocês. E também, padre Paulo, em nome do padre Renuir, quero agradecer o senhor, pessoal de toda a paróquia lá, Nossa Senhora do Rosário, fica de pé, pessoal da paróquia Nossa Senhora do Rosário, olha que bonito. Uma salva de palmas para todos eles, para o padre Paulo. Bem-vindo sempre à casa da mãe da Salete e também à vossa casa. Que bom poder tê-los conosco nesta noite. Padre Paulo, obrigado pelo convite, em nome do padre Renuir, por se fazer presente. Uma grata satisfação sempre recebê-lo aqui no nosso santuário. Nossa amizade é de longas datas. Sempre uma alegria poder tê-lo aqui conosco. E obrigado pelas palavras dirigidas à nossa comunidade. Pelas mãos do padre Fernando, receba um pequeno mimo do santuário em agradecimento. E nós saudamos o padre Paulo com uma salva de palmas. Fica o convite para que a gente possa retornar no dia de amanhã, trazendo mais uma pessoa conosco para celebrarmos o sexto dia de nossa novena. Hoje, dia da exaltação da Santa Cruz, nós vamos receber a bênção com o crucificado e, ao final, o padre Paulo e o padre Fernando se colocam aqui, então, para fazer a aspersão sobre toda a comunidade, a bênção que nós vamos receber durante todas as noites da nossa novena. Fiquemos de pé para receber a bênção final.
2: Se o pecado entrou no mundo pela desobediência do homem, por Jesus Cristo, ele nos ensinou que podemos superar e vencer toda tentação e todo pecado. Por isso é do lenho da cruz que pende a nossa salvação. Com certeza cada um, cada uma, sabe de alguém que está precisando dessa bênção. Sabe de um local, de alguma situação. Aquela pessoa que te pediu a oração, significa que ela precisa de ti. Então traga presente neste momento e que essa bênção fortaleça a cada um e a cada uma. O Senhor esteja convosco.
1: Ele está no meio de nós.
2: Por intercessão de Nossa Senhora da Salete, o bom Deus volva para cada um de vós o seu olhar e vos abençoe. Abençoe toda a vossa família, abençoe os vossos lares, o vosso trabalho. Ele vos acompanhe, vos proteja, vos guarde, vos mantenha sempre unidos. Ele que é Pai, Filho e Espírito Santo.
1: Amém. Amém.
2: Povo de Deus, foi muito bom ter celebrado convosco. Obrigado pela presença, uma boa noite a todos. Vamos em paz e que o Senhor sempre nos acompanhe.
0: Graças a Deus. Só lembrando, aqueles que desejarem pastel, cachorro quente, um bolo, o pessoal da estação Rodoferroviária, os amigos da ferrovia, estão ali no bazar também, vendendo esses lanches para ajudar a estação. Você pode adquiri-los ali junto ao bazar. Boa noite, Deus abençoe.

0: Novamente, boa noite para você que está acompanhando a nossa transmissão pelo Facebook, pelo YouTube. É, quinta noite do novenário, em preparação aos 180 anos de aparição de Nossa Senhora da Salete. Hoje estamos aqui para fazer uma avaliação com o Padre Maurício. Padre Maurício, pessoas vindas de toda a região, isso que é importante, né? Aquele carinho que a região tem, que as comunidades parceiras têm com o Santuário Salete. Boa noite.
1: Boa noite, Jean. Boa noite a todos aqueles que nos acompanham através dessa transmissão. É uma grata satisfação nós sempre podermos receber amigos, comunidades, parceiras, sempre na novena. Então, esse também é o objetivo da novena. É fazer a integração de todas as paróquias e, acima de tudo, que os convidados também venham, os homenageados. É bonito a gente ver sempre atrás do andor, todas as noites, o grande número de homenageados que vem participar, então, da nossa novena. E também hoje, um grupo de quase 40 pessoas vindo lá da Paróquia Nossa Senhora do Rosário com o Padre Paulo, que se fizeram presente. Para nós, é sempre uma grande alegria poder receber este grupo de pessoas e peregrinos devotos da Salete.
0: Já passamos da metade da caminhada, né? Hoje é quinta-noite, amanhã é sexta. A gente vê muitas pessoas aqui de Marcelino, da região, vindo, né? E o padre destacou, muito importante, né? Que amanhã quem vier, traga mais um, entendeu? É para acompanhar a mensagem, fazer toda aquela caminhada, né?
1: É, a novena, ela é um caminho de fé. É uma noite pós a outra, é uma construção. É um conjunto que faz com que a gente possa fazer um pedido, uma prece e, acima de tudo, se entregar à Virgem Maria e, por meio dela, pedir as nossas preces à intercessão de Jesus. Então é importante aquele que está em casa, que não pôde vir hoje, mas que venha amanhã, que traga outra pessoa consigo e vamos encher esse santuário cada vez mais. As noites estão bem participadas, mas vamos encher ainda mais para que a gente possa celebrar estes 180 anos com fé e com muita esperança.
0: Ponto alto, sábado, 10 da manhã, é a missa solene, comemorativa aos 180 anos, enfim, essa igreja lotada, né? Todo mundo convidado aí para participar.
1: Sábado é um dia todo especial, Gia. 180 anos da aparição, nós temos missa 7 horas da manhã, a primeira missa, 10 horas a missa solene aqui no santuário, missa presidida por Dom Silvio Gutierrez Dutra, bispo da diocese de Vacaria, e também nessa missa, né, como já foi anunciado na rádio e outros momentos, nós teremos a participação então do governador, do Eduardo Leite, de toda a sua comitiva aqui presente. Como destacava o padre Renoir, é a primeira vez em 91 anos de Romaria que o governador do estado se faz presente aqui neste momento bonito de fé de todo o povo rio-grandense e também uma romaria interestadual que abrange Santa Catarina e o Paraná. E à tarde, 17 horas, a outra missa aqui no santuário para aqueles que vão chegando para a procissão, e às 19 horas, então, a missa lá na Igreja São João Batista, e também nós teremos seguida a procissão luminosa, bênção do Santíssimo Sacramento e toda aquela programação especial sempre do dia 19.
0: Legal, padre. Obrigado pelas palavras, boa noite, bom descanso e até amanhã às 19 horas.
1: Obrigado, Jean. Obrigado a todos que nos acompanharam. Esperamos você amanhã para celebrar conosco. Deus abençoe. Um bom descanso.
0: Valeu, padre. Um abraço, bom descanso. Tudo de bom.
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3: 20 horas e 23 minutos.
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13: Estamos chegando, né? Um pouquinho mais tarde hoje, 8 horas e 28 minutos, no dia 14 de setembro, mês de Romaria, mês de Nossa Senhora da Salete, mês da Semana Farroupilha, é o mês todo, né? É a gauchada, tudo tranquilo. Gente, nós tivemos aí o pessoal que estava acompanhando a Rádio Salete, a novena de Nossa Senhora da Salete, diretamente do santuário, mas já vamos trazer para vocês aí. É, o final de semana não foi legal, choveu no sexta-feira, choveu demais, né? E a rodada do Futebol 7 lá no Suzana, que seria a abertura, foi transferida para este final de semana, né? Então, a rodada vai sair ali no Suzana agora, no sábado agora, tá, gente? Nós teremos, então, a rodada do Futebol 7, ficou pro dia 19, sábado, ali na comunidade do Suzana. Em seguida vamos trazer aí os jogos que terão lá no Suzana. Tivemos e acompanhamos o Intermunicipal de Bocha, Marcelino Ramos e Viadutos. Tá, gente? É o primeiro classificado de Marcelino, segundo, terceiro e quarto contra primeiro, segundo, terceiro e quarto de Viadutos. Jogos bons, equipes já se destacando nesta primeira rodada, mas nada impede que reverta o placar, a gente vai trazer para vocês também. A dupla, né? A dupla Grenal, né? Nós ganhamos aí da Chape, mas não saímos da zona, temos lá na zona do rebaixamento, tá? E o Grêmio perdeu em casa pro Vasco da Gama, rapaz do céu, tem gremista roendo dedo, unha. 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Ela, o Pura. Tem um pessoal aí que dá uma, né? E já trocaram o treinador, vamos trazer depois pra vocês também. 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Um abraço todo especial para o meu amigo, grande amigo Bochofre, o seu Odelay Klein, lá na Pitoca, assistindo, estava acompanhando aí a novena da Romaria de Salete e agora já entrou na live conosco aí o Marco Silva, meu amigo Marcão. Grande abraço, meu amigo irmão. Pedro Machado da Silva e a dona Clair Vargas, lá de Campos Novos. Boa noite, Nico, estou acompanhando o teu programa. Abraço do Pedro Machado da Silva, sua esposa também, a Dirlene, a Ivana, pessoal lá de Campos Novos, né? O Neri Félix, meu grande amigo Neri, lá no Washington, na Gorete, né? Acompanhando o programa Show de Bola, né? Tem que visitar o Neri, que agora ficou um pouquinho mais difícil ali pro Neri vir pra cidade, eles têm que fazer a volta, Casa da Ponte aí, do Suzana, né? É, mas o prefeitão já tá correndo atrás aí, gente, aí pra maior brevidade possível, né? Sabe que é difícil, tramitação de papéis, reconhece decreto de emergência na comunidade, enfim, logo, logo, bem logo ali, estará a ponte de pé. Tomara Deus, né? Também a dona Lorena Sander. Grande abraço, boa noite, Nico, tudo bem? É a Lorena Saltier, de São Sebastião, Coronel, estou na escuta. Bota uma música pra nós, dona Lorena, hoje nós, né, não podemos aqui, a gente faz um programa de esportes aí, né? Mas amanhã cedinho eu vou pedir pro Sandro Skill no programa, no amanhecer aí, botar uma música, ou senão o B depois ele vem, né? Depois tem o programa do B aí, fica acompanhando aí que ele vai colocar uma música bem top pra senhora. Meus amigos, nós tivemos então, teremos nesta próxima sexta-feira aí, vou falar para vocês também. 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Meus amigos, nós tivemos então, no sábado, não tivemos a rodada do Futebol 7, tá? Não tivemos a rodada do Futebol 7, mas tivemos aí, começou o Campeonato Intermunicipal de Bocha. Ou seja, São Caetano jogou durante a semana contra a equipe do Flor da Serra e perdeu. Os dois trios em casa perderam para o Flor da Serra. O São Caetano 0, Flor da Serra 2. Agora sábado, as partidas de volta, tá, gente? Quem jogou fora vai jogar em casa. O Ivan Chapuz em casa venceu o Rio Quinto. Estivemos lá, eu e o Gilei, acompanhando, né? Bastante gente lá na cancha do Ivan. Que jogão de bocha, bem disputado. Ivan Chapuz 2, Rio Quinto 0. E lá na linha 3, em Viadutos, a linha 3 em casa perdeu as duas para o Teixeira Soares. Monte Claro em casa venceu a Gorete por 2-0. E agora então, gente, no próximo sábado faz os inversos de mando de campo. Então São Caetano jogou em casa, vai jogar com o Flor da Serra lá. Precisa ganhar as duas e fazer mais bocha. O Ivan Chapuz ganhou 2-0. Se eu não me falha a memória, é 15-8 e 15-8. E a linha 3 em casa perdeu para o Teixeira Soares por 2-0. E o Monte Claro venceu a Gorete por 2-0 lá no Monte Claro, que joga aí na Gorete no próximo final de semana. O Internacional ganhou da Chape lá, mas continua na zona de rebaixamento. Depois o Inter pega o São Paulo lá e o Corinthians em casa. O Grêmio em casa tomou um totó do Vasco, perdeu 2-1 pro Vasco. Caiu o treinador, o português foi embora e voltou, né? É a raiz do Grêmio ali, o Renato Portaluppi, né? De repente vem com um saláriozinho bem bom, né? Pra dar uma mão pro Grêmio ali. O Grêmio pega o Botafogo lá naquela rodada atrasada e depois pega o Palmeiras em casa. Antes de nós passar os recados pra vocês, eu tô aqui no estúdio hoje com o professor Rodrigo, com a Cristiane Zianac, né? São os pessoal, o professor Rodrigo está aí também envolvido no voleibol que aconteceu no sábado à noite. Nós tivemos jogo de vôlei, categoria de base, sub-13, Áurea A1, CMD de Marcelino Ramos 2. No sub-17, Áurea 0, CMD Marcelino Ramos A2. Sub-13, Áurea B2, Marcelino Ramos B1. E o sub-17, gente, Áurea 0, Marcelino Ramos 2. Depois, mais tarde, nós tivemos o vôlei misto, tá, gente? Inca 3, voleibol Marcelino 0. Acer Flamengo 0, misto quente 3. Acer Flamengo 0, voleibol Marcelino 3. Então, Rapaz, tive a oportunidade de assistir à noite. Vemos lá do Suzano, fomos assistir um vôlei muito bom, cheio de ginásio, bastante gente, famílias, crianças, idosos, todo mundo indo pro ginásio de esportes. Temos também, tivemos a rodada da bocha na linha São Paulo, que é o segundo campeonato de bocha amigos da linha São Paulo, e sexta-feira agora teremos jogo na linha São Paulo. Então, agora eu vou conversar com o professor Rodrigo. Boa noite, professor Rodrigo.
14: Boa noite, Nico. Boa noite aos ouvintes da Rádio Salete, o pessoal que está na live nos assistindo. É um prazer sempre estar aqui divulgando o esporte de base de Marcelino e fazendo essa parceria com a Rádio Salete aqui.
13: Vocês, pelo belo trabalho, e também aqui é Cris. Boa noite, Cris.
15: Boa noite, Nico. Obrigado pelo convite. É um prazer sempre estar aqui conversando um pouquinho do que a gente ama fazer, que é o esporte.
13: É, a Cris, é, tem o pessoal do Educa Kids que a gente vê correndo na rua, né? Esse final de semana viu o Pinto ali, o...
14: Sim.
13: Correndo, a Cris correndo, o pessoal correndo, é Rodrigo correndo. O Rodrigo não corre, mas ele vai acompanhar, é o treinador. Treinador. Rodrigo, vamos falar primeiro do Educa Kids, depois do vôlei, né?
14: Sim.
13: Vamos lá. Como é que tá o Educa Kids? Quantas competições, mais ou menos, vocês participaram deste ano? Os destaques do Educa Kids, a Cris também. Vamos fazer um bate-papo aí, vocês podem, Cris, ir entrando e dialogando. Vamos trocar assim uma ideia para que o ouvinte que está em casa, né? Já temos bastante gente na live, ele sabe o que é o Educa Kids, como funciona.
14: Sim, o Educa Kids é um projeto esportivo, né, que preconiza o atletismo, as corridas, né, principalmente a corrida de rua, né, Cris? E que foi fundado por dois pais, né, da comunidade aqui, o Rafael e a Rosana, que todo mundo conhece. Pais da Laís, né, da Laís Flash. E eu fui chamado, então, no ano de 2023-24, para então, da crianças, enfim, para poder dar seguimento ao projeto Educa Kids. Estamos aí na estação, né, quando não chove, utilizando aquele espaço da estação lá da...
13: Do PV.
14: Isso,
13: do PV, né?
14: Isso, na terça e na quinta, treinando a gurizada, né, que tem interesse em correr. O Garcia já fazia a parte do Educa Kids antes de mim, né, foi um dos fundadores, junto com o Rafael e com a Rosana. E, posteriormente, a Cris também veio somar. Né? Eu posso dizer que eu convidei o filho da Cristiane, né? O Pietro, que é meu aluno na escola. E, por intermédio dele, ela foi também se chegando e fazendo parte, então, desse projeto, do grupo. Né? É um prazer, né? Estar à frente desse projeto, incentivando essa gurizada desde os pequenininhos. Né? Lá nós temos crianças de 5 anos de idade, 6 anos de
13: bacana.
14: Idade. Que tem já essa vontade, essa aptidão para praticar a corrida, e a gente vai lá incentivando e dando norte, né, para como eles podem se portar dentro de uma competição. Sobre competições, esse ano nós competimos até o primeiro semestre ali, né, fomos a duas, três competições, se não me engano, e agora estamos meio parado, estamos treinando, né, esperando novas competições aí para que a gente possa... dar seguimento, né, dentro do projeto, a participação das crianças nessas competições.
13: Nós temos no mês, praticamente na metade de setembro.
14: É.
13: Tem mais quantas competições ainda, mais ou menos, programada fora daqui, além da rústica nossa aqui, né?
14: É, nós temos a rústica nossa, nós temos a de Marau, que a gente participa sempre, né, que é um
15: e
14: circuito.
15: E a estação.
14: E temos estação, né? Getúlio Vargas também, é uma corrida noturna, que a gente sempre participa.
13: Noturna? É. Que legal.
14: E a gente sempre participa, né? Estamos aguardando para que possamos ir nessas competições aí, levando o nome de Marcelino Ramos, o nome do Educa Kids, que já é conhecido no meio das competições onde a gente vai, né? A gente chega com a camiseta, com o casaco, né, identificando, o pessoal já sabe, ó, o pessoal de Marcelino está aí, o pessoal do Educa Kids está aí.
15: A gente recebeu um convite, né, de carazinho também para esse mês, estar participando, que eles faziam as competições internas. Então, esse eu acho que é o quarto ano que eles fazem, mas eles abriram para a região. Então, eles ficaram sabendo que Marcelino tem um grupo, eles nos convidaram e nós estávamos naquela do transporte, né? Porque até então nós não tínhamos transporte, não sei como é que está essa questão, se saiu ou não. Saiu? Para a gente se inscrever. Então, a Carazinho fazia interno, agora eles abriram. E só vai ser kids, então não tem adulto, nada, é só uma competição kids mesmo em Carazinho. O professor me manda mensagem toda semana para ver se nós vamos, né?
14: Sim. Esse é um fato observado também, tá, Nico? Quem mais leva ou quem mais fomenta essa ideia da corrida para crianças, que a gente chama de kids, eu posso dizer que o Educa Kids é um dos pioneiros, né? Nosso grupo aqui de levar crianças para essas competições, ele é um dos pioneiros a fazer isso, né? E dá para notar que isso meio que se multiplicou, assim, né? Eu não sei se foi

0: por causa nossa, com certeza não.
1: Os outros olharam e no mínimo dizem, também vamos começar
0: levando. Deve outros grupos também, mas eu sinto que nós somos pioneiros nisso. Da cidade de Marcelino Ramos levar crianças para correr e aí fundamentar a categoria Kids, né, que é realmente incentiva as crianças a correr e a oxigenar, a renovar as equipes de atletismo de uma cidade, de uma comunidade. Né? Então isso é algo observado por mim e que nos dá mais vontade de seguir trabalhando, nos dá orgulho do que a gente faz e de levar à frente esse projeto.
2: É, eu digo que ainda tem poucos municípios, né? Poucas Sim. competições que tem o Kids. E quando tem o Kids, é participação. Então, ele não tem organização de largada, a chegada, né, uma bagunça. Então, eles não fazem ainda premiações. São poucos municípios que têm esse perfil de fazer...
1: O Kids vai
2: premiação.
1: De que, qual é a idade do Kids?
0: Olha, da idade do Kids, nós...
2: Não, mas até o 13.
0: É, dos 4 até os 13 anos de idade.
2: É o Kids. Né?
0: Pode se considerar Kids.
2: Porque depois o 14 já está caindo na categoria adulto.
0: Isso.
2: Que daí, às vezes, tem lugares que tem o 3 km, se não é 5 km para cima.
1: Isso. E aí o 13 e 14, né? O 13 é 13 anos feito.
2: É, até no dezembro. Até o dezembro...
1: Ah,
2: se fizer ano. Em janeiro, se fizer em dezembro, se fizer em outubro, vale o ano.
1: Vale o ano.
0: Vale o ano. Por ano de nascimento.
1: Vale o ano. Isso. Depois daí já vai pra categoria adulta, né?
2: É, já sobe, daí tem o sub-16, mas é dentro da categoria
0: dentro
2: do
0: da categoria adulto.
2: Adulto.
1: Que legal. Isso aí quantos atletas hoje correm no Educa Kids entre crianças, jovens, adultos?
0: Olha, hoje...
1: A família Educa Kids.
0: Posso te dizer que em torno de uns 40 atletas.
1: 40
0: né?
1: atletas.
0: Nem sempre estão todos no treino, né? Porque tem outras atividades.
2: E nem em todas as competições, né? Porque...
0: Em todas as competições. Porque muitas vezes depende da preparação da criança. A gente não pode esquecer que estamos lidando com crianças, né? Tem toda uma parte psicológica que a gente trabalha também junto com os pais, né? Da criança entender que vai ter um ganhador, um perdedor, que vai chegar um na frente, outro vai chegar atrás. Tem crianças que trabalham isso de uma forma mais tranquila. Tem outras que tu tem que... levar um tempinho, dar uma maturidade até tu poder colocar ela numa competição.
1: Até porque o nervosismo, né, Rodrigo?
0: Sim.
1: Até um dia antes, uma semana, sei lá,
0: Nossa.
1: As crianças vão ter aquela...
0: Quando tem competição,
1: eles não dormem. De repente
0: não comem,
1: de repente não dormem. É. Então vocês têm que trabalhar isso também, né?
0: Isso. Nós temos um fator também que é o deslocamento, né? Então a gente, a última que a gente saiu 4 horas da manhã daqui, né? Com crianças.
2: Mas acordar, ele tem que acordar uma hora antes, tu tem que se preparar.
0: Então...
2: E é frio, inverno.
1: E olhem bem, né? É uma responsabilidade de vocês, né? De estar
0: Sim.
1: junto, né?
0: Sim.
1: Porque vai criança de 5 anos, de 7 anos, de 10 anos, quer dizer, são crianças mesmo. Claro, Isso. vai alguns pais Sim. junto para ajudar a coordenação.
0: O diferencial desse esporte, que eu posso dizer aqui, a diferencial é a participação das famílias, os pais. Né? Isso é muito importante, né? e é um diferencial em todos os outros projetos que tem nas escolinhas do município. A participação efetiva dos pais é muito interessante e é muito importante nesse tipo de atividade, né? Primeiro porque é uma atividade individual, corrida, então essa participação dos pais ela é muito efetiva, né? E é muito legal também fazer parte disso, ver que os pais querem participar, querem saber, ajudam muitas vezes no próprio treinamento lá, né? Então isso é muito legal, muito bacana essa forma de trabalhar.
1: Os treinamentos são que dia, Rodrigo?
0: Terças e quintas.
1: Terças e quintas isso. lá na estação, lá chove.
0: Se não chove. Se Quando não chove. Chove, a gente então utiliza o ginásio da João Pepa.
1: O ginásio agora, aqui embaixo.
0: Que agora na quinta-feira
2: é complicado. Usávamos até então.
0: Né? Mas...
1: Tem outra atividade aí?
2: Tem
0: tá tendo uma outra
2: patinação.
0: Atividade. Patinação.
1: Patinação. Que bacana. Patinação, as crianças... Iniciando na patinação?
0: Isso, é uma atividade do turno integral, né, da escola.
1: Opa, que bacana.
0: E aí parece que tem um horário definido para eles fazerem a patinação.
2: E eu
0: também.
2: Só vou... O professor Rodrigo disse que o Educa participou de 3-4 competições. Na verdade, nós participamos 6 competições esse ano já. É que o professor foi contratado, né, depois.
0: Sim, sim, sim, sim.
2: Mas nós, desde janeiro, então a gente competiu o Educa, né, 6 vezes.
1: Seis vezes. E veio bastante medalha, né, Cris? A gente acompanha.
2: Todas
1: ali.
2: Que a gente vai. Agora eu fui, não nesse final de semana, no outro eu estava em Irani. Daí eu levei o meu guri também. E a gente sente assim, eu disse, se nós tivéssemos o nosso grupo, só o nosso grupo que ganharia. Não desprezando e desmerecendo, mas pelo trabalho que tem sido feito aqui, sim, com o grupo, né?
1: Estão bem mais treinados, bem mais ativos, preparados, né? Bem mais preparados para essas competições. A gente, eu acompanhei já os últimos anos a corrida aqui na estação, né? Em dezembro, que é feito ali a rústica, né? Então a gente vê ali parece que inflama as crianças, os pais, sim, tudo ali. Sim. É hora de correr, aquelas criancinhas pulando antes, sabe? Uhum. Batendo o pezinho, acho que é tudo nervosismo, né, Rodrigo?
0: É nervosismo também, né? Mas é vontade de participar, é prazer também em querer participar, né? Bate o nervosismo no início, mas depois eles já, né, encaram aquilo, a gente percebe isso, né? Tanto é que vários deles muitas vezes perguntam, quando é que vai ter outra? Quando é que vai ser a próxima? Onde é que nós vamos ir depois? Né? Bom, então, quando isso vem da criança, é porque é verdadeiro e é porque eles estão gostando, né? Então, isso gratifica, né, quem trabalha no meio dessa galera aí, com essa gurizada.
1: Que ficou bonita o fardamento também de vocês, as cores do Educa Kids, sim, né? As cores do município, né?
2: Isso. Sim.
1: Vermelho, branco e azul, né?
0: Isso.
1: Então, assim, ela destacou bem a camisa, onde vocês vão. Eu vejo a Cris com um abrigo, né? Com um corta-vento aí do Educa Kids.
0: Isso.
1: Então, assim, ó, gente, para Marcelino Ramos, é fantástico o Educa Kids estar participando. E quando a Cris falava do transporte, né? A prefeitura colabora com o transporte, só que o pessoal que está nos escutando, gente, cada vez que a gasolina aumenta, tu tem que fazer o tal de aditivo.
0: Isso,
1: aditivo de contrato, e é uma burocracia, aí tu emplaca, né?
0: Isso.
1: Ou o contrato que a empresa está vencendo, tu tem que renovar o contrato com o aditivo, com a planilha orçamentária, quanto que aumentou o combustível, entendeu? Então, assim, mas parece que está tudo certo já. Aí depois é só ver
0: A gente sabe que é uma questão de tempo, né? São coisas administrativas que não é da nossa alçada, né? E a gente sabe que é uma questão de tempo, porque o projeto ele já é consolidado, ele já tem um nome, não só em Marcelino Ramos, onde a gente vai.
2: O pessoal olha a camisa, Marcelino, né? Já sabe. Já sabe quem é.
0: E gostaria também de enaltecer, assim, de agradecer, né, publicamente os pais que participam, a Cris, que é uma voluntária, o Garcia, que é um... Nossa!
2: Eu acho que o Garcia, a gente não pode esquecer que antes de, né, ali foi formado o grupo Educa Kids com a Rosane
0: e o Rafael,
2: mas o Garcia sempre esteve antes disso, né? Ele treinava o Luiz, o Samuel, o Vitão, né? Então, exato, corriam, né? Então ele que incentivava ali, ele que é o...
1: Segurinho vinha jogando vôlei, né? Uhum. Vitão, isso. Samuel, os piatão no vôlei,
0: jogaram,
1: né?
0: Jogaram sábado agora. Isso.
1: Pai do céu.
2: O Vitão, mas vai... eles foram lá, antes de ter o grupo, tinha o Garcia que fazia toda essa parte, né?
0: Então a trajetória desse projeto ela é muito bonita, né? Ela é muito legal. Eu vim para somar, né? No ano de 2024 e sinto esses bons frutos que vem surgindo aí.
1: Apesar que de Marcelino você tem mais do que isso, né, Rodrigo?
0: Bem mais.
1: Quantos anos de Marcelino já?
0: 16 anos morando em Marcelino.
1: 16 anos de Marcelino Ramos, né? Então desde 2010.
0: Desde 2010 estamos
1: desde
0: aí.
1: Desde 2010 aqui. A Cris também era uma viadutense, agora já é marcelinense, né?
2: Eu sou mais anos, marcelinense, né, do que viadutense já.
1: Justamente, né? E o filho já está correndo, a Cris correndo, dessa criançada correndo, o professor Rodrigo lá. E é um cotidiano, né? É uma puxada e nisso tudo vem aquela alegria, né? De vocês competir e trazer uma medalha, né?
0: Sim.
1: Imaginou a criancinha com a medalha lá, né? É que nem nós, quando a gente estava no salto em altura, salto de distância, magapipe, jergues, girgues, enfim, era uma loucura, né? Então, assim, ó, alegria nossa, né? Eu pulava salto em altura, então era bem difícil, nós não tínhamos a chuteirinha de prego, né? Nós tinha ali, nós tinha o espaço para saltar, eu saltava o salto rolo e tinha... eu fui pro sete em Porto Alegre disputar a final do salto em altura, né? Uhum. Até fui eu e o professor Irineu Isoton, fiquei em segundo lugar no estado. Só que eu cheguei lá de pé no chão. Sim. E os caras com chuteirinha de prego, sabe? Não, né, nada. A gente ficava, porque nós somos de Marcelino, chegava lá, mas Piruzinho também teve também medalha, o Marcão, irmão do Marcão, enfim, teve bastante gente de Marcelino que teve. Como agora está despontando também esse Educa Kids aí, algumas crianças dali, eu tô vendo do Educa Kids, eu tô vendo também que eu já estão se destacando, né? Estão buscando, sim, medalha, estão ganhando.
0: Sim.
1: Quer dizer, é bacana mesmo. Para Marcelino, é bacana mesmo.
0: E eu vivo isso desde a base, né, Nico? Porque eu sou professor de educação física da maioria deles na escola, né? Então, na aula de educação física, eu enxergo alguns potenciais.
1: Os potenciais.
0: Como foi o filho da Cris, o Pietro, né? Eu disse, não, para aí.

0: Esse guri tá correndo aqui na, né? Vou chamar, vou puxar para dentro do Educa Kids, né? Já com o olhar de querer preparar, né, para participar das competições, e quem sabe, né, e não, a gente não pode prometer nem querer dizer que vai ser um atleta, mas tendo potencial, a gente vai trabalhar em cima disso,
1: Vai trabalhar em cima
0: né?
1: disso,
0: Porque a
1: né?
0: questão de ser atleta, de viver uma vida de atleta, isso depende muito do potencial da criança, que muitas vezes tem, mas também depende muito do acompanhamento familiar, tá? Isso eu gosto de deixar bem claro isso, né? A criança tem o potencial, eu vou lá e eu aviso o pai e a mãe. Olha, ele tem potencial para correr, ele pode ser um grande atleta.
1: Precisa parceria, né?
0: Precisa da parceria, né?
1: É até
0: Isso.
1: porque vocês vão com um ônibus aí com 40 crianças dentro, né? Ou
0: Sim.
1: 20 crianças dentro, não é fácil, né?
0: Não.
1: Você está lá cuidando, então existe essa participação dos pais para acompanhar também, né? Tu vai lá
0: Isso.
1: em Marau, tu vai de manhã, volta de tarde, né? Então tu tem um dia todo lá com criança que de repente passou mal no ônibus, que não tá bem,
0: Sim.
1: enfim, é bom e deve, né? Que nem você falou, os pais acompanhar e incentivar, né? Não é pegar e
0: Exatamente.
1: atirar o filho lá, se vira. Não. É, e a gente tem essa parceria.
0: Tem,
1: É, os pais
0: tem,
1: são muito, muito
0: tem,
1: bacana aqui, nós temos, né?
2: tem. É, Nico, e a gente vê a diferença dos pais que são presentes. Presentes nos treinos, presentes nas viagens, presente ali no dia a dia, o diferencial da criança, né? Como é o.
1: Como ela se transforma, ela
2: Isso.
1: melhora, ela, né? É, o Laurindo da Rosa de Erechim está conosco. Seu Laurindo, um grande abraço para o senhor. O Rogério da Silva, né? O Rogério da banda Nova Imaginação aqui de Marcelino. Seu Antônio Henrique Miller, o alemão. Boa noite, meu amigo. Neri Félix, Lorena, é, dona Lorena Saltier, lá do São Sebastião. Pedro Machado da Silva, lá, Campos Novos conosco. Marcão, seu Odelar Klein, né? O bochófilo nosso aí. Seu Odelar também é um guerreiro na bocha, né? Ô, seu Odelar, Afelo, grande abraço para vocês. Grande abraço para toda aquela comunidade aí do Suzana, que vai ter a abertura do Futebol 7, que depois a gente vai falar da abertura do sábado. Também temos aí Silva, MTB, Marcelino Ramos, tem várias modalidades esportivas, uma delas é o ciclismo também. Show de bola, né? Show de bola, o ciclismo tá sempre também. É, e nisso tudo, quando você fala em várias modalidades, eu, como secretário da Assistência Social, agora nós estamos tendo capoeira ali na Assistência Social,
0: Ótimo.
1: na sexta-feira de manhã, duas turmas, na sexta-feira de tarde, duas turmas. Amanhã é dia de música, de manhã e de tarde, né? Já estão despontando alguns guri, algumas meninas, né? Para a música. E a gente vê, na quarta tarde nós temos artesanato, e já tem a de capoeira, já tem gente na fila esperando.
0: Grande professor Maurício,
1: Professor
0: um
1: Maurício.
0: baita professor, um baita colega da educação física.
1: É o professor Maurício que dá a capoeira, capaz, a capoeira, Rodrigo, além de tudo, né, é uma regra, é uma,
0: Sim.
1: rapaz, é tudo com educação, é tudo, sabe, sabe, o professor Maurício, até inclusive ele foi no colégio, ele teve
0: Sim.
1: dando uma palestrinha
0: Palestra,
1: sobre o
0: sim.
1: afrodescendente, né, sobre os
0: Exatamente.
1: povos afro, né,
0: Muito
1: então
0: importante.
1: assim, todo mundo gostou, então a gente... Vocês com o Educa Kids, a gente fazendo uma parte aqui, o pessoal do ciclismo, o pessoal do vôlei, o pessoal do basquete, o beach tennis agora começa a esquentar, o pessoal já
0: Ótimo.
1: salta pro limpo também. Enfim, o basquete ali, o Jeffrey tocando barco, né?
0: Sim, com
1: Ah,
0: certeza.
1: o vôlei, vamos falar depois do vôlei também. Mas enfim, agora é o Educa Kids. Estão preparados para. Tem mais três ou quatro competições ainda este ano. Vão encerrar aqui na Rústica em dezembro?
0: A ideia é encerrar aqui na Rústica, né, em Marcelino Ramos, para a gente abrilhantar, né, mais esse evento que já é também consolidado, conhecido na região, o pessoal faz questão de vir. Né? Então vamos estar aqui, né, também participando com a
1: Depois da
0: criançada.
1: última corrida de dezembro, tá? Dia 10, 12, lá vai ter a última corrida. Vocês voltam só em janeiro, fevereiro do próximo ano? Ou esse
2: A
1: tempo
2: gente.
1: aí o pessoal continua correndo, dá uma parada? Como é que funciona?
2: Na verdade, sim, eu e o Garcia nós não paramos.
1: Tá.
2: As crianças, às vezes, em função do pai, vai viajar, né? A
1: Isso. As
2: família,
1: férias, né? É.
2: isso, daí pega Natal, Ano Novo, então uma semana, duas, para. A gente não para. Mas na sequência a gente continua. Nós ficamos esse ano 3 meses sem o professor, né?
0: Isso.
2: A gente continuou, tocamos. Então quem pode, vai.
0: A maioria coincide com a volta às aulas. É. Né? Ah, okay. Tem mais movimento, tem mais crianças, enfim. Né? Mas a Cris e o Garcia, eles não param. Eles são atletas, né? Eles não param. Né? E sempre tem aquela coisa, né? Ah, lá em meio de janeiro, lá, sai lá no grupo. Ó, nós vamos dar uma corrida. Vamos se reunir, vamos correr. Aí vai.
2: Quem, a gente sempre coloca.
1: Está disponível, quem quiser ir.
0: Vai, corre.
2: Sem até problema. Porque a gente fica... Nós não somos profissional, mas um mês que tu ficar parado é que nem uma lesão, né? Então, já... O ritmo não é o mesmo, então o treino tem que continuar.
1: Cris, uma curiosidade. É, você que é atleta, você tem corrida sábado lá em Marau. Qual é a preparação da sexta pro sábado? Alimentação, pernoite, dorme? Como é que você, claro que você é mais experiente, né? Mas se tu pegar as criancinhas ali de 5 anos, 10 aninhos ali, é uma apreensão grande, né, Rodrigo? Como é que vocês trabalham?
2: Nico, eu acho que não é só as criancinhas, viu?
1: Vocês também?
2: Depende da prova. Tem balança, viu? Não, Nico, eu acho que não é só um dia antes da prova, não. É sempre. Claro, uma vez tu resbalar, vamos dizer assim, na comida, tu tem que ser regrado. Sim, tu tem que ser disciplinado. Principalmente a questão da hidratação. É a semana toda. Então, se tu faz a semana toda, tu já faz a vida toda, né? O mês inteiro. Tu não pode ficar... A alimentação, tu já vai balanceando desde segunda, porque não adianta tu comer até quinta-feira de noite, a semana inteira mal. Isso vai pesar e vai dar o teu...
1: No rendimento depois.
2: Então, isso é... Tu tem que vir... Quase regrado, senão não vai funcionar muito.
1: Que bacana.
0: Eu sempre coloco um áudio, né? Um dia antes, dois dias antes, eu coloco para os pais mostrarem para as crianças o áudio que eu coloco lá. Então, dormir cedo, né? Procurar ficar calmo, se alimentar corretamente, tomar um bom café da manhã, né? Isso é muito importante. Hoje nós temos muitas crianças que não tomam café da manhã, ou por algum motivo, enfim... Mas eu sempre coloco isso para eles ficarem calmos, tomar um bom café da manhã, fazer uma boa alimentação e fazer o que a gente faz no treino. Isso é uma coisa muito interessante também, muito legal, que é algo do grupo, né? É algo já do projeto que vem. Né? Nosso lema é: vamos lá fazer o nosso melhor. Se o nosso melhor for ser quinto lugar, ótimo.
1: É o que deu para fazer.
0: Se for oitavo, ótimo. Se for primeiro, ótimo também. Todo mundo vai comemorar. Ninguém vai deixar ninguém de fora porque um foi primeiro, o outro foi o oitavo, foi o quinto.
1: É o grupo que está trazendo as medalhas para cá.
0: Tá trazendo. Essa harmonia, essa ideia que vem desde o início desse grupo é que é o mais bacana, que é o legal de tudo isso. E dentro do próprio ambiente de corrida, né, tu vai a Marau, tu vai a... Eu corri em Áurea ano passado, né, dei um início num treinamento, enfim, e fui correr. E eu tô lá e o cara passa por mim e diz: vamos, parceiro, vamos embora, vamos lá, vamos. Incentivando, tu entende? E vi isso acontecer com outros atletas também. Então isso é o legal, entende? Não tem aquela coisa de eu tenho que ser o primeiro, de qualquer jeito, é todo custo.
1: Tem como, né?
0: Não tem como, né? Então esse ambiente da corrida proporciona isso, né? Desse tipo de corrida que a gente tá aí.
2: Eu acho que o diferencial das corridas, né? Não é só do Educa Kids... Mas eu sempre digo que eu jogava futebol, enfim. Agora, que nem a corrida não tem. Como é que dizem? Vibe melhor, né?
0: Isso.
2: Porque, gente, todo mundo te incentiva. Uhum. Tu tá lá atrás. O bora que a pessoa diz, assim, tu vai dar um passo pra parar, às vezes de cansado, que tu tá exausto, não aguenta mais. Alguém diz: bora. Nossa, que lá te sobe uma adrenalina e tu bora. E tu consegue.
1: Vai
2: e tu
1: indo,
2: vai,
1: indo,
2: e tu vai. Indo.
1: Tira a força do garrão e vai embora.
2: De onde não tem, mas assim, ó. E todo mundo apoia. É. Todo mundo apoia.
0: Os nossos treinamentos aqui também, as crianças, umas torcem pelas outras, né?
1: O que legal.
0: Então aquele que tava chegando sempre em terceiro, quarto, quando ele consegue chegar em segundo, existe uma vibração do colega também em ver que ele superou.
1: Incentivando, né?
0: Incentivando,
1: né?
0: Incentivo. Isso é bonito, isso é legal. Tu saber que tu tá construindo uma identidade, um pensamento assim, por uma criança, né? Através do esporte. Isso é muito interessante.
1: Tiaguinho Cefrim nos acompanhando lá do Suzana. Tiaguinho, um grande abraço, meu amigo bochador. Abração para Margarete Ribeiro, a Bugra, também pro Marco, nosso amigo Marco. Que no campeonato de salão, ele, para ele falhar uma rodada é difícil. Está sempre lá com nós na transmissão.